0: a assinar, com o Presidente da Federação, Pedro Proença, ali, os dois a assinar. Viemos para vencer. Jorge Jesus aqui, muito interessante, a falar em termos de equipa. Portanto, viemos a ele e a equipa dele. Exatamente. A não assumir isto sozinho e bem. E nós aqui, que somos fãs da comunicação de Jorge Jesus, vamos mostrar-vos alguns momentos que se tornaram virais, que as redes sociais repercutiram à exaustão, e que é um bloco que foi feito pela Liga de Ouro e que nós aproveitámos. Nós aqui somos assim, temos um sítio onde está tudo e nós vamos lá buscar umas coisas. Vamos então ver estes momentos de Jorge Jesus. Ele não é grande, ele é big. Vamos ouvir.
1: E agora estou disposto, estou aqui às vossas ordens, para soltar a língua, para aquilo que vocês quiserem.
2: Agora vamos lá.
1: Eu já treinei os dois melhores jogadores do mundo. Falta-me o terceiro, que já não vou treinar. Que é o Messi. Treinei o Neymar. Treinei o Ronaldo. E o Neymar um dia disse assim: tu, finish. Ok. E portanto, tínhamos aqui 12 jogadores que já trabalharam comigo. Se eu começar-me a recordar de 4 ou 5, fui eu que os lancei, entre aspas, isto não gostei a mania de dizer lançaram. Fui eu que os comecei a pôr a jogar. Por exemplo, Rafael Leão, 17 anos, no Sporting. Gonçalo Guedes, 18 anos, no Benfica. Mais, faltam-me aqui dois ou três. E João Cancelo, Bernardo, mas ficou depois a jogar. Ah, contra quem? Foi para a Taça de Portugal contra o Sifães. Está bem, mas ele jogou.
3: Boa tarde, Jorge Jesus, aqui à sua direita, aqui atrás, aqui.
4: E ao fundo.
1: Creio que a luz eu não vejo, mas não importa.
3: Vou aqui para o pé da televisão, está a ver? Aqui.
1: Ah.
0: Aí, maravilhoso. É muito... Ele é o maior, não há dúvida nenhuma. Ele vi hoje também na internet uma influencer que dizia: eu posso não ver os jogos, mas vou ver as conferências.
5: Dizem isso, exatamente. Parece que os jogadores não precisam de vir dizer nada. Quando isto começar a séria, porque nós queremos é ouvir o Jorge Jesus.
0: Sim. Mas não há dúvida nenhuma.
6: O rei dos memes, sem dúvida.
5: Claro.
6: Ele sozinho escreve um guião para ele próprio, não é?
0: É verdade,
5: sou
0: não há dúvida nenhuma.
5: Sou completamente
0: mas
5: fã.
0: É certo que não se fica apenas pela retórica.
7: É isso, é que é
0: também apõe os cavalos no chão e acelera.
7: E
0: a
7: mostra
0: série.
7: Resultados, e mostra trabalho, e todos os jogadores que se deem melhor ou pior com ele, tecnicamente e profissionalmente, todos o veneram, todos dizem que é o melhor treinador que já tiveram. Isso é impressionante.
0: Sim, isso é, pois.
7: E é isto que a gente precisa, e é um português que vibra com a nossa seleção, com os nossos jogadores e com o nosso país, e é isto que nós estávamos à espera, devia ter sido antes.
8: É impressionante, então. Que eu hoje estava a ver em direto e depois partilhei até com os amigos, é impressionante porque ficamos todos empolgados a ver o Jorge Jesus e já estamos a pensar nas vitórias, já estamos a pensar em tudo, porque estamos a pensar em vitórias.
5: Eu
8: não é só.
5: Capacidade.
0: Não, eu agora gostava de saber é quando é que temos o primeiro jogo da seleção.
8: É já contra o país de Gales para a Liga das Nações.
0: E é quando? Setembro. Pronto, setembro. Isso vai ser absolutamente imperdível, não é? Enfim, Jorge Jesus não tem muito tempo, mas ele conhece a maioria dos jogadores.
5: Exatamente.
0: E saberá.
6: Foi ele que os pôs a jogar.
0: Exatamente. Eu tenho curiosidade de saber se Jorge Jesus vai dar outra oportunidade a Bernardo Silva, não é? Que é um dos melhores jogadores do mundo da atualidade, não é? Vamos ver
5: e
0: como
5: assim
0: é que será.
5: E assim já são quatro. Ele falou em três dos melhores jogadores do mundo, assim como o Bernardo já vai para quatro.
8: Eu estava a ver, muito rapidamente, estava a ver uma entrevista de um jogador brasileiro que trabalhou com ele e que disse, chegou com muito cuidado, dizer: eu hoje não podia fazer o treino porque a minha mulher vai dar à luz e eu vou ser pai. Mas tu és médico, pá. Pô, vais lá fazer o quê? Tu não vais treinar, pá. És médico. Quando o bebê nascer, vais lá ver, pá.
0: Exatamente. Então, mas isso, és médico.
7: Fez isso ao Kennedy.
8: Ao Kennedy, exatamente.
0: Isso é muito, é uma das daquelas que são faladas do Mister. Sim. Bom, nós vamos com certeza acompanhar não só o lado esportivo, como também este lado social.

0: e o lado familiar também, com certeza absoluta. Bom, e vamos agora para um assunto, por acaso, eu até devia ter pedido uma bomba, mas é porque é do Léo e o Léo tem as suas bombas. Mas vamos explicar aqui um assunto. Em junho de 2025, o apresentador e comentador Flávio Furtado, que todos conhecem, apresentou queixa por difamação agravada e injúrias contra o comentador da CMTV, Léo Queiro. Em causa estavam declarações proferidas por Léo Queiro no então programa das manhãs, Manhã CM. Léo foi notificado e ouvido e a sua defesa abriu instrução. No final da instrução, o juiz considerou não haver motivo para julgamento e arquivou o processo. Portanto, estas queixas do Flávio Furtado deram em nada. Léo Queiro já mostrou a sua satisfação num post que colocou hoje à tarde. Vamos ver então aquilo que diz o post. O nosso querido realizador até já fez uma lupa, já sabe que a tia vê mal ao longe, por acaso não. Vejo bem, mas era uma letra pequena. Quer esclarecer, são palavras de Léo Queiro. Quer esclarecer todos os meios de comunicação social que veicularam ter sido processado por Flávio Furtado, que saibam em primeira mão e pela verdade que estive em tribunal, defendi-me e hoje recebi a tão esperada decisão, não pronunciado. O que reitera que hoje venceu mais uma vez a verdade, a liberdade de expressão. Não vou fazer mais comentários, nem falar sobre isto. Desejo-lhe o melhor. Obrigado. Portanto, o Léo Queiro estava francamente contente hoje, porque o Léo às vezes, Daniel, diz umas coisas, agora menos, mas o Léo às vezes dizia assim umas coisas e depois lida mal com as consequências, não é? Ele agora está diferente, tem outra maturidade.
1: Eu tenho para mim que toda a gente tem o seu processo. Há pessoas que chegam... É como a maturidade. Há pessoas que amadurecem mais tarde, outras mais cedo.
0: É como
1: cedo,
0: a fruta.
1: E...
0: É. Vá, desculpa.
1: Estou a falar de maturidade pronto, e é isto. E é fruta. Ok. Como estava a dizer, que, de facto, ele vai aprendendo aos poucos que muitas vezes não precisa de ter uma postura nem agressiva, nem desrespeitosa, nem... demasiado acutilante para dizer aquilo que pensa, que pode dizer as coisas de uma forma
0: qualquer
1: mais
0: calma.
1: Qualquer
0: das formas, aqui o tribunal disse-lhe que ele podia continuar a falar como fala, porque o tribunal disse que não há motivo nenhum para ir a tribunal.
1: O tribunal dizer isso, como tu me fizeste uma pergunta e eu estou a dar a minha opinião,
0: estou só a dizer, sim.
1: O tribunal pode dizer o que quiser. Eu acho que é um momento de aprendizagem, independentemente do resultado disto que é nada, acho que a pessoa pode aprender e dizer, apesar de não ter dado em nada agora, um dia pode dar, então se calhar
0: perdeu tempo,
2: e inquietou-se,
0: não é verdade?
3: Mas o estilo do Léo é um estilo realmente só dele, e esse amadurecer que estavam a falar, e que eu também concordo, vai tornar perfeito. Porque ele entusiasma-se com as suas próprias palavras e vai por ali fora. E à medida que o tempo tem passado, é uma das pessoas que eu vi evoluir mais nos últimos anos. Ele começou a ouvir-se, que era uma coisa que ele entrava naquele entusiasmo, naquela coisa da verdade, ia por ali fora e dizia as coisas. E agora não, ele agora já se ouve, está mais controlado.
0: E pode dizer, mas é a escolha dele, das palavras, às vezes, não é?
3: E saber muito bem dizer o que quer dizer sem extrapolar, sem passar para a bomba, não precisa ser a bomba.
0: Não precisa ser a bomba, sendo que, neste caso vertente, Flávio Furtado contra Léo Queiro, Flávio às vezes também se estica um bocadinho na forma como fala, mas sim, tem outro...
1: Mas o Flávio não fala assim.
0: Mas também estica meio muitas opiniões.
1: Às vezes diz as coisas, mas diz de outra forma.
3: Nunca diz sem querer. Se ele diz é porque ele...
0: Sei que o Flávio sabe falar, mas também diz às vezes umas coisinhas ali excessivas. Do meu ponto de vista, que como sabem, também conheço o Flávio há muitos anos. De qualquer forma, uma vitória para o Léo Queiro.
2: Sim, é uma vitória, mas que sirva realmente aquilo que o Daniel é interessante dizer, que sirva um bocadinho de exemplo, que não há necessidade de ser tão incisivo a poder manter a opinião e aquilo que pensa em relação a determinados assuntos. Ganhou, ou pelo menos não houve justificação suficiente para avançar com o processo, mas é uma aprendizagem, gasta dinheiro, perde tempo, fica preocupado, muitas das vezes desnecessariamente.
0: Mas aqui quem perdeu mais

0: mais tempo foi Flávio Furtado, e Flávio, fazer as queixas.
1: Tenho ideia que o Flávio naquela altura pôs uma série de processos, não foi?
0: Uma série
1: não
0: foi só de processos?
2: Foi, foi, foi.
0: Não sei como é que evoluíram os
1: também
0: outros,
1: não sei.
0: Mas de facto este Léo ficou em águas de bacalhau.
3: Sim. Portanto, olha, eu partilho amizade pelos dois, já conheço o Flávio há muitos anos. E aqui eu acho que o que ganha é a opinião de todos. Eu acho que todos nós temos o direito à nossa opinião, seja que de forma que a gente a dê. O Léo tem a sua forma de dar a sua opinião, e é verdade, de facto, nos últimos meses nós temos visto um Léo muito diferente, e ainda bem que assim o é. Se calhar não teria sido este processo, não teria ido para a frente, porque o Léo teria dado a sua opinião na mesma sobre o Flávio, mas de outra forma. Agora, o importante aqui é mesmo isto, e nós, quando estamos nestes programas, como comentadores, nós damos opiniões, não damos factos. E, portanto, são duas coisas completamente diferentes. Nós não chegamos aqui e damos factos quando eles estão provados.
0: Sim.
3: De resto,
0: mas baseamos em factos.
3: Exatamente, baseamos em factos.
0: Aqui este processo foi baseado em coisas proferidas em televisão.
3: Não, isso sim. Agora, eu digo aquilo que eu penso, a Teresa dirá aquilo que ela pensa sobre um facto. Mas é a minha opinião. Essa nunca vai ser
0: julgada. Uma das opiniões do Léo, todos temos presente, é que ele dizia que Flávio Furtado era lambotas da Cristina, não é? Isto é uma opinião.
3: Não, isso
0: é meramente uma opinião.
3: E deixa-me terminar dizendo que tanto um tem direito à opinião, como o outro tem direito a sentir-se ofendido.
0: Ah, sem dúvida.
3: Percebes?
0: Sem dúvida.
3: É isso é que é importante. É. E é importante que as pessoas também tragam isso para dizer, olha, eu não gostei, eu senti-me ofendido, e já defendemos e já falámos isto aqui.
0: Eu acho que as pessoas, quando se sentem ofendidas, devem avançar com as queixas por difamação, por injúrias, sem dúvida nenhuma. Portanto, isso sim, não é? Isso sim. É claro que nós muitas vezes valorizamos as coisas...
3: Claro.
0: Eu, por exemplo, pessoalmente desvalorizo muitas vezes algumas críticas que me são feitas. Até um dia.
2: Há sempre um dia.
3: Mas foi isso que o Flávio me disse na altura. Foi o excesso. Eu preciso de... Porque senão não... Isto
2: foi
3: não para.
2: Por isso que ele fez várias queixas, como tu estás a dizer.
0: Foi para várias pessoas. Nós aqui falámos nisso na altura. Pronto. De qualquer das formas, parabéns, Léo. Já vai ter uma noitezinha mais descansada. Porque ele depois enerva-se com estas coisas, é muito sensível. Bom, vamos falar de um rapaz que eu também acho que é muito sensível. Será com certeza. Deci, namorado de Fanny, que conhecemos como cantor, tem também outras valências e mostrou-se hoje em modo manequim com roupa da sua própria coleção. É que para além de cantar e posar para fotografias, Deci agora é também empresário e promove a sua marca de roupa, que se chama Estúdio... Qualquer coisa Estúdio. Já me vou lembrar, com certeza, do nome Star Studio. Está aqui. Star Studio. Está muito bem. Roupas para homem. Sim, senhora. E o Deci, então, mostra-se. Ora, aqui está um belo conjunto. Não é verdade? Deve haver em vários tamanhos. É muito moda. É muito moda este tipo de... Este tipo de conjunto, em malha, não é?
3: Sim.
0: Muito bem. Ainda tem pouca coisa.
2: E aqueles outros também são da Style...
3: Sim.
0: Studio. Style Studio é a marca dele.
2: Já percebi, estou a dizer, é que não é só esta fotografia, são as outras duas também.
0: Sim, sim. Mas muito ainda bem. Tem pouco catálogo.
2: Tem
0: muito
2: pouco. Se calhar era melhor não mostrar nada, não é?
0: Porquê? Vai vendendo isto.
2: Fico eu.
1: Daquilo que
2: se
1: eu
2: fosse
1: vi,
2: para mostrar, eu mostraria quando tivesse um corpo de trabalho que justificasse.
1: Mas daquilo que
2: uma
1: eu vi,
2: página
1: eu não queria
2: com três
1: ainda
2: fotografias.
1: Mostrar, foi a Fanny que insistiu para ele mostrar,
2: ah,
1: e que lhe fez vídeos e que publicou.
2: Porquê que ele não queria mostrar? Porque ainda não tem suficiente produto.
0: Imagina
2: suficiente
0: que ele
2: mostrar.
0: Comprou 200 fatos destes.
2: Não
0: tem que os mostrar
2: que
0: para o vender antes de mostrar mais.
2: Não acredito.
0: Depende da quantidade que ele comprou.
3: Não, ele tem que comprar mais variedade.
0: Mais variedade.
2: Tem que ter uma página mais preenchida, temos que ver muito mais roupa, não é três fotos, tipo encostada a uma parede, com umas plantas ali. Ah, desculpem.
3: Podes comprar as plantas. Portanto,
2: eu não adoro, não é uma questão de adorar. Respeito o Deci, já disse, até pela forma como ele, tem a relação com a Fanny e ter ajudado ela num momento muito difícil. Agora, uma coisa é uma coisa, outra coisa é outra coisa. E isto aqui, quer dizer, chamar isto de manequim, não.
0: Eu acho, qualquer das formas, a Fanny tem mais cuidado quando apresenta as roupas dela.
2: Pois.
0: Ele com certeza vai evoluir num sentido melhorzinho, não é?
2: É um processo.
1: Isto é o primeiro passo, vamos lá. O rapaz é novo, é um processo bom.
2: Mas não,
1: Deci,
2: conselho meu,

0: Não, arranjar primeiro mais roupa, fazer uma página como deve ser, porque quem vai querer comprar, as pessoas não compram numa página por verem lá três
1: não
0: coisinhas.
1: Não há uma segunda oportunidade se criar uma boa primeira impressão.
0: Exatamente.
2: Ai, que obrigado, bonito. Rui. Não há uma segunda oportunidade com uma boa primeira impressão. Isso é impressionante.
0: É Sócrates.
3: Mas não é o Sócrates.
1: Mas que também podia ser de Sócrates, que ele também é craque para isso.
0: Não, deixa ela, senhora, em paz.
2: De facto, não, estamos a falar do filósofo, claro. Sim. Claro que sim. Com certeza que Fanny, que não aparece aqui com o Detchi, Fanny terá contribuído para este apoio, a este empreendedorismo, não é?
1: Até porque os fornecedores da Fanny também têm roupa de homem e é muito mais fácil quando eles vivem juntos, partilham o dia-a-dia juntos e trabalham juntos. Portanto, em primeiro lugar, parabenizá-lo pela iniciativa, está a trabalhar. Portanto, mal ou bem, ele há de encontrar caminho. Em segundo lugar, é fácil conciliar. Portanto, se ela vai aos fornecedores, seja lá onde for, mais a norte, normalmente é onde vão quase todas as pessoas que vendem online, e há lá uma panóplia de...
0: Isto é uma loja virtual, não é?
1: É.
0: E esta roupa é fabricada por fornecedores?
1: Sim. Por vários, que vendem depois, para muitos, sim.
0: E depois ele vende...
4: Ou são compradas de armazém.
0: Então, na verdade, não é uma coisa dele.
1: Normalmente é tudo em Vila do Conde. Eu também já tive uma loja de roupa em São Pedro do Sul e funciona tudo
0: também
1: igual.
0: Também já tiveste muita coisa.
2: Pronto. Já, sabe de tudo.
5: Eu admiro o Detchi por uma coisa que o Daniel aqui disse. Detchi, faz o que diz a tua Fanizinha, que é para se continuar a dar bem, seja feliz, não é? Toda a gente trabalha na roupa, ela diz que é para mostrar, acho isso maravilhoso a parte dele.
2: Com certeza, é mostrar.
0: Mas mostrar bem.
2: Eu quero aproveitar aqui, porque me lembrei agora, portanto não há nada preparado nesse sentido, para dar os parabéns a Vanessa, que também vende roupa.
4: Também.
2: E que acho que vende em grande escala. Porque a Vânia Sá veste a Luciana Abreu no Olá Bom Dia. E a Luciana todos os dias está fantástica.
1: Roupas absolutamente fantásticas.
2: A Luciana todos os dias tem roupa nova, ainda não repetiu roupa nenhuma. Roupa muito de vários estilos, mas muito bonita. E eu queria aproveitar para dar os parabéns então à Vânia Sá, agora um dia destes mostramos aqui
1: a Vânia fez um upgrade, trabalha muito, fez um upgrade. Inicialmente começou com a ir buscar dentro do país e agora já vai buscar a Itália.
5: Uma das minhas concorrentes favoritas da minha vida.
2: É?
5: Uma das minhas vilas favoritas.
1: Trabalha muito.
5: Linda, linda,
2: sim. E tens visto a roupa da Luciana no Olá Bom Dia?
5: Sim, claro que tenho.
2: Estamos a ver aqui Vânia Sá, aqui está a página dela. Ela tem realmente, lá está, ali aparece até a Luciana todos os dias, vai pondo a roupa que veste, também a Liana Barbosa.
0: Ela também veste há Ana, então.
2: Pronto, pelos vistos, não sabia, porque não tenho, acompanho na página da Luciana.
1: Então, Ana, quando entrou nos reality shows, era vestida sempre toda.
4: Se ela veste a Luciana e a Ana Barbosa, então há para todos os tamanhos.
2: Há para todos os tamanhos. É verdade, sim. Bom, mas isto não era tema. Eu é que me desviei aqui um bocadinho. Mas tem roupa muito, muito bonita. Ora bem, inicia-se amanhã a escolha dos mais famosos de Portugal. É a capa da revista Vidas, que vamos ver já de seguida. Temos aqui o júri que selecionou os famosos em 4 categorias. Este ano, este passatempo de verão, que como se lembraram, Sexy Vidas, dá para a Axon um novo formato, mais atualizado e abrangente. É o top famosos. Aqui o júri, temos Fernando Pereira, Lara Afonso em representação da Correio da Manhã Rádio, eu própria, que me vem ali, Lili Canessas, o chefe do responsável pelo Fish Play, que é o chefe, ajuda-me sempre.
4: O Luís Madeira. Sim.
2: Depois Daniel Nascimento, Zé Gouveia, em representação do Grupo Fulas, porque é o diretor de comunicação do Grupo Fulas, não esteve ali como comentador, o representante dos comentadores era este ano Daniel Nascimento, e depois Gonçalo Melo, conhecido stylist, que naturalmente lida com muitos famosos e tem opinião. Portanto, era este o júri, foi este o júri que se alabazou no Fish Belém.
0: Credo.
2: E não comeste mal?
0: Mas não me alambazei.
2: Então, pronto, estou a falar por mim.
0: Mais categoria.
2: Não, eu vi-te a comer bem.
0: Por acaso viste-me a comer normalmente.
2: Daniel Nascimento alambaza sempre. Bom, a verdade é que estão selecionados então os famosos em 4 categorias. Vamos ver, temos aqui uma peça jornalística que vos explica tudo. Vamos ver.

0: mesmo para os mais conhecidos, é para as pessoas mais conhecidas e mais impactantes com o público.
1: 7 jurados, 4 categorias e 8 vencedores nas mãos dos portugueses no novo concurso de verão do Correio da Manhã e da CMTV, que vai premiar o talento, o sucesso e a notoriedade das maiores estrelas do país.
2: Estamos já todos muito curiosos para perceber que prémios são estes, prémios top famosos. Vai-nos explicar tudo.
3: Os top famosos é um passatempo de verão, como é habitual no Correio da Manhã, em que um júri que está aqui reunido hoje vai selecionar 8 famosos em 4 categorias, que são o Top TV, Top Artes, Top Sport e Top Net, categoria masculino e feminino. E, portanto, este júri, devidamente credenciado, vai fazer a sua seleção e, a partir daí, está nas mãos do público votar primeiro nos 8, depois vai passar a 5, depois vai passar a 3 e é mesmo um top.
4: O que está em causa não são só os contornos da sua beleza física e da sua aparência, mas também são contornos do seu tempo interior, da sua vida interior, daquilo que representam na vida e na sociedade enquanto artistas, enquanto performers, enquanto esportistas, etc, etc, etc. E, portanto, há muito a analisar e é muito difícil selecionar.
1: Os nomes para a renovada edição da competição mais aguardada do ano foram escolhidos à mesa e a dedo.
5: E há aqui um forte candidato.
2: Eu já ganhei o ano passado, está bom. Obrigado, bom almoço, queridos.
1: O Sexy Vidas ficou no verão passado. Top Famosos é o novo nome do concurso do Correio da Manhã e da CMTV, que dá ao público o poder de eleger as figuras públicas que mais brilham.
3: Todos os dias a atualização, acompanharão no Correio da Manhã, acompanharão também no Correio da Manhã Rádio e também, naturalmente, na Noite das Estrelas, eventualmente no Olá Bom Dia, mas no entretenimento do Universo CM, com certeza absoluta.
0: Vamos eleger os mais famosos de Portugal. Sem ser eu e a Maia e tu, vamos ver quem é que resta.
3: Lili, sempre bem disposta, foi um gosto almoçar com a Lili. O que é que acontece? Nós considerámos que este conceito sexy estava um bocadinho ultrapassado. Porque há pessoas que têm muito talento e não têm essa sexiness, não é? Nem todos podem ser como nós. Portanto, é mesmo o talento que impera. Amanhã, no seu Correio da Manhã e também na revista Vidas, são revelados os 8 eleitos em cada categoria. E a partir daí vamos votar e vamos criar este top. Vamos ver quem sobe e desce sem este estigma do ser sexy. Há porque é sexy, há porque não é sexy, há porque já foi sexy, há porque não há idade para ser sexy. Agora é o talento que vale, seja bonito, seja feio, seja sexy, não seja sexy. Está correto, Sr. Zé Gouveia?
6: Está corretíssimo, sim.
3: Acha que a escolha foi boa?
6: Eu, por acaso, acho que sim. E é uma escolha muito difícil. E aí, muito parabéns para quem
3: 8.
6: A fez, porque é muito difícil fazer aquela pré-seleção. E gostei, efetivamente, do novo conceito. Muito.
3: Muito bem. Ficamos aqui. Muito obrigada pelo Grupo Fullest que
6: nos
3: recebeu.
6: Não, nós é que agradecemos.
3: Como é costume. Também dizer que o Grupo Fullest não ficou por este almoço do júri. E Zé Gouveia, que como sabem é diretor de comunicação do Grupo Fullest, não deixou passar a data de hoje ser o dia da pizza.
6: É, hoje é o dia da pizza, efetivamente. E trago-te a pizza mais... Não, foi isso aí. Trago-te a pizza mais emblemática, que é a pizza Margarita.
3: Ah, muito bem. É. Mas é do, não é do Fish Play, mas do Bela Lisa.
6: Esta é do Bela Lisa, sim. No Bela Lisa nós festejamos lá hoje o dia da pizza, oferecendo uma margarita a todos os clientes que comessem uma pizza.
3: Ah, uma margarita bebida.
6: Sim, não, margarita pizza.
3: Eu pensei que a pessoa comia uma pizza e bebia uma margarita.
7: Margarita famosa nos
6: a pizza, a pizza margarita, o primeiro pizzaiolo foi o senhor Rafael Esposito, que fez essa pizza para agradar à rainha de Itália na altura, então fez a rainha Margarita e fez com as cores da bandeira italiana. Portanto, tens aí o manjericão em verde, a mozzarella em branco e o tomate em vermelho.
3: Muito bem, portanto, vinham quentinhas há bocadinho, tá bom, agora já não estão quentinhas, mas estão boas. Sim. Bela Lisa, que foi a primeira marca
6: é
3: do Grupo Fullest,
6: a casa-mãe,
3: e que também nos costuma acolher nos jantares de Natal, em alguns jantares de Natal. Muitíssimo obrigada, Zé, e vamos agora falar de um programa que ao fim de semana é imperdível. Se Opa convida, já sabe, todos os sábados e domingos no Correio da Manhã Rádio. Esta semana convidou o ator Carlos Félix. Vamos ver então, levantar aqui um pouquinho do véu desta entrevista, mais uma bela entrevista de Duarte Siopa.
5: Ele é ator, cantor e compositor. Tornou-se conhecido por interpretar Tony Carreira na série biográfica Tony, exibida em 2024. Carlos Félix é o convidado esta semana do programa Siopa Convida, da Correio da Manhã Rádio.
7: Olha, correu muito bem. Eu achava que não ia sobreviver, mas afinal a conversa foi muito boa. O Duarte é espetacular. Temos aqui, desde o meu início em 2024... que temos aqui uma relação próxima, até de alguma amizade eu com o Duarte, e agora refletiu-se aqui nesta conversa. Portanto, acho que é uma conversa de amigos, de partilha, de emoções, de vida, e acho que as pessoas vão gostar, espero eu.
5: Natural de Coimbra e arquiteto de formação, o ator recorda a infância, os sonhos em ser estilista, o período no conservatório e o início na representação.
8: O nome Carlos Félix é o nome que eu quero que vocês registrem. Muita gente já o conhece. Ele tornou-se muito conhecido, porque ele foi o protagonista da série Tony Carreira. Mas eu quero que conheçam mesmo este nome, porque este é um homem muito completo. Porque ele é ator, ele é cantor, ele é compositor. Por isso é o artista perfeito. E o que não sabiam, e vão saber muito mais se ouvirem a entrevista, é que ele tem muitas coisas para dizer. Uma delas é que é arquiteto e trabalha ainda como arquiteto. Por isso eu acho que é uma entrevista a não perder, porque ele, além de ser um grande coração, é um grande homem, mas um grande homem daqueles profissionais que vai dar muito que falar.
5: Para ouvir este sábado na Correio da Manhã Rádio às 11, domingo às 15 e quarta-feira às 2.
3: Eu concordo absolutamente com o Duarte Siopa, dizer-vos que este domingo Duarte Siopa e Ágata Rodrigues estão na antena com o CM Regiões, que será transmitido diretamente de Vila Real. Portanto, é uma dupla que se reencontra em antena. E também que na próxima semana estarei a apresentar o Olá Bom Dia em substituição de Luciana Abreu, que tira uma semana de merecidas férias. Farei dupla então com Rupan Pacheco Correia e aqui no meu lugar desta vez fica Duarte Siopa a conduzir a Noite Ansiosa. É só uma semana, é só uma semana. Luciana Abreu não foi substituída nas manhãs. Luciana Abreu é a apresentadora das manhãs. Eu vou lá fazer uma perninha e aproveito para ver ali alguns funcionamentos. Como sabem, sou diretora de entretenimento e preciso às vezes estar um bocadinho mais por dentro dos formatos. Portanto, contam comigo na próxima semana. Dizer também que este fim de semana, e já que vou ter uma semana tão dura, vou divertir-me no Meco. O Meco é uma aldeia, a aldeia do Meco é uma aldeia do concelho de Sesimbra, uma aldeia conhecida pela sua praia, mas é uma aldeia sobretudo rural, onde há muito trabalho de campo, muitas hortas, muita produção de campo. E então esta festa é uma noite no campo e vai ter uma animação de bailarico na rua, tudo isto se faz na rua, e depois o nosso querido DJ Elvis Veiguinha. Vamos ver aqui um bocadinho da promoção desta festa.
9: Ai, olha, pronto, estão-me a fazer rir, já não faço nada. Olá, eu sou a Delmina, esta é a Chica. Vai haver a festa na Rua do Comércio no dia 11, próximo sábado, às 21h30. Temos baile Jorge Espada. Às 23h30, venham ouvir o DJ Elvis. Este vai ser o primeiro evento do Verão no Campo da Junta da Freguesia do Castelo. Traga a família e os amigos. Esperamos por ti.
10: Neste baile de verão.
3: É verdade, vamos curtir. Portanto, amanhã no Meco, é muito fácil chegar ao Meco. E depois o Meco praticamente só tem uma rua, é nessa, está bem? É nessa que nos encontra. E pode jantar e pode beber copos, depois há bares, há de haver bares por ali. Vale mesmo a pena. E entretanto, o que também vale mesmo a pena é lembrarmos que os Rolling Stones estão de volta. Quem é que é fã dos Rolling Stones?
11: Eu acho que toda a gente.
3: Quem é que não é? Trazinha. Sim. Tu dançaste muito ao som dos Rolling Stones.
12: Já, mas já foi há um tempo. Não sabia que eles continuavam tão
3: prolíficos. É verdade.
12: Trabalhar e a fazer música. É uma grande lição.
3: É verdade. Eles têm uma idade. Eu li hoje que eles todos somados têm uma idade de 240 anos. Sim, o Mick Jagger tem 82, não é? 81, 82. Mas eles são a prova que o álcool se calhar não faz assim conserva, tão mal, não é?
6: O álcool, o Keith Richards, aquilo deve ter tudo, o álcool, drogas, tudo, e
3: pois,
6: ele está ali...
3: Pois, não faço ideia... Mas álcool de certeza.
12: Mas eu lembro-me que há muitos anos atrás, quando se começaram a falar, não envelhecer, da longevidade, dos tratamentos, que se dizia que o Mick Jagger tinha feito uma transfusão, tinha mudado o sangue todo.
3: Ah,
12: não se lembra?
3: Eu lembro-me disso.
12: Há tantos anos que ainda nem se falava destes tratamentos, que agora já são muito mais banais, e que ele tinha feito essa mudança.
3: E terá feito, pois nunca se apurou. Mas isso continua a fazer-se?
12: Continua.
3: Uma transfusão de sangue não é aquela coisa do plasma?
12: Não. É limpar o sangue mesmo, não é? É com uma injeções e com coisas, de mudar o sangue, limpar o
3: plasma. Quer dizer, eu tiro o meu sangue e ponho outro.
12: Não,
11: é o plasma.
12: Não chega a tirar.
11: Limpa o seu.
12: Limpa o seu.
3: Pois não sei como é que se limpa o sangue.
13: Eu acho que eles são a prova de que o talento é maior do que idade, do que qualquer outra coisa, porque eles atravessam várias gerações. Eles cada vez que vão fazer um espetáculo não têm só pessoas adultas. Têm pessoas jovens que gostam da música deles porque eles souberam reinventar-se, adaptar-se aos novos tempos, e é isso que faz com que a magia deles continue.
6: Tu tiveste um ator que fez 80 anos esta semana, que foi o Sylvester Stallone.
3: Sim.
6: A fazer filmes ainda de ação e os mercenários e andar a saltar de aviões, etc. Com 80
13: Exatamente.
6: Anos, quer dizer, é impressionante.
12: Claro, são outros tempos.
3: Há muitos 70, há muitos 80, há muitos 90.
13: Tudo isso, depende da forma como as pessoas se cuidam
3: nenhuma.
13: E como claro. Se
3: tratam. Também sabem, a genética
13: e como
3: também.
13: Sabem reinventar-se.
3: Claro. Enfim, muita coisa. A verdade é que há mais um álbum aí na estrada, que foi o 25º álbum da banda. E é o que é mais curioso e fabuloso para todos, é que já confirmaram uma tour para 2027. E, portanto, estou certa que se vierem em Lisboa, iremos vê-los a Lisboa, mas se forem a Madrid também lá vamos, não
13: claro
3: é?
13: Claro que sim.
3: Tu Madrid. Às vezes vais a concertos Madrid, Paris, vais por aí, não é? Portanto, isto é uma coisa curiosa. Este álbum tem 12 temas. Saiu hoje o álbum, mas já tinham saído temas por aí.
13: Acho curioso o nome do álbum, que em português significa Línguas Estrangeiras.
3: Línguas Estrangeiras, sim. Porquê Línguas Estrangeiras? Não sabes
13: sei.
3: Porquê?
13: A língua
3: é o símbolo dos
13: Rolling Stones.
3: Sim.
13: Estrangeiras, é porque eles andam pelo mundo a soltar a língua.
3: Pronto, é como o mister.
6: Não, porque a língua é o grande símbolo dos Rolling Stones, não é?
3: É.
13: Então o que é que acabamos de dizer? Estás com problemas de audição.
6: Não, mas é que isto é a língua estrangeira, mas é mesmo língua, não é a linguagem, é a mesma da língua.
3: Pois não sei.
12: Era o que o Tiago vai dizer.
6: Era,
12: mas foi. Ou seja, estão de acordo, é isso.
3: Pronto. Estão de acordo e vamos ouvir In the Stars. E reparem que,
13: às vezes...
3: não sei quantos anos passados, marca dos Rolling Stones está ali. In the Stars, um tema que dedicaram a muitos amigos que já partiram. Vamos ouvir.
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0: O som inconfundível dos Rolling Stones, que aqui prestam homenagem a alguns músicos que já partiram e, portanto, eu presumo que seja uma recriação do tempo em que estavam todos, em que todos eram mais novos e são, obviamente,
1: sósias. E estás a ver que
0: sósias.
1: A maior parte, para não dizer todos, são todos jovens. É o que eu digo, eles atravessam gerações e essa mensagem é que eles querem fazer passar para chegar aos jovens. Portanto, eles apresentam-se jovens, na flor da idade, eternamente.
0: Eternos, é verdade, mas o som é inconfundível. Portanto, Rolling Stones estão aí. Na próxima semana temos vários outros lançamentos. David Fonseca também lançou hoje um novo tema. Não temos tempo para passar todos, mas para a semana não escaparão. Bom fim de semana. Se não for ao MEC, vá onde quiser, mas divirta-se, cuide-se. E a vida são dois dias, como sabe. Hoje Zé Gouveia, Rui Figueiredo, Daniel Nascimento, Teresa Guilherme e já a seguir Diana Cardoso com a atualização das notícias. Bom fim de semana. Muito obrigada. Tchau.

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2: Bom, e já a seguir vamos então à edição da Bola de Espelhos desta noite de sexta-feira.
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2: E é isso mesmo, bem-vindos para 2 horas e meia com a melhor house music mundial. Eu sou o DJ The Fox, prometo grandes malhas, grandes temas para lhe fazer companhia nesta noite de sexta para sábado, amanhã também aqui na mesma hora. Próximas 2 horas e meia, o sinal é colocar o seu rádio bem alto. Grande Porto 94.8, Grande Lisboa 90.4. Divirta-se, boa viagem. 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
0: Isso mesmo. Vamos juntos desde acordar Mónica Peixoto, Luís Silva, Filipe Galamba e ainda comigo Júlio Heitor, até bem perto das 11 da manhã. Vamos entrar lá aqui e comentar com o nosso inspetor. Já joguei o hockey em patins.
2: Me escapou aqui um pequeno acidente.
0: Eu sabia. Eu sabia. É o que dizia o grande jornal. Isto passa a correr o dia.
3: Passo os meus dias em longas filas.
0: Por isso é que nós estamos aqui no bom dia da Correio da Manhã. Vamos ao trânsito. Vamos embora. Precisa de um homem. Esse homem é Luís Silva. Um
2: sim,
0: homem.
2: A promoção está bem feita.
0: A melhor informação de trânsito.
2: Vou tentar fazer o meu melhor.
0: Isso mesmo.
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Os Azeitonas já ao vivo, algures no nosso país. Ouvimos um grande sucesso, Anda Comigo Ver os Aviões. Muito bom dia, uma ótima manhã de sábado, bom fim de semana, boas férias, se for o seu caso. Deixe-se ficar na Correio da Manhã Rádio. Temos boa música para si neste fim de semana. Seguimos ao som de Gwen Stefani, The Sweet Escape. Fique desse lado.

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Hurt, aqui ficaram os One Republic. Muito bom dia, uma ótima manhã de sábado. Já sabe, a hora certa às 8 em ponto vai para o ar o primeiro grande jornal aqui na Correio da Manhã Rádio, com edição de Jéssica Oliveira. Para já seguimos com a jovem Olivia Rodrigo, Stupid Song. Fique connosco, bom dia.

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2: Muito bom dia, tenha um excelente fim de semana e agora, para animarmos, vamos ficar com o fala barato, talentoso ator e humorista Eduardo Madeira.

0: E a pergunta de hoje é: o que achou desse grande jogo do Mundial que foi o Argentina-Cabo Verde?
1: Júlio de Macho de Sacavão, eu amo Cabo Verde. A seguir a Portugal é a seleção que eu mais trouxe. E a Argentina eu não gramo nada, é a seleção que eu mais destroço. Não gramo daquele pechinchinho que é o Messi, pá. O gajo é marreta é torcido, pá. O gajo dá a bordoada, mas depois faz de sonso. Não gramo o gajo. Queria aproveitar para mandar aqui um abraço a uma pessoa. Eu tenho um grande amigo que é de Cabo Verde, que é o Kevin Gasosa. Ele é do Sal. E quando nós andávamos sempre juntos, ele era o Sal e eu era o Pimenta, porque eu sou Zé Júlio Pimenta de Matos. Abraço, Sal, aqui do teu amigo Pimenta. Vocês foram gigantes, pá.
2: Luizinha Barbosa, sou nadadora salvadora. O meu ex-namorado era cabo-verdiano, nasceu, portanto, no Barreiro, mas pronto, os avós dele eram do Mindelo. Por isso eu também gosto da seleção de Cabo Verde. Gostava de um dia ser nadadora salvadora em Cabo Verde. Talvez eles façam um Erasmus nadador salvador e eu vá lá por uns tempos. Acho que eles neste Mundial foram de um profissionalismo incrível. Eu adoro porque eu, para mim, trabalho é trabalho, caiaque é caiaque.
3: Irmã Sarete da Purificação, Freira da Ordem das Oblitas, Lanzudas, no convento de Corral de Bodas. A gente aqui no convento sofre muito por Portugal, sofre muito por Cabo Verde e sofre muito por pé de atleta porque andamos descalças. É um voto que a gente faz, temos andado descalças por amor a Jesus. Há várias, várias noites que a gente não dorme aqui no convento. É para os Jogos de Portugal, mesmo hoje, por exemplo, é Cabo Verde. É assim, parecemos umas rebeldes que andam nas noitadas. Está tudo com umas olheiras. Vamos rezar pelos atletas de Portugal, vamos rezar agora também, pronto, para os do Brasil, para os Cabo Verde, que estão a voltar para casa. Pronto, e para todos os que falam a nossa língua. Hoje fazemos uma corrente de oração. Somos uma gota de água benta, mas até ao fim do campeonato seremos um maremoto. Aleluia!
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Eduardo Madeira no seu melhor e já sabe, pode ver o ator em pequenos vídeos publicados no nosso Instagram e ouvir em formato podcast no site da Correio da Manhã Rádio, cmradio.pt e também nas plataformas digitais como Spotify e Apple Podcast. Muito bom dia, continuação de uma excelente manhã de sábado. Seguimos viagem com Nathan Evans.

0: de ouvirmos Taste So Good de Niall Horan, aqui ficou Steve Miller Band, Abra Cadabra. Muito bom dia, uma ótima manhã de sábado. Daqui a muito pouco vai para o ar a síntese informativa na Correio da Manhã Rádio com a edição da Jéssica Oliveira, por isso fique desse lado, fique a saber os temas principais que estão a marcar a atualidade.
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0: Recordamos Michael Jackson, You Are Not Alone. E não está sozinho nunca, especialmente porque existe uma Correio da Manhã Rádio com pessoas dentro e com histórias, histórias inusitadas como as que nos conta o jornalista Vítor Figueiredo. Fique desse lado, vamos ouvir mais um Há Vidas Assim.
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2: Esta noite vamos jantar às 8 da noite. Menu espanhol. E o forte da dieta espanhola são as tapas. De entrada, gazpacho andaluz, bem fresco, o pan con tomate e presunto ibérico, tortilha, pimentos padrão, uns picam, outros nem por isso, gambas al ágilo, ou em português, aguilho, e patatas bravas com molho picante. Entretanto, vi ali um papel amarrotado com a frase Operação Azeite e Coentros, cujo objetivo não atingi. Afinal, o menu é espanhol. Siga. Pratos principais. Paella valenciana e polvo à galega. Vitinha Bruno Fernandes e Rafael Leão entraram, entretanto, no restaurante, mas com um ar um bocado comprometido. Roberto Martínez, que é catalão de gema, mandou avançar para a escolha de sobremesa, churros com chocolate quente e crema catalã. Vitinha, Bruno Fernandes e Rafael Leão estiveram reunidos com Cristiano Ronaldo e seguiram para a cozinha. Será que percebem alguma coisa de pratos ou de gastronomia espanhola?

0: Espanhola.
1: No menu falta referir as bebidas, granizado de limão e sumo de laranja de Valência. Entretanto, e soube agora, a Operação Azeite e Coentros foi nada mais, nada menos do que tornar o menu espanhol mais saboroso. Vitinha temperou o gaspacho, Bruno Fernandes polvilhou com coentros e Rafael Leão deitou um fio de azeite a correr antes que alguém o apanhasse. Há vidas assim. Entretanto, Cristiano Ronaldo já aprovou

0: Sim, com o Vítor Figueiredo.
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És verdadeiro ou não és? Uma pessoa que não é sincera para a outra. Não, não.

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1: Muito bom dia. Vamos para mais uma edição do Fala Barato e as personagens peculiares.

0: España. Refanato da Albufeira, estou totalmente acabado, pá. Portugal provocou ontem o maior reventamento que já tive a seguir a duas gêmeas suecas com quem namorei em simultâneo, pá. Elas desmontavam-me todo e parecia um móvel do IKEA, mas só que desmontarem, ficava todo arrebentadinho, pá. Os marafatos dos espanhóis, pá, ganharam. Não tivemos unhas para tocar aquela guitarra, pá. Eu já disse, já tenho o bilhete de volta para dia 19, pá. E marquei para regressar na final do jogo, que era, ainda queria ir apanhar a festa, mas não vai haver festa, né? Olha, e viva Portugal, pá! Viva Portugal! A partir de agora não atendo mais espanhóis no meu restaurante. Querem comer? Vão comer a Valência, a Valladolid. Saliche!
1: Alice Rissol, sou cenógrafa e vegana. Eu não ligo à bola, não gosto de competições, acho que devíamos todos ajudar-nos e a vitória era uma coisa comum. Mas no meu prédio ouvi gritos de alegria e também de dor. E como tenho um Airbnb por cima de mim, a certa altura vi um casal de espanhóis a sair disparado pela janela. Agora não sei se alguém os atirou, se foram eles que decidiram fazer como aquele casal de rooftoppers que se penduram em arranha-céus. Se é isso, escolheram mal o prédio, porque só tem 3 andares. Enfim, se alguém os atirou, acho que é chato. Se foram eles que se atiraram, acho que é lamentável. O futebol só traz a confusão, pá. É o que eu acho. Saravá e saudinha da boa.
2: Marcelo Rebelo Sousa, ex-presidente da República e atual comentador da CM Rádio. Bom, eu ontem vi o jogo com um grupo de convivas aqui em Cascais, numa tasca, que eu, pronto, eu frequento, e sei dizer que tenho orgulho da nossa seleção, porque vamos a ver uma coisa, os espanhóis são 40 e tal milhões, e Portugal são apenas 10 milhões, ou melhor, 11 milhões e meio, se contarmos com os entregadores do Uber Eats, que cá vivem. Por isso, enfrentámos um país gigante, de igual para igual. Posso dizer, sem querer meter-me em bicos dos pés, que somos o Cabo Verde da Europa. E viva Portugal! Olé, olé, olé, olé.
3: Vitalina Banza, tenho 81 anos, mas corpo de 40. Ontem o espírito de Alves Barrota voltou a pairar. Mas infelizmente foi só o espírito, porque o corpo foi todo espanhol. Bom, uma coisa é certa, não há presunto como o espanhol, nem chouriço como o português. O jogo ficou 1-0. Eu pensei que íamos ganhar por 3. E passo aqui a dizer uma coisa em público, visto que agora ando com uma Alexandra Lencastre toda desbocada. Deve ser do calor. Aliás, também o meu falecido Zé Lopes já cá não está, por isso posso falar. Eu tive amantes de todo o mundo, mas nunca quis um espanhol. Senti que era uma traição ao meu país. Por isso, eles podem achar que são muito espertos, mas em mim nunca puseram um dedo em cima. Chupa Filipe, chupa Picasso, chupa Guardiola. Viva Portugal!

E pode ver o Eduardo Madeira em pequenos vídeos publicados no nosso Instagram e ouvir em formato podcast no site da Correio da Manhã Rádio e também nas plataformas digitais como Spotify e Apple Podcast. Seguimos com mais música. Bom dia, tenham a continuação de um excelente fim de semana, uma ótima manhã de sábado, boas férias se for o seu caso, bom descanso. E já sabe, fique connosco aqui em 90.4 se nos ouve na Grande Lisboa, 94.8 no Grande Porto e em cmradio.pt.

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0: Muito bom dia, um ótimo fim de semana e agora vamos recuar uns dias, vamos até terça-feira para ouvir os conselhos da doutora Rita Andrade, são sempre muito bons e ela vai falar de pastilhas elásticas. Vamos ouvir?
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2: Olá, sejam bem-vindos ao Rita Saúde de hoje. Nesta terça-feira, mais logo, Iron Maiden vão estar aqui, mesmo ao nosso lado, da Correio da Manhã Rádio. E vocês sabem que a vossa Nutri de Serviço é metaleira. Hoje é um dia giro, divertido, estive a dar consultas, venho aqui para a Correio da Manhã Rádio fazer o meu programa para vocês. E este tema é um tema que foi hoje falado.

paciente, que foi a questão das pastilhas elásticas. Como escolher? O que é que devemos olhar no rótulo? Será que é bom para gerir o nosso apetite ou será que vai gerar mais apetite? A pastilha elástica pode ser uma ferramenta simples para algumas pessoas que querem gerir melhor o apetite, não há dúvidas disso. Porém, não deve ser apresentada como uma estratégia de emagrecimento, nem pensar. O efeito vai depender muito da pessoa, do contexto em que é usada e dos ingredientes que também contém. Para falar assim, como se fosse um disco, há um lado bom e um lado mau, há um lado A e um lado B. Vamos agora então para o lado bom. Pode reduzir sim a vontade de piscar, sobretudo se for sem açúcar. Pode ajudar a reduzir temporariamente a fome, aquela fome que é, entre aspas, subjetiva. O desejo de comer assim qualquer coisinha, aqueles cravings por snacks. Pronto, então a pastilha elástica nestes casos pode ajudar. Alguns estudos até demonstram alguma pequena redução da ingestão de snacks quando a pastilha é usada entre refeições. Pode ajudar também a criar uma pausa entre o impulso e a comida. Muitas vezes a pessoa não está com fome fisiológica, está com vontade de mastigar qualquer coisa, pode ser uma ansiedade, pode ser tédio, pode ser o que for, mas a pastilha pode funcionar como uma interrupção desse comportamento, porque vamos estar a mastigar e acaba por ser mais fácil gerir melhor este impulso alimentar. Pode até ajudar após as refeições. Depois das refeições, muitas vezes ficamos com uma vontade de comer um docinho e aí mastigar ali 5 minutos a pastilha pode funcionar como um fecho de refeição. E pode beneficiar até a saúde oral, no caso, sem açúcar sempre, porque pode neutralizar alguns ácidos na boca e reduzir o risco de cáries, por exemplo, quando contém xilitol. O benefício é mesmo oral, não é metabólico, tá bem? Então vamos agora falar do lado mau, ou do lado B. Em algumas pessoas, isto é estudado, mas lá está, o estudo aponta para ser uma evidência ainda não muito robusta, mas não pode não ser favorável à redução do apetite, ou seja, até pode aumentar a fome, estar a mastigar a pastilha, porque quando estamos a mastigar, o sabor doce e o ato de mastigar enviam sinais ao cérebro que a comida está a chegar. Algumas pessoas, essa preparação digestiva sem a chegada dos alimentos pode aumentar a vontade de comer, pode aumentar cravings também por doces, quando estamos a falar de uma pastilha muito doce, pode aumentar a distensão abdominal e gases. Atenção, quem tem tendência a gases, flatulência, barriga inchada, não comam pastilhas, porque vão aumentar o ar que estamos a atrair quando vamos mastigar e não é interessante. Além disso, os polióis podem provocar sintomas gastrointestinais de forma bastante severa. Agora, pode piorar o desconforto também manipular, por exemplo, quem tem bruxismo ou quem tem dores articulares, por exemplo, também não é muito interessante, não? Na articulação da mandíbula. E pode piorar sempre essa tensão da nossa boca com a mastigação prolongada. Portanto, o ideal é mastigar sempre até 5 minutos uma pastilha e não estar ali durante 2 horas com a mesma na boca. Pode mascarar um bocado a fome verdadeira, ou seja, pode enganar o apetite, mas não vamos ficar sem ele e acabamos por depois comer mais quando ele finalmente tem esta sinalização. Os ingredientes que não devem conter ou que devem evitar são o açúcar, o sorbitol, pelo menos o excesso, o malitol, o manitol, o isomalto, também são polióis. Podem ser bem tolerados em pequenas quantidades, mas em excesso aumentam o risco de fermentação, gases, efeito laxante. E o maltitol, em particular, é associado a desconforto intestinal em pessoas mais sensíveis. Os aromas muito intensos e o sabor doce não é que sejam perigosos, mas podem ajudar a ter desejos por doces mais frequente. Portanto, quanto mais comemos doces, mais os queremos. Cafeína ou estimulantes. Algumas pastilhas contêm cafeína, não são ideais para pessoas ansiosas, com palpitações, hipertensão. E depois, o dióxido de titânio. Quando está o dióxido de titânio presente, é melhor mesmo evitar. Mas na União Europeia, o dióxido de titânio já deixou de ser autorizado. No entanto, não é demais vermos ingredientes. Todos os outros são aceitáveis, quando isto sem açúcar, sem cafeína, uma lista de ingredientes simples. Preferencialmente escolham com xilitol e não comam muitas ao longo do dia, estamos a falar de 3 no máximo. Sem açúcar não quer dizer que não tenha efeito intestinal. Agora, o que acontece no estômago e na digestão? A boca começa a digestão antes do estômago, portanto a saliva vai lubrificar e facilitar a deglutição e estamos então com estas enzimas, que é a amilase salivar, que inicia a digestão dos hidratos quando há alimento. No caso da pastilha, como não há alimento para digerir, este efeito é sensorial

0: e não mecânico, e vai ser nutricionalmente muito, muito pouco, ou seja, não é interessante para o nosso corpo. Portanto, pode haver um estímulo de sucos gástricos desnecessários. Na prática, pessoas com refluxo, gastrazia, não comam pastilhas, prefiram outro tipo de soluções de snacks. E eu o que aconselho é, se têm por hábito comer pastilhas, comam poucas, e assim que o sabor se vai embora, vocês deitam-na fora. Foi um prazer estar aqui convosco, desta vez a falar aqui um bocadinho mais de pastilhas elásticas, e a vossa Nutri está de volta já na quinta-feira com mais Rita Saúde.
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2: Ouça a doutora Rita Andrade, nutricionista da Correio da Manhã Rádio. São preciosos os conselhos que ela nos dá todas as terças e quintas-feiras no Rita Saúde. E claro, para quem não ouviu, nós voltamos sempre a dar uma oportunidade ao fim de semana. Tenham uma excelente manhã de sábado. Deixe-se ficar desse lado. Já a rodar, o senhor Eros.

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0: música de Fernando Daniel com Melim. Nesta manhã de sábado, estamos com 22 minutos de horário nesta edição da Correio da Manhã Rádio. Já a seguir vamos à estreia de mais uma entrevista de Duarte Siópel, que convida o ator Carlos Félix para ouvir então já a seguir.
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4: Seja bem-vindo a mais um Siópa Convida. O meu convidado de hoje é ator, cantor e compositor. Nasceu em Coimbra, tornou-se mais conhecido por interpretar Tony Carreira na sua série biográfica. Hoje é um ator bem conhecido de novelas. Olá, Carlos Félix.
5: Olá, Duarte.
4: Muito obrigado por estares aqui.
5: Obrigado eu pelo convite.
4: Esta conversa é uma conversa que eu já queria há algum tempo, porque tu deste muito que falar ali com o Tony Carreira. Foi um boom.
5: Sim,
4: mesmo na tua vida.
5: Boom, sim. Foi, era o que estávamos a comentar há bocadinho. Para mim foi um ponto de viragem na minha carreira, literalmente. Porque interpretei o Tony e já tinha feito algumas coisas antes, como tu sabes. Mas de repente acho que foi o projeto que me catapultou para o grande público. A partir daí as pessoas começaram a saber quem é que eu era. E foi um projeto super especial, com uma grande responsabilidade, porque estamos a falar de uma figura mediática muito importante em Portugal. Uma responsabilidade associada a isso. Mas foi muito especial. Para mim foi um ponto de partida.
4: Vamos falar um pouco mais à frente desse teu projeto, que foi um projeto aliciante e que todo o país viu e comentou. Agora, eu quero saber uma situação muito gira. Eu confesso que já te conheço há algum tempo e não sabia que tu eras arquiteto.
5: Há muito pouca gente que sabe.
4: Por isso, tu tiveste aí um plano B na tua vida.
5: Sim.
4: Porque, no fundo, tiraste o teu curso superior, que é uma garantia.
5: Sim. Sim, tirei. Lá está, o facto de eu ter vindo de Coimbra fez com que eu tivesse que arranjar mecanismos para sobreviver aqui, não é? Porque estava longe da minha família. Então fui tirar o meu curso de arquitetura. Em paralelo fui sempre trabalhando como ator, quer fosse mais no âmbito comercial, quando fazia mais publicidades. Depois, quando comecei a entrar no universo das novelas, a fazer participações. Portanto, as coisas... E sempre workshops e formação em representação. Eu sempre quis fazer estes dois caminhos em paralelo. E depois a música também, com o conservatório que fiz antes... Portanto, são aqui áreas que sempre correram em paralelo na minha vida.
4: E, senhor arquiteto, como é que consegue conciliar isso tudo?
5: Com muito pouco tempo livre.
4: Porque tu fazes muita coisa mesmo.
5: Sim, faço muita coisa.
4: Tu, eu acho que tu...

0: Tu és uma pessoa que nasceste para as artes, porque tu cantas e cantas maravilhosamente bem.
1: Obrigado.
0: E além disso, estudaste canto e guitarra clássica no Conservatório de Música em Coimbra. Eras miúdo.
1: Sim, era muito miúdo. Aliás, a música, eu, como tu disseste, eu sinto que sou mesmo das artes, mas a

0: Lembro-me na altura de ter os meus colegas que estavam nervosíssimos e eu não estava nada nervoso. Eu, para mim, estava a olhar para as câmaras e tudo, era a minha praia e era um miúdo. E depois aí disse aos meus pais: não, eu quero mesmo, quero formar-me, porque se calhar não chega só a estar aqui a ter talento, não chega a ter talento. Portanto, a pessoa tem que perceber como é que investir. É o ofício. E foi o que eu quis fazer. E então formei-me em canto e guitarra clássica no conservatório.
1: Quando é que tu percebeste que sabias cantar? Eras muito pequenino.
0: Eu não sei quando é que eu percebi. Eu sempre gostei muito. Talvez por influência da minha avó materna. Acho que já falei muitas vezes dela, mas é a verdade. A minha avó Idalina, que sempre estimulou muito os netos e a cantar. Eu lembro-me das nossas festas de família, sempre cheias de gente, porque somos uma família grande. E a minha avó, não há uma festa ainda hoje que ela não meta toda a gente a cantar. E canta as músicas dela e é engraçadíssimo. Eu acho que foi a partir daí que eu comecei a perceber: ok, isto é giro. Por acaso podia fazer disto vida. Pronto.
1: E pronto, a partir daí a família nunca mais deixou de fazer uma festa sem que tu cantasses.
0: Ah, pois, é verdade, cantamos todos, na verdade, aí não há grande diferença.
1: Há uma curiosidade muito gira sobre ti que eu vim a descobrir ontem, uhum. É que tu, além das paixões que tens pelas artes, pela arquitetura, pela representação e como cantor, mas em criança querias ser estilista.
0: Sim, foi o que eu disse a primeira vez ao Manel e à Júlia quando eles me perguntaram no programa o que é que eu queria ser quando fosse grande.
1: E estilista... Nem falaste que querias ser ator, era estilista.
0: Não, era, porque eu sempre desenhei muito, lá está as artes sempre aqui na minha vida, sempre desenhei muito e desenhava roupas. Lembro-me de ter um caderninho cheio de modelos, de desenhos de modelos, e depois desenhava por cima eu as roupas e as minhas criações. E lembro-me que quando ia até a reprografias para poder fotocopiar e guardar esses desenhos, dava pelas senhoras da gráfica, em vez de estarem a contar as páginas, estavam a ver os desenhos. E portanto eu aí já percebi: ok, acho que isto pode ser bom também. E acho que foi a primeira coisa que eu quis ser. Depois acabei por não seguir, mas eu trago isso para a minha vida, mesmo até na maneira como me apresento ou como me visto ou tudo mais. Tento que a moda também esteja presente na minha vida.
1: Nós temos visto algumas presenças tuas em eventos e reparámos que tu primas sempre pela diferença. Tu ainda continuas a gostar muito de moda?
0: Gosto muito, sim, mas acima de tudo porque é mais uma forma de afirmação. Acho que todos nós, a maneira como nos apresentamos, já define um bocadinho aquilo que nós somos, não é? E a maneira como, acima de tudo, a maneira como respeitamos o sítio onde estamos. E eu vejo a moda um bocado por aí também. É um veículo para chegar às pessoas, como a representação, como a música, é uma arte também. E como eu sou das artes, acho que não posso fugir a isso.
1: Olha, tu hoje em dia não fazes nenhum croquis para ti, nem fazes nenhum...
0: Não tenho tempo.
1: Acredito que não tenhas tempo.
0: Mas gosto muito, mas agora já não desenho tanto. Só mesmo na arquitetura.
1: Só na arquitetura. Arquitetura que continuas a exercer.
0: Sim,
1: é curioso.
0: Continuo, sim.
1: Mesmo com essas novelas que andas a gravar e com todo o teu trabalho de música e tudo, continuas como arquiteto. Os teus pais sempre te apoiaram desde miúdo?
0: Sempre me apoiaram.
1: Sempre estiveram ao teu lado?
0: Tive um privilégio enorme na família onde eu calhei, digamos assim, porque nós não escolhemos, não é? E na verdade, eu sinto que os meus pais sempre tiveram comigo... Independentemente de tudo, se eu queria ir para a televisão fazer um programa, ó filho, está bem, queres? Vamos. Pronto, e foram comigo e apoiaram-me. Quero ir para a arquitetura, ok, então vamos, vai para a arquitetura. Agora estou a fazer novelas, queres fazer novelas? Vai, agora já tenho outra idade, mas estão sempre comigo e sempre a apoiar-me, e eu acho que isso faz muita diferença. Portanto, olha, se houver miúdos a ouvir-nos e que tenham uma família, uma base de apoio, acho que é fundamental mesmo, deem valor a isso, porque acho que, por exemplo, eu faço tanta coisa, eu acho que só consigo fazer tanta coisa porque me sinto mesmo sustentado pela minha família. Do género, se eu cair, eu sei que eles estão lá. Isso é a melhor coisa do mundo.
1: É o suporte, é. E é muito importante. Olha, ao falares disso tudo, como é que foi essa tua infância em Coimbra?
0: Olha, muito alegre. Foi uma infância muito boa. Guardo muitas boas memórias dessa infância. Eu já disse isto em algumas entrevistas. Eu sentia sempre que Coimbra é uma redoma com teto de nuvens. A frase nem é minha, é da Agostina Bessa Luís, mas que eu trago comigo, porque é isso que eu sentia, que era uma redomazinha onde eu estava no meu universo, com os meus primos, com os meus amigos, com um teto de nuvens, na medida em que era tudo muito bom, porque tinha uma boa família, tinha bons amigos, estava sempre a divertir-me. Eu acho que não tenho episódios traumáticos na minha infância. Isso é um privilégio também. Acho que poucas pessoas podem dar-se ao luxo de dizer isso. Obviamente a vida não é perfeita, não há sempre coisas boas, mas no geral as memórias que eu guardo da minha infância são muito boas.
1: Até que Coimbra é uma cidade mais pequena que Lisboa.
0: Exatamente.
1: E tu tinhas uma família grande com

0: cresceram todos juntos, e tiveram uma base familiar muito boa. Olha, tu tiveste muito boas referências e eu li algumas entrevistas tuas e reparei que tu tens um grande apreço pelos teus avós maternos e paternos.
1: Sim.
0: Eles foram muito importantes na tua educação.
1: Muito mesmo. Os meus pais, a par com os meus avós, sempre tiveram muito presentes na minha educação e eu acho que isso também teve impacto e moldou-me como eu sou hoje e a maneira como eu vivo e mesmo o respeito que eu tenho pelas pessoas mais velhas. É muito também pelo respeito que tenho pelos meus avós e pela presença que eles tiveram na minha vida. Eu lembro-me que os meus pais também sempre trabalharam muito, então eu ficava muito com os meus avós maternos, porque eles moravam e moram em Coimbra, não tanto com os meus avós paternos, mas tínhamos uma relação igualmente boa e sempre tive um carinho enorme por eles e ainda hoje tenho. Portanto, eu não me imagino sem os meus avós, que é um bocado difícil.
0: Sabes que eu ouvi a tua avó a falar. Eu ouvi as duas, uma já faleceu, não foi?
1: Sim, sim, já a minha
0: Mas tinham muito, as duas, uma ainda tem, muito orgulho em ti.
1: Sim.
0: Porque tu sempre cresceste, nunca deste grandes problemas, uhum. E sempre encheste aqueles avós, sempre cheios de orgulho. Tu quando vais, sim, a Coimbra, como é que é?
1: É uma alegria. Aliás, sempre que eu vou a Coimbra, a minha avó materna, principalmente, está sempre a contar os minutos de quando é que eu vou lá visitar lá a casa dela, porque ela quer ver-me. E hoje em dia o tempo é sempre pouco. Mesmo que seja uma hora, duas horas de uma visita ou de uma tarde, o tempo é sempre pouco. E é verdade, o tempo começa a ser cada vez menos. Mas eu faço questão, por exemplo, eu falo com os meus avós todos os dias, ligo-lhes todos os dias. Nem que seja 5 minutinhos para dizer: está tudo bem, está, o dia foi bom, o meu também foi bom, olha, fiz isto, isto, isto, ok, beijinhos.
0: Tu dás muita importância à família.
1: Dou.
0: Mas
1: é uma
0: também, também foi o que tu recebeste. Também,
1: sim, é isso.
0: Também recebeste muito essa informação de que a família era importante, era o suporte.
1: Sim.
0: E vocês são uma família unida, uhum. E muito, muito feliz.
1: Sim.
0: Há uma altura da tua vida que tu decides que eu quero ser ator.
1: Uhum.
0: És ator e, entretanto, até recebeste um prémio.
1: Sim, na Figueira da Foz. Foi, olha, eu acho que aí deve ter sido
0: o prémio de melhor ator.
1: Sim, melhor ator do Polo. Eu lembro-me que aquilo era uma competição inter-escolas da Zona Centro, chamava-se Escolhidas. É isso mesmo, Escolhidas, Glicínias, qualquer coisa. E a minha escola participou com uma peça de teatro, com dança e com outras coisas. E a peça que nós fizemos, eu era ator era um dos protagonistas da peça. E de repente houve uma cerimónia de atribuição de prémios da Zona Centro e aconteceu esse momento e fiquei muito feliz, obviamente, e eu acho que foi a primeira vez que eu pensei: ah, se calhar até tenho jeito para isto.
0: Mas tu começaste primeiro pela música, não foi?
1: Pela música, com o conservatório.
0: Pela música. Porque tu ainda eras muito jovem e eu já vi essas imagens, e quem quiser ver também pode ir à net, que é umas imagens que merece muito a pena ver.
1: Ah, não sei, já é muito antigo.
0: Do programa Uma Canção para Ti.
1: Sim, exatamente.
0: Isso foi muito importante para ti, não foi? Como é que isso tudo aconteceu?
1: Foi.
0: Quem é que te inscreveu?
1: Fui eu mesmo, tinha 11 anos, lembro-me perfeitamente. Estava a passar férias com os meus pais e o anúncio estava a passar na televisão, aqueles anúncios que dava: inscreva-se num programa, não sei o quê. Passou o número e eu virei para a minha mãe na altura e disse: olha, mãe, olha, está a dar este programa, vai acontecer, gostava de me inscrever. E a minha mãe, na sua ingenuidade, disse: sim, sim, então manda lá a mensagem e inscreve-te. A pensar ela
0: que nunca ia ser chamado.
1: Eu mandei e a verdade é que depois recebemos uma mensagem a dizer para eu estar presente numa hora X, no dia X, na casa do artista. Foi na casa do artista, o meu primeiro casting de todos foi para este programa. E a minha mãe disse: ok, pronto, tens um casting, então vamos ter que ir a Lisboa. E viemos a Lisboa, lembro-me perfeitamente.
0: Eles sempre a apoiar,
1: sempre, sempre, sempre, sempre. Mas eu sinto que no início a minha mãe estava sempre: pronto, vamos lá, pode ser que isto não dê em nada, mas vais e divertes-te e não sei o quê. A verdade é que fui, passei. Outro casting, passei, fui passando até ao momento em que em Demol, na altura, liga à minha mãe e diz: bem, o Carlos passou, reúne as condições para fazer parte do elenco deste programa e ele vai ter que vir para Lisboa nestes fins de semana para fazer o programa. E a minha mãe aí caiu na real e pensou: pronto, se calhar o miúdo meteu-se nisto, agora vai ter que ir e eu vou ter que ir atrás. E ela veio e pronto.
0: Olha, quem é que estava a assistir em direto?
1: A minha mãe, o meu pai, os meus avós maternos. E lembro-me que levei uma claque grande. Os meus tios, os meus primos, os meus colegas de escola na altura. Lembro-me que aquilo era...
0: Passaste a ser o rei de Coimbra.
1: Nessa
0: porque
1: altura,
0: aqueles miúdos,
1: sim.
0: Faço ideia aos miúdos, os teus colegas.
1: Sim, na escola.
0: Olha, apareceu na televisão e aparece a cantar.
1: É, na escola sentia-se muito. Eu lembro aquilo dava aos domingos, à noite. E logo na segunda-feira eu tinha escola, porque a vida não parava. E eu tinha escola no dia a seguir. E era sempre o tema de conversa. Lembro-me disto, no início da semana era sempre o tema de conversa, era o programa.

0: E pronto, era engraçado.
1: A vida tem sido fácil para ti?
0: A vida tem sido justa, eu acho. Não sei se fácil
1: porque
0: é a palavra.
1: Porque tu tens os teus sonhos, mas também lutas por eles.
0: Sim, é isso. Por isso é que eu acho que a vida tem sido justa, porque eu podia-te dizer que a vida não é fácil, porque de repente levamos muitos nãos e estamos aqui à procura de oportunidades e tudo mais, mas a verdade, eu estou à procura do meu sonho e estou a lutar pelo meu sonho. Portanto, se eu vou conseguindo algumas coisas na minha vida, acho que se calhar fácil não é a palavra, mas justa parece-me a palavra, porque as coisas acontecem quando eu vou atrás delas e portanto, acho que sim.
1: Olha, Carlos, tu tens e ao longo do tempo que eu te conheço, tu tens sempre tido um grande sentido de família. Uhum. Imagino, tu quando fazes 17 anos e vens para Lisboa, foi difícil?
0: Foi difícil para a família e para mim, obviamente. Claro que eu tinha, acho que hoje em dia, passados estes anos, eu sei que foi mais difícil para eles, porque é normal, de repente ficaram sem o menino deles, os meus pais principalmente, os meus avós, porque eu também tinha uma presença diária com eles, sentiram essa falta. Mas ele, é engraçado que eles nunca verbalizaram muito. Eles verbalizam mais agora do que na altura, e eu acho que era uma defesa, para não me passarem essa saudade ou essa falta, porque eles sabiam que era uma coisa que eu queria e que eu precisava. E então eu vir para Coimbra, obviamente, vir para Lisboa custou-me, porque vim sozinho, vim sem rede, ainda por cima sou filho.
1: Não tinhas amigos, não tinhas nada?
0: Não, em Lisboa não, eu comecei uma vida nova em Lisboa. Portanto,
1: é difícil.
0: Foi aos 17 anos, e a cidade já está diferente, mas mesmo assim eu vim em 2015, portanto já há alguns anos, mas Lisboa já era uma grande cidade, sempre foi, portanto muito maior do que Coimbra. Então foi uma outra realidade, mas foi saber gerir as saudades e encaixar as saudades no mesmo sítio da vontade que eu tinha de ter oportunidades e de lutar pelos meus sonhos. Então andei aqui com as duas coisas em paralelo. Os meus pais tiveram que aguentar um bocadinho mais.
1: Tu estás a falar nos teus sonhos, por isso tu vieste com um objetivo, era realizar os teus sonhos. Uhum. E como é que tu decides fazer arquitetura? Porque também era um sonho teu?
0: Porque também era, lá está, porque eu acho que tanto a arquitetura como a música, como a representação, são coisas que me são um bocadinho estão no meu sangue. Ou seja, eu sempre desenhei quando era miúdo. Falámos há bocadinho dos vestidos, das roupas que eu desenhava. Isso era uma coisa que eu podia querer ir brincar com outras coisas, ou ir fazer outras coisas, mas era o que eu queria fazer. Portanto, eu como criança não tinha qualquer ideia de que, ok, quero fazer isto. Não, eu gostava de fazer isto e fazia. A representação e a música é a mesma coisa. E a arquitetura foi também um bocado isso. A arquitetura foi do género, eu gosto de desenhar, gosto deste desenho mais técnico, porque depois comecei a gostar mais daquele desenho mais técnico, com régua e esquadra e não sei o quê, e pensei, ok, que saídas profissionais é que há com isto? Arquitetura. Então, vou fazer arquitetura. E pronto, e foi por aí.
1: E gostas?
0: E gosto muito, sim.
1: E se a representação começar a tomar todo o tempo do mundo, vais ter que optar?
0: Terá, sim, terá. É assim, a minha prioridade são as artes do espetáculo, porque é onde eu me sinto mesmo vivo. Eu acho que quem é ator percebe isto, que é quando nós estamos a servir uma personagem, de repente há uma coisa diferente que acontece em nós, e é isso que eu sinto. O que eu quero mais é ser ator e cantor, portanto eu quero ser artista. Se isso tomar a maior parte do meu tempo, tomará, e será por uma boa razão. Portanto, claro. Aliás, até é aquilo que eu quero mesmo que aconteça.
1: Olha, tu neste momento já fizeste variedíssimas coisas, teatro, uhum. Fizeste novelas, a última novela até terminou há pouco tempo, uhum. Amor à Prova, não
0: Sim,
1: foi?
0: Sim, exatamente.
1: Foi difícil tu entrares neste mundo da representação?
0: Foi difícil, porque o meu percurso não é um percurso padrão. Eu não fiz propriamente uma formação em representação. Fui fazendo a minha formação é um bocadinho autodidata, ou seja, eu vou à procura de pessoas com quem me identifico e vou fazer workshops com elas. Cursos mais curtinhos, por exemplo, com o Ricardo Neves,
1: que é um dos grandes em Portugal.
0: Eu adoro o Ricardo, e eu sabia que ele ia dar uma formação, já não me lembro na ACT, acho eu. Então, ok, vou fazer a formação com ele. Lembro-me, por exemplo, para o Tony, preparei-me com a São José Correia, que é uma atriz incrível. E então ela deu-me fiz uma espécie de coaching com ela para fazer a série do Tony. Ou seja, vou-me munindo quando tenho aqui alguns projetos ou quando as coisas me vão aparecendo, vou-me munindo destas ferramentas. E isso não é ter um percurso padrão, mas se foi fácil? Não foi fácil, principalmente, por exemplo, a série do Tony foi um processo de casting muito longo. Tive a sorte de ser parecido com ele fisicamente, de saber cantar.
1: Claro, tinhas um...
0: Reunia aqui umas condições
1: que... Reunias umas condições que tinham muito a ver com o Tony.
0: Pois, e curiosamente...
1: Tanto que tu, há partes lá que eu estou a ver, eu deixo de ver a ti, do filme, uhum. e estou a ver o Tony Carreira, é impressionante.
0: Isso é o maior elogio que me podes dar.
1: Mas era verdade, para já porque cantas muitíssimo bem.
0: Obrigado.
1: Depois tinhas determinadas pressões, tiveste que ter ali um trabalho muito grande com ele.
0: Sim.
1: Mas quero-te fazer aqui uma pergunta. Paralelamente à representação, tu iniciaste a tua carreira de música a solo.
0: Sim. Uhum.
1: Lançaste um single que era Um Amor Assim.
0: Um Amor Assim, foi a minha primeira música.
1: E como é que isso começou a fazer parte da tua vida? A música?
0: Pois.
1: Porque depois daí, a partir daí, já com o trabalho editado e tudo, tudo se modifica.
0: É verdade. Sim, aí as coisas materializam-se. Olha, a música sempre fez parte da minha vida desde o conservatório. Só que quando eu decidi vir para Lisboa e começar a trabalhar no meu percurso como ator e a faculdade e tudo mais, a música ficou um bocadinho adormecida. E isto vai ser curioso para as pessoas, que quando eu fiz a série do Tony Carreira, eu comecei a pensar, pá, fogo, eu estou a interpretar um músico, revejo-me tanto na história dele, porque a verdade é que até essas coisas eu acho que o universo é muito engraçado. Há muitas linhas da vida do Tony e da minha que são muito parecidas, e então aquilo começou a mexer um bocadinho comigo, que é, pá, eu sou o Carlos, estou a interpretar o Tony, mas sou o Carlos, e se eu fizesse também as minhas músicas, e se eu fosse também cantor, de repente, como é que isto seria? Então voltei a ganhar um bichinho com a série do Tony. Por isso é que, a seguir à série, todas as pessoas me perguntaram, porque foi um projeto muito impactante, perguntaram-me, então e agora, o que é que vais fazer a seguir? E não sei o quê, não sei o quê. E na minha cabeça só me fazia sentido uma música. Porque, de repente, eu tinha feito um projeto, o que eu tinha que fazer a seguir tinha que ser uma coisa minha. Para as pessoas que me conheceram através do Tony, agora conhecessem o Carlos artista. E então decidi fazer Um Amor Assim logo a seguir à série. Foi o primeiro projeto que eu...
1: Tu lançaste agora uma música recentemente, não?
0: Há um mês, sim, há um mês, que se chama Fica.
1: Fica, isso mesmo.
0: Exatamente.
1: Eu vi na informação que tinha sobre ti, dizia que tinhas lançado agora uma música. É difícil ser cantora em Portugal?
0: Acho que é mais difícil até, porque há menos apoios. Porque é um investimento muito grande, acima de tudo numa primeira fase, faz parte, não é? Porque as pessoas não nos conhecem como cantores ou como músicos, portanto ainda estamos a conquistar aqui um espaço, tem que haver um investimento maior e nessa medida é mais difícil. Mas acaba por ser muito gratificante. Eu acho que quem trabalha com as artes, tanto na música como na representação, faz porque precisa mesmo. E isso é uma das coisas que eu preciso também. Eu agora percebo que preciso de escrever e preciso de cantar e deitar cá para fora emoções através da música. E, portanto, é
1: necessário. Tu compões as tuas próprias músicas?
0: Sim, eu escrevo e componho. Por acaso, estas últimas três músicas que lancei, aliei-me à Rita Onofre, que é uma artista também muito conceituada em Portugal e que eu admiro imenso, e que aceitou o meu desafio para, em conjunto comigo, compor e escrever as minhas canções. Mas escrevo e componho, portanto, as minhas músicas são autobiográficas.
1: Se dessem a escolher entre ator e cantor,
0: é difícil.
1: É difícil.
0: É muito difícil. São duas grandes paixões, não te consigo dizer uma. É muito difícil. Eu gosto muito de ser ator, mas gosto muito de cantar também. Ser ator acho que tem um cantinho especial, porque há qualquer coisa fascinante em despires-te de ti próprio e abraçares uma outra pessoa. Sim. E viveres isso é muito especial. Como cantor ou como músico, sou eu. Sou eu, vulnerável, as pessoas estão a ver as minhas emoções. Portanto, são coisas completamente diferentes.
1: E como compões, cantas o que sentes.
0: Exatamente.
1: Então,
0: que é o oposto do que tu fazes como ator. O que tu fazes como ator é, isto não é o Carlos, isto é outra pessoa que está aqui, eu estou a emprestar as minhas emoções a esta personagem. E como são coisas tão diferentes, eu não consigo escolher. É muito difícil.
1: Tu tens dificuldade em despir as personagens? Assim que, por exemplo, agora o Amor à Prova acabou. Uhum. Tens dificuldade em despir a personagem?
0: Ainda estou a procurar gerir essas coisas. porque eu lembro-me que quando terminei a série do Tony, foi difícil para mim descolar um bocadinho da fisicalidade, principalmente.
1: Isso foi um trabalho muito difícil, porque tu tiveste a fazer muita pesquisa. Eu inclusive sei que tu tiveste com a família toda, com o
0: David, conhecida da gente.
1: Com o homem do David, com o Tony, e acontece que tu tiveste que fazer um trabalho exaustivo de todos, de tudo do Tony, a maneira que ele fuma, a maneira que ele fala, a maneira que ele anda.
0: Verdade.

0: Isso é uma, deve ser um trabalho muito exaustivo e muito cansativo.
1: Mas muito cansativo.
0: E tu eras muito tenrinho ainda.
1: Pois, é verdade, é verdade. Eu entrei a abrir neste mundo. E sim, com a personagem
0: do Tony. Tu entraste no mundo da representação logo com um grande projeto que toda a gente, via.
1: Sim, e que ainda hoje me fala disso.
0: Isso, e isso é uma pergunta que eu te queria fazer. Se sentiste a responsabilidade de estares a interpretar um homem tão conhecido e tão querido como é o Tony Carreira?
1: Senti. Senti muito. Aliás, eu tentei que essa responsabilidade não ocupasse muito espaço em mim no momento em que eu estava a construir a personagem e a gravar, porque senão daí vinha o medo também de errar, porque de repente é uma responsabilidade tão grande que eu acho que só tive consciência da responsabilidade quando já tinha acabado. E ainda bem, porque só quando se tornou público, quando comecei a falar sobre isto com as pessoas, mesmo no meio ou em entrevistas, é que eu comecei a perceber, ok, isto é mesmo uma responsabilidade. Nessa altura, eu já tinha gravado, portanto, foi a melhor coisa. Porque eu interpretei aquilo e depois as pessoas que estavam à minha volta, que era produção, realização, a direção de atores, tudo, protegeram muito nesse sentido, que é, ok, isto é uma responsabilidade, mas isto é uma personagem, vamos encará-lo dessa maneira. E foi o que eu tentei fazer.
0: E tiveste sempre ali o grande apoio do Tony. Eu lembro de falar com o Tony sobre isso. O Tony talvez seja dos meus amigos mais queridos que eu tenho. Uhum. Ele tem um grande coração e ele dizia-me assim: este puto vai longe. Ele está a fazer tudo na perfeição. E tu tiveste ali o aval dele. Sim. E ele deu-te sempre os parabéns pelo teu trabalho.
1: Isso para mim foi o maior privilégio. Para mim, aquele projeto liderou sempre as audiências e teve muito bons resultados. Mas para mim, o projeto já estava ganho no momento em que o Tony me elogiava e me dizia: Carlos, exatamente, é mesmo isto. É... E ficou, e se reviu. Quando o Tony viu a série, porque ele viu antes de toda a gente, e quando ele me diz, manda uma mensagem a dizer: Carlos, eu vi-me na série. Isso para mim, imagina, é a melhor. Eu já tinha ganho. Podia correr tudo mal a seguir. Mas o Tony dizer-me que se reviu. Para mim já...
0: Esta é mais uma situação que não vais esquecer mais. Não, uma coisa que não me contaste é que, o que é que fazias na altura quando surge esta oportunidade? O que é que estavas a fazer?
1: Estava no ateliê de arquitetura.
0: E como é que isto apareceu tudo?
1: Olha, isto foi através da minha agência. Eu tenho uma agência, estou numa agência, e o meu agente liga-me e diz: olha, temos aqui um casting. Na altura ainda não sabia que era para a série do Tony. Temos aqui um casting para uma personagem que acho que está alinhada contigo. É um cantor, é imigrante, portanto temos que falar aqui francês e cantar aqui umas canções em francês e não sei o quê. Mas a TV gostava de te ver. E eu, na altura, pensei: ok, vou fazer o casting.
0: Tiveste esperanças de ficar?
1: É assim, eu vou-te ser honesto. Eu já tinha feito tantos castings e tantos nãos que vieram uns atrás dos outros que eu esse casting em particular, eu pensei: pá, ok, vou fazer, mas se não ficar, está tudo bem, estou aqui a trabalhar, não há problema nenhum. Curiosamente, foi onde eu fiquei. Mas fiz o casting e depois, mesmo os castings e as perguntas que me faziam e tudo mais, eu comecei a achar aquilo muito estranho, porque eram coisas muito específicas. E depois comecei a pesquisar e vi, ok, cantores imigrantes em Portugal que tiveram um percurso em França, que não sei o quê, não sei o quê, e depois só me vinha resultados associados ao Tony. E eu pensei: não acredito que isto é para fazer de Tony Carreira. Na altura fiquei um bocadinho
0: então
1: em choque.
0: Eles não te disseram que era o Tony Carreira?
1: No início não, no início havia muito sigilo em torno do projeto, é normal. Só mais à frente, quando eu começo a passar nos castings, é que me dizem: olha, de facto isto é a série do Tony Carreira e é para tu fazeres de Tony Carreira. Aí senti assim um apertozinho.
0: O coração
1: sim,
0: bateu.
1: Aí senti...
0: Olha, e quando te ligam e dizem: Carlos, os meus parabéns, é você mesmo que vai fazer o protagonista da série?
1: Lembro-me perfeitamente desse momento, porque senti: ok, agora é mesmo a sério. Agora não há volta a dar. Como é que eu me senti? Senti-me super entusiasmado, mas bateu-me logo aquela responsabilidade. E associado a isso, veio-me logo também uma sensação de: ok, isto é a minha oportunidade, eu vou ter que dar tudo para fazer isto bem. E depois a partir daí foi trabalhar, com o foco sempre no resultado final. E assim foi.
0: Nesta matéria, quero saber mais uma coisa: como é que foi tu dares a notícia à tua família?
1: Foi muito especial porque eu... se eu te disser que eu comecei a gravar e ainda muito pouca gente sabia, é verdade. Eu contei à minha mãe e ao meu pai na altura, e não contei logo. Portanto, eu soube e guardei aquilo para mim primeiro para maturar e digerir

0: aquilo que seria, e depois contei só à minha mãe e ao meu pai, e só contei ao resto das pessoas, amigos mais próximos, família, o que seja, já quando foi quase à altura de ser anunciada a série e que eu seria o protagonista da série. Portanto, vivi esse processo muito isoladamente, mas por opção, porque quis primeiro porque tinha contratos de sigilo e tudo mais, que não podia dizer, e porque também não queria que isso contaminasse, ou melhor, que a energia da minha família, dos meus amigos, depois me contaminasse mais com o entusiasmo, que está tudo certo, mas de repente aquilo era um trabalho que tinha que ser encarado de uma maneira muito séria. Então optei por guardar aquilo muito para mim, e só quando foi quase anunciado é que eu contei.
1: Tenho a certeza que toda a tua família
0: ficaram orgulhosos
1: por completo.
0: Claro.
1: Ficaram muito orgulhosos.
0: Sim.
1: A tua avó achou inacreditável ver o neto que andou com ele ao colo, de repente vê-lo ali no ecrã.
0: Pois, ela certamente te explicaria melhor do que eu, mas tenho a certeza que foi uma sensação indescritível, não é? Porque primeiro, lá está, é uma figura que acompanhou a minha família e todas as famílias de Portugal, que é o Tony. Claro. E de repente teres alguém da tua família a fazer de Tony, acredito que seja muito especial, e pronto, é o que é.
1: Olha, tu depois não paras mais, fazes a série e não paras mais. Estás a gostar desta tua nova fase de novelas?
0: Estou a gostar muito. Estou a gostar cada vez mais, é engraçado, porque
1: sentes que este é o teu lugar?
0: Eu acho que sim. Se me permitirem, se me continuarem a permitir, acho que sim. Porque acho que agora estou a aproveitar e a usufruir mais. Porque como entrei, como estávamos a falar, de uma maneira muito imediata e de repente com muito mediatismo associado, parece que não deu para usufruir 100% das coisas. Agora que as coisas estão mais ou menos a estabilizar, estou a usufruir mais, tanto que logo a seguir fiz a Fazenda, depois agora o Amor à Prova, e graças a Deus...
1: Não fizeste o Quero é Viver?
0: Fiz, mas isso ainda foi antes do Tony, foi uma participação, acho que foram tipo 20 episódios. Eu sinto que, apesar de já fazer coisas há muito tempo, a partir da série do Tony é que eu tive de facto aqui trabalhos que mais
1: com
0: contínuos
1: mais
0: e que me desafiassem mais.
1: Claro.
0: Portanto, e estou a gostar muito, está a ser muito bom.
1: Olha, Carlos, a fama não mudou nada em ti, no teu dia a dia?
0: Não, isso não, que é uma coisa que eu queria muito, que era, ok, aconteceu isto, isto vai ter impacto, mas a minha vida vai continuar igual, senão eu também vou dar em maluco. Mas eu acho que consegui também criar esses mecanismos, porque o meu círculo de amigos mais próximo, quase nenhum são atores, portanto tenho muitos amigos atores, obviamente, mas há muitos amigos
1: que já são amigos recentes,
0: portanto os amigos de infância, aqueles que estavam antes disto tudo, não têm a ver com este meio, portanto de alguma forma é um sítio onde eu sou só o Carlos, amigo deles, que estudou com eles no colégio, não sei quê, em Coimbra, e de repente...
1: É o teu refúgio onde sentes bem.
0: Exatamente. Nada mudou.
1: Isso é importante.
0: Mesmo com a família, nada mudou.
1: Olha, se pudesses falar com a criança de Coimbra, o Carlos Félix, o que é que dizias hoje em dia?
0: Isso é uma pergunta lixada. Olha, acho que dizia... É mesmo isso. Continua, vais chegar lá e vais adorar. Era isto que eu dizia.
1: Não havia nada, não houve nada hoje na tua vida que olhasses para trás e dissesse: eu não devia ter feito isto.
0: Não, acho que não. Imagina, não vou dizer que não me arrependo de nada na vida, tudo. Não, acho que há arrependimentos, mas tudo isso faz parte e, sei lá, tudo isso compôs o meu caminho. E se eu cheguei até aqui hoje, foi também fruto de escolhas e ações e tudo mais. Portanto, não, acho que não há assim nenhum arrependimento.
1: Tu tens medo do futuro?
0: Não, tenho muito entusiasmo. Quero muito que o futuro...
1: E acreditas no futuro?
0: Acredito no futuro, mas isso não invalida que eu não aproveite e não saboreie o presente, porque tento estar cada vez mais no presente. Ou seja, tenho os meus planos para o futuro, sei exatamente o que é que eu quero fazer e tenho muitas ambições ainda e quero fazer muitos projetos, mas quero também aproveitar o presente e... usufruir daquilo que a vida me está a dar hoje em dia, hoje.
1: Aproveitar o mais possível.
0: Sim.
1: E depois tens como base sempre a tua vida profissional, que licenciaste em arquitetura.
0: Sim.
1: Pois também estás a trabalhar como arquiteto. Uhum. Eu nunca mais me esqueço de uma coisa, Carlos. Eu em conversa com o Herman, eu gosto muito do Herman.
0: Sim.
1: Em conversa com o Herman dizia assim: estes miúdos têm que saber de uma coisa. Eles têm em Portugal uma vida que é completamente diferente que se fosse nos Estados Unidos. Por isso eles têm que ter um plano.

0: bocado sempre. Pequeno.
1: Claro. E tem que, eu digo a toda a gente, hoje és ator, mas tens de ter um plano B.
0: Claro que
1: e
0: sim.
1: Isso é uma situação que tu tens resolvida.
0: Sim.
1: Porque se alguma sim. coisa não corresse como quisesses, tens sempre a tua profissão.
0: Sim, sim. É verdade.
1: Isso é muito bom. Que projetos é que tens para o futuro?
0: Olha, quero continuar a investir na música. Quero muito que as pessoas me continuem a conhecer enquanto cantor e como compositor. Quero muito fazer mais projetos na representação e que me seja permitido desafiar-me acima de tudo, porque acho que nós, enquanto artistas, estamos sempre à procura do próximo projeto e da próxima personagem. E, portanto, eu quero viver muito com base nisso. E, portanto, estas são as minhas perspectivas, pelo menos para um futuro a curto prazo.
1: E aproveita esta vida que está a correr muito bem. Olha, Carlos, chegamos ao fim da nossa conversa.
0: Ah,
1: eu não
0: rápido.
1: Sou... É muito rápido. E não custa nada, como tu
0: foi. Foi não, sobrevivi. Afinal, sobrevivi.
1: Olha, eu não sou a Maia, mas prevejo que vais ter um grande futuro. Um futuro cheio de sucessos. Tu és um homem
0: Obrigado.
1: Muito trabalhador, muito completo. Tu cantas, tu representas bem. Por isso, eu acho que a vida espera, está à espera que tu nos surpreendas e que sejas aqui um grande ator, que eu acho que é o que tu gostarias.
0: Claro.
1: E aquilo que nós
0: sim,
1: também
0: sim, sim.
1: ambicionamos para ti. Continua a brilhar nas artes e cumpre todos os teus sonhos, porque, além disso, tu és um bom menino e mereces.
0: Obrigado.
1: Olha, muito obrigado,
0: obrigado mesmo.
1: Muito obrigado por esta conversa.
0: Muito obrigado, Diego.
1: Quanto a nós, muito obrigado por estar desse lado e até ao próximo Ciopa Convida.
2: Ciopa Convida.
3: 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Hoje estamos a 3 minutos do meio-dia. Voltamos ao simultâneo com a CMTV. Entrada em direto com o Jornal da Tarde.
4: Passa um carro vindo de norte, no sentido de sul, aqui no IC2, uma boa velocidade, e acaba por atingir e projetar este militar, mais de uma centena de metros. Foi onde o corpo acabou por ir parar. O condutor colocou-se em fuga, é exatamente essa a descrição dada por parte do Ministério da Administração Interna, que emitiu um comunicado de consternação e onde inclui essa mesma informação. O militar que perdeu a vida enquanto cumpria o seu dever, o guarda Jorge Manuel Fernandes Monteiro, de 29 anos, natural de Faf, estava junto a esta viatura que estava parada no IC2, que tinha ardido. Estavam a ser concluídos os trabalhos quando então o outro veículo, cujo condutor não cumpriu as indicações, colocou-se em fuga. Posteriormente, este suspeito voltou de forma voluntária ao local do acidente, foi sujeito a testes de álcool no sangue, acusou uma taxa superior a 1,2 gramas de álcool no sangue, taxa crime. É esta a informação que foi revelada pelo Ministério da Administração Interna neste comunicado de pesar por esta situação. É, de facto, uma situação que está a consternar a própria corporação, não só os militares que aqui estiveram envolvidos e que receberam apoio psicológico por parte de uma equipa de psicólogos da GNR e também do INEM, mas é agora, de facto, um dia seguinte a esta ocorrência que está ainda a deixar os colegas deste militar falecido completamente em choque.
5: Reportagem em direto do Francisco Gomes e seguimos de imediato para Faf, de onde era natural o militar da GNR Jorge Monteiro, de apenas 29 anos. É lá que está a jornalista Fátima Vilaça, um militar que era muito querido e conhecido na região.
6: É verdade, aqui na freguesia de onde era natural, não residia aqui desde os 14 anos, mas voltava aqui à freguesia de Vila Cova constantemente. E era aqui também, é aqui que os pais têm umas propriedades e que o pai, que era também militar da GNR, já está na reserva, mas é aqui que o pai passa grande parte dos dias e onde toda a gente conhecia também Jorge Monteiro. É um dia de consternação, naturalmente, até porque as pessoas acordaram hoje com esta notícia da tragédia e estão ainda a tentar perceber, a acompanhar também, inclusive, as notícias para perceberem como é que este acidente trágico aconteceu e como é que, de repente, é ceifada a vida de um jovem.

0: Jovem que sonhou sempre ser militar da GNR. Chegou a passar, inclusive, pelo posto da GNR de Faf, pelo comando, pelo destacamento territorial da GNR de Faf, mas estava agora em Leiria, depois de ter já passado também por missões internacionais. Aqui na freguesia de Vila Cova, as pessoas estão consternadas. Fomos já falando com algumas pessoas, inicialmente algumas que não o conhecem, mas que em conversa se vão lembrando daquela criança que saiu daqui aos 14 anos e que conhecem também os pais, e por isso também é grande o sentimento de tristeza aqui na freguesia de Vila Cova, em Faf. Quanto aos pais de Jorge Monteiro, Jorge, que era solteiro, tinha uma irmã, os pais residem agora na cidade de Faf, já há vários anos, portanto cerca de 15 anos vivem na cidade de Faf, e foi na casa onde residem que esta madrugada, por volta das 2:30, militares da GNR, acompanhados por por psicólogos do INEM, foram até à casa dos pais para lhe comunicarem a notícia trágica, a notícia que nenhum pai naturalmente quer receber, da morte do filho em cumprimento do seu dever profissional. Muita consternação também aqui nesta localidade, em Vila Cova, é onde residem a grande parte dos familiares de Jorge Monteiro, mas Magali, neste momento a família deslocou-se toda para a cidade de Faf, naturalmente para ajudar os pais também neste momento de grande dor na perda deste filho que tinha 29 anos, um filho exemplar, dizem-nos aqui os moradores, um jovem também exemplar, que sempre quis ser militar da GNR, seguir os passos do próprio pai, e que acaba por morrer de uma forma trágica, de uma forma violenta, quando estava ao serviço da guarda.
1: Reportagem em direto da Fátima Vilaça, junto da localidade onde era natural este militar da GNR que morreu em serviço ontem à noite. E o ministro da Administração Interna lamentou a morte por atropelamento do militar Jorge Monteiro, do Destacamento de Trânsito de Leiria, da Guarda Nacional Republicana, defendendo que nenhuma vida deve ser perdida por indiferença, negligência ou irresponsabilidade. Refere a nota de pesar que o guarda Jorge Manuel Fernandes Monteiro, de 29 anos, natural de Faf, perdeu a vida enquanto cumpria o seu dever na regularização de trânsito junto a uma viatura que estava parada no IC2 por estar a arder, quando foi atropelado por um outro veículo cujo condutor não cumpriu as indicações e se colocou em fuga. O Ministério da Administração Interna também confirma que o condutor fugiu, mas depois regressou voluntariamente, acusando uma taxa superior a 1,2 gramas por litro de álcool no sangue, taxa crime. Sem demoras, vamos já analisar este caso com o professor Rui Pereira, que se junta a nós neste grande jornal. Professor, muito obrigada pela sua presença, precisamente para analisarmos este caso. O condutor foi detido depois de ter fugido do local, depois de ter atropelado este militar da GNR. Vai ser levado a um juiz de instrução criminal. Na prática, que crimes é que estão aqui em causa?
2: Bom dia, Magali. Olha, se me permite, eu deixaria muito rapidamente uma palavra de grande pesar e consternação pela morte deste militar, de Jorge Monteiro, à família e, evidentemente, à corporação. Ele morreu em circunstâncias trágicas, no cumprimento do dever, e devemos manifestar um profundo respeito por isso. Quanto aos crimes, há aqui um vasto leque de crimes que ele pode ter cometido. O primeiro é a condução em estado de embriaguez. É um crime relativamente menos grave, punível com pena de prisão até um ano, mas, como vemos, pode ter consequências devastadoras. Esse crime, em princípio, é consumido pelo crime de condução perigosa, que que é cometido, entre outras circunstâncias, quando o condutor está alcoolizado. E este é já um crime mais grave, punível com pena de prisão até 3 anos. Em terceiro lugar, se foi dada a ordem de paragem a este condutor, há um crime de resistência e coação sobre funcionário. E esse é já um crime punível com pena de prisão de 1 a 8 anos. Depois, há o crime de omissão de auxílio. Pode ter sido cometido por ele se ter ido embora, deixando o militar provavelmente a morrer. É um crime, neste caso, punível com uma pena agravada, até 2 anos, porque foi a pessoa que fugiu que criou a situação de perigo. E finalmente, claro está, o crime mais grave é o crime de homicídio. E aqui há uma alternativa. Das duas, uma: ou o condutor previu como possível o atropelamento e se desinteressou disso para não assumir as responsabilidades e por estar a conduzir sob a influência do álcool, e nesse caso o homicídio é doloso, até pode ser qualificado, pode ser punível com a pena máxima de 12 a 25 anos de prisão, ou o homicídio é negligente, ou seja, ou foi por negligência, consciente ou inconsciente, que ele cometeu o crime. E aí a pena pode ir até 3, mas num caso de negligência grave ou grosseira, como este poderá ser, pode ir até 5 anos de prisão. Portanto, temos aqui um vasto leque de crimes e temos um problema que é sabido de todos nós. É que um automóvel é um instrumento de divertimento, de trabalho, mas também é um meio de cometer crimes. E realmente a condução sob a influência do álcool pode ter consequências devastadoras. Em poucos segundos pode arrasar-se a vida de outra pessoa, de uma família e até, em certo sentido, a própria vida de quem comete estas infrações.
1: Admite que, quando for presente a um juiz de instrução criminal, este condutor possa ficar sujeito à medida de coação mais gravosa à prisão preventiva ou não, professor?
2: Repare, aqui há uma coisa que se coloca. A Constituição não permite aplicar a prisão preventiva em relação a crimes negligentes. Portanto, se o juiz de instrução considerar que o crime indiciado é de homicídio negligente, não pode aplicar a prisão preventiva. E dos crimes que eu estive aqui a desfiar, o único que permite aplicar a prisão preventiva será então a resistência ou coação sobre funcionário, que é punível com prisão de 1 a 8 anos, no caso dele ter desobedecido a uma ordem de paragem. No caso do homicídio, apenas será aplicável a prisão preventiva se o juiz entender que está indiciado o dolo, isto é, se entender que a conduta do automobilista não é meramente negligente, que foi dolosa porque ele previu como possível e se conformou com o atropelamento e a morte do militar. Portanto, não é impossível aplicar a prisão preventiva, mas isso depende ou de haver resistência ou coação sobre funcionário, ou de se entender que o homicídio pode ser doloso. Quanto ao homicídio negligente, quanto à condução perigosa, quanto à condução sob influência de álcool e quanto à omissão de auxílio, não pode ser aplicada realmente a prisão preventiva, por força da própria Constituição. Porque não pode ser aplicada a crimes negligentes, nem a crimes puníveis, por força da própria Constituição, com uma pena que não exceda 3 anos de prisão.
1: Muito bem, professor Rui Pereira, muito obrigada pelas suas explicações neste grande jornal. As 2 jovens que morreram num violento acidente na madrugada de quinta-feira na A4 em São Mamede de Infesta, em Matosinhos, foram projetadas da viatura durante o voo do automóvel em despiste. Temos reportagem em direto com o jornalista David Monteiro. Sabemos, David, revelaste há instantes que o condutor é normalmente consumidor de algumas drogas. É agora preciso perceber o que é que aconteceu nesta noite do acidente.
3: Thank you. Exatamente, Magali é conhecido por ser consumidor de óxido nitroso,

0: conhecido também como a droga do riso e, além disso, tem já referências na justiça, nomeadamente por violência doméstica, crime pelo qual está a cumprir uma pena de prisão suspensa na sua execução devido a uma situação com uma ex-namorada. Mas, como referias, a investigação vai agora tentar apurar em que circunstâncias é que ocorreu este acidente e perceber também em que circunstâncias é que estava a conduzir este condutor de 29 anos. Uma vez que é consumidor deste tipo de droga, a investigação vai naturalmente tentar perceber se este jovem estava sob o efeito de alguma substância ou até sob o efeito de álcool, e essas perícias, essas diligências das autoridades serão determinantes para a investigação. Se a investigação apurar que, devido a este acidente, que este jovem estava a conduzir em excesso de velocidade e que estava sob o efeito de alguma substância, este condutor de 29 anos pode vir mesmo a responder por vários crimes, entre os quais homicídio por negligência, isto porque na sequência deste brutal acidente acabaram por morrer duas jovens de 16 e 20 anos que seguiam nos bancos de trás deste BMW de marca francesa que esteve envolvido neste acidente. Para se perceber a brutalidade deste despiste, este carro seguia na rua Santos Dias, aqui onde nos encontramos, seguiu a direito na rotunda, começou por derrubar uma árvore logo à entrada da rotunda, percorreu vários metros, furou depois duas vedações da autoestrada, derrubou ainda um poste de iluminação e voou literalmente para o separador central da autoestrada, onde ficou imobilizado, capotado e onde se incendiou. Terá sido nesse voo da rotunda para o separador central que as duas jovens terão sido projetadas. Apesar da mobilização das equipas de socorro, não resistiram à gravidade dos ferimentos. Já os dois jovens que seguiam nos bancos da frente, o condutor e o pendura, escaparam a este acidente, foram levados para o hospital com alguns ferimentos.
1: Dois jovens de 24 e 25 anos foram baleados na madrugada deste sábado na rua Almada de Greiros, na freguesia de Algueirão Mem Martins, no concelho de Sintra. As vítimas foram atingidas por disparos feitos a partir de ocupantes de uma viatura que passou no local. Colocaram-se de imediato em fuga. Uma das vítimas, Patrícia Marcos Rodrigues, agora em direto, está em estado grave.
2: Bom dia. Está em estado grave, tendo sido encaminhada para o Hospital de Santa Maria devido aos ferimentos que sofreu. Ferimentos esses provocados por uma arma de fogo. Sofreu ferimentos graves na cabeça e, por essa mesma razão, necessitou aqui de transporte hospitalar. Estamos a falar aqui do jovem de 25 anos, mas esta não é a única vítima a registar desta ocorrência. Também um outro jovem, no caso com 24 anos, sofreu ferimentos já sem tanta gravidade. Foram ferimentos ligeiros, ainda assim ficou ferido num dos braços na sequência destes disparos vindos a partir de um carro em andamento. O certo é que esta ocorrência levou à mobilização de alguns meios aqui para o local. A polícia já está a investigar esta ocorrência para entender as circunstâncias e também conseguir identificar e localizar posteriormente os autores ou o autor deste mesmo crime. Chegámos já a falar aqui com alguns moradores desta zona aqui de Algueirão Mem Martins, onde aconteceu esta ocorrência durante a noite passada. Moradores chegam a dizer que muitos deles não saem de casa à noite com medo que o pior possa acontecer. Até porque chegam a dizer que esta ocorrência não aconteceu apenas na noite passada. Já são várias as vezes em que há registo deste tipo de ocorrências, de alguma troca de disparos, tal como também aconteceu na última noite. Até porque uma das moradoras aqui também com quem chegámos a falar chega a relatar exatamente isso, que foram ouvidos vários disparos, houve aqui uma troca de tiros e por essa mesma razão acaba por temer sempre sair de casa durante a noite, tenta evitá-lo sempre que pode, até porque são várias as vezes em que há registo deste tipo de conflitos. Quanto às circunstâncias, essas ainda são desconhecidas, até porque estamos a falar de disparos vindos, feitos aliás, a partir

0: ter de um carro em andamento. Esse carro colocou-se logo de imediato em fuga. Por essa mesma razão, o autor ou os autores encontram-se em parte incerta, a serem procurados pelas autoridades que ficaram a cargo desta mesma investigação. Falamos de um crime que acabou por ferir duas pessoas, dois jovens de 24 e 25 anos. Um deles encontra-se em estado grave, uma vez que foi atingido na cabeça. Está na unidade hospitalar de Santa Maria, em Lisboa. Já o outro não necessitou de transporte hospitalar, sofreu ferimentos ligeiros num dos braços.
1: Entre 2019 e 2025, durante 6 anos, a Polícia Judiciária adjudicou 10% do valor total que gastou em obras a uma empresa de um amigo pessoal do então diretor nacional, Luís Neves, atual ministro da Administração Interna. Almada encerra hoje as piscinas municipais devido à crise no abastecimento de água. Numa nota enviada aos utentes, a autarquia refere que o encerramento das piscinas abrange todas as atividades, exceto para equipas que estejam em competições desportivas oficiais. Em causa estão as piscinas do Complexo Municipal dos Desportos, a cidade de Almada, no Feijó, do Complexo Municipal de Piscinas da Caparica, do Complexo Municipal de Piscinas da Charneca da Caparica e Complexo Municipal de Piscinas da Sobreda. O Parque Urbano da Costa da Caparica, ginásios e salas de exercícios podem ser utilizados, contudo, há uma interdição de banhos, pelo que está interdito o acesso à zona de duche nos balneários. E o Conselho do Seixal vai ceder um furo de captação de água para ajudar a suprir a falta de água que se tem feito sentir em Almada. De acordo com o Jornal de Notícias, o furo vai produzir entre 1.800 a 2.000 metros cúbicos de água por dia e vai corresponder a cerca de 20% das necessidades de água de Almada. O presidente da APA revela que este ano é um ano bom para Portugal em termos de precipitação, porque choveu muito nos primeiros 3 meses do ano. A APA diz estar a fazer de tudo para simplificar a emissão de licenças para novas captações de água. A Agência Portuguesa do Ambiente diz que a Almada teve picos de consumo de água até às 2 da manhã de hoje. De acordo com o Jornal Público, a APA já está no terreno a tentar perceber o motivo destes picos súbitos e das perdas de água. A média do consumo de água aumentou em relação a igual período do ano passado, em 4,3%. A Câmara de Almada admite que os reservatórios de água estão a 10% da capacidade e só promete resolver as falhas no abastecimento em 2 ou 3 semanas. E temos reportagem a partir de Almada com o Nuno Gil Ferreira.
2: Diversas zonas de Almada foram afetadas durante entre as 10 da noite e as 6 da manhã pela falta de água que tem atingido a zona de Almada. Sabemos que existem várias regiões que não tiveram acesso à água durante esse período. Uma delas é o Feijó e tentamos neste momento falar com alguns dos moradores aqui em frente ao Mercado Municipal do Feijó, uma das zonas afetadas por este corte de água. Muito bom dia, peço desculpa estar a incomodar. Sabemos que houve cortes de água. Pergunto-lhe se em sua casa também não houve.
3: Sim, houve. Houve corte.
2: Houve corte de água. Entre que horas?
3: Entre as 11 horas e as 5 da manhã.
2: Uma situação que já está a ficar insustentável?
3: Sim.
2: Existe, tem-se prevenido para quando a água falta, para conseguir continuar a ter água em casa, garrafões, baldes?
3: Sim, temos enchido os garrafões de 5 litros, no mínimo, é isso que conseguimos fazer.
2: Em específico, aqui nesta zona, é uma situação que se arrasta há quanto tempo?
3: Se arrasta-se, sensivelmente, há 8 dias. 8 dias atrás, desde...
2: Sabemos que já foi anunciado que estes problemas poderão ser resolvidos dentro de 3 semanas. Tem esperança que seja desta vez que a água pode ser restabelecida?
3: Eu penso que sim, porque o problema também não está no Conselho de Almada. O que se ouve falar também está, os furos estão, os poços de água estão no Conselho de Seixal e acho que há ali um problema com o Seixal, com a Almada.
2: Então, muito obrigado. Como é que se chama?
3: Augusto Silva.
2: Sr. Augusto, muito obrigado pelas declarações. Como podemos ver, o descontentamento da população é generalizado e aqueles que moram aqui tentam fazer o possível para conseguirem ter água durante as horas que não tiveram acesso. Este senhor com quem falamos, Sr. Augusto, não teve água, entre as 11 da noite e a madrugada de hoje e para isso teve de encher garrafões de 5 litros para conseguir aguentar os períodos sem água.

0: Foi detido o homem suspeito de vários assaltos na zona de Matosinhos, nomeadamente um assalto a uma idosa de 96 anos. O Doa Quem Doer descobriu quem é este homem, conhecido por Zezé. Revelamos tudo nesta edição do Grande Jornal. 5 meses depois, o troço do IC3 foi reaberto ao trânsito de forma condicionada. Temos reportagem em direto com a jornalista Carolina Cunha. Carolina, boa tarde. Ainda há marcas visíveis dos efeitos da passagem da tempestade Chrissy.
1: Muito boa tarde, Magali. Apesar da reabertura condicionada do troço do IC3 em Penela, há marcas visíveis, sim, da passagem da tempestade Christian. Ainda há fissuras bastante evidentes aqui neste troço do IC3, que esteve fechado ao longo dos últimos 5 meses. Ora, 5 meses depois voltou a reabrir de forma condicionada. O trânsito circula apenas numa via, está limitado com semáforos, ou seja, quando uns passam, os outros têm que esperar, e também está limitado a viaturas ligeiras ou de emergência, ou seja, os veículos pesados continuam a não estar autorizados a passar por esta via, até porque ainda há fissuras evidentes, fissuras bastante fundas. Esta estrada acabou por ceder devido à força das águas em fevereiro, ou seja, fevereiro foi um mês bastante complicado na zona centro do país, e esta é uma das situações que deixou marcas profundas e evidentes neste troço do IC3, que esteve fechado ao longo dos últimos 5 meses. A Infraestruturas de Portugal anunciou a reabertura condicionada deste troço esta sexta-feira, ou seja, o trânsito já pode circular de forma condicionada. Aliás, vemos isso mesmo neste momento, os carros já passam desta vez neste sentido, e é uma situação que, claro está, agrada as pessoas que residem nesta zona do país, que ao longo dos últimos meses tiveram bastantes condicionamentos no que diz respeito à deslocação, e também as superfícies comerciais e os restaurantes e as empresas sofreram com este condicionamento. Apesar das marcas ainda visíveis, as fissuras bastante fundas neste troço do IC3 aqui em Penela, o trânsito está reaberto de forma condicionada, mas claro está, é uma situação que ainda vai requerer que seja novamente inspecionada e também alvo de uma operação, até porque não estão reunidas de facto todas as condições para que o trânsito esteja reaberto na sua totalidade.
0: Uma ação de despejo prevista para ontem terá levado um casal ao desespero no Cacém, em Sintra. O homem, de 78 anos, foi encontrado morto dentro do apartamento, enquanto a mulher estava trancada em pânico na casa de banho da habitação. A PSP foi chamada por uma tentativa de suicídio, mas quando chegou ao local, deparou-se com um cheiro intenso a gás. Os bombeiros identificaram que os 4 bicos do fogão estavam ligados. Os moradores foram retirados, a rua foi cortada por prevenção. A porta da casa de banho foi arrombada para que se procedesse à retirada da mulher, que precisou de receber apoio psicológico. Um jovem de 15 anos foi obrigado a mendigar nas ruas de Espinho. Era obrigado a render 160 euros por dia, se não era espancado com um cinto. Segundo o Jornal de Notícias, a vítima, nas declarações para a Memória Futura, explicou que os pais lhe disseram que em Portugal teria tudo, mas cá, no nosso país, dormia no chão, enquanto os outros irmãos tinham cama e apenas comia o que as pessoas lhe davam na rua, porque em casa, se pedisse comida, gritavam com ele. O rapaz comia restos, caso não trouxesse para casa o valor acordado. O cunhado acabou detido pelas autoridades, foi condenado a 5 anos e meio de cadeia por tráfico de seres humanos. E temos novos dados sobre o acidente aparatoso na ponte Vasco da Gama. Durante o dia de ontem, há novas imagens captadas por uma câmara de um Tesla que revelam exatamente como tudo aconteceu. São estas imagens que acabamos de passar na CMTV. O veículo foi obrigado a travar de repente durante um choque em cadeia. Uma carrinha acabou por ficar carbonizada na sequência deste incêndio. Deste acidente resultaram pelo menos 6 feridos, 2 em estado grave. A circulação no sentido Lisboa-Alcochete esteve interrompida durante várias horas. As imagens mostram o trânsito completamente parado. Foi imagens que estivemos a passar durante o dia de ontem e agora estamos a ver precisamente essas imagens. Um acidente que envolveu 5 viaturas no tabuleiro da ponte. A informação apurada pela CMTV dá conta de que tudo começou com uma carrinha que se

incendiou, dos 6 feridos, 2 foram transportados para o Hospital do Barreiro, 2 para o Hospital de São José, em Lisboa, e outros 2 para o Hospital Beatriz Ângelo, em Loures. O alerta para a colisão foi dado por volta das 5 da tarde. No local estiveram 25 operacionais apoiados por 10 viaturas.

0: Foi dada a pulseira verde, mas os sintomas eram graves, nomeadamente má disposição e fortes dores no peito.
1: Muito boa tarde, Magali, e também dor de garganta. Isso terá relatado a quem o atendeu na triagem, que registou esse mesmo, mas o sistema atribuiu então essa pulseira verde a este homem de 63 anos. Permaneceu durante algum tempo na sala de espera, os sintomas foram se agudizando, acabou por cair inanimado e já em paragem cardiorrespiratória, que não foi possível reverter, apesar de todos os esforços dos profissionais de saúde que o foram acudir nessa altura com um grande aparato, segundo nos contaram, na sala de espera destas urgências do Hospital de Porto Alegre. O óbito acabaria por ser declarado depois deste homem ter aqui entrado com essas queixas, dor no peito, também alguma indisposição, dores de garganta e ter sido triado com a pulseira verde, que para doentes pouco urgentes. O que é certo é que piorou já na sala de espera e acabou mesmo por entrar em paragem cardiorrespiratória, que, como já disse, não foi possível de todo reverter por parte dos muitos profissionais de saúde que nos contam quem assistiu, que foram prontamente aí acudir-se a este homem. O óbito foi declarado. Ora, o Ministério Público, de resto, como se esperava, pediu uma autópsia, o que já terá acontecido no dia de ontem. Essa autópsia vai, no entanto, deixar essa indicação dessa causa da morte e ajudar na investigação. Contactámos já no dia de hoje, depois de termos feito também no dia de ontem as relações públicas do Hospital de Porto Alegre. Aquilo que nos disseram ontem e que mantêm no dia de hoje é que estão a fazer averiguações, apurar, todos os factos, tentar perceber com quem lidou com a situação em concreto, como é que tudo aconteceu, e só depois disso haverá uma posição oficial por parte do hospital, que ainda não existe nesta altura. Portanto, Magali, este homem morreu aqui na sala de espera das urgências do Hospital de Porto Alegre, depois de ter sido triado com uma pulseira verde à sua chegada para doentes pouco urgentes. Acabou depois por morrer, apesar de todos os esforços profissionais de saúde já depois, mas não foi possível reverter esta paragem cardiorrespiratória.
0: 5 mulheres foram enganadas por um homem, um burlão do amor. Foram burladas em mais de 60 mil euros. O suspeito conhecia as vítimas através do Instagram, apresentava-se como investidor da bolsa e garantia ganhos elevados. Após ganhar a confiança, as vítimas entregavam-lhe o dinheiro e depois este homem desaparecia. O perfil foi eliminado da rede social. Ângelo, de 28 anos, foi detido pela Polícia Judiciária de Braga, que desmontou o esquema. O dinheiro ganho pelo burlão do amor era quase todo gasto em jogos e apostas, também através da internet. Na busca domiciliária à casa onde residia com os pais, os inspectores apreenderam diverso material informático utilizado pelo jovem suspeito, computadores, telemóvel e discos externos, que vão ser agora alvo de perícia para se perceber a real dimensão da atividade criminosa. O oficial da PSP filmado pela CMTV a agredir um pai e um filho, adeptos do Benfica em Guimarães, já cumpriu os 200 dias de suspensão aplicados no processo disciplinar. O tribunal manteve a sanção aplicada na sequência das agressões ocorridas em maio de 2015 à porta do estádio Dom Afonso Henriques, após o jogo entre o Vitória de Guimarães e o Benfica. As imagens mostraram o agente a agredir as duas vítimas de 73 e 42 anos. Segundo a decisão judicial, não ofereceram resistência. No processo criminal, o polícia foi condenado a 3 anos e meio de prisão, com pena suspensa, pelos crimes de ofensas à integridade física e falsificação de documento. Notícia em destaque neste grande jornal. A morte de um militar da GNR em Leiria na noite de ontem, após ter sido atropelado no IC2 em Alcobaça. Estamos a acompanhar com várias reportagens em direto. Começamos pelo Francisco Gomes, que está junto ao local onde aconteceu esta tragédia. O militar da GNR estava a sinalizar um caminhão em chamas quando foi colhido por um condutor alcoolizado. O militar foi projetado, Francisco.
2: Exato. Exato, a mais de 100 metros do

0: local onde foi colhido por este condutor, numa altura em que estava prestes também esta presença militar aqui no local a abandonar a situação. Primeiro, o que se passou foi um incêndio num caminhão, um alerta dado pelas 18h57. Material combustível que trazia esse caminhão fez com que esta ocorrência se alargasse por mais algumas horas e por isso mesmo estamos aqui a falar de mais de 4 horas de separação entre essa ocorrência de incêndio no caminhão e o atropelamento. O atropelamento, o alerta foi dado pelas 23h19, numa altura em que o militar estava aqui a sinalizar o trânsito e estava até a colocar, a largar os pinos onde estava o caminhão que se tinha incendiado, neste caso a galera do caminhão, tendo em conta que era um semi-reboque e a parte da cabina acabou por não sofrer danos, porque o motorista desse caminhão conseguiu desengatar estas duas ligações. Mas no controlo dessa situação e com muitos mais aqui envolvidos, nada fazia para ver que ao final da noite acontecesse esta tragédia, e o que se passou foi quando o militar estava a sinalizar aqui o local e, portanto, a dar aqui indicações ao trânsito, acabou por ser colhido por um carro que passa a alta velocidade no sentido norte-sul do IC2, junto à localidade de Redondas, portanto, quilómetro 90 do IC2. É um itinerário que é habitualmente palco de sinistralidade, colisões e outro tipo de situações, como despistes, mas esta é uma reta e aqui no local em concreto não é muito habitual acontecer o que se verificou de forma fatal na noite desta sexta-feira. O militar acabou por não resistir aos ferimentos sofridos após um violento embate e o óbito foi aqui declarado no local. O corpo foi levado para Coimbra para ser autopsiado.
1: Reportagem em direto do Francisco Gomes, precisamente junto ao local onde morreu o militar da GNR, Jorge Monteiro, de apenas 29 anos, natural de Faf, morreu a prestar serviço no destacamento de trânsito de Leiria, mas estamos também em direto a partir da zona onde cresceu, de onde é natural este militar da GNR. Também o pai era militar da GNR, Fátima.
2: É verdade, e Jorge quis seguir os passos do próprio pai, que foi também militar da GNR, e aquilo que aqui se vai dizendo é que desde criança sempre teve o sonho de enveredar pela carreira de militar da Guarda, e foi o cumprimento de um sonho quando chegou aos 18 anos, entrou para a GNR e estava atualmente ao serviço da Brigada de Trânsito na GNR de Leiria. Foi aí que esta madrugada, ontem à noite ainda, acabou então por morrer na sequência de um atropelamento quando estava a sinalizar um incidente, um incêndio num caminhão. Foi atropelado por um condutor que estava alcoolizado e que acabou por fugir para depois voltar. Ora, Jorge Monteiro era natural daqui da freguesia de Vila Cova, onde estamos, viveu aqui nesta localidade até aos 14 anos, mas a grande parte da família continua a viver aqui nesta freguesia. E Jorge vinha cá também por diversas vezes, é pelo menos isso que nos dizem aqui as pessoas que o conhecem, que o conheciam desde criança, que chegaram a privar com ele e que hoje, esta manhã, quando acordaram, receberam esta notícia com muita tristeza, muita consternação, até porque conheciam este jovem, conheciam a família, este jovem que acaba então por morrer de forma trágica. Os pais, Magali, os pais de Jorge, já não vivem aqui há cerca de 15 anos, vivem agora no centro da cidade de Faf. Foi aí que hoje já por volta das 2:30 da madrugada, receberam a notícia da morte trágica do filho. Tinha também uma irmã e Jorge era solteiro, continuava a visitar os pais com muita regularidade.
1: Uma mulher de 54 anos foi detida pela Polícia Judiciária por suspeitas de matar o marido de 57 anos. De acordo com a Polícia Judiciária, os factos aconteceram no dia 29 de junho em Corroios, no concelho do Seixal, no interior da residência do casal. No decurso de mais um episódio de violência doméstica entre os membros do casal, a mulher aproveitou-se do facto de ter conseguido incapacitar momentaneamente o marido, muniu-se de uma faca de cozinha e de seguida desferiu-lhe um só golpe que acabou por lhe provocar a morte. Depois de apresentar o primeiro interrogatório judicial, a arguida ficou sujeita à medida de coação mais gravosa, a prisão preventiva. É um caso que vamos dar continuidade com reportagem em direto a qualquer instante. Faz hoje a manchete do Correio da Manhã. O Ministério da Educação está a esconder o valor do contrato de urgência celebrado com a Deloitte para resolver os erros e problemas técnicos da plataforma digital de correção dos exames do ensino secundário. O contrato foi celebrado por ajuste direto entre o Instituto de Educação, Qualidade e Avaliação, presidido por Luís Santos, e a Deloitte. O Instituto não esclarece, no entanto, qual é o valor e quando foi assinado este contrato celebrado. Limita a contratação ao estritamente necessário para responder à situação de urgência imperiosa destinada a repor as condições de normalidade e garantir a continuidade, segurança e conclusão tempestiva do processo de classificação dos exames. O aumento de residentes estrangeiros em Portugal nos últimos anos tem permitido atenuar a queda dos nascimentos no país. Uma realidade contrasta com o crescimento da população idosa a um ritmo 5 vezes superior ao da população em idade ativa. Em 2025, a população residente em Portugal atingiu os 11 milhões e 424 mil habitantes, mais quase 37 mil do que no ano anterior. O retrato do portal, por data, para assinalar o Dia Mundial da População indica que a natalidade está em níveis historicamente baixos e que o aumento da população nos últimos anos acontece graças ao aumento da esperança de vida e da imigração. Uma bebê de 2 meses, residente na Mortosa, está internada há cerca de um mês depois de ter dado entrada no hospital de Aveiro com lesões consideradas suspeitas. A criança apresentava vários traumatismos, fraturas e outros ferimentos, tendo sido transferida para o Hospital Pediátrico de Coimbra e mais tarde regressada ao Hospital de Aveiro. As lesões levantaram suspeitas de maus-tratos, levando a Polícia Judiciária já a abrir um inquérito. A Comissão de Proteção de Crianças e Jovens está já a acompanhar o caso. A bebé continua internada em estado considerado estável, enquanto aguardam os resultados dos exames que deverão esclarecer a origem destes ferimentos. Jorge Jesus é o novo selecionador nacional. O treinador português vai assumir a equipa de Portugal até 2030. Jorge Jesus diz que vem para vencer.
3: É uma nova era na seleção nacional. Jorge Jesus é o escolhido por Pedro Proença para assumir o comando da equipa das Quinas. Sob o lema "Viemos para vencer", o treinador português garantiu estar preparado para o desafio.
4: Nós viemos para ganhar. Nós viemos para vencer. Nós estamos convencidos. Quando chegamos a qualquer lado, vencemos. E com estas condições de trabalho, com esta qualidade, nós sabemos, todos nós, o povo português e vocês que estão mais também inseridos no futebol, temos uma seleção para poder acreditar e para poder valorizar, que é a forma como eu olho para o futebol, valorizar o espetáculo, valorizar os jogadores e valorizar, neste caso, a seleção, que é a nossa seleção, que é com grande orgulho que eu tenho em poder ter esta oportunidade de trabalhar numa das melhores seleções do mundo e principalmente na minha seleção do meu país.
3: Com contrato até 2030, Jorge Jesus abordou o futuro de Cristiano Ronaldo na seleção. Disse que o capitão nunca será um problema para a equipa.
4: Ainda não falei com o Cris. O Cris nunca vai ser um problema para a seleção, nem para a seleção, nem para mim. aquilo que o Cris é como jogador e a polémica que houve à volta dele, cada um, como é óbvio, pensa da maneira como quiser. O Cris, quando se tiver de tomar alguma decisão, eu vou falar com o Cris, mas não vou falar só com o Cris, eu vou falar com o Cris e vou falar com todos individualmente. Sei que ele quer continuar a jogar no Al-Nassr, porque, como vocês sabem, tive um ano com ele, ele sempre me disse, eu vou acabar a minha carreira no Al-Nassr. Agora o Cris, como todos, a partir do momento que esteja a jogar e que tenha condições para ser selecionável, eu farei dentro de um limite e dentro de umas condições que eu achar que são os melhores para a seleção.
3: Como tem vindo a ser habitual, Jorge Jesus teve vários momentos na conferência de imprensa que se tornaram virais na internet. Um deles quando falou sobre Neymar Júnior.
4: Eu já treinei os dois melhores jogadores do mundo. Falta-me o terceiro, que já não vou treinar. Que é o Messi. Treinei Neymar. Treinei o Ronaldo. E eu, Neymar, um dia disse assim, tu, finish. Ok? E pronto.
3: Jorge Jesus chega para o lugar de Roberto Martínez e promete um futuro de glória ao serviço da Seleção Nacional.
1: A Espanha venceu a Bélgica por 2-1 e está nas meias finais do Mundial. Vai agora defrontar a França.
3: Espanha e Bélgica procuravam marcar duelo com a França nas meias finais do Mundial. O primeiro aviso saiu dos pés de Lamine Yamal. O craque do Barcelona rematou ao lado da baliza belga. Estavam mais fortes os campeões europeus na Califórnia e o golo acabou por aparecer à meia hora de jogo. Depois de uma defesa ao remate de Dani Olmo, Thibaut Courtois não conseguiu negar 1-0 a Fabián Ruiz. O médio do Paris Saint-Germain, que relegou Pedri para o banco, foi a aposta acertada de Luís de la Fuente. A resposta da Bélgica surgiu ainda na primeira parte. Cruzamento venenoso de Castanha para o coração da área de Cataler empatou o encontro. O avançado belga a marcar o primeiro golo que a Espanha sofreu neste campeonato do mundo. Aos 55 minutos, os belgas estiveram muito perto de dar a volta ao resultado. Depois de uma bela jogada do ataque, de Kuyper rematou à malha lateral da baliza de Unai Simón. A Espanha também procurava chegar à vantagem, mas barrou em Courtois. O guarda-redes do Real Madrid negou o golo a Oyarzabal com uma bela defesa. Aos 71 minutos, o azar bateu à porta da Bélgica. Courtois lesionou-se e deixou o relvado em lágrimas. Lamens entrou para o lugar do gigante belga. Tal como aconteceu frente a Portugal, a Espanha marcou o gol da vitória já perto do final do jogo. Depois de uma má abordagem de Lamens, Merino estava no sítio certo e voltou a ser o herói da La Roja. 2-0 final para a Espanha, que vai agora disputar com a França um lugar na final do Campeonato do Mundo. Tem que entrar no jogo,
1: portanto não pode. A PSP deteve 10 pessoas por suspeitas de crimes relacionados com a violência no desporto. Tudo isto está ligado às agressões no mês de fevereiro entre adeptos do Benfica e do Sporting após um jogo de futsal entre as equipas. A reportagem a partir do Campos de Justiça em Lisboa, onde estão a ser ouvidos estes detidos, é da jornalista Patrícia Marques Rodrigues.
5: Os 10 suspeitos que foram detidos pela PSP na manhã desta quinta-feira ficam a conhecer durante o dia de hoje as medidas de coação. E em causa estão crimes muito graves relacionados com a violência no desporto, entre eles a tentativa de homicídio, pontapés também na cabeça de uma das vítimas essas que estavam indefesas no chão, também algumas agressões com barras de ferro. Enfim, acabam por ser agressões bastante graves, crimes relacionados também com a violência no desporto. Os suspeitos acabaram por ser detidos na sequência de uma operação desencadeada pela Polícia de Segurança Pública. Estes detidos já tinham sido apanhados pela PSP na altura destas agressões em fevereiro deste ano. Junto a Alvalade foram 124 os detidos. Entretanto, estes 10 que foram novamente apanhados tinham sido já libertados pelo Tribunal, mas na sequência da investigação por parte das autoridades foram novamente detidos pela PSP. Agora ficam durante o dia de hoje a conhecer as medidas de coação.
1: A GNR de Leiria morreu na noite de ontem depois de ter sido atropelado no IC2 em Alcobaça. O militar estava a sinalizar um caminhão em chamas quando foi colhido por um condutor alcoolizado. Temos reportagem em direto neste grande jornal. A seguir uma curta pausa.
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7: Mais uma vez, muito boa tarde. Está com a Correio da Manhã Rádio. Estamos a 15 minutos da 1 da tarde, neste sábado, dia 11 de julho, dia de nós a live. Muita gente também em Lisboa, na zona de Algés. Temperaturas agradáveis, neste momento 22 graus na capital, 18 no Porto. Bem mais fresco do que os últimos dias. Bom, por falar em frescura, vamos até lá atrás. Mr. Robinson, Simon and Garfunkel, logo depois Lenny Kravitz. It ain't over till it's over. Bom sábado.

0: Música de Lenny Kravitz. Voltamos ao simultâneo com a CMTV para o Jornal da Tarde com a Magali.
1: Na sequência de um episódio de violência doméstica, algo que era frequente. No decurso de mais um episódio de violência doméstica entre os membros do casal, segundo a PJ, a suspeita, aproveitando-se do facto de ter conseguido incapacitar momentaneamente o marido, muniu-se de uma vaca de cozinha e, de seguida, desferiu-lhe um golpe que acabou por lhe provocar a morte. A mulher ficou a conhecer-se a medida de coação após ser presente a primeiro interrogatório judicial. Está indiciada pela prática de um crime de homicídio qualificado e, por isso, aguarda julgamento em prisão preventiva. Estamos agora em direto com a notícia em destaque neste grande jornal. Um militar da GNR de Leiria, que morreu ontem à noite após ter sido atropelado no IC2, em Alcobaça. Temos reportagem em direto com o Francisco Gomes. Este militar estava a sinalizar um caminhão em chamas quando foi colhido por um condutor alcoolizado que, entretanto, já foi detido.
2: Exatamente, ele foi detido, acabou por se ausentar do local, mas voltou e foi nessa altura em que se procedeu à detenção deste condutor, que depois registou uma taxa de álcool no sangue superior a 1,2 gramas a litro, o que é superior ao permitido por lei. Esta informação foi revelada pelo Ministério da Administração Interna num comunicado onde também é transmitido o profundo pesar e consternação não só do ministro como também dos restantes membros do governo e relacionados com esta pasta, nomeadamente o secretário de Estado adjunto da Administração Interna, o secretário de Estado da Administração Interna e também o secretário de Estado da Proteção Civil. E é relatado que o guarda Jorge Manuel Fernandes Monteiro, de 29 anos, natural de Faf, perdeu a vida no exercício das suas funções quando procedia aqui à regularização do trânsito. O IC2, uma estrada que é habitualmente palco de sinistralidade, mas ontem havia uma ocorrência relacionada com um caminhão que estava a arder. Era essa ocorrência registrada pelas 18h57 em que se encontrava o militar, também com elementos dos bombeiros. As chamas já tinham sido extintas, estava apenas aqui a ser alargado um perímetro de segurança. O militar que faleceu estava exatamente com essa função, acabou por ser atingido mortalmente por um condutor, por um veículo que vinha na zona do IC2 no sentido norte-sul, passou aqui a grande velocidade, arrastou este militar por mais de 100 metros, depois colocou-se em fuga, voltou, no entanto, minutos depois, acabou por ser detido. Estão a ser feitas diligências no sentido também de apresentá-lo a primeiro interrogatório judicial. Foi uma situação que provocou enorme consternação e choque por parte, junto dos colegas aqui que se encontravam, e por isso mesmo também foi prestado apoio psicológico por parte da equipa de psicólogos da GNR e também do INE. Na altura encontrava-se apenas uma corporação de bombeiros, a da Benedita, estava aqui a proceder a limpezas no solo, porque realmente esta questão primária de incêndio relacionada com o caminhão deixou aqui muitos destroços. Era um caminhão que transportava, um semi-bloco que transportava diversa mercadoria, nomeadamente até livros escolares, ainda se nota aqui muitos vestígios desses livros que arderam. Uma situação que se arrastou durante várias horas e por isso mesmo aqui se manteve também a GNR a controlar o trânsito. É uma zona de retas, de reta junto a Redondas, a localidade aqui da zona do IC2, quilómetro 90, que foi então palco desta sinistralidade, deste atropelamento que se revelou fatal. Os ferimentos que foram causados não permitiram ao militar recuperar e a morte foi aqui declarada pela equipa da Viatura Médica de Emergência e Reanimação das Caldas da Rainha. Teve o apoio também da equipa da Ambulância de Suporte Imediato de Vida de Alcobaça, para além das corporações de Alcobaça e da Benedita. O corpo foi levado para o gabinete médico-legal em Coimbra para a realização da autópsia. Uma situação que também já mereceu por parte do Comando Territorial de Leiria da GNR, ao qual se encontrava ao serviço este militar de 29 anos, natural de Faf. Ele estava ao serviço do destacamento de trânsito da GNR de Leiria, também o Comando Territorial de Leiria, obviamente que transmitiu aos seus militares o pesar por esta situação, que realmente está a deixar chocados os amigos, a corporação, os militares, os colegas e todos aqueles que acabaram por aqui estar no teatro das operações. Portanto, uma situação que acaba por se verificar ao final da noite desta sexta-feira, por volta das 23h19 foi quando foi dado o alerta, exatamente por bombeiros que aqui ainda permaneciam e que ficaram completamente chocados pela velocidade que seguia este carro no IC2 e que arrastou o militar mais de 100 metros. A descrição que aqui nos foi dada dá-nos conta de que vários material, a arma, por exemplo, foi encontrada a muitos metros de distância do local do acidente, e também o vestuário, algumas botas, por exemplo. Foi um embate bastante violento, e daí também a consequência fatal que teve esta morte imediata.
1: Reportagem em direto do Francisco Gomes, junto ao local onde aconteceu este acidente. Já vemos na imagem a Fátima Vilaça, até porque ela está em Faf, junto da aldeia de onde era natural. Este militar da GNR, Jorge Monteiro, de apenas 29 anos, morreu em serviço ontem à noite, desde os 14 anos, que já não estava nessa localidade, Fátima Vilaça, mas era um militar que visitava frequentemente os pais nessa região.
3: É verdade, os próprios pais vivem também já na cidade de Faf, mas quase diariamente, pelo menos o pai, que foi também militar da GNR, que está já na reserva, vinha diariamente aqui à freguesia de Vila Cova. E muitas vezes também o próprio Jorge era visto por aqui, visitava alguns amigos que por aqui deixou, mas visitava sobretudo a família. Fala-nos de uma família muito unida, uma família muito alegre, e que recebeu esta notícia da morte trágica do militar Jorge Monteiro de uma forma de grande choque. Foi uma patrulha dos militares da GNR de Faf, já acompanhados por psicólogos da própria GNR, que esta madrugada, por volta das 2h30, foi até à casa dos pais, no centro de Faf, para comunicar a notícia da morte do próprio filho. Este casal tinha dois filhos, Jorge e uma irmã, foi uma patrulha da GNR de Faf que acompanhou então os psicólogos da GNR para comunicarem aos pais esta notícia que nenhum pai quer receber. Momentos de

0: Grande consternação. Já hoje e logo às primeiras horas da manhã, a família deslocou-se toda para a casa dos pais de Jorge, na cidade de Faf, e por aquilo que nos vão dizendo também já vários militares, já vários elementos da GNR estiveram também na casa dos pais de Jorge. Era muito querido aqui na freguesia e todos falam de um rapaz que sempre teve o sonho de ser militar da GNR, de seguir as pisadas do próprio pai, e que quando conseguiu ingressar na academia da GNR para frequentar o curso para ser militar, recebeu essa notícia com grande alegria e comunicou aqui aos amigos que mantinha nesta freguesia em Vila Cova. Esses amigos que agora recebem esta notícia também com muita tristeza, muita consternação, até porque, além desta partida trágica, uma partida que consideram naturalmente uma brutalidade, uma injustiça, estão também solidários com estes pais que acabam então de perder o filho, que tinha apenas 29 anos e que era um militar, um homem que muitas vezes visitava a família aqui em Faf.
1: Reportagem em direto da Fátima Vilaça, ao mesmo tempo que olhamos para estas imagens novas que chegaram à redação do Correio da Manhã e que mostram precisamente o caminhão que ficou em chamas. Foi neste local que morreu o militar da GNR, Jorge Monteiro. Ontem à noite, por volta das 11h20, estava ainda a sinalizar este local, uma vez que a viatura ainda não tinha sido retirada do local, e foi nesse instante que acabou por ser acolhido por um condutor alcoolizado que não respeitou a sinalização depois de ter atropelado este militar da GNR. O condutor ainda se colocou em fuga, regressou atrás pouco tempo depois. Foi aí que os militares chamados ao local aperceberam-se que estava alcoolizado, acabou por ser detido, vai ser levado a um juiz de instrução criminal para aplicação das medidas de coação. Perdeu a vida o militar da GNR Jorge Monteiro, de apenas 29 anos. E o ministro da Administração Interna lamentou precisamente a morte por atropelamento deste militar do destacamento de trânsito de Leiria, da Guarda Nacional Republicana, defendendo que nenhuma vida deve ser perdida por indiferença, negligência ou irresponsabilidade. Refere a nota do MAI que o guarda Jorge Manuel Fernandes Monteiro, de 29 anos, natural de Faf, perdeu a vida enquanto cumpria o seu dever na regularização de trânsito junto a uma viatura que estava parada no IC2 por estar a arder, quando foi atropelado por um outro condutor, cujo condutor não cumpriu as indicações e se colocou em fuga. O Ministério da Administração Interna também confirma que o condutor fugiu, mas depois regressou de forma voluntária, acusando uma taxa superior a 1,2 gramas por litro de álcool no sangue. Taxa crime. Continua a crise da água em Almada. Há moradores que estão há duas semanas sem conseguirem tomar banho. Almada encerra hoje as piscinas municipais. Há reportagem ao lado dos portugueses já a seguir neste grande jornal. As duas jovens que morreram num violento acidente na madrugada de quinta-feira, na A4, em São Mamede, em Infesta, em Matosinhos, foram projetadas da viatura durante o voo do automóvel em despiste. Temos reportagem em direto com o jornalista David Monteiro e as famílias das vítimas estão inconsoláveis.
2: Exatamente, com esta tragédia, um acidente brutal que ceifou a vida a estas duas jovens de 16 e 20 anos que seguiam nos bancos traseiros desta viatura, um BMW de matrícula francesa, que se despistou aqui junto ao local onde nos encontramos, em São Mamede de Infesta. Entrou em despiste depois de percorrer a rua Santos Dias, entrou na rotunda, derrubou uma árvore, percorreu vários metros, furou literalmente duas vedações da autoestrada e voou vários metros para o separador central da autoestrada. As

0: duas vítimas mortais, as duas jovens de 16 e 20 anos, terão sido projetadas durante esse despiste, sendo que o carro, antes de ficar imobilizado no separador central, derrubou ainda um poste de iluminação da autoestrada. É um acidente que está a ser investigado pelas autoridades. Os factos foram remetidos ao Ministério Público e este condutor desta viatura, um jovem de 29 anos, tem já referências na Justiça. Está atualmente a cumprir uma pena de prisão suspensa por violência doméstica contra uma ex-namorada e é conhecido por ser consumidor da conhecida droga do riso, razão pela qual terá tido também nos últimos tempos um acidente vascular cerebral, ao que tudo indica devido ao consumo excessivo desta droga. Ora, se durante a investigação se vier a provar que estava a conduzir sob o efeito de álcool ou de alguma destas substâncias, ou que estava a conduzir de forma negligente ou até em excesso de velocidade, este jovem de 29 anos pode vir mesmo a responder no futuro por homicídio ou por negligência, dado que na sequência deste acidente duas jovens de 16 e 20 anos acabaram por morrer. É um caso que está a ser investigado pelas autoridades e é um caso também que causou um forte sentimento de consternação devido à morte destas duas jovens.
1: 5 mulheres foram enganadas por um burlão do amor, tendo sido enganadas em 60 mil euros. O suspeito conhecia as vítimas através da rede social Instagram e apresentava-se como investidor da Bolsa. No meio da crise de água em Almada, que já dura há cerca de 2 semanas, há um talho que na compra de carne oferece um garrafão de água aos clientes. A reportagem é do jornalista Nuno Gil Ferreira.
2: No talho do Tejo, na zona de Cacilhas, com a compra de um cabaz de carne, acaba por ser também oferecido um garrafão de água para ajudar as pessoas que vivem na zona de Almada a combater a falta de água nos canos. Mas para falar disso, Patrícia, uma das proprietárias deste talho, o talho do Tejo, explique-me como é que surgiu esta ideia.
3: Alguns clientes desabafaram os problemas que tinham na os problemas que tinham com a falta de água. Nós pensámos como é que podíamos ajudar. Primeiro foi a ideia inicial de fazer um desconto, mas depois lembrámos-nos porque não também ajudar a carregar e então levamos um garrafão de água em cada entrega que fazíamos de cabazes.
2: Sei que esta iniciativa não começou há muito tempo, mas já estão a ver um aumento nos pedidos para estes cabazes.
3: Sim, não... Temos aumento de pedidos, mas também há a parte engraçada das pessoas. Temos direito ao garrafão, não temos? Há essa parte engraçada.
2: Acaba por haver essa expectativa a partir de agora?
3: Eu acho que é mais o alívio, não é a expectativa, é o alívio. Mais alguém a ajudar e pronto.
2: Têm visto estes pedidos de cabazes de carne com os garrafões de água a vir mais da zona de Costa de Caparica, que é a zona que sabemos está mais afetada, ou um pouco por toda a Almada?
3: Um pouco por toda a Almada. Ontem foi engraçado que as zonas que sabiam que à noite iam enfrentar o corte pediram, já, e sempre a dizer é que logo à noite não vamos ter água, porque não estão habituados com uma costa que infelizmente já começa a estar habituada a esta situação.
2: Tenho ouvido também bastantes queixas, presumo eu, dos clientes.
3: Sim, uma cliente confidenciou que já estava há 2 dias sem tomar banho, outra cliente que tinha que ver bem os horários em que tinha que cozinhar e, por exemplo, a nossa Joana, que já há vários dias que anda a carregar para o 6º andar sem elevador água.
2: Sim, então, muito obrigado. Patrícia, a dona deste talho do Tejo, que como podemos ver neste momento tem bastantes garrafões aqui à espera para serem levantados com o cabaz de água e que neste momento, com a compra do cabaz de água, serão levados para as casas de quem os pede. Como podemos ouvir, houve um aumento no pedido destes cabazes e também existe neste momento o alívio de que com a compra de bens essenciais para a casa, este bem mais essencial que a água acaba por vir de oferta.
1: Uma moradora de Almada vive em desespero, precisamente com a falta de água. É mais um relato de quem tem agora de se adaptar a estas condições.
4: Eu tenho aqui a minha avó, que a minha família praticamente toda é daqui, eu moro do lado de Sintra, mas eu vim passar aqui o fim de semana e realmente é verdade que não tem água, ou a água é muito pouca mesmo, que não dá mesmo para os banhos, não dá para essas coisas.

0: E agora com o verão, ainda pior, não é? Que a pessoa transpira muito mais e tem muito mais calor. E é isso. É muito complicado. Sim, sim, há várias. A minha avó, a minha mãe, as minhas tias. Eu tenho cá quase toda a minha família que vive aqui deste lado e realmente, sim, não tem tido água. Isto é inadmissível, sinceramente.
1: É uma situação desesperante?
0: É. É muito, porque agora é o que eu estou-lhe a dizer, com o calor e agora com na altura do verão, a zona toda da Almada está assim, temos a costa da Caparica, temos a Almada, temos o Feijó, o Laranjeiro, a Charneca, todos esses sítios aqui da zona da Almada está dessa maneira e isso é inadmissível, sinceramente. Tínhamos bastante água, realmente, nunca tivemos problemas nenhuns de corte, este ano foi mesmo um dos piores anos.
2: O Conselho do Seixal vai ceder um furo de captação de água para ajudar a suprir a falta de água que se tem feito sentir em Almada. De acordo com o Jornal de Notícias, o furo vai produzir entre 1.800 a 2.000 metros cúbicos de água por dia e vai corresponder a cerca de 20% das necessidades de água de Almada. O presidente da APA revela que este ano até foi um ano bom para Portugal em termos de precipitação, porque choveu muito nos primeiros 3 meses do ano. A APA diz estar a fazer de tudo para simplificar a emissão de licenças para novas captações de água.
3: Em Correios, vamos ter que fazer obras que vão custar milhões a trazer água de outras freguesias para Correios.
4: É por isso que exige dinheiro à Almada?
3: E também pelos direitos de passagem das condutas de Almada que passam pelo território do Seixal, em que já houve uma condenação judicial de Almada a ter que pagar esses direitos, só que Almada recorreu e, como costuma dizer o povo, enquanto o pau vai e vem, folgam as costas. Não conseguimos fazer mais furos na freguesia de Correios, que é a freguesia mais populosa do Conselho do Seixal, por causa dos 28 furos de Almada que estão situados na freguesia de Correios.
2: Entre 2019 e 2025, durante 6 anos, a Polícia Judiciária adjudicou 10% do valor total que gastou em obras a uma empresa de um amigo pessoal do então diretor nacional Luís Neves, atual ministro da Administração Interna. Um homem de 63 anos morreu na sala de espera do Hospital de Porto Alegre depois de passar pela triagem e ser considerado um doente pouco urgente.
5: Chegou à urgência por meios próprios e acompanhado pela mulher. Sentia-se indisposto e com algumas queixas de dor no peito. Foi visto pela triagem e foi-lhe atribuída a pulseira verde para doentes pouco urgentes. Pouco tempo depois, a sua situação piorou e caiu inanimado na sala de espera, entrando em paragem cardiorrespiratória. Foi de pronto socorrido pelas profissionais de saúde de serviço, mas não foi possível reverter a situação e o óbito acabou por ser declarado. O homem de 63 anos, residente em Porto Alegre, acabou mesmo por morrer. O caso aconteceu depois da hora de almoço, da passada quarta-feira, e o Ministério Público pediu que fosse realizada a autópsia para ajudar a esclarecer as causas da morte. O hospital garante que está a averiguar o que terá acontecido e promete esclarecimentos para quando for possível apurar todos os factos.
2: Um radialista foi detido pela Polícia Judiciária em Amarante por crimes de pornografia de menores. Tinha fotos e vídeos de crianças em atos sexuais, alguns armazenados há 20 anos.
6: O alerta surgiu depois da consulta na internet de vídeos e fotografias de menores em atos sexuais. A investigação da Diretoria do Norte da Polícia Judiciária apurou que os acessos àqueles conteúdos tinham sido feitos por um radialista de 62 anos. Durante as diligências de recolha de prova, os inspectores detectaram que o suspeito tinha vários ficheiros multimédia com aquele material pornográfico envolvido. Vendo menores. Alguns desses ficheiros tinham já 2 décadas. O homem usava também programas informáticos de partilha direta de ficheiros para proceder ao consumo e partilha de conteúdos de abuso e exploração sexual de crianças. O radialista foi detido pela PJ por crimes de pornografia de menores. Não tem antecedentes criminais. Foi presente esta sexta-feira a primeiro

0: interrogatório judicial. Terá de se apresentar duas vezes por semana às autoridades. Está proibido de contactar com menores de 14 anos e de aceder a conteúdos online.
1: 5 meses depois, o troço do IC3 foi reaberto ao trânsito de forma condicionada. A reportagem no local é da jornalista Carolina Cunha.
2: 5 meses depois, o troço do IC3 que liga Penela a Condeixa reabriu de forma condicionada esta sexta-feira. Este foi um anúncio feito pela Infraestruturas de Portugal, que 5 meses depois da tempestade Christine, que deixou marcas profundas na região centro do país, considerou que estão reunidas as condições de segurança para circulação rodoviária condicionada neste troço do IC3. Ora, para isso, os carros circulam de forma condicionada, o trânsito está a ser monitorizado através de semáforos, ou seja, só uma via é que está operacional, aliás, porque a outra continua com fendas profundas devido à passagem da tempestade Christine. Além disso, o trânsito está condicionado a viaturas ligeiras e de emergência. Fora desta circulação estão os veículos pesados que estão interditos de passar nesta zona aqui do IC3 em Penela. Ora, esta é uma situação que, claro, está agrada às pessoas que vivem nesta região, que ao longo dos últimos tempos tiveram bastante condicionadas devido ao facto deste troço estar condicionado. Também as empresas se viram prejudicadas e por isso mesmo também houve várias manifestações junto da Câmara Municipal de Penela para que este troço fosse reaberto. Ora, esta foi a solução possível para já. O troço está reaberto de forma condicionada, mas a verdade é que ainda é preciso uma grande intervenção para que este troço volte a ter a sua normalidade, para que o trânsito volte a circular de forma normal, e para isso, claro, está a Infraestruturas de Portugal, continua a trabalhar, também a monitorizar esta situação até que seja reposta a normalidade. Dizer também que esta é uma consequência da tempestade Christine, que afetou a zona centro do país no passado mês de fevereiro, deixou marcas profundas e aqui estão elas ainda bem visíveis. Ainda não foi possível recuperar na totalidade desta tempestade Christine.
1: Faz hoje a manchete do Correio da Manhã. O Ministério da Educação está a esconder o valor do contrato de urgência celebrado com a Deloitte para resolver os erros e problemas técnicos da plataforma digital de correção dos exames do ensino secundário. O contrato foi celebrado por ajuste direto entre o Instituto de Educação, Qualidade e Avaliação, presidido por Luís Santos, e a Deloitte. O Instituto não esclarece, no entanto, qual é o valor e quando foi assinado. Este contrato celebrado com a Deloitte limita a contratação ao estritamente necessário para responder à situação de urgência imperiosa destinada a repor as condições de normalidade e garantir a continuidade, segurança e conclusão tempestiva do processo de classificação dos exames. Subiu para 4.188 o número de mortos na Venezuela e para 107 o número de portugueses ou lusodescendentes que perderam a vida nos violentos sismos que sacudiram o país. Entre os 107 mortos na comunidade portuguesa estão 19 crianças e 88 adultos. É o que indica o mais recente balanço do Ministério dos Negócios Estrangeiros. O governo venezuelano reporta até ao momento 16.740 feridos. O balanço desta sexta-feira traduz um aumento de 219 mortos em relação ao anterior, divulgado no dia anterior, na quinta-feira, enquanto o número de feridos se mantém face ao balanço de domingo. O presidente do Parlamento, também irmão de Delcy Rodrigues, informou nas redes sociais o número de desalojados. São 17.907 pessoas desalojadas e perto de 87 mil famílias que estão a receber assistência. A CMTV tem um novo concurso de verão, chama-se Top Famosos e vai eleger as estrelas com mais talento e sucesso.
3: É mesmo para os mais conhecidos, é para as pessoas mais conhecidas e mais impactantes com o público.
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5: Estamos já todos muito curiosos para perceber que prémios são estes, prémios top famosos. 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
6: Os top famosos é um passatempo de verão, como é habitual no Correio da Manhã, em que um júri que está aqui reunido hoje vai selecionar 8 famosos em 4 categorias, que são o Top TV, Top Artes, Top Sport e Top Net, categoria masculino e feminino. 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
7: O que está em causa não são só os contornos da sua beleza física e da sua aparência, mas também são contornos do seu templo interior, da sua vida interior, daquilo que representam na vida e na sociedade enquanto artistas, enquanto performers, enquanto esportistas, etc, etc, etc. E, portanto, há muito a analisar e é muito difícil selecionar.
4: Os nomes para a renovada edição da competição mais aguardada do ano foram escolhidos à mesa e a dedo.
8: E há aqui um forte candidato.
5: Eu já ganhei o ano passado, está bom. Obrigado, bom almoço, queridos.
4: O Sexy Vidas ficou no verão passado. Top Famosos é o novo nome do concurso do Correio da Manhã e da CMTV, que dá ao público o poder de eleger as figuras públicas que mais brilham.
6: Todos os dias a atualização, acompanharão no Correio da Manhã, acompanharão também no Correio da Manhã Rádio e também, naturalmente, na Noite das Estrelas, eventualmente no Olá Bom Dia, mas no entretenimento do Universo CM, com certeza absoluta.
3: Vamos eleger os mais famosos de Portugal, sem ser eu e a Maia e tu, vamos ver quem é que resta.
1: Foi detido o homem suspeito de vários assaltos na zona de Matosinhos, nomeadamente um assalto a uma idosa de 96 anos. O Doa Quem Doer descobriu quem é este homem, conhecido por Zezé. Revelamos tudo já a seguir no Grande Jornal.

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1: É isso mesmo, grandes músicas.

É isso mesmo, Listen to the Radio, a música do Starship, uma banda da Califórnia, tema de 1985, este We Built a City, banda que ainda está no ativo, eles que atuam hoje no condado de Pima, no Desert Diamond Casino, em Saurita, e que já a partir da próxima semana entrou em turnê na Alemanha com concertos em Hamburgo e também em Gelsenkirchen. Starship continua em altas. Grande canção esta aqui na tarde da rádio, na Correio da Manhã Rádio. Entretanto, hoje também dia de grande festival, Nós Alive, Florence and the Machine. Hoje encabeça o palco Nós esta noite a partir das 10h30 da noite. E quem já viu os Florence and the Machine ao vivo sabe que esta é uma das experiências mais marcantes que um festival pode oferecer. A cantora britânica nascida em Londres criou com a sua banda um universo sonoro absolutamente singular entre o hard rock indie e a música de dança, com uma voz de soprano dramática e poderosa e arrepia da primeira à última nota. Álbuns como Lungs, Ceremonials e Dance Fever são marcos de música alternativa das duas últimas décadas. Florence and Machine, hoje à noite, que vão estar então a cantar com grande empatia, porque certamente vai estar cheinho. E claro, deixamos este You Gotta Love, talvez um dos temas mais fortes para Florence and the Machine.

0: You Got the Love, Florence and the Machine, hoje à noite também no palco Nós Alive. Estamos com 32 minutos depois da 1 da tarde, não perca ainda, daqui a pouco vamos ter edição de Fala Barato com o Eduardo Madeira, ele que também vai escolher a música da sua vida, ou as duas músicas da sua vida, ainda durante esta tarde, depois do almoço.
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0: E daqui a pouco também mais um episódio a não perder. Agora vamos ter os 4:30 com escola a aprender tudo muito bem direitinho, meus meninos, com os exames.

0: é diretora de uma empresa americana, onde ganhou o suficiente para ter uma vida de luxo. Explica ainda como lidou e lida com a morte do filho, morto com 6 tiros durante um assalto em casa na Venezuela. A reportagem para ver amanhã no Grande Jornal.
1: Nascida em Portugal, mas com mais de 40 anos vividos na Venezuela, Emília confessa falar como, quem diz, portunhol, uma mistura entre o português e o espanhol. Mas de mente lúcida, aparenta ter

0: muito menos do que a idade que tem, e bem sabemos que não se pergunta a idade a uma senhora, mas abriu a exceção. Emília dos Santos tem 82 anos e uma história de vida de muita luta para contar.
1: Me dói, me falta meu companheiro de 55 anos. Perdi minha mamã, perdi meu papá, perdi todo. Pero ele, o filho, é como perderes metade do teu corpo. Tu mais nunca voltas a ser a mesma. Mas nunca voltas a ser a mesma. Mas nunca, nunca. Pero ele de onde está? Ele me dá muita força.
2: Isso na rua Revolução.
0: Natural de Alhos Vedros, na Moita, onde vive atualmente, Emília viveu em Portugal até aos 34 anos. Começou a trabalhar aos 14 na indústria corticeira. Aos 20 casou, mas durante o namoro viveu um amor proibido pela própria mãe.
1: Eu queria namorar e não me diziam, não me davam autorização. Então se eu buscava a maneira...
3: Foi namorar de... escondidas.
1: Comecei a ir ao carvão. Sabes que se usava antes de fogareiros de carvão, e ele me esperava, quando chegava à casa, pimba! Eu dizia, Deus me pera, porquê? E não sei o quê. E assim começou, até que decidimos casar. Casámos no ano 1965, sim, 65, mais ou menos.
3: 3 anos depois?
1: Depois, e na graça de Deus durava, eu durei 55 anos.
3: Casou por amor?
1: Sim, sim, sim, sim, sim. Claro, e a tal dia que meu marido morreu, eu estava enamorada dele. Pero tu sabes que antes do 25 de Abril, eu não tinha conhecimento de nada. Eu era uma pessoa apagada. Porquê? Te vou explicar porquê. Não se falava em minha casa, nada, nada, nada, porque era proibido. E quando se dá o 25 de Abril, o meu marido ia trabalhar para Oeiras, com o meu irmão, numa motorizada. E eu ia para a fábrica aqui para o Silva e a Roja. Quando se vai para o posto médico de Alhos Vedros, à mão direita. E quando vamos para o trabalho e se escuta, não se falava outra coisa, Grândola, Vila Morena, terra da fraternidade, o povo é quem mais ordena, Grândola, a tua vontade.

0: Entre 2019 e 2025, durante 6 anos, a Polícia Judiciária adjudicou 10% do valor total que gastou em obras a uma empresa de um amigo pessoal do então diretor nacional Luís Neves, atual ministro da Administração Interna. 2 homens de 24 e 25 anos foram baleados na madrugada deste sábado na rua Almada Negreiros, na freguesia de Algueirão e Martins, no concelho de Sintra. A reportagem é da Patrícia Marques Rodrigues.
1: 2 jovens de 24 e 25 anos foram atingidos a tiro durante esta madrugada aqui em Algueirão Meia Martins, nesta precisa rua onde me encontro atualmente. E comigo tenho um morador que chega mesmo a constatar que este tipo de situações não é nova, acaba por infelizmente ser algo constante.
2: É sim, constante. Realmente é verdade, sim.
1: Não sei se o senhor se apercebeu também do aparato aqui provocado no local, mas pergunto-lhe se este tipo de situações lhe causam aqui algum medo.
2: É, causa sim.
1: Esta é uma situação que tem vindo a ser agravada aqui nesta zona, ou sente, aliás, que existe até aqui alguma prevenção?
2: Não nos sentimos seguros a morar aqui. Realmente.
1: Não vê patrulhas da polícia aqui neste local?
2: Passam às vezes, não é sempre, mas passa, sim. Muita ambulância e os bombeiros passam sempre e a polícia está sempre também a andar por aqui. Mas não é constante.
1: Pelo menos a presença das autoridades não é suficiente para vocês sentirem segurança?
2: Não,

0: Não é suficiente. Porque nós temos inseguros com estas situações, que nós moramos aqui e não temos assim uma segurança como deve ser, não é?
1: Já mora aqui há muito tempo?
0: Há 2 anos.
1: Muito obrigada pelo seu testemunho, que também é importante aqui para perceber a gravidade desta situação, até porque os moradores acabam por se sentirem inseguros, uma vez que este tipo de ocorrências acaba por acontecer de forma bastante frequente, mais do que devia acontecer, apesar da presença da polícia aqui no local em alguns momentos. O certo é que essa mesma presença não traz ainda a segurança suficiente aqui à população local, segundo aquilo que conseguimos também testemunhar juntamente deste mesmo senhor. Estamos aqui a falar de um crime cometido cujas autoridades já foram acionadas e estão neste momento a trabalhar, aliás, assim é que é, para conseguir identificar não só as circunstâncias como também os autores do crime.
2: Uma mulher de 54 anos ficou em prisão preventiva por ter matado o marido de 57 anos à facada. Tudo aconteceu a 29 de junho, no interior da residência onde o casal vivia, em Corroios, no Seixal. Em comunicado, a PJ revela que o crime aconteceu na sequência de um episódio de violência doméstica, algo que era frequente. Diz a PJ que no decurso de mais um episódio de violência doméstica entre os membros do casal, a mulher, aproveitando-se do facto de ter conseguido incapacitar de forma momentânea o marido, muniu-se de uma faca de cozinha e de seguida desferiu-lhe um golpe que acabou por lhe provocar a morte. A mulher ficou a conhecer a medida de coação após ter presente a primeira interrogatório judicial. Está indiciada pela prática de um crime de homicídio qualificado e ficou em prisão preventiva. Um menor de 15 anos viveu 2 meses de verdadeiro terror às mãos do cunhado, que o forçou a pedir esmola nas ruas de Espinho. A vítima tinha de conseguir um mínimo de 160 euros por dia ou era violentamente espancada. Só comia restos, dormia no chão e era agredido com um cinto. O agressor foi punido agora com uma pena de prisão efetiva.
3: Todos os dias era forçado a entregar ao cunhado um mínimo de 160 euros, mas o menor de apenas 15 anos só costumava conseguir um máximo de 30 euros. Era por isso espancado com violentos murros por todo o corpo e até com recurso a um cinto. Tinha ainda de dormir no chão, comer restos e nunca poderia ingerir nem carne nem peixe. O rapaz viveu um verdadeiro terror durante 2 meses às mãos do cunhado de 44 anos, que o obrigou a mendigar pelas ruas da cidade de Espinho. Para dar mais credibilidade ao esquema e para que as pessoas tivessem pena do menor, o cunhado rapou-lhe o cabelo com uma lâmina, o que deixou visíveis várias cicatrizes que o menor tinha na cabeça. O cunhado da vítima foi recentemente condenado no Tribunal de Santa Maria da Feira a uma pena de prisão de 5 anos e meio de cadeia pelo crime de tráfico de pessoas. Indica o JN que também a irmã da vítima, mulher do arguído, foi acusada no mesmo processo por cumplicidade, mas fugiu de Portugal, estando a ser procurada pelas autoridades. Todos os envolvidos neste caso são de nacionalidade romena. Além da pena de prisão que está a cumprir na cadeia de Custóias, o arguído foi ainda sentenciado a pagar uma indemnização de 15 mil euros à vítima e será expulso do nosso país por um período de 5 anos após o cumprimento da pena de cadeia. O menor veio para Portugal em 2024. Veio com o cunhado e com a irmã. Segundo disseram à vítima, a vida em Portugal seria muito melhor, mas em solo português ficou sem documentos e passou a viver numa casa devoluta, ocupada ilegalmente, sem água nem luz. O menino não sabia ler nem escrever, tinha de acordar pelas 6 horas com o nascer do sol e era forçado a trabalhar até depois das 8 horas da noite. O terror do menino só terminou quando decidiu fugir e foi localizado na cidade da Maia por elementos da GNR.
2: Continua a crise de água em Almada. Há moradores que estão há 2 semanas sem conseguir tomar banho. A Almada encerra hoje as piscinas municipais. A reportagem ao lado dos portugueses já a seguir no Grande Jornal.

0: A Polícia Judiciária de Braga deteve um homem de 28 anos, suspeito de ter burlado várias mulheres através de perfis falsos nas redes sociais. O jovem burlão do amor conquistava a confiança das vítimas para as convencer a fazerem investimentos financeiros de ganho elevado. A Polícia Judiciária estima que tenha conseguido lucrar mais de 60 mil euros, dinheiro que depois gastava em jogos e em apostas online.
1: Sem trabalho, a viver em casa dos pais. Ângelo, 28 anos, solteiro. Escondia-se atrás de um computador para enganar mulheres. Pelo menos desde 2024, com falsas juras de amor, conquistou 5 mulheres que acabaram lesadas em milhares de euros. Uma das vítimas entregou mais de 20 mil euros. Ao todo, a Polícia Judiciária de Braga, que desmontou o esquema e deteve o jovem burlão do amor, estima que tenha conseguido lucrar mais de 60 mil euros. O dinheiro era quase todo gasto em jogos e apostas, também na internet. A primeira denúncia foi apresentada por uma mulher da Póvoa de Lanhoso em setembro de 2024. O jovem burlão, então com 26 anos, que conheceu através da rede social Instagram, encetou conversa. Apresentava-se como um homem mais velho e investidor da Bolsa. No seguimento dos contactos que foram mantendo sempre através da internet, convenceu a vítima a fazer investimentos financeiros. A mulher entregou-lhe milhares de euros e nunca recebeu qualquer retorno. A este caso, seguiram-se vários outros. São 5 ao todo as vítimas já identificadas pela investigação da PJ de Braga, que admite poder haver o número a aumentar. O esquema era quase sempre o mesmo. Encetava a conversa, sempre sob falsa identidade. Chegou mesmo a trocar juras de amor com algumas das vítimas para conquistar a sua confiança. As mulheres transferiam o dinheiro para contas do falso investidor. Começavam por pagamentos de baixo valor, através de MBWay ou Revolut, até chegarem às dezenas de milhares de euros. A PJ de Braga teve o jovem na quinta-feira de manhã, em casa dos pais, no concelho de Guimarães, e apreendeu diversos equipamentos informáticos que serão agora alvo de perícias.
0: O polícia filmado pela CMTV a agredir violentamente um pai e um filho adeptos do Benfica em Guimarães já cumpriu a suspensão disciplinar. O caso remonta a maio de 2015. Filipe Silva já tinha sido condenado a 3 anos e meio de prisão com pena suspensa. As imagens podem chocar.
2: O oficial da PSP, Filipe Silva, já cumpriu os 200 dias de suspensão aplicados no processo disciplinar pelas agressões a um pai e a um filho à porta do estádio Dom Afonso Henriques, em Guimarães. O tribunal confirmou a sanção aplicada ao agente, filmado pela CMTV a espancar as duas vítimas, de 73 e 42 anos, após o jogo entre o Vitória de Guimarães e o Benfica, em maio de 2015. As imagens mostraram o polícia a desferir bastonadas, socos e uma joelhada contra os dois adeptos. Tudo isto diante dos filhos de uma das vítimas. Segundo a decisão judicial, pai e filho nunca ofereceram resistência. No processo criminal, Filipe Silva foi condenado a 3 anos e meio de prisão, com pena suspensa, pelos crimes de ofensa à integridade física e falsificação do documento. O caso provocou forte indignação pública e tornou-se um dos episódios mais marcantes de violência policial associados ao futebol em Portugal.
0: Um militar da GNR de Leiria morreu na noite desta sexta-feira, após ter sido atropelado no IC2 em Alcobaça. O militar estava a sinalizar um acidente com o caminhão quando foi colhido por um condutor alcoolizado. Há reportagem em direto neste grande jornal. Jorge Jesus é o novo selecionador nacional. O treinador português vai assumir a equipa de Portugal até 2030. Jesus diz que vem para vencer.
3: É uma nova era na seleção nacional. Jorge Jesus é o escolhido por Pedro Proença para assumir o comando da equipa das Quinas. Sob o lema "Viemos para vencer", o treinador português garantiu estar preparado para o desafio.
4: Nós viemos para ganhar. Nós viemos para vencer.

0: estamos convencidos que quando chegamos a qualquer lado vencemos. E com estas condições de trabalho, com esta qualidade, nós sabemos, todos nós, o povo português e vocês que estão mais também inseridos no futebol, temos uma seleção para poder acreditar e para poder valorizar, que é a forma como eu olho para o futebol, valorizar o espetáculo, valorizar os jogadores e valorizar, neste caso, a seleção, que é a nossa seleção, que é com grande orgulho que eu tenho em poder ter esta oportunidade de trabalhar numa das melhores seleções do mundo e principalmente na minha seleção do meu país.
1: Com contrato até 2030, Jorge Jesus abordou o futuro de Cristiano Ronaldo na seleção. Disse que o capitão nunca será um problema para a equipa.
0: Ainda não falei com o Cris. O Cris nunca vai ser um problema para a seleção, nem para a seleção nem para mim. Aquilo que o Cris é como jogador e a polémica que houve à volta dele, cada um, como é óbvio, pensa da maneira como quiser. O Cris, quando se tiver de tomar alguma decisão, eu vou falar com o Cris, mas não vou falar só com o Cris, eu vou falar com o Cris e vou falar com todos individualmente. Sei que ele quer continuar a jogar no Al-Nassr, porque, como vocês sabem, tive um ano com ele. Ele sempre me disse, eu vou acabar a minha carreira no Al-Nassr. Agora o Cris, como todos, a partir do momento que esteja a jogar e que tenha condições para ser selecionável, eu farei dentro de um limite e dentro de umas condições que eu achar que são os melhores para a seleção.
1: Como tem vindo a ser habitual, Jorge Jesus teve vários momentos na conferência de imprensa que se tornaram virais na internet. Um deles quando falou sobre Neymar Júnior.
0: Eu já treinei os dois melhores jogadores do mundo. Falta-me o terceiro, que já não vou treinar. Que é o Messi. Treinei Neymar. Treinei o Ronaldo. E eu, Neymar, um dia disse assim, tu, finish. Ok? E pronto.
1: Jorge Jesus chega para o lugar de Roberto Martínez e promete um futuro de glória ao serviço da Seleção Nacional.
2: A Espanha venceu a Bélgica por 2-1 e está nas meias-finais do Mundial. Vai agora defrontar a França.
1: Espanha e Bélgica procuravam marcar duelo com a França nas meias-finais do Mundial. O primeiro aviso saiu dos pés de Lamine Yamal. O craque do Barcelona rematou ao lado da baliza belga. Estavam mais fortes os campeões europeus na Califórnia e o golo acabou por aparecer à meia hora de jogo. Depois de uma defesa ao remate de Dani Olmo, Thibaut Courtois não conseguiu negar 1-0 a Fabián Ruiz. O médio do Paris Saint-Germain, que relegou Pedri para o banco, foi a aposta acertada de Luís de la Fuente. A resposta da Bélgica surgiu ainda na primeira parte. Cruzamento venenoso de Castanha para o coração da área de Cataler empatou o encontro. O avançado belga a marcar o primeiro golo que a Espanha sofreu neste campeonato do mundo. Aos 55 minutos, os belgas estiveram muito perto de dar a volta ao resultado. Depois de uma bela jogada do ataque, de Kuyper rematou à malha lateral da baliza de Unai Simón. A Espanha também procurava chegar à vantagem, mas barrou em Courtois. O guarda-redes do Real Madrid negou o golo a Oyarzabal com uma bela defesa. Aos 71 minutos, o azar bateu à porta da Bélgica. Courtois lesionou-se e deixou o relvado em lágrimas. Lamens entrou para o lugar do gigante belga. Tal como aconteceu frente a Portugal, a Espanha marcou o gol da vitória já perto do final do jogo. Depois de uma má abordagem de Lamens, Merino estava no sítio certo e voltou a ser o herói da La Roja. 2-0 final para a Espanha, que vai agora disputar com a França um lugar na final do Campeonato do Mundo. Tem que entrar no jogo,
2: portanto não pode evitar. 10 anos depois de ter sido herói no Euro 2016, Éder falou com a CMTV. Vamos ver agora um excerto da entrevista que vai estrear hoje no Grande Jornal da Noite.
3: O que é representar a seleção portuguesa?
4: Representar é o ponto mais alto da carreira de um jogador de futebol. E nós crescemos olhando sobretudo para os nossos ídolos do passado, que já representaram a seleção, e dá-nos um orgulho imenso de poder fazer parte do momento em que lutas por um país, em que te orgulhas e que podes dar uma alegria e carregar o sonho de muita gente. Acho que é sobretudo isso.
3: Há pouco sorriste quando eu falei do Cristiano, dizendo que não vai haver, ou que não há ninguém como o Cristiano. Achas injustas as

0: críticas que se ouvem por aí?
1: Bem, é inegável que o Cristiano já nos deu muito, muito, até inclusive a todos os jogadores que vão à seleção, sobretudo na primeira vez, olham para o Cristiano com muito orgulho, representatividade, porque o Cristiano foi o jogador que deu um nome enorme, deu ainda mais brilho a Portugal, porque tudo conquistou e colocou Portugal nas bocas do mundo. Portanto, eu acho injusto o facto dele de criticarem se ele deve estar lá ou não. Mas claro, agora, o resto, a gestão, depende do treinador, depende dos jogos, mas como é óbvio, eu acho que criticar apenas e só um jogador acaba por ser um bocado exagerado, porque como grupo acho que conseguem assumir todos a culpa. Também não gostei das críticas ao meio campo, porque muitas vezes dizem que nós temos um melhor meio campo, um dos melhores meio campos, mas lá está, houve situações em que eles não puderam jogar nas próprias posições.
2: Foi detido o homem suspeito de vários assaltos na zona de Matosinhos, nomeadamente um assalto a uma idosa de 96 anos. O Duarte em Doer descobriu quem é este homem, conhecido por Zezé. Falamos tudo nesta edição do Grande Jornal. Já aqui vimos no Grande Jornal que uma mulher de 54 anos ficou em prisão preventiva por ter assassinado o marido de 57 anos à facada. Aconteceu em Corroios. Temos reportagem em direto com o jornalista Nuno Adães. Nuno, o que é que conseguiste apurar?
3: Boa tarde, Magali. Tudo aconteceu no final do mês de junho. Uma mulher de 54 anos acabou por matar o marido de 57 num contexto de violência doméstica. Não sabe em que circunstâncias é que aconteceu este crime ou porquê. Certo é que tudo ocorreu na sequência de mais um caso de violência doméstica, entre tantos outros que ocorriam entre este casal. Foi aqui na esquadra da PSP que foi feita primeiramente uma investigação. Esta mulher acabou por ser detida fora de flagrante delito. A Polícia Judiciária decidiu, aliás, teve mesmo de intervir. Esta mulher usou uma faca para matar o marido e por isso desconhece-se tudo aquilo que terá desencadeado esta morte. E neste momento, obviamente, a Polícia Judiciária realizou todas as perícias a fim de se inteirar de toda esta situação e ao fim e ao cabo tentar perceber o que é que esteve na origem para acabar nesta morte deste homem de 57 anos. Os factos ocorreram no final de junho, mais concretamente no dia 29. A Polícia Judiciária investigou de imediato o caso. Esta mulher foi presente a um primeiro interrogatório judicial, ficou com a medida de coação mais gravosa, prisão preventiva. Vamos saber o que vai acontecer no futuro a esta mulher de 57 anos. O crime aconteceu uma vez mais no contexto de um episódio de violência doméstica. As circunstâncias exatas estão ainda por apurar. No entanto, esta investigação ficou a cargo da Polícia Judiciária, também do Departamento de Investigação e Ação Penal, o DIAP do Seixal.
2: Um militar da GNR de Leiria morreu ontem à noite após ter sido atropelado no IC2, em Alcobaça. O militar estava a sinalizar um caminhão em chamas quando foi colhido por um condutor alcoolizado. O jornalista Francisco Gomes explica como tudo aconteceu.
4: O condutor que atingiu de forma mortal este militar colocou-se em fuga, mas voltou pouco depois ao local de forma voluntária e entregou-se nas autoridades. Foi detido pela GNR.

0: Foi efetuado aqui um teste de álcool no sangue e registou uma taxa superior à permitida por lei. 1,2 gramas litro é a taxa que foi ultrapassada e é o valor que foi ultrapassado e por isso mesmo também estão agora a ser feitas diligências no sentido de apresentar este homem a primeiro interrogatório judicial. Foi numa ocorrência em que primeiro o militar estava aqui acompanhado de outros elementos e também dos bombeiros no sentido de acompanhar um caminhão que tinha ardido por volta das 18h57, mais de 4 horas depois, por circunstâncias que se devem também ao material combustível que era trazido por este caminhão, nomeadamente muitos papel, livros escolares, por exemplo, ficou aqui um rastro de destruição e acabou por também ocupar mais tempo desta ocorrência. No final, mesmo quando se encontrava aqui apenas um tanque e dois elementos dos bombeiros da Benedita e também alguns militares, mas já estavam a ausentar-se, foi quando se verificou este atropelamento. O condutor vinha no sentido norte-sul, a grande velocidade, e acabou por atingir de forma mortal o militar da GNR. Um militar que é um elemento do destacamento de trânsito da GNR de Leiria, natural de Faf, 29 anos, o guarda Jorge Manuel Fernandes Monteiro, mereceu uma nota de pesar por parte do Ministério da Administração Interna e também do Comando Territorial de Leiria da GNR.
1: Este militar, Jorge Monteiro, de 29 anos, era natural de Faf, morreu a prestar serviço no destacamento de trânsito de Leiria. A Fátima Vilaça esteve na terra onde era natural este militar.
2: Toda a gente aqui em Vila Cova, no concelho de Faf, a freguesia onde Jorge Monteiro nasceu, recorda este militar da GNR de 29 anos como um homem jovem que sempre sonhou ser militar da GNR, tal como o pai. O pai é também militar da GNR, embora já esteja na reserva, e por isso o filho sempre sonhou seguir as pisadas do pai. Na última noite acabou por morrer no cumprimento do serviço deste sonho de criança. E esse facto acaba por cair aqui nesta freguesia do concelho de Faf com grande consternação, com grande tristeza, porque embora Jorge Monteiro tenha saído daqui desta localidade já com 14 anos, portanto já há 15 anos, toda a gente ainda se recorda dele, até porque com muita frequência visitava esta freguesia, onde vive ainda grande parte da família. Uma família que todos descrevem como muito unida e muito alegre, e Jorge era a presença habitual nos encontros dos familiares. A família que hoje está toda reunida em casa dos pais de Jorge, no centro da cidade de Faf, a casa onde esta madrugada foi então recebida esta notícia trágica. Foi uma patrulha da GNR de Faf que, acompanhada com elementos dos psicólogos, com psicólogos da própria GNR, que foram comunicar a notícia da morte do militar Jorge Monteiro aos próprios pais. Uma notícia que naturalmente ninguém esperava e que acabou então por esta manhã, quando se soube aqui neste, não só na cidade de Faf, por onde agora, que agora Jorge frequentava com mais frequência, mas aqui também em Vila Cova, caiu então com grande consternação, com grande tristeza, esta notícia da morte trágica do militar Jorge Monteiro, enquanto estava de serviço ontem à noite na zona de Leiria, onde estava então colocado no destacamento de trânsito da GNR.
1: Continua a saga da falta de água em Almada.

0: no Feijó. A água também faltou na casa das pessoas que consideram ser uma situação insustentável. A reportagem no local é do jornalista Nuno Gil Ferreira.
1: Diversas zonas de Almada foram afetadas durante entre as 10 da noite e as 6 da manhã pela falta de água que tem atingido a zona de Almada. Sabemos que existem várias regiões que não tiveram acesso à água durante esse período. Uma delas é o Feijó e tentamos neste momento falar com alguns dos moradores aqui em frente ao mercado municipal do Feijó, uma das zonas afetadas por este corte de água. Muito bom dia, peço desculpa estar a incomodar. Sabemos que houve cortes de água. Pergunto-lhe se em sua casa também não houve.
2: Sim, houve corte.
1: Houve corte de água, entre que horas?
2: Entre as 11 horas e as 5 da manhã.
1: Uma situação que já está a ficar insustentável?
2: Sim.
1: Tem-se prevenido para quando a água falta, para conseguir continuar a ter água em casa, garrafões, baldes?
2: Sim, temos enchido os garrafões de 5 litros, no mínimo, é isso que conseguimos fazer.
1: Em específico, aqui nesta zona, é uma situação que se arrasta há quanto tempo?
2: Se arrasta-se sensivelmente há 8 dias, 8 dias atrás, desde...
1: Sabemos que já foi anunciado que estes problemas poderão ser resolvidos dentro de 3 semanas. Tem esperança que seja desta vez que a água pode ser restabelecida?
2: Eu penso que sim, porque o problema também não está no Conselho de Almada. O que se ouve falar também está, os furos estão, os poços de água estão no Conselho de Seixal e acho que há ali um problema com o Seixal, com a Almada.
1: Então, muito obrigado. Como é que se chama?
2: Augusto Silva.
1: Sr. Augusto, muito obrigado pelas declarações. Como podemos ver, o descontentamento da população é generalizado e aqueles que moram aqui tentam fazer o possível para conseguirem ter água durante as horas que não tiveram acesso. Este senhor com quem falamos, Sr. Augusto, não teve água, entre as 11 da noite e a madrugada de hoje e para isso teve de encher garrafões de 5 litros para conseguir aguentar os períodos sem água.
0: A proprietária de um talho em Almada decidiu lançar uma iniciativa para ajudar a população a enfrentar a falta de água, que continua a afetar o concelho. Sempre que um cliente compra um cabaz, recebe também um garrafão de água, numa tentativa de mitigar os efeitos dos cortes no abastecimento.
3: Antes, quer os habituais, quer alguns novos, agora que nos conheceram devido a esta iniciativa, pedem os cabazes e recebem um garrafão. Se for um cabaz, é um garrafão. Dois cabazes, dois garrafões.
1: Existe um aumento nos pedidos de cabazes de carne?
3: Sim, entre 10% a 15%, mas também a iniciativa só começou há 2 dias, peço desculpa, porque nós antes ouvíamos alguns relatos, mas não imaginámos que fosse tão grave.
1: E intenciona manter esta iniciativa até quando?
3: Enquanto houver a crise em Almada. Semana passada uma cliente se queixou que não conseguia tomar banho há mais de uma semana. Depois outra cliente marcou um horário específico para a entrega, que era quando teria água. A nossa colaboradora, a Joana, também tem problemas de água em casa.
0: A Agência Portuguesa do Ambiente diz que a Almada teve picos de consumo de água até às 2 da manhã de hoje. De acordo com o Jornal Público, a APA já está no terreno a tentar perceber o motivo destes picos súbitos e das perdas de água. A média do consumo de água aumentou em relação a igual período do ano passado, em 4,3%. A Câmara de Almada admite que os reservatórios de água estão a 10% da capacidade e só promete resolver as falhas no abastecimento em 2 ou 3 semanas. E o Conselho do Seixal vai ceder um furo de captação de água para ajudar a suprir a falta de água que se tem feito sentir em Almada. De acordo com o Jornal de Notícias, o furo vai produzir entre 1.800 a 2.000 metros cúbicos de água por dia e vai corresponder a cerca de 20% das necessidades de água de Almada. O presidente da APA revela que este ano foi um ano bom para Portugal em termos de precipitação, porque choveu muito nos primeiros 3 meses do ano. A APA diz estar a fazer de tudo para simplificar a emissão de licenças para novas captações de água. As duas jovens que morreram num violento acidente na madrugada de quinta-feira na A4 em São Mamede de Infesta, em Matosinhos, foram projetadas da viatura durante o voo do automóvel em despiste. Em direto do local esteve o jornalista David Montoya.
4: Terá sido durante o despiste da viatura em que seguiam estes 4 jovens que as 2 vítimas mortais, 2 jovens de 16 e 20 anos, terão

0: sido projetadas da viatura. Antes de se imobilizar, o BMW de matrícula francesa entrou em despiste depois de percorrer aqui a rua Santos Dias, percorreu vários metros na rotunda, basicamente seguiu a direito na rotunda, derrubou uma árvore, furou duas vedações da autoestrada e depois voou literalmente para o separador central da autoestrada, onde ficou imobilizado e onde se incendiou. Antes disso, este carro derrubou ainda um poste de iluminação da autoestrada e terá sido nesse momento que estas duas jovens foram projetadas. À chegada das equipas de socorro, estavam na berma da autoestrada. É um acidente que está agora a ser investigado pelas autoridades, que estiveram aqui nessa madrugada a fazer várias diligências. O condutor da viatura, um jovem de 29 anos, tem já referências na justiça, está de resto a cumprir uma pena de prisão suspensa na sua execução por violência doméstica contra a ex-namorada e é também conhecido por ser consumidor da chamada droga do riso, motivo pelo qual terá tido recentemente também um AVC devido ao consumo excessivo desta droga. Se durante a investigação se vier a provar que este jovem estava a conduzir sob o efeito de alguma destas substâncias ou até de álcool, se estava também a conduzir de forma negligente ou em excesso de velocidade, este condutor de 29 anos pode vir mesmo a responder por homicídio por negligência, dado que na sequência deste brutal acidente, duas jovens de 16 e 20 anos perderam a vida, um acidente que deixou também um forte sentimento de consternação na comunidade, na família e sobretudo nos amigos destas duas jovens.
1: Continua a ser investigado o que motivou a ida de 68 pessoas ao serviço de urgência do Hospital das Caldas da Rainha. Entre as 122 identificadas com sintomas de mal-estar, vómitos, diarreias, cólicas e dores musculares. As informações mais recentes dão conta que as amostras recolhidas para análise revelaram todas resultado positivo para norovírus. Está assim apontado como potencial agente responsável pelo surto.
2: O Instituto Nacional de Saúde, Dr. Ricardo Jorge, realizou exames laboratoriais para pesquisar a presença de bactérias e fungos patogénicos no organismo das pessoas afetadas. As análises às amostras às fezes revelaram todas resultado positivo para norovírus, ficando assim identificado o potencial agente responsável pelo surto que afetou esta semana pelo menos 122 pessoas, 68 das quais foram ao serviço de urgência do Hospital das Caldas da Rainha. Os afetados eram, na maioria, jovens entre 15 e 17 anos, participantes num convívio competição internacional de futebol. Mas há diversos casos que não têm relação. Nesse evento desportivo, a Autoridade de Saúde Pública e a ASAE chegaram a avaliar se o componente de restauração estaria associada ao mal-estar, mas após inspeção minuciosa, ficou a garantia de segurança e conformidade.
3: Constataram que, depois de tudo observado, que o Mil Center poderia continuar em funcionamento e exercer a função para a qual aqui estava, que era fornecer alimentação aos 1.500 participantes do terceiro momento do Futmania. De certa forma, não é um alívio, porque a nossa preocupação é o bem-estar de todas as pessoas que recebemos e queria deixar aqui uma palavra de as rápidas melhoras para todos os que tiveram, que foram afetados por esta situação.
2: Ao final desta sexta-feira, ficou a saber-se que o norovírus, uma das causas mais frequentes de gastroenterite aguda, está na base desta situação. Embora seja difícil detectar como foi transmitido.
4: Nem todos aqueles que tiveram esta questão viral eram do Futmania, portanto a maior parte eram, mas havia pessoas de outras origens que também o tiveram. Portanto, aqui não se consegue perceber se será só deste caso. Depois, um conjunto de atletas que vieram de várias origens do país, mesmo da Europa, mesmo de vários continentes, e portanto não sabemos exatamente onde possa ter vindo esta questão. Onde foi a refeição foi onde mais pessoas usufruíram da mesma instalação, mas depois tiveram os hotéis, vários sítios nos campos onde jogaram.
2: As análises laboratoriais continuam a decorrer, mas está identificado o norovírus, que provoca um quadro habitualmente de curta duração, com vómitos e diarreias como sintomas principais. Trata-se de um vírus muito contagioso que se transmite com facilidade de pessoa para pessoa. A lavagem, cuidado.

0: das mãos, com água e sabão, e a limpeza e desinfecção adequada das superfícies são as medidas mais eficazes para travar a sua propagação.
1: Os professores que estão a corrigir os exames nacionais vão receber horas extraordinárias. O anúncio foi feito este sábado pelo PSD, que garante que a medida já foi decidida pelo Ministro da Educação, numa altura em que decorre o processo de classificação das provas.
2: A única coisa que tenho para lhe transmitir hoje é que o reconhecimento notável do esforço dos professores no que diz respeito à correção das provas será recompensado com o pagamento de horas extraordinárias. Em momento algum, o Governo falhará ou falha a sua responsabilidade aos alunos e às famílias, mas também não foge de assumir as suas responsabilidades. O formato de pagamento das horas extraordinárias aos professores que estão neste momento a corrigir as provas dos exames nacionais será anunciado, está a ser definido neste momento e será anunciado pelo Sr. Ministro da Educação em reconhecimento pelo esforço enorme que os professores portugueses estão a ter para corrigir os exames no tempo que as famílias e os alunos necessitam e merecem que sejam corrigidos.
1: O Ministério da Educação está a esconder um contrato de urgência para resolver o caos na correção dos exames nacionais. O acordo foi feito por ajuste direto com a consultora Deloitte, mas o Governo não revela quanto custa nem quando foi assinado.
3: O Ministério da Educação contratou a Deloitte para ajudar a resolver os problemas na correção dos exames nacionais. O contrato foi feito por ajuste direto por causa da urgência da situação. Mas o Governo não revela quanto vai pagar à empresa, nem quando o contrato foi assinado. Até agora, o acordo também não foi publicado no portal Base, onde devem aparecer os contratos do Estado. Entretanto, o Ministro da Educação, Fernando Alexandre, autorizou o Instituto de Educação, Qualidade e Avaliação a gastar até 500 mil euros em apoio técnico para a plataforma dos exames. Não é, no entanto, claro se o dinheiro será usado para pagar o contrato com a Deloitte. O ministro garante que mais de 75% das provas já foram corrigidas e diz que as notas vão ser divulgadas na próxima sexta-feira. Mas continuam a surgir queixas dos professores. Segundo a Missão Escola Pública, existem exames que chegam aos classificadores com páginas em falta. Ainda assim, alguns professores estão a ser orientados para dar notas às respostas que receberam. Os exames em papel continuam guardados num armazém em Sintra, onde estão a ser digitalizadas cerca de 300 mil provas antes de serem devolvidas às escolas.
1: 3 semanas depois de ter sido condenado por violência doméstica num processo que foi julgado em Torres Vedras, Nuno Homem de Sá voltou ao Tribunal de Viseu, onde está a ser julgado pelo mesmo tipo de crime, mas por outra antiga companheira.
4: A sessão ficou marcada pela audição de mais uma testemunha que foi indicada pela defesa, que juntou ao processo como prova um excerto do programa Noite das Estrelas da CMTV. Foi nesse sentido que Eunice Maia foi chamada a depor por videoconferência, onde referiu na ocasião ter falado com a assistente do processo, que na altura lhe transmitiu que o fim da relação com o ator não terminou a bem, mas não necessariamente por violência doméstica. Um depoimento que a defesa considera essencial.
5: Que nós já temos em vídeo o que foi dito no programa da Noite das Estrelas, em que se corroborava que estava tudo bem entre mim e a Nádia, e foi, era só isso que nós queríamos ouvir da senhora Maia.
6: Uma vez que pessoas têm conhecimento direto dos factos ou pessoas que contactam com os intervenientes processuais, acabam sempre por poder acrescentar qualquer coisa, incluindo em casos de violência doméstica. Portanto, nem tudo se passa só entre quatro paredes. Existe um conjunto de outras provas que acabam sempre por ser de outros indícios que acabam por sugerir como é que os factos realmente acabaram por acontecer.
4: A audição da testemunha foi, no entanto, desvalorizada pelos advogados da assistente do processo, que encaram isto como um expediente dilatório.
7: Também foi o que aconteceu com as outras testemunhas que vieram ao processo, porque considerando que os factos que têm a ver com a intimidade do casal, e naturalmente as pessoas não estarão dentro da habitação e com a convivência com o casal para estar lá a percepcionar os factos que estão aqui em causa na acusação e portanto nos factos foram alterados.
8: É apenas uma tentativa de portular a tramitação normal do processo e portanto continuaremos a aguardar que o arguido esgote todos os meios que ele entende que são plausíveis para se defender e cá estaremos, como sempre, a aguardar que o processo termine e que haja uma sentença.
4: No final da sessão, Nuno Homem de Sá explicou a importância do depoimento deixado no tribunal pela diretora de programas de entretenimento da CMTV.
5: É uma pessoa que trocou várias conversas

0: com a Nádia e que sabe perfeitamente que estava tudo bem. Eu só gostava de deixar aqui esclarecida uma coisa. Anda aqui um bocado de confusão em relação a quando é que acabou o namoro e se estávamos bem, se estávamos mal. Quando a Nádia sai de Loures para vir para Viseu, nós estávamos bem. Estávamos ótimos. Ela vinha temporariamente para tratar de assuntos de família. Foi nas duas semanas seguintes, em que já não estivemos juntos, que ela estava cá em cima e lá em baixo, em que as coisas começaram a deteriorar, ela ficou irascível, ouviu muitas conversas paralelas e decidiu que não queria mais estar comigo. Eu tentei, mas realmente, depois de chegar à conclusão, pronto, ok, tudo bem. Mas isso foram duas semanas já depois dela ter saído de lá. Portanto, a dona Nádia não saiu de minha casa em maus termos, isso nunca aconteceu. É isto que eu acho que é importante esclarecer, de resto, está tudo bem.
1: O ator vai voltar ao Tribunal de Viseu, já depois das férias judiciais, onde o julgamento vai continuar com a audição de testemunhas numa sessão que está marcada para o dia 18 de setembro.
2: Uma idosa de 96 anos foi assaltada na própria casa em Matosinhos. Laura viveu momentos de pânico quando um homem entrou dentro da habitação e começou a remexer nos bens da idosa. Inventou ser um neto para levar tudo o que queria.
3: Oi, quem é? Quem é que está aí? Quem é? A sua Maria. Pai? Quem é?
4: Uma idosa indefesa, um assalto registado do início ao fim. Aos 96 anos e sem conseguir reagir, Laura tornou-se alvo de um assaltante que entrou durante a noite na sua própria casa. O momento ficou registado por câmaras de videovigilância. O suspeito é conhecido por Zezé e pelas imagens tudo indica que já sabia ao que ia. Depois de mais de 10 minutos, entre a sala e a cozinha, entrou no quarto de Laura e dirigiu-se de imediato ao colar de ouro que a idosa traz ao pescoço. Não perde tempo à procura, vai diretamente ao objetivo. Durante todo o tempo em que está no quarto, Zezé tenta convencer a idosa de que é um familiar.
3: Quem é? Quem é? Ai, meu Deus! Não sei mais nada, não sei mais nada. Não sei.
4: Laura tentou perceber quem é que estava à sua frente, enquanto o ladrão permaneceu junto à cama. Procurou objetos de valor. O quarto ficou neste estado. Raul não tem dúvidas que Zezé conhecia a rotina da mãe.
5: Foi complicado ver a minha mãe naquele estado. Eu, por acaso, cheguei naquele dia às 7h30, às vezes chego mais cedo, e vejo a minha mãe sentada na janela do quarto, a gritar, a chorar, e um vizinho dizer que a mãe foi assaltada. Foi complicado, assaltada não pode ser. Vinha correr para abrir a porta, quando abro a porta, ela estava com uma corrente de segurança por dentro. Então tive que ir a dar a volta e entrar pela janela onde a minha mãe está, no quarto, com uma vizinha trouxe um escadote. E fui por dentro e vi que a pessoa que assaltou, quer dizer, aqui por meio por cima das roupas, que assaltou, tive cuidado de pôr a corrente, talvez para não ser incomodado, se alguém entrasse algum filho de repente. Minha mãe disse, depois de já de falar comigo em voz alta, estava acompanhada da minha mãe, da minha irmã, disse-me, houve que a minha irmã mostrou umas imagens, isso parece a pessoa que lá esteve a oferecer-me café na cozinha. E eu disse, mas quando? Quando? E ela, eu acho que foi há 2 meses. Eu pensei, bom, vou tentar ver as imagens e ainda vou apanhar quem foi a pessoa. Só que as imagens já tinham, ou seja, a gravação já tinha passado por cima, só tinha de um mês, não consegui ver. Pronto, eu deduzo, conhecia porquê. Porque este quarto atrás de mim, que está cheio de gavetas, não foi sequer mexido. Ele teve o cuidado de entrar pela varanda, cerca de 10 minutos andou na sala, na cozinha, sem ir ao quarto. Só no final, quando a minha mãe pergunta quem é, quem está aí, é que ele vai ao quarto. Ou seja, esperou pelo fim para ir roubar aquilo que queria, que era o cordão de ouro.
4: Preparou ao pormenor o assalto. Sabia que a idosa estava sozinha. Só não sabia que estava a ser gravado.
5: Ele nem foi a este quarto, nem foi a este. Abriu esta porta, que é uma cave. Antigamente nós tínhamos um cofre, era aqui que o ouro era guardado. Quando o meu pai faleceu, levei todo para um cofre do banco, portanto ele nem se preocupou em ir lá abaixo verificar o cofre, porque de certeza ouviu alguma conversa que o ouro já não estaria cá, mas sim no banco. E nessa semana, por acaso, a minha irmã veio-lhe trazer um fio dado por mim, que ela pediu, que eu gostava de vez em quando, pedia peças, traz-me aquela peça, traz-me aquela. Essa garganta.

0: E depois o engraçado disto, ali em frente há um café e há muita gente aqui. Quem é que se lembra de roubar às 22h50, com tanto movimento, uma sexta-feira à noite? E o que eu penso é, uma pessoa que sabia que é uma entrada com, tudo com idosos, reformados, e que a melhor maneira, ele tentou pela frente, não conseguiu, e foi por trás, porque está a escuro, e avançou pela varanda. Portanto, e quanto a mim, eu não posso afirmar, mas tenho quase a certeza que havia um segundo elemento, porque é impossível trepar aquela varanda e tirar a janela. Além disso, ele no final vira-se para alguém e diz: "Hã? O que é que tu queres, moço?"
1: Porque estava a entender que havia uma segunda pessoa.
0: Segunda pessoa. E provavelmente até se calhar uma terceira na esquina, para ver se não viria ninguém. Não sei, aí só... Aí não posso afirmar, só posso afirmar esta pessoa que foi vista, que tenho as filmagens, tenho as imagens.
2: Aos gritos e sem oferecer qualquer resistência, a idosa pediu ao ladrão que deixasse pelo menos o telemóvel. Por isso, antes de fugir, Zezé desliga o telemóvel que estava programado com um botão de emergência. Corta a única ligação de pedido de ajuda. A partir desse momento, a idosa fica sozinha, sem forma de contactar os familiares durante toda a noite. Desde o dia em que aconteceu o assalto, esta família não tem tido paz. Raul tornou público o assalto violento à casa da mãe e começou a receber mensagens anónimas com ameaças de morte.
1: Que tipo de ameaças é que tem recebido desde o momento em que sabem que o Raul foi falar com a PSP e também começou a dar entrevistas por causa deste caso mediático?
0: Do estilo, bom, já morreste, já sabemos onde é que tu moras, já temos o buraco aberto, esse tipo de ameaças. Não, e pode... são anónimas. É impossível detectar que são mensagens anónimas.
1: Relativamente a essas mensagens, Raul, acredita que quem as está a mandar é o suspeito, o ladrão que entrou em casa da sua mãe, ou alguém ligado a ele?
0: Não, eu acho que é alguém ligado a ele, porque, honestamente, eu vou dizer isto, se virem as imagens, eu vou mandar, ele parece-me um idiota autêntico. Uma pessoa que vem assaltar, há uma coisa que ele esqueceu, foi tapar a cara. Que na cima tem barba. E depois eu notei que ele tem um sinal aqui na face esquerda. Ele dizem que já rapou a barba, mas o sinal continua lá.
2: A idosa continua em pânico. Não quer voltar à casa onde viveu momentos de verdadeiro horror.
0: Eu, assim, honestamente, eu desde que ela foi, ela esteve aqui sentada um bocado, com a PSP tomar nota conta da doença, a minha irmã levou para casa, eu nunca mais voltei a falar com a minha mãe, a não ser nesse dia à tarde, quando ela disse que teve uma pessoa aqui e que parecia ser aquela. E dividem, com 7 crimes, estão à espera que ele mate alguém ou prender. Ou estão à espera que alguém se defenda. Imagina, assalta uma sua mãe ou você entra, pode ter uma arma, dá-lhe um tiro, mas prepara-se, vai preso. E o senhor é um coitadinho, porque ele tem direitos, nós não temos.
2: As imagens estão agora a ser analisadas pelas autoridades. A investigação tenta identificar todos os movimentos do suspeito.
0: O Tribunal de Matosinhos, para mim, é o responsável por ter solto 7 vezes este indivíduo. 7 vezes de crimes públicos. Ele tem mais do que 7, pode ir averiguar. Portanto, para mim, o Tribunal é responsável.
2: Os prejuízos rondam os 9 mil euros. Para trás fica gravado na memória os gritos de desespero de uma idosa que foi apanhada de surpresa por um assaltante que tinha planeado o assalto ao promenor.
3: E o Doa Quem Doer fez a reconstituição passo a passo do assalto. Foi pelas traseiras que o ladrão teve acesso à habitação. Usou uma tenaz para partir uma porta em vidro e depois disso causar o pânico à idosa.
2: O assaltante entrou pela janela, mas para isso recorreu à força para conseguir ter acesso ao interior. Primeiro entrou na marquise de casa, depois usou uma tenaz e partiu o vidro que lhe bloqueava a passagem.
0: Parei que esta persiana, que é metálica, estava toda para cima e arrebentada. Ou seja, foi para aí que ele entrou. E esta tenaz tinha aqui vidros, que eu achei esquisito, e é quando reparo que esta porta está partida e aberta.
1: Ou seja, ele usa a tenaz para partir aqui o vidro.
0: Enfiou a mão e abriu, reparo que aqui pó, abriu esta porta e foi por aqui que ele entrou.
1: Isso dá à sala?
0: Isto aqui dá à sala. Na sala existem duas portas, uma das quais tinha a chave por dentro. A minha mãe tinha a preocupação de fechar uma delas, mas é que ela não se preocupava porque ela estava tapada por um carrinho de bar, que ele tirou para depois sair.
2: Durante toda a ação, teve o cuidado de manter as mãos protegidas com luvas vermelhas, numa tentativa de não deixar quaisquer vestígios.
0: Ele entra por esta janela, faz este percurso aqui, vem por aqui. Esta porta estava fechada à chave,

0: Esta porta tinha aqui uma chave. Ele afasta isto e abre esta porta aqui. Está fechada agora e sai por aqui.
1: E é essa porta que depois dá acesso ao quarto.
0: Casa. Entretanto, depois eu voltei por isto ao cinto. E ele depois o que é que faz? Esta porta nunca abriu, esteve sempre fechada a chave. Ele veio por aqui. Esta câmara não capta porque está a apontar para a porta e estava toda parada.
1: Uhum.
0: E é nesse momento que eu vou ver as câmaras da cozinha e reparo que ele entrou, abriu esta chave da cozinha e entra por aqui. E é aí que eu capto que ele vem de chinelos. E começa aqui a mexer, a tirar tudo daqui, abre esta gaveta, tira daqui uma faca.
1: Durante este percurso, ele não sabe se alguém está em casa, supostamente.
0: Não, para mim, ele sabe que alguém está em casa, mas ela estava lá no quarto, no escuro, e como ouve mal, tem um aparelho, raramente usa, ela não ouve praticamente nada. Ele pode estar aqui à vontade a tirar a faca, a fazer o que quis.
1: Ou seja, ele pegou numa faca para intimidar, caso oferecesse resistência.
0: Ou isso, ou se caso viesse alguém, porque ele antes foi à porta da entrada, que é aquela, e colocou a corrente.
1: Precisamente.
0: Por isso ele não conseguiu entrar.
1: Ou seja, ele mete a corrente.
0: É, quando tenta entrar em casa, abri a porta e a corrente estava assim. E repara que ele tentou entrar por aqui.
1: Foi assim que a encontrou quando chegou aqui logo.
0: Exatamente.
1: De manhã. Não conseguiu abri-la.
0: Então entrei pelo quarto da minha mãe, que tinha a janela aberta. Eu vinha depois por aqui, abri isto, abri a porta, para depois, entretanto, foram chegando as pessoas da minha família, chegaram.
1: Ele teve este cuidado e depois da cozinha segue para...
0: Foi para não ser incomodado.
1: Pois.
0: E depois a cozinha andou aqui muito tempo, cerca de 10 minutos, abriu tudo, mexeu tudo, já tinha mexido a sala toda, levou a faca com ele, pegou neste banco, veio para aqui, e aí que eu tiro uma imagem dele, da cara dele, veio para aqui, andou aqui assim, a câmara que está aqui apanhou ele a mexer nos armários.
1: Depois de passar pela cozinha e pela sala diversas vezes, deslocou-se ao quarto onde estava a idosa.
0: Portanto, foi para o quarto, que isto não houve vida, não é? No quarto. A minha mãe pergunta várias vezes quem é, eu sou Maria, que é a neta. E ele, passar um tempo, entra por esta porta, acende a luz e vai devagarinho à beira dela, sou eu, vó, e arranca o cordão. Entretanto, começa a retirar tudo desta cómoda, vai ao telefone que estava ali, tira o telefone, pousa, a minha mãe pede para o telefone, ele pega o telefone, tira-o, depois volta atrás e desliga e volta a tirá-lo.
1: Porque a sua mãe tinha contactos de emergência, ou seja, tem se pressionasse uma tecla,
0: exatamente,
1: chamava.
0: Vai um filho, a segunda tecla é filha, deixei aqueles telefones antigos. E depois, a minha mãe, e claro, a primeira coisa que ele não chega cá, a minha mãe tapa-se. E ele destapa e arranca o tal cordão de ouro onde tem a foto do meu pai.
1: Ou seja, ele já sabia que a sua mãe tinha aquele colar, porque senão era impossível ir até ela e tirar logo o colar.
0: A minha mãe, durante o dia, tira esta cadeira daqui, a minha irmã põe aquela. E a minha mãe está aqui sentada nesta varanda. O que acontece? Está sempre assim. Ora, dali as pessoas vêm, quem vier aqui, vê que ela tem um cordão enorme e que tem nas mãos anéis. Não é difícil saber uma pessoa daquela idade que tem isso. E a minha mãe não tem inocência. Claro que eles viram bem que ela tinha aquela quantidade de ouro.
1: E foi precisamente aí que também a encontra logo de manhã, quando se desloca
0: Foi por aqui que eu avancei, visto não conseguir abrir a porta. Avancei por aqui, fui abrir a porta e só depois é que vim dar cá lá à minha mãe.
1: O objetivo do ladrão era, claro, roubar todo o ouro da casa.
0: Porque isto estava carregado de roupa, ele abriu, tirou tudo, despejou tudo que tinha aqui, levou as caixas, inclusive, que tinham aqui de prata, levou-as com ele, despejou algumas coisas, e tudo o que estava aqui, meteu tudo ao chão, aqui, andou aqui um tempo em que ele está aqui e me dizia, oh tia, dá-me dinheiro para o cafezinho, abrir a gaveta, assim, sempre procurar ele, não tem mais nada.
1: Que era, no fundo, para acalmar e para ela não gritar.
0: E mesmo assim, a minha manhã chegou a um ponto onde ele está aqui a mexer, eu não tenho mais nada, vai com Deus. Para a inocência da pessoa.
1: E depois ele teve cuidado, porque, por exemplo, temos aqui algumas joias
0: porque não são joias a um terço, como quem é, que isto não interessava. Era a pessoa que conhecia o que era ouro, que não era ouro. Mas uma das caixas que está aqui, por exemplo, isto estava tudo no chão. Isto estava tudo no chão e voltei por aqui. Isto também estava no chão. Ou seja, é isto que não interessou, de facto não é ouro. São terços da minha mãe, não é?
1: A sua mãe tinha ouro escondido aqui nesta gaveta?
0: Não, tinha aqui assim numa caixa que levou com ele. Essa caixa, ele despejou e levou com ele a caixa, porque a caixa era de prata. E esta aqui também, tinha aqui coisas, ele meteu fora. Repara uma coisa, tinha aqui isto aqui, ele viu. Bom, isto deve ser o conhecedor, se calhar melhor do que eu. Não levou o anel, não se preocupe, porque não é ouro, é fantasia.
1: O quarto ficou virado do avesso. Esta mulher não conseguiu de maneira alguma pedir ajuda.
0: A minha mãe, mesmo que se levantasse, o Darilho não conseguia passar para
2: passar.
0: Ali. Portanto, teve das 11h13 até às 7h30, eu imagino o desespero dela. Aquela câmara captou, mas por azar não estava a mexer, porque ela pedia, não podias a mexer, que irrita-me ver a câmara sempre a mexer.
1: Depois de ter conseguido levar tudo o que queria, saiu por onde entrou.
0: E ele sai da casa então. Ele sai, e eu tenho isto gravado pelas duas câmaras, sai por aqui, vai, entra pela cozinha, sai por aqui fora. Esta persiana que está aqui, eu chego a casa, persiana, estava a esta altura, ou seja, nem se deu o trabalho de abrir ele todo. Eu saí, já ouçou o barulho, abre a persiana, abre esta persiana aqui, já não sai pelo mesmo sítio. Abre esta persiana aqui, abre esta janela aqui e ouço ele dizer: ah, o que é que és, moço? Só ouço isso pela câmara e vai embora. E eu, quando chego, ao passar ali na rua que eu vinha de casa, achei esquisito, a minha mãe já abriu a janela. É normal, sou eu que abre. É quando eu vejo que ele só pode ter, ele saiu por aqui, mas entrou por ali.
3: O principal suspeito do assalto foi detido, ficou em prisão preventiva. Antes de ser apanhado, tentou vender o ouro que roubou à idosa, mas não conseguiu. Depois disso, escondeu-se em casa de um amigo, em Gondomar.
4: José Cristóvão Lourenço Mendes é conhecido por Zezé e tem 36 anos. É pescador de profissão, embora esteja atualmente desempregado. E é o principal suspeito do assalto à casa de uma idosa de 96 anos, em Matosinhos. Zezé está referenciado em cerca de 14 processos pela prática do mesmo tipo de crimes. De acordo com a investigação, o modus operandi é sempre semelhante. Rouba, mas não recorre à violência. Depois do assalto à idosa, a investigação centrou-se na recuperação do ouro roubado e na identificação de todos os envolvidos. As peças em ouro acabaram por ser levadas para uma loja de compra e venda de ouro, a Ouro Damas, na rua Alfredo Cunha, em Matosinhos. Quem tentou vender os artigos foi Ana Patrícia, alegadamente companheira de Zezé. O negócio nunca chegou a ser concluído. Na loja, como acontece em todas as transações deste tipo, foram pedidos documentos de identificação. A mulher não apresentou qualquer documento, o que acabou por levantar suspeitas. Foi isso que fez com que a responsável pelo estabelecimento recusasse comprar os artigos. Segundo a investigação, o objetivo seria vender o ouro rapidamente para conseguir dinheiro. Enquanto tentavam perceber o destino do ouro roubado, a Polícia de Segurança Pública continuava também a seguir o rastro de Zezé, do principal suspeito. Recorde-se que o ouro foi levado por Zezé na noite do assalto. Está avaliado, segundo os familiares da idosa, em cerca de 9 mil euros. José Cristóvão já era velho conhecido das autoridades. A polícia, desde o momento em que teve acesso às imagens do assalto, sabia que se tratava de Zezé. Só nos primeiros 4 meses deste ano, voltou a surgir associado a vários assaltos. Entre eles, um abastecimento com fuga numa bomba de gasolina. O furto de dinheiro de uma caixa registadora no Palácio do Pão, em Lessa da Palmeira. O furto de uma viatura em abril. E ainda um furto no interior de um automóvel. Situação em que foi apanhado em flagrante pela polícia com outros suspeitos. Era detido, mas acabava sempre por ser libertado pelo tribunal. Voltava ao ativo, voltava a causar traumas em várias pessoas. Mas o que acabou por ser fatal para Zezé, depois de uma semana em fuga, foi o abastecimento do carro em que seguia numa bomba de gasolina. José abandonou o local sem efetuar o pagamento. Tal como aconteceu no assalto à casa da idosa, as câmaras de videovigilância registaram toda a situação e tramaram Zezé novamente. As imagens permitiram aos investigadores da PSP seguir-lhe o rastro. Os agentes da Esquadra de Investigação Criminal de Matosinhos localizaram suspeito escondido na casa de um amigo em Gondomar. Foi detido. Durante o tempo em que esteve em fuga, teve o cuidado de ficar diferente para escapar à polícia.

0: cortou a barba para não ser reconhecido. As autoridades já conseguiram recuperar parte do ouro furtado, que agora será entregue aos familiares da vítima. A idosa tem receio de voltar a casa, com medo do que poderá voltar a acontecer-lhe. Ficou com trauma depois do assalto violento em que Zezé se fez passar por um familiar. Quando foi preso, Zezé foi levado para as celas da Bela Vista. Foi constituído arguido, esteve em primeiro interrogatório judicial e, presente a juiz, foi colocado em prisão preventiva por decisão do Tribunal de Matosinhos. É agora no estabelecimento prisional de Custóias, onde vai aguardar julgamento atrás das grades.
1: Recordamos ainda outro caso. Vítor Macedo, conhecido como o Rei dos Catalisadores, só foi preso após cometer centenas de crimes. Já na cadeia começou a trabalhar como mecânico.
2: Foram centenas de crimes cometidos ao longo de vários anos. Vítor Macedo praticava pequenos furtos ilícitos que não permitiam que ficasse preso quando era apanhado. Rapidamente ganhou o nome de Rei dos Catalisadores. Em poucos minutos conseguia furtar esta peça dos automóveis que depois vendia. Só nos primeiros 9 meses de 2022, ano em que cometeu muitos dos crimes, Vítor Macedo foi detido 16 vezes, 5 em flagrante delito, 11 para comparecer em diligências do Ministério Público. A 7 de outubro de 2022, Vítor Macedo foi detido, mas saiu em liberdade. Menos de 24 horas depois, foi novamente apanhado pelas autoridades quando seguia na estrada da circunvalação no Porto. Circulava em contramão para fugir à PSP e atropelou 3 ciclistas de forma violenta. Vítor Macedo foi então detido, novamente presente a um juiz, mas desta vez não escapou, ficou em prisão preventiva.
0: O acidente ficou para sempre na memória de João Pinto, um dos ciclistas atingidos. No momento do embate, o homem pensou que não ia sobreviver.
3: É ver o carro vir contra mim e nesse momento parece que há um apagão na minha memória e a minha memória volta quando caio do outro lado e me levanto de imediato. E vou-me palpar, afinal eu estou vivo, eu não parti nada. Num instante parece que vou morrer, em outro instante estou a me palpar, mas afinal estou vivo. E depois ainda no hospital eu de vez em quando ainda me palpava. Será que estou vivo? Será que estou a sonhar? Mas não, felizmente não.
0: Também Luís Souto, que seguia com João, não esquece o acidente. Ainda se lembra do momento em que viu o Rei dos Catalisadores a fugir do local.
4: Polícias tiveram que usar um meio forçoso para tirar o indivíduo.
5: Lá o tentaram tirar, tiveram que chutar 2 vezes da porta para o tirar, que o indivíduo fez força para que não saísse do carro. Entretanto, o meu João bate de frente e cai para o outro lado lá. E eu disse, ai, o homem morreu. Pá, a bicicleta do João sempre debaixo do carro, ele sempre a arrancar. Portanto, ele só parou quando a carrinha policial o abalou. Claro, a carrinha chegou ali e abalou, automaticamente tinha que parar, não é? Entretanto, o João, os óculos espalhados, o capacete espalhado, eu disse para o Reis, ai, lá foi o João.
0: Por este caso, Vítor Macedo foi julgado e condenado no Tribunal de Matosinhos a 3 anos e 4 meses de prisão efetiva. Estava inicialmente acusado de 3 crimes de homicídio na forma tentada, mas foi ilibado. Foi punido, sim, por um crime de ofensas à integridade física qualificada em concurso real com 3 crimes de condução perigosa e ainda desobediência. Também foi condenado a pagar 3.700 euros de indemnização a um dos ciclistas que atropelou. O Rei dos Catalisadores continuou durante muito tempo a enfrentar a justiça. Foram inúmeros os processos que o levaram a julgamento. Apanhou a pena mais pesada também no Tribunal de Matosinhos, 6 anos e meio de prisão por 39 furtos. Uma condenação que no início de 2023 foi confirmada pelo Supremo Tribunal de Justiça.
2: Neste processo judicial estava em causa o facto de Vítor Macedo ter abastecido carros com combustível por 39 vezes e ter fugido sem pagar. 37 dos crimes foram cometidos na mesma gasolineira na Estrada Nacional 14, na Maia. Ora, o Rei dos Catalisadores usou nesta altura 21 viaturas diferentes. Em alguns dos casos, o furto ultrapassou os 100 euros.

0: Vítor Macedo tornou-se num velho conhecido das autoridades após tantas detenções. Elementos da polícia chegaram num dos julgamentos a fazer uma descrição da personalidade do suspeito.
1: O arguído é há vários anos conhecido pelos agentes da autoridade, sendo referenciado pelo seu historial de toxicodependência e furtos que realiza, referindo inclusivamente os agentes ouvidos que é uma pessoa fria e sem qualquer tipo de empatia, nada tendo a perder, sendo reconhecido como um criminoso perigoso.
0: Vítor Macedo tem agora 35 anos, enquanto cometia crimes tinha alcunha de Pintas ou Bexigoso. Os vários processos judiciais revelam um pouco da sua história. Chegou a trabalhar como marmorista, jardineiro e ainda pintor da construção civil. Em 2011, esteve também 6 meses emigrado no Canadá. Já na cadeia, o rei dos catalisadores adotou outro comportamento e começou a trabalhar como mecânico, uma atividade que lhe dava um salário de 32 euros. Nos processos ficou claro que Vítor atuava sobretudo por estar desesperado por dinheiro para alimentar o vício das drogas. Desde os 17 anos que consumia cocaína, a partir dos 22 começou também a consumir heroína. No estabelecimento prisional, o arguido iniciou assim um tratamento por causa do problema da toxicodependência. Passou ainda a ter consultas de psiquiatria e frequentou programas de estabilidade emocional.
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4: Boa tarde, estamos a 10 minutos das 3, edição de sábado, dia 11 de julho. Voltamos à informação aqui no estúdio, novamente com o nosso colega jornalista Orlando Azevedo. Orlando, muito boa tarde.
5: Muito boa tarde, vamos à atualidade nesta tarde de sábado. O GNR Jorge Monteiro, de 29 anos, natural de Faf, morreu a prestar serviço no destacamento de trânsito de Leiria. A Fátima Vilaça esteve na terra de onde era natural este militar.
6: São muitas as pessoas que aqui na freguesia de Vila Cova se recordam de ver por aqui Jorge Monteiro. Quando era criança, quando frequentava aqui a escola primária da freguesia, antes da escola ser encerrada, e depois quando saiu, quando se mudou com os pais para Faf. Mas era uma presença habitual aqui na freguesia e toda a gente se recorda do sonho que Jorge tinha ainda em criança, de seguir as pisadas do pai, de ser militar da GNR. O pai de Jorge Monteiro é também militar da Guarda, embora agora já não esteja no ativo, mas cumpriu o serviço durante anos e o filho quis seguir-lhe as pisadas. Chegou a estagiar na GNR em Faf, agora estava ao serviço do destacamento de trânsito em Leiria, depois de já ter passado por missões internacionais. Todas as pessoas recordam então um homem alegre, um jovem muito alegre, muito apaixonado por aquilo que fazia e que frequentava várias vezes, era uma presença assídua aqui em Vila Cova, embora já não resida aqui há pelo menos 15 anos, era uma presença assídua porque a família, a grande parte da família, reside aqui e Jorge frequentava também as reuniões e as festas de família aqui nesta localidade. Ora, a família soube da morte de Jorge durante a madrugada, por volta das 2:30 da manhã. Uma patrulha da GNR de Faf com os psicólogos da Guarda foram dar esta notícia aos pais, os pais que estão agora rodeados dos familiares, além da irmã de Jorge, também os familiares mais próximos estão a dar

0: apoio a estes pais que perderam o filho de forma muito trágica, atropelado com a violência durante o cumprimento do seu serviço, um serviço que sempre sonhou e que exercia agora na zona de Leiria.
1: A reportagem da Fátima Vilaça em Vila Cova, em Faf. Continua a saga da falta de água em Almada. No Feijó, a água também faltou na casa de pessoas que consideraram ser uma situação insustentável. Vamos à reportagem do jornalista Nuno Gil Ferreira.
2: Diversas zonas de Almada foram afetadas durante entre as 10 da noite e as 6 da manhã pela falta de água que tem atingido a zona de Almada. Sabemos que existem várias regiões que não tiveram acesso à água durante esse período. Uma delas é o Feijó e tentamos neste momento falar com alguns dos moradores aqui em frente ao mercado municipal do Feijó, uma das zonas afetadas por este corte de água. Muito bom dia, peço desculpa estar a incomodar. Sabemos que houve cortes de água. Pergunto-lhe se em sua casa também não houve.
3: Sim, houve. Houve corte.
2: Houve corte de água. Entre que horas?
3: Entre as 11 horas e as 5 da manhã.
2: Foi uma situação que já está a ficar insustentável?
3: Sim.
2: Tem-se prevenido para quando a água falta, para conseguir continuar a ter água em casa? Garrafões, baldes?
3: Sim, temos enchido os garrafões de 5 litros, no mínimo. É isso que conseguimos fazer.
2: Em específico, aqui nesta zona, uma situação que se arrasta há quanto tempo?
3: Se arrasta-se sensivelmente há 8 dias, 8 dias atrás, desde...
2: Sabemos que já foi anunciado que estes problemas poderão ser resolvidos dentro de 3 semanas. Tem esperança que seja desta vez que a água pode ser restabelecida?
3: Eu penso que sim, porque o problema também não está no Conselho de Almada. O que se ouve falar também está, os furos estão, os poços de água estão no Conselho de Seixal e acho que há ali um problema com o Seixal, com a Almada.
2: Então, muito obrigado. Como é que se chama?
3: Augusto Silva.
2: Sr. Augusto, muito obrigado pelas declarações. Como podemos ver, o descontentamento da população é generalizado e aqueles que moram aqui tentam fazer o possível para conseguirem ter água durante as horas que não tiveram acesso. Este senhor com quem falamos, Sr. Augusto, não teve água, entre as 11 da noite e a madrugada de hoje e para isso teve de encher garrafões de 5 litros para conseguir aguentar os períodos sem água.
1: A reportagem do jornalista Nuno Gil Ferreira em Almada, onde a água continua a faltar nas torneiras. Uma mulher de 54 anos ficou em prisão preventiva por ter matado o marido de 57 anos à facada. Vamos até Corroios, onde está o jornalista Nuno Adães.
4: Um homem de 57 anos sucumbiu aos graves ferimentos depois de ter sido esfaqueado pela mulher de 54 no final do mês de junho, mais concretamente a 29 do passado mês de junho. Esta mulher foi detida fora de flagrante delito, acabou por ser presente a um juiz de instrução criminal, foi decretada à medida de coação mais gravosa a prisão preventiva. De realçar que estes atos de violência doméstica já eram do conhecimento das autoridades pelo menos desde 2009, ou seja, há quase 20 anos que tanto autoridades como as pessoas já sabiam destas agressões, tanto físicas como verbais, de parte a parte, porque havia denúncias tanto desta agressora, no fundo dos dois agressores, já havia agressões de parte a parte, já havia o conhecimento também das autoridades e agora culminou na morte deste homem de 57 anos no passado mês de junho, mais concretamente no dia 29. A investigação ficou a cargo da Polícia Judiciária, a par do Departamento de Investigação e Ação Penal do Seixal. Esta mulher foi detida fora de flagrante de delito, foi presente a um juiz de instrução criminal e está neste momento em prisão preventiva a aguardar julgamento.
1: O relato desta situação do jornalista Nuno Adães, que esteve em Corroios. A reposição de areia vai arrancar na próxima segunda-feira na praia do Forte Novo, em Quarteira. São obras que vão ser feitas no pico do verão e acontecem depois das tempestades que engoliram grande parte do areal. O Rafael Domingues explica todos os detalhes.
5: São cerca de 600 mil metros cúbicos de areia que as praias do Forte Novo e do Trafalho aqui em Quarteira irão receber.

0: Já a partir de segunda-feira, uma obra que a autarquia justifica pelo facto da empresa responsável estar a laborar aqui em Espanha neste momento e aproveita essa proximidade para realizar estas obras, apesar de estarmos no pico do verão e de saber as condicionantes que isso acaba por afetar os próprios banhistas. Nós temos connosco aqui um senhor de Aveiro que já há muitos anos escolhe esta praia para passar férias. O que lhe pergunto é se de facto estas obras aqui acabam por atrapalhar aqui um bocadinho os seus planos, ou se ainda assim há espaço neste momento suficiente para que as duas coisas ocorram na mesma altura.
1: Sim, o espaço é suficiente para que todos possamos usufruir dele. É simplesmente uma pequena compreensão de quem aqui frequenta esta praia e vê que a praia está excelente em termos de extensão de areia e de condições para que possamos usufruir de umas boas férias, mas com a melhoria que acaba de anunciar na CMTV, efetivamente vai haver um pequeno ajustamento, né? Porque vai haver trabalhos, né? Máquinas, vai haver trabalhos de dragagem, mas isso, com, volto a dizer, com a compreensão dos que já estão, vai correr muito bem, de certeza absoluta, porque vamos melhorar este espaço para que nós possamos cá estar mais tempo e vir quando quisermos.
0: Muito bem, obrigado, portanto, o testemunho aqui deste banhista que há muitos anos escolhe então esta praia para passar férias, depois da tempestade ter afetado muito aqui esta praia, destruindo inclusive aqui os passadiços, acaba por haver este reforço de areia, além das obras que já tinham sido feitas nos últimos meses e que permitiram repor aqui em grande parte o areal do Forte Novo e do Trafal. Ainda assim, a autarquia vai então reforçar para já a precaver os próximos anos e garantir que esta praia continua a ser acessível para a maioria dos turistas que visitam aqui Quarteira.
2: O trabalho da reposição de areia na praia do Forte Novo e também do Trafal em Quarteira. Ficámos com o relato do jornalista Rafael Domingues. A terminar, o incêndio que continua a lavrar em Almeria, no sul de Espanha, já consumiu mais de 6.600 hectares e fez pelo menos 12 mortos. Há carros carbonizados e mato queimado. As autoridades revelam que o fogo continua por dominar, apesar da descida das temperaturas durante a madrugada ter permitido uma melhoria nas operações de combate. A maioria das vítimas terá morrido enquanto tentava fugir às chamas e continuam ainda desaparecidas 23 pessoas. As primeiras investigações apontam para a queda de um poste de eletricidade como origem deste incêndio, considerado mais grave e com mais vítimas em Espanha nos últimos 20 anos. São agora 3 da tarde. 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
3: É isso mesmo, Orlando. Batemos 3 horas em ponto neste sábado na Correio da Manhã Rádio. Já a seguir vamos à música. Temos Adele com Send My Love. Ainda nesta hora a entrevista, uma reposição da entrevista de Lara Afonso a Catarina Miranda. Também Check Up com Ana Pinto e o Fala Barato com o grande Eduardo Madeira.
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0: grandes canções na antena da Correio da Manhã Rádio nesta tarde de sábado. Hoje também em Matosinhos há jazz de alto nível com a entrada completamente gratuita. O Moses Yuffie Trio apresenta-se a partir das 6 da tarde no Jardim Basílio Telles, integrado no programa de concertos ao ar livre do município de Matosinhos. Um pianista alemão de origem israelita, radicado em Berlim, considerado um dos talentos mais promissores da nova geração de jazz europeu. Portanto, já sabe, dê um salto até ao Jardim Basílio Telles hoje, depois das 6 da tarde, entrada livre para uma sessão de jazz. Fica apenas a 5 minutos da Praia de Matosinhos.
1: Aqui entre nós agora.
0: Ou entretanto vamos à entrevista de Lara Afonso a Catarina Miranda, uma reposição do programa Aqui Entre Nós durante a semana na Correio da Manhã Rádio.
1: Nós, aqui entre nós agora, está na hora de começarmos aqui a nossa conversa com é uma estreia aqui na Correio da Manhã Rádio, Catarina.
2: É verdade, é a minha estreia.
1: Olá, bem-vinda.
2: Obrigada.
1: Está tudo bem contigo?
2: Está, e contigo também, não é?
1: Também,
2: sempre
1: graças
2: altas.
1: A Deus, sempre altas, sempre altas. Então, para quem não conhece Catarina Miranda, é só das pessoas mais faladas nos últimos tempos.
2: Felizmente, infelizmente, isto vai depender do contexto e da história, não é?
1: Olha, como é que tu lidas com isto? Eu acho que esta é uma pergunta que toda a gente faz, não é? Mas como é que tu lidas com esta história de não ser de facto indiferente no panorama agora televisivo, e sendo que a televisão sempre foi um sonho? Como é que tu entras aqui neste...
2: Ao início eu não lidava assim. Eu acho que há sempre aquela, quando nós começamos a, neste meio, há sempre aquela coisa de nos queremos justificar. Sim. Cada história que aparece queremos justificar.
1: É agora, mentira, é verdade.
2: É verdade, isto é mentira, isto não aconteceu assim, isto não foi assim. Principalmente os títulos que se fazem hoje em dia são muito sensacionalistas, portanto é clickbait, não é? Para as pessoas só irem lá clicar, depois a história é totalmente diferente. E eu senti muito aquela necessidade de me vir justificar. Não foi assim, ainda hoje às vezes assim, quando é mais grave, me vir justificar, mas agora eu aprendi uma coisa, que é o tempo acaba por justificar mais cedo ou mais tarde aquilo que foi dito.
1: Eu tenho uma expressão, o tempo é o melhor contador de histórias.
2: Definitivamente, principalmente aquelas que não existem. Portanto, há cá histórias que as pessoas dizem assim, passados anos, ai, mas aquilo nunca ficámos a saber o fim daquela história. Pois não, meus amores, não o fim, não existiu, aquela história nunca houve, aquilo foi fruto da imaginação de alguém.
1: E sentes que desde a primeira polémica até agora tu cresceste nesse sentido, há uma maturidade, há uma Catarina Miranda que já encara de forma diferente todas estas notícias que vão saindo, todas estas polémicas, estás uma mulher diferente.
2: Sim, assim, nós depois também vamos amadurecendo à medida que vamos percebendo, lá está, que nem tudo precisa de uma justificação, que mesmo agora acabei de sair do ar e queriam que eu desse uma justificação à força toda, um colega meu, painel, e eu não me ia justificar, porque eu não sinto necessidade de justificar.

0: Então, acho que isso às vezes também enerva as pessoas. É, eu queria saber e eu não sei agora. Pois não, porque as pessoas só sabem aquilo que nós queremos. Porque isto não é Hollywood, não é? As pessoas acham que sim, que as pessoas que andam aí com câmaras atrás de nós nas casas, não, meus amores. A maioria é que toda a gente sabe qual é que está lá àquela hora. Portanto, isto não é Hollywood, não andam-nos a perseguir. Uhum.
1: E já lá vai o tempo em que tu vivias com uma televisão
0: com
1: em
0: uma
1: cima.
0: Câmara. Graças,
1: com uma câmara em cima em que toda a gente te via na televisão. Ou seja, se tu pudesses recuar no tempo, tu voltarias a participar no primeiro reality show que participaste?
0: Sem dúvida, não vai haver experiência como aquela na minha vida. Aquilo foi, era tudo novo. Eu não sabia o impacto que estava a ter. Eu estava-me a divertir horrores. Eu estava estava ali no fim também numa relação assim um bocadinho complicada e não complicada. Portanto, era aquela coisa do vamos ver, porque também era um namorado que eu tinha, que ele era búlgaro, portanto, que eu conheci nos cruzeiros, namorámos durante alguns anos, mas já estava naquela fase que eu queria voltar para Portugal, ele não queria, então estava ali mais uma amizade do que um namoro. Eu estava feliz da vida, estava a curtir horrores, aquela experiência. O programa era quase todo à volta das coisas que eu fazia, porque eu percebia através das imagens.
1: Tu foste estratega, logo desde o primeiro instante.
0: Logo.
1: Não é? E isso dividiu opiniões.
0: Sim, sim. Acho
1: Mas
0: que
1: é um jogo,
0: divide,
1: não é?
0: Sim, é um jogo. Portanto, aquilo não é vida real, não é? Nós ali podemos fazer, bater com as panelas, fazer qualquer coisa. Na minha casa eu não faço isso, não é? Porque senão os vizinhos matavam-me e provavelmente era expulsa no dia a seguir do prédio, mas ali nós podíamos fazer tudo, e então eu estava, de repente estava a ter uma coisa que eu sempre quis ser famosa, sempre disse isso, sempre quis ser reconhecida. Há pessoas que têm, ai, mas sabes,
1: as pessoas têm pudores em dizer
0: têm
1: isso.
0: Têm mesmo pudores, e é quase um tabu dizer, ai, eu sempre quis ser conhecida na rua, que as pessoas olhassem para mim e viessem-me cumprimentar, como hoje ainda fazem. E eu sempre quis ser, estava a ser conhecida, estava a ter oportunidade na televisão, estava a conhecer as maiores estrelas da televisão portuguesa que eu admirava, que eu sempre vi na televisão, então estava a viver horrores. Depois acabei por ir nem sei se foi, não, depois ainda entrei no dilema a seguir,
1: pois,
0: logo passado um mês.
1: Acabaste por ser uma profissional dos realities.
0: Logo a seguir, passado um mês, entrei no dilema. Depois fui para o Somos Portugal. Ainda estive a apresentar o Somos Portugal, portanto foi assim a minha primeira experiência televisiva mesmo.
1: E esse é que foi o teu início do realizar um sonho, não é?
0: É assim, eu até estou a mentir, acho que a reviravolta foi agora com a CM. Ali foi testar para ver se era aquilo. E eu senti desde o primeiro momento que era aquilo. Ok, eu nasci para fazer isto, é aqui mesmo, tipo, eu tenho a certeza absoluta.
1: Mas tu já sabias que gostavas de fazer televisão, ou ainda era só a história de seres conhecida?
0: É assim, eu sabia, mas até ao momento em que metem um auricular, estão-te a debitar texto ao ouvido, tu tens ali uma pessoa para entrevistar, um colega teu que tens de ter contracena e uma multidão aos gritos, não somos Portugal, tu pensas assim, ok, isto só vai dar muita porcaria, ou isto vai correr muito bem, mas olha, ao menos eu já posso dizer que fui um dia apresentadora, se isto correr mal, amanhã já não volto mesmo. E aquilo correu super bem. Eu lembro na altura, eu fazia com o Edvor. Eu estava a apresentar com ele e eu dizia assim, ó Edvor, tu achas que correu bem? Ele, não correu bem. Isso é o Edvor, mas o que é que eu tenho que melhorar? Ele, olha, tens de fazer mais isto, dizer mais aquilo.
1: Ele foi um grande apoio?
0: Foi. Ele e a Mónica, naquela altura, foram,
1: Mónica,
0: sem dúvida. A Mónica, um amor. E eles foram impecáveis. Eles diziam onde é que eu tinha que melhorar, a seguir eu ia fazer, a seguir já ia... ali com uma nova versão do que iria fazer, e então foi espetacular.
1: E aí é que nasceu a Catarina Miranda quer ser apresentadora.
0: Aí eu pensei mesmo, eu quero ser apresentadora.
1: E
0: agora,
1: tu és muito determinada, tu quando pões uma coisa na cabeça.
0: É muito difícil tirar. Não é difícil, é quase impossível. Então eu não sabia como é que eu iria fazer, porque agora eu tinha ali uma oportunidade. De repente dizem que Somos Portugal, acabou.
1: Pois.
0: E eu pensei, ok, boa. Ok, já fui apresentador durante 2 meses, mas eu queria fazer isto para o resto da minha vida. E depois acabou por, não sei se foi, acabou por surgir a CMTV logo a seguir, já não me lembro, mas depois eu vim para a CMTV.
1: Uhum.
0: Eu vim para a CMTV, vim como comentar, eu fui comentar a primeira vez, sem qualquer tipo de interesse. E sei que no próprio dia perguntaram-me se eu queria vir a semana inteira. Eu disse que sim, que poderia vir a semana inteira. E acho que depois, passado uma semana ou duas, tinha assinado o contrato. Mas depois foi muito giro, portanto, ao disco que disse. Depois diziam que eu já não vinha mais e que eu tinha sido...
1: E achas que isso te beneficiou de alguma maneira?
0: Ai, já tinha contrato assinado. Eu sabia que aqui por 2 semanas eu ia estar aqui todos os dias. Mas as pessoas achavam que eu tinha sido corrida logo. Mas, portanto, eu acho imensa graça. Porque depois os backstage, as pessoas não sabem. Então, a informação desapareceu novamente. Ai, eu acho-me um piadão. Aliás, quando eu depois saio daqui, vou para o Big Brother novamente. As pessoas diziam que eu tinha sido despedida.
1: E tu a saberes a verdade?
0: Não,
1: e
0: eu tinha vindo aqui antes de ir para o hotel. Eu estive aqui com o nosso diretor, com o Carlos, antes de ir para o hotel. Porque eu sou uma pessoa que eu acho que é assim. Nós temos que agradecer sempre a quem nos deu a mão. Eu sou muito grata a quem me deu a mão. Eu sempre que saio da TVI falo com alguém da direção, o João Patrício, são as pessoas que eu tenho assim mais contacto, que eu adoro, que sempre foram pessoas que sempre me ajudaram. Ou quando saio daqui, falo sempre com o Carlos. Eu sempre disse ao Carlos: olha, Carlos, no dia em que eu tiver alguma proposta do outro lado, porque ainda hoje o meu grande sonho é apresentar um reality show, é o meu grande sonho é apresentar um reality show. Eu sonho com esse dia todos os dias, já tenho, inclusive, juro-te, já tenho escrito como é que eu quero que seja a abertura do programa.
1: Oh, meu Deus!
0: Já tenho
1: isso,
0: tudo,
1: é maravilhoso!
0: Tudo! Já tenho ideias, tudo! Já tenho tudo no papel. E eu sempre disse: olha, no dia em que me chamarem, podes ficar descansado, porque tu vais ser a primeira pessoa que eu vou ligar. Aliás, quando me ligaram, eu tinha estado, tinha posto um pé de férias no avião. Tinha, onde é que eu estava? Estava em Punta Cana. Pus lá o pé, já tinha férias há imenso tempo. E eu pensei assim: ok, estou-me a ligar. E eu dizia: Enmol. E eu: ai, e agora? Que eu atendo, não atendi. Aí eu atendi: como é que é a miúda? E eu assim: a miúda está de férias. Eu estou de férias. Eles sabiam que eu tinha um contrato, eu estava super bem aqui. E foi então que eles me disseram que me queriam de volta. E eu, a primeira coisa que fiz foi logo ligar ao Carlos. Eu andava de ilha para ilha, repara, de ilha para ilha, sem rede, a acabaste tentar ligar ao Carlos para lhe dizer a ele que tinha uma proposta.
1: E conseguiste.
0: E consegui falar com ele. E acho que isto é. Por isso é que eu acho que nunca tenho as portas fechadas em lado nenhum, porque eu sou sincera.
1: És transparente com todos,
0: não é? Eu estou aqui, gosto de estar aqui, eu amo estar na CM, porque isto é um meio muito pequeno, nós conhecemos todos aqui, é mesmo uma família, as pessoas estão, comparado com as outras estações, uma TV e uma SIC, que são gigantes, aqui somos um meio mais pequeno, é mesmo família, parece que estamos em casa, não é? Tudo muito organizadinho, eu gosto muito.
1: E agora
0: aqui,
1: quando voltaste para este novo desafio, com o teu nome, já tens uma rubrica com o teu nome.
0: Opa, é incrível, não é?
1: Como as coisas são? Como é que tu te sentes? E o que é que tens a dizer sobre este novo desafio? Como é que te sentes nesse papel? Cruzas aqui duas situações, não é? O comentário de social.
0: Que eu não gosto de fazer.
1: Não gostas?
0: Assim, não gosto porque eu não gosto de falar sobre a minha vida. Bem, já, pronto.
1: Portanto, não faças aos outros.
0: Eu estou a falar sobre a vida dos outros, não é? Então, estou-me ali um bocadinho a contradizer, mas é o meu trabalho, não é? Então, mas tento ser justa. É uma coisa que eu tento muito fazer, ser justa. Ouvir as duas versões da história. Caso eu não consiga chegar a uma versão da história, eu tento que alguém chegue lá para poder dizer aquilo que eu quero, ok? Com a informação. E mesmo que eu não vou com a cara de várias figuras públicas, portanto, há imensa gente que eu não gosto.
1: É que tu não tens pudor em dizer isso, é engraçado. Tu dizes e dizes na cara dessas pessoas se cruzarem.
0: Já tive colegas meus que eu dizia mesmo: olha, assim, não gosto de ti, mas isto programa tem que resultar, portanto, olha, vamos só fingir que damos-nos bem, está tudo certo, tu vais para a tua vida, mas assim mesmo, me diga assim.
1: Mas tu dás oportunidade ou não gostas porque disseram coisa?
0: Não,
1: ou
0: não.
1: Porque
0: o disseram não, é mesmo quando fazem, sabes, com maldade, é o saber que sabem a minha verdade, que sabem que eu estou correta e estarem, só porque não gostam de mim, estarem a tentar pisar-me ou a tentar fazer uma vida negra para eu não chegar lá. É porque eu chego sempre lá. Mais difícil depois, ok, mas eu chego sempre lá. E depois naquele dia as pessoas que me fizeram mal é que já não vão estar lá para ver que eu cheguei lá. E então é assim um bocadinho.
1: O que é mais difícil nessa gestão? Nessa gestão humana, não é? Como é que... É que tu dizes com todo esse à vontade, e eu acho que eu admiro, porque eu sou aquela pessoa que se calhar eu gosto de agradar, já vou limpando um pouco as arestas, mas gosto de agradar a toda a gente. Sei que isso é um grande defeito barra qualidade, não sei, porque eu às vezes sinto que é mais defeito do que qualidade. Mas tu não tens esse problema. Não. Como é que tu lidas e como é que fazes essa gestão de
0: eu
1: ti para ti?
0: Eu acho que isso também é o que me torna um bocadinho diferente, não é? Porque aqui no nosso meio da televisão, principalmente aqui na rádio, não tanto, mas no meio televisivo as pessoas são... muitas delas são uma catástrofe natural a acontecer, portanto aquilo ali...
1: Acho que há sempre um interesse.
0: Nem sequer é isso, olha, para mim não há interesse porque eu quando saio do trabalho vou à minha vida e nem me lembro que eles existem, portanto ali nem dá para haver interesse. Mas eu acho que as pessoas... A maioria está por cunha, sabe? Elas nem são boas no que fazem. Isso irrita-me solenemente. Mas seja aqui, seja na rádio, seja na cozinha, seja na enfermagem, em qualquer área. Elas nem são boas, elas nem sabem o que é que estão ali a fazer. Elas nem sabem como é que chegaram um dia até lá. E dão-lhes oportunidades e elas não se nem sequer sabem aproveitar aquela oportunidade. E eu sou muito contra as cunhas, porque acho que nós temos que chegar lá por mérito. Então, tipo, hoje eu estou aqui... na CM e já me disseram, Catarina, estás aqui agora, tu não precisas provar nada a ninguém, tu estás por médico, mas eu sinto sempre aquela necessidade do ok, tenho que fazer melhor, eu tenho que.
1: E tu estudas, acho, tu
0: sim, eu preparo-me para tudo. E eu acho que eu tenho mesmo que. Eu vejo todos os meus programas quando vou para casa, vejo tudo o que é que foi dito, como é que eu estava, a minha cara, tudo. E eu tento sempre melhorar. E eu acho que eu estou numa constante evolução, portanto eu tento sempre melhorar, eu não fico acomodada, que eu acho que é isso que muitas figuras públicas hoje têm. Ah, eu já tenho este lugar é garantido. Ok, é garantido até ao dia 2, mas amanhã vai aparecer uma pessoa que é melhor e depois como é que vai justificar que ela, que tu mereces estar naquele lugar sabendo que ela é melhor que tu. Então eu tento sempre me adaptar a todos os formatos, mesmo que eu, por exemplo, não, esta coisa de comunicar, de comentar social. É algo que eu não gosto, porque eu gosto mais, o estilo que eu gosto mais social é um género, vá, passadeira vermelha, que é está a comentar os vestidos, uhum. Aqueles famosos lá de fora, sabes, que tu não te vais cruzar com eles a seguir no corredor. Mas isso eu sou ótima, porque eu tenho uma cara de pau enorme, eu digo, ah, está tudo bem, tipo que não se passou nada. Mas as pessoas ficam às vezes, ah, porque tu falaste, e não... sim, falei, a minha opinião é o que eu acho. As pessoas ficam chocadas, como
1: e
0: é que
1: é em relação a ti?
0: Ai, está tudo bem. Porque imagina, as pessoas falam, há muita gente que fala, não fala as coisas mais simpáticas de mim. Ainda bem, porque se elas soubessem o que é que eu acho mesmo delas, eu acho que elas ainda iam falar pior de mim. Ainda bem que elas só acham aquilo. Às vezes as pessoas ficam muito os meus apoiantes e as pessoas gostam de mim. Ai, porque é que ela fala mal da Miranda? Oh, meus queridos, se elas soubessem o que é que eu acho sobre ela, elas iam falar pior. É, e eu acho que eu gosto mais de comentar, eu consumo muito coisas que se passam lá fora. E há coisas que eu amo, tipo família real britânica, eu sou completamente fascinada. A história da princesa Diana, eu amo, vejo todos os documentários. Há coisas que eu gosto muito, mas é tudo muito lá de fora, sabes? É, as Taylor Swift, esta vida, os casamentos. Sabes,
1: gostas aquela... do glamour e de...
0: É, gosto de Hollywood, aquele glamour, tipo, amo Marilyn Monroe, tipo, todas aquelas histórias, aquelas catástrofes que aconteceram, eu amo aquilo. E cá não, cá é sempre basicamente o nosso social é o do diz que disse, não é? Porque depois quando chega a hora a gente vamos a ver e não foi nada daquilo que aconteceu. E depois é um bocado complicado porque tu vais te cruzar com aquelas pessoas. Eu não vou cruzar com a Taylor Swift em nenhum evento.
1: Não, nunca
0: por enquanto,
1: nunca
0: por enquanto.
1: Sabe.
0: Já tenho 27. Eu, olha, isto vai saber, ainda tenho aqui um upgrade. Qualquer dia vejo-me, estou eu no... Como é que se chama aqueles canais lá de Hollywood?
1: We Entertainment, por exemplo.
0: Por exemplo, ou Hollywood. No TMZ.
1: Olha, mas nunca se sabe, não é? Nunca se sabe. Podes eventualmente fazer alguma coisa em nome de Portugal.
0: Sim, quem sabe. Mas isto tudo, isto tudo para dizer o quê? Que para mim é complicado depois, porque eu vou-me... Pois é, eu odeio ir a eventos. É uma coisa que as pessoas não sabem, mas eu odeio ir a eventos.
1: É engraçado, uma pessoa que quer ser conhecida, que quer ser famosa, depois não gosta de ir aos eventos.
0: Não, odeio porque aquilo para mim é tudo gente que não sabe o que...
1: Não te sentes confortável?
0: Não, é assim, também depende do tipo de evento, ok? Pronto, imagina, uma coisa é ir apresentar uma grelha de uma estação, outra coisa é ir àqueles eventos que é quase uma reunião do croquete, sabes? Como é que estão a dizer?
1: Eu adoro croquetes.
0: Ah, bem, eu também, mas isso percebes bem tudo que eu quero, não é? Porque aquelas pessoas estão ali porque é para fazerem quase. É quase o trabalho de casa, não é?
1: É,
0: é quase para serem conhecer, para depois, se houver alguma coisa, poderem falar logo, irem à fonte. Ah, bem, eu odeio isso, eu amo estar em casa. Ainda por cima agora tenho a minha casa nova que tem piscina e tudo.
1: Pois, já ouvi dizer.
0: Chiquérrima, portanto é assim. Olha, vou dizer.
1: Como é que tu és fora dos holofotes? Os teus amigos, o teu núcleo duro, aquele grupo de pessoas que te conhece verdadeiramente, como é que eles também lidam com esta tua personalidade tão polémica, não é?
0: Ai, não lidam.
1: Não lidam.
0: Não lidam porque eles...
1: Passam-se, imagina, contigo. Tipo, não. Oh, Catarina, para.
0: Não, não.
1: Não te dizem estas
0: eles
1: coisas.
0: Eles dizem sempre, epá, tu não existes, está bem, isto é incrível. Não, porque imagina, fora da televisão, eu tenho a minha vida muito... Eu exponho sempre muito a minha vida, mas é o que eu quero. Portanto, eu...
1: Tu sabes bem, aquilo que sai é aquilo que tu queres.
0: Sei.
1: Aquilo que depois sai além daquilo que tu queres, tu já não tens a necessidade de justificar.
0: Não, e eu tenho muitas conquistas que o público não vê. Conquistas pessoais que o público não vê, eu não quero mostrar, não faz parte das minhas relações, sem ser esta última que foi altamente mediática, as outras pessoas não sabiam quem as pessoas eram, com quem é que eu estava,
1: o que é que tu aprendeste com isso? Vais continuar a partilhar o teu lado mais...
0: Não, imagina, isto aqui só partilhei mais porque a pessoa também era
1: conhecida, sim.
0: Era conhecida e nós vivíamos do meio das redes sociais, mas com as outras pessoas com quem eu já namorei, não, nunca mostrei, não, acho que uma foto ou outra, isso não tem mal lado nenhum. Agora, também é assim, também não estou à espera.
1: Queres preservar, não é?
0: Eu também não estou à espera que as minhas próximas relações metam não sei quantas queixas de crime como esta fez, portanto, eu não estou à espera disso.
1: Vocês estão aí numa grande guerra.
0: É, não vai ter fim, eu acho. Não vai ter fim. E também se tiver fim.
1: Mas como é que tu te sentes?
0: Assim, eu por um lado sinto-me desiludida, porque eu não estava à espera deste circo todo, porque eu acho que era mais fácil quando tu admites o teu erro, sabes que erraste, chegas ao pé da pessoa e dizes, olha, realmente eu errei, nunca é mais nada como ti.
1: Mas como é que isto escalou?
0: Imagina, isto veio tudo de uma rapariga que disse que ele tinha colocado likes no Instagram dela. Eu fui ao telefone dele e realmente os likes existiam e eu dei a cara por ele, disse que tinha sido eu, mas sabendo que não era eu. Só que depois a rapariga veio e disse, então, e as mensagens também foste tu? Isto tudo em histórias, estás a ver? E eu pensar assim, boa, agora também existem mensagens, eu nem esqueci o conteúdo porque elas apaga, e agora o que é que eu vou fazer, não é? Como é que eu vou safar disto? E pronto, e depois começou a acontecer uma série de situações que eu descobri, e eu meti um comunicado a dizer que não me identificava mais com a pessoa, portanto eu ia deixar de apoiar.
1: Mas isso ele ainda estava no...
0: Ainda estava no programa. Só depois, pronto, foi todo um filme e a Miranda é que começou, não, eu nunca.
1: Mas olha, como é que tu te sentes? Eu vou voltar a fazer esta pergunta.
0: Sinto-me
1: sem
0: bem.
1: Sem polémicas, sem falar no assunto.
0: Sinto-me realizada. Portanto, a minha vida parece que de repente floresceu. Agora tenho uma habitação nova.
1: Tens um trabalho
0: tenho
1: novo.
0: Tenho um trabalho novo com o meu nome. Portanto, uma coisa que eu sempre sonhei ter, algo com o meu nome, com a minha assinatura. Estou num sítio que eu sou bem acolhida. Os meus colegas novos são maravilhosos. O que normalmente não acontece com muita frequência, mas estes aqui são maravilhosos. Posso ser já de passagem. Sou bem recebida no local de trabalho. Portanto, todos os meus projetos ainda os com acontecer. Está tudo encaminhado, está tudo a correr super bem. Portanto, eu acho que no fundo, acho que assim, eu não gosto de dizer que foi livramento, mas acho que foi uma aprendizagem, porque eu acho que nós aprendemos sempre alguma coisa, até nas melhores coisas nós acabamos ali por aprender alguma coisa, mesmo que seja bom, aprende sempre ali qualquer coisa, e nas piores ainda aprendemos mais, portanto eu acho que foi uma grande aprendizagem para mim, e pronto, e acho que um dia
1: Mas ainda se vão resolver,
0: não? Não, acho que não vamos resolver. Eu gosto muito de pessoas honestas e sinceras, e ele não é, portanto isso nunca vai acontecer, mas acho que um dia o público vai saber a verdade, porque aqui depois há muito disco disso, há muitas histórias que não correspondem à realidade, e então acho que nos sítios certos, não é? Nas circunstâncias certas, depois vamos saber o veredito final e já posso falar e dizer, olha, então agora vamos falar de factos, e acho que isso vai ser o dia mais interessante. Bom, vai demorar, não é?
1: Olha, Catarina, nós vamos fazer aqui uma síntese informativa, eu vou-te convidar a continuares aqui connosco, até porque quero saber a tua música favorita, quero saber coisas sobre ti que se calhar mais ninguém sabe.
0: Mais ninguém sabe, ok.
1: Não, acho que sim, vamos sair do óbvio. Já falámos aqui, até sem preparação nenhuma, já falámos aqui das polémicas, mas aqui entre nós é uma conversa entre duas pessoas que gostam de comunicação, gostam do sítio onde estão, e de certa forma, para quem te conhece e para quem gosta de ti, até para quem não gosta, ficar a conhecer um bocadinho melhor as tuas coisas, pode ser? Desde o início, e acho que para sempre, a espontaneidade da Catarina, que é algo que a caracteriza. Mas agora queremos saber como é, tens uma casa nova, já preparaste a tua discoteca em casa? Já tens assim as colunas certas para ouvir as tuas músicas?
0: Não, por acaso tenho, os meus vinhos são ótimos, eles estão sempre a ouvir músicas que eu gosto, portanto nem com isso eu tenho que me chatear, portanto está ótimo. Sim,
1: e os teus vizinhos reconhecem-te, claro.
0: É muito estranho. Agora que no outro dia o meu vizinho estava a dizer, ai meu Deus, o nosso condomínio está a ficar internacional, e eu perguntei, quem é que podia ser, sei lá, um jogador de futebol, logo. E quem? E eu, então você? E eu, obrigada. Eu, obrigada. Era eu, verdade. Pronto.
1: Internacionalmente, provavelmente já te conhecem, não é? Porque os portugueses, há portugueses no mundo, pelo mundo inteiro.
0: Ah, sim, então, sabes, eu tenho muitos apoiantes imigrantes. Então, Suíça, tenho nos Estados Unidos, muitos.
1: Tu também cresceste muito nas redes sociais.
0: Sim, principalmente com a última polémica. Nem tudo é mau, não é? Nem tudo é mau, temos que...
1: Tu és aquela pessoa que aproveita bem lado bom e o lado mau da fama.
0: É, mas é que há coisas que eu nem preciso aproveitar, elas só acontecem mesmo, então vai, eu acabo por ir surfando as ondas que me aparecem, às vezes não corre assim tão bem, outras vezes corre melhor, mas sim, nas redes sociais tenho existido bastante, mostro muito o meu dia-a-dia, aquilo que eu faço, uhum, o que eu gosto de fazer.
1: E agora estás na fase de decoração da tua casa?
0: Eu agora estou na fase do decor da minha casa.
1: E estás a partilhar com os teus seguidores?
0: Estou a partilhar com os meus seguidores. Inclusive hoje vou lá ter uma decoradora que vai lá fazer um espaço na minha casa. Sim, aquilo está a ficar chique. Aquilo está tão chiquérrimo que às vezes até penso que aquilo não é para mim. E que eu só vou lá de vez em quando. Quer dizer, não vou agora, tenho passado muito tempo em casa. Mas tenho aproveitado também para sair um bocadinho, para espairecer. E às vezes até acho que aquela casa não é a minha, mas pronto, mas é
1: já realizaste um sonho. Quantos mais sonhos é que tu tens para realizar?

0: correu mal, lamento informar. Agora sou CM, portanto, olhem, meus queridos, lamento. A tia Maia não me vai largar. Não, não vai, eu sei que ela não vai. Ela jamais me largaria. Aliás, ela foi aí uma das. Eu ainda me lembro, tinha acabado de ser do primeiro reality show. Ela ligou-me, foi muito engraçado. Ela ligou-me e disse assim: eu não sei como é que ela conseguiu o meu número, não é? Mas isso aqui no nosso meio toda a gente consegue, isso é fácil. E ela ligou-me e disse: tô querida, é a tia. E eu assim: a tia, minhas tias não me ligam. A tia Maia, não conhece? E eu: a das cartas. E ela sim. Ai, ela pronto, ela elogiou-me o meu percurso e tudo mais. E ela já ali estava a lançar-me ali a escada para se eu quisesse subir. Pronto, mas depois tomou outros rumos. Mais tarde é que eu vim para a CEA. Mas ela sempre foi assim a pessoa que acreditou em mim desde o começo mesmo. Uhum. Foi aquele primeiro telefonema.
1: E como é que tu lidas com as críticas de profissionais de televisão?
0: Olha, depende de quem vem. Então, depende. Há pouco tempo tive Manuel Lisboa a criticar o meu português. O meu português não é o português mais correto, é verdade. A minha gramática é péssima. Eu era boa aluna em português, mas era só nas composições, porque eu inventava histórias que nem a minha professora sabia onde é que aquilo vinha. Mas eu nunca fui muito boa aluna assim em português, é verdade, verdade seja dita. Mas eu acho que quando tu queres criticar alguém, acho que deves o fazer por uma simples mensagem, principalmente quando tu és apelidado do senhor televisão, não é? Então mandavas uma mensagem, mas quando o intuito é criticar e deitar abaixo, se calhar eu faria como eu fiz, punha nas redes sociais, pronto, levou uma resposta à minha maneira, boa, porque eu acho que os bons profissionais não têm que ter medo de perder o lugar, têm é que perceber que estão mais perto da reforma, portanto têm que dar o lugar a outro.
1: E tu achas que vês... que te veem como uma ameaça?
0: Eu acho que em termos de falatório, sabes? Não em termos de lugar, não é? Porque eu também não queria o lugar dele, porque eu não gosto do programa dele à tarde, acho que é péssimo, portanto o lugar dele eu não iria querer.
1: Mas deixa-te triste, uma referência.
0: Deixa-me triste porque eu gostava dele. Eu sempre vi o Gosto e a Cristina na manhã, eu adorava aquilo. Para mim foi o melhor programa da manhã que houve até o dia 2, foi o do Gosto e da Cristina, portanto não vai haver igual, jamais em tempo algum. Foi outra época, foi outros tempos, eu amava vê-los os dois, eu adorava o Gosto. Aliás, eu quando fui ao programa dele, foi ótimo. Ele tinha um programa que era o Gosto, né? Que era a tarde, foi o programa dele. Só por acaso bati recorde de audiência no programa dele, portanto ele só me podia estar agradecido. No fundo é isso, não estou a brincar. Mas eu estava à espera de algo mais construtivo da parte dele e não destrutivo, mas acho que isso revela mais sobre ele do que sobre mim, porque eu não estou muito preocupada com o programa dele, portanto, aliás, enquanto estive na concorrência.
1: Ainda tens referências?
0: Tenho.
1: Na televisão?
0: Cristina, sem dúvida.
1: A Cristina é a referência.
0: Mesmo que ela me arrase, eu não quero saber, vai ser sempre a minha referência. Ela não faz... Já houve ali coisas menos bonitas que ela disse, mas eu percebi também, né? Porque eu também já disse coisas menos bonitas sobre ela, portanto acho que é um 50-50.
1: Se vocês se cruzam num evento,
0: sim,
1: tu vais lá falar com ela e ela fala contigo.
0: Sim, de vez em quando troco mensagens com ela, aliás, ela sabia que eu vinha para a CEA, porque eu disse-lhe, portanto, total transparência.
1: E ela responde-te?
0: E ela responde-me, sim, responde-me e acho que... E ela vê-nos, eu sei que ela nos vê também, não é? É óbvio, nós temos ali um programa da minha que falamos muitas vezes dela, e ela vê, como é óbvio, eu gosto, eu tenho que criticar quando tenho que criticar, mas também elogio quando tenho que elogiar, e não vou criticar só porque vai ficar bem ou vou aparecer, não, muito pelo contrário. E é uma referência para mim, sempre.
1: E há mais alguém que, por exemplo, que ainda não tenhas conhecido e que gostasses de conhecer?
0: Há uma pessoa que eu já conheci aqui em bastidores só uma vez, e eu gostava muito de aprender mais coisas com ela, mas a Júlia Pinheiro, eu adoro-a. Uma pessoa que imagina, ela está na SIC.
1: E então?
0: Então é um bocadinho mais complicado. Há outra pessoa que eu gosto bastante, que é a Teresa, mas a Teresa, consigo falar com ela aqui.
1: E já falaste?
0: É. Já falei com ela aqui, porque o Rodolfo não é uma coisa de trocar mensagens, não é?
1: Gostavas de ter tido a experiência de ter sido a Teresa a apresentadora do teu reality show? Como é que achas que ela seria contigo? Ou como é que ela reagiria contigo nos confessionários, por exemplo?
0: A minha história iria ser totalmente diferente. Eu acho que eu nunca tinha sido expulsa. Nunca. No primeiro reality fui expulsa por causa de um episódio, de um copo de vidro. Eu acho que eu nunca teria sido expulsa, teria sido nomeada diretamente, mas eu quero acreditar que a própria estação se arrependeu de me ter expulso naquele dia. Eu gosto mesmo de acreditar nisso, e a prova disso é que eles mais tarde me deram uma oportunidade de apresentações de Portugal, então eu gosto de ir por esse prisma, ok? Não sei se é, mas eu gosto de ver assim a coisa.
1: Voltarias a participar agora, depois de teres participado em alguns concursos, depois de teres feito o Somos Portugal, depois de estares a apresentar

0: Agora, um programa com o teu nome, voltarias a participar num concurso da televisão? Num reality show? Sem ser como apresentadora? Pergunta malandra. O que é que era preciso para tu participares? Para terminarmos?
1: Era preciso me darem um contrato em televisão, que é aquilo que até hoje só a CMTV me fez. Por isso é que eu sou grata, porque às vezes não, o dinheiro não é tudo. Não, eu aprendi isso. Já aprendi.
0: Quer dizer,
1: eu
0: segurança,
1: sempre soube isso,
0: não é?
1: Nem a segurança, é o projeto em si. Neste momento eu tenho um projeto com o meu nome que está a ter sucesso, que estamos a ter muito boas audiências, portanto está a ser maravilhoso, a equipa é fantástica. Portanto, eu neste momento estou bem. Eu iria mudar novamente, sabendo que não iria ter nada do outro lado, a não ser a concorrente reality show Catarina Miranda, e provavelmente eu iria ser expulsa por outra coisa qualquer, não é? Porque acontece sempre alguma coisa. E depois, imagina, eu podia ganhar lá milhares de euros, que eu sei que iria arrecadar, e no final eu iria estar sem aquilo que eu mais quero, que é fazer televisão. Portanto, eu prefiro estar aqui, estou bem. Estou feliz, tem pessoas que pensam no meu futuro, portanto o Carlos e a tia Maia, eles pensam no meu futuro, eles têm um plano para mim, eu confio neles, portanto onde eles me levarem é para onde eu vou, eu só tenho que fazer o meu trabalho, que é aquilo que eu sei fazer de melhor, eu guio-me por eles e está tudo certo. Agora, é assim, eu sei que eu não tenho as portas fechadas do outro lado, eu tenho plena consciência disso, eu sei que as pessoas amavam a Catarina Miranda, nunca mais vou, não tenho, eu tenho as portas abertas, eu sei que tenho, porque não fiz nada de mal, muito pelo contrário. Portanto, e é assim, ninguém sabe. Agora, o meu objetivo é apresentar um reality show.
0: E já está dito, disseste aqui mais do que uma vez. Portanto, eu acho que é uma coisa que se calhar vai acontecer.
1: Eu não podia ter um programa com o meu nome como tenho agora, e agora regredir no tempo e ir lá.
0: Agora é tudo mais avaliado.
1: Como é óbvio, agora até podiam ser 100 mil euros por semana, que eu não ia mesmo.
0: Ouviu aqui primeiro.
1: Ouviu aqui primeiro.
0: Não, Catarina, a porta da Correio da Manhã Rádio está aberta. Sempre que quiseres vir aqui dizer umas coisas, estás à vontade.
1: Foi giríssimo, adorei.
0: Gostaste?
1: Amei. Então, sabes que eu tirei o curso de rádio também.
0: Pois tu és muito determinada. Tu aquilo que queres fazer. Tu gostas de comunicação, não é?
1: Vamos fazer aqui as fofocas da Miranda, então vamos aqui contar tudo, que ninguém nos conta mais lá nenhum.
0: Olha, então fica à espera disso. Beijinhos. Beijinho, e até breve. Obrigada.
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0: clássico de Derry Hall e John Holtz, um tema de 1982 com este Man Eater, um tema que na altura Derry Hall escreveu sobre uma mulher glamourosa que comia dinheiro de todos e que os deixava para trás. Pensem assim, tipo num iceberg lindíssimo no topo, mas depois que até é capaz de afundar qualquer navio, não é? Man Eater, um clássico dos anos 80 aqui na Correio da Minha Rádio, nesta tarde de sábado, comigo Joaquim Pantaleão até bem perto das 7 e também com o Orlando Azevedo na informação. Para já vamos com a Ana Pinto falar um bocadinho de saúde. Vamos falar do Dia Mundial das Junoses para mais uma edição de Check-Up.
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2: Hoje assinala-se o Dia Mundial das Zoonoses, uma data que recorda a importância das doenças que podem ser transmitidas entre os animais e os seres humanos. A escolha deste dia não é por acaso. Foi a 6 de julho de 1885 que o cientista francês Louis Pasteur administrou pela primeira vez com sucesso uma vacina contra a raiva a um jovem que tinha sido mordido por um cão infetado. Vamos saber mais? As zoonoses são provocadas por vírus, bactérias, parasitas ou fungos que circulam naturalmente entre os animais, mas que em determinadas circunstâncias conseguem infectar o ser humano. Estima-se que cerca de 60% das doenças infecciosas conhecidas nas pessoas sejam de origem zoonótica. Mais impressionante ainda é o facto de cerca de 3/4 das doenças infecciosas emergentes terem origem em animais. A transmissão pode ocorrer de várias formas, através da mordedura ou arranhão de um animal, pelo contacto direto com sangue, saliva, urina ou fezes, pela ingestão de alimentos contaminados ou através de vetores como mosquitos e carraças, que transportam os agentes infecciosos de um hospedeiro para outro. Entre as zoonoses mais conhecidas encontram-se a raiva, a leptospirose, a doença de Lyme, a toxoplasmose e algumas gripes de origem animal. Nos últimos anos, a pandemia de Covid-19 veio também recordar ao mundo como as doenças que têm origem em animais podem ter um enorme impacto na saúde pública, embora a origem exata do vírus continue a ser objeto de investigação científica. A prevenção depende de uma abordagem integrada, conhecida como uma só saúde, ou One Health. Este conceito reconhece que a saúde humana está intimamente ligada à saúde dos animais e à saúde do ambiente. Proteger os ecossistemas, vigiar as doenças nos animais, garantir a segurança alimentar, controlar os vetores e promover a vacinação dos animais são medidas que contribuem diretamente para proteger as pessoas. Cada um de nós também pode fazer a sua parte. Lavar as mãos após o contacto com animais, cozinhar bem os alimentos, proteger-se das picadas de mosquitos e carraças, manter os animais de companhia vacinados e cumprir as recomendações das autoridades de saúde e dos médicos veterinários. Num mundo onde pessoas, animais e ambiente estão cada vez mais interligados, prevenir as zoonoses é muito mais do que proteger a saúde animal. É investir na saúde de todos nós.
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0: Estamos a 17 minutos das 4, agora Missing You com Rod Stewart. Logo daqui a seguir vamos ter a edição de Fala Barato com o grande Eduardo Madeira. Continuação de um ótimo sábado. Correio da Manhã Rádio, boa tarde.

0: pergunta de hoje é: acha que Jorge Jesus é a pessoa indicada para substituir Roberto Martínez nos comandos da seleção?
1: João Malheiro, estilista mor do vocábulo lusitano, devoto da fé encarnada e fumador de cigarro de antanho. Repito vocábulo, repito devoto, repito antanho. Jorge Jesus é um grande timoneiro para a Naulusa. O seu estilo agudo e vigoroso cria uma relação de agressividade, passividade no seio da turma portuguesa. Sou por isso acérrimo defensor da felicidade e oportunidade desta contratação e ofereço-me já para ser o tradutor de Jorge Jesus para português enquanto estiver na seleção nacional e faço em regime pro bono. E agora vou fumar um SG Ventil de 1998 que comprei no Museu do Tabagismo na Bulgária, um país onde ainda se fuma como deve de ser.
2: A ver, Luís Sousa, a mim não me interessa quem vai para a seleção ou deixa de ir. A minha seleção é o Benfica. Marco Silva é um tipo sério, levanta-se cedo. Sempre ouvi dizer que acordar cedo e cedo erguer dá saúde e faz crescer. Eu não gosto cá de calinas. A única coisa de jeito no Mundial é o miúdo norueguês do Benfica, o Schlepdrup, que faz bons passos para o Calmeirão, o Herberto Lalande. E agora não digo mais nada. Desculpem ser assim curto e grosso, mas tenho a minha cabeça não chega carneirada.
3: Adele, em mais falta com porta, é que estava a dar a minha opinião só depois de consultar o meu marido, o Silvério. E a minha cadela, a Shakira, não percebemos patavina de bola. O Silvério, por outro lado, é uma enciclopédia de futebol, o que é bonito para um homem que fez o 9º ano à noite num curso profissional de jardinagem e mesmo assim chumbou 8 vezes porque não conseguia escrever arbustos sem dar erros. O que é que acontece? Desde que começou o Mundial, que não sei nada dele. Disseram-me que se meteu num contentor para tentar ir para a América a ver os jogos. Mas o contentor dizia Singapura, logo na faço ideia onde é que ele anda. Por isso, não sei dizer se o Jesus é o salvador da seleção. Ah, eu já passei tanto na vida.
4: Jorge Jesus, sou o melhor treinador do mundo, da Arábia e também da Europa. Já com o Ancelotti, só meteu água a treinar o Brasil. Eu posso fazer o favor de tirar a seleção do buraco em que se meterem, porque eu tenho o toque de migas, que é onde eu meto as manoplas, transformo tudo em ouro. O que é que faltou à seleção portuguesa? Faltou o espírito de solidariedade. Bom, espírito de equipa. O espanhol não conseguiu passar isso aos nossos jogadores porque os nossos jogadores não sabem falar espanholês, por isso precisam de alguém que fale com eles em português correto e esse alguém cabe-me a mim.

0: Alvará.
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1: É isso mesmo, estamos a 9 minutos das 4 e hoje também estou muito solidário com o nosso novo treinador.
4: Já
1: vamos lá.
4: Sei o que vai.
1: Hilariante, o nosso grande Eduardo Madeira. Podem ouvi-lo todos os dias aqui na Correio da Manhã Rádio, com estreia no programa Bom Dia do Juliator. Agora mais uma grande canção, Afonso do Brás com Luís Trigacheiro, chama-se Verão. É isso mesmo, onde estamos? Bom fim de semana.

Grande clássico de Phil Collins com este sussúdio. Fica a saber que esta palavra sussúdio foi inventada pelo próprio Phil Collins num ensaio de bateria e que lhe saiu assim esta palavra. Não tem qualquer significado. Depois ligou-a à imagem de uma jovem, que é a inspiração desta própria letra. Um tema que conseguiu chegar no número 1 do Top Billboard 100 em julho de 1985, mas que também teve aqui alguma polémica, porque na altura a crítica associava muito este tema com presenças a 1999 The Prince, e que o próprio Phil Collins veio dizer: sim senhora, eu sou grande fã do Prince e até tirei aqui alguma inspiração. Grande Phil Collins. Vamos bater nas 4 da tarde e já a seguir então vamos novamente às notícias com o Orlando Azevedo. Até já.

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1: Muito boa tarde, 4 horas em Portugal Continental, temperaturas atuais 23 em Lisboa, 20 no Porto. Vamos de novo às notícias com o jornalista Orlando Azevedo. Orlando, boa tarde.
2: Muito boa tarde. Um militar da GNR de Leiria morreu esta noite, ou aliás, na noite desta sexta-feira, após ter sido atropelado no IC2 em Alcobaça. O militar estava a sinalizar um caminhão em chamas quando foi colhido por um condutor alcoolizado. O jornalista Francisco Gomes explica como tudo aconteceu.
3: O condutor que atingiu de forma mortal este militar colocou-se em fuga, mas voltou pouco depois ao local de forma voluntária e entregou-se nas autoridades. Foi detido pela GNR, foi efetuado aqui um teste de álcool no sangue e registou uma taxa superior à permitida por lei. 1,2 gramas litro é a taxa que foi ultrapassada. E por isso mesmo também estão agora a ser feitas diligências no sentido de apresentar este homem a primeiro interrogatório judicial. Foi numa ocorrência em que primeiro o militar estava aqui acompanhado de outros elementos e também dos bombeiros no sentido de acompanhar um caminhão que tinha ardido por volta das 18h57, mais de 4 horas depois, por circunstâncias que se devem também ao material combustível que era trazido por este caminhão, nomeadamente muitos papel, livros escolares, por exemplo, ficou aqui um rastro de destruição e acabou por também ocupar mais tempo desta ocorrência. No final, mesmo quando se encontrava aqui apenas um tanque e 2 elementos dos bombeiros da Benedita e também alguns militares, mas já estavam a ausentar-se, foi quando se verificou este atropelamento. O condutor vinha no sentido norte-sul, a grande velocidade, e acabou por atingir de forma mortal o militar da GNR. Um militar que é um elemento do destacamento de trânsito da GNR de Leiria, natural de Faf, 29 anos, o guarda Jorge Manuel Fernandes Monteiro, mereceu uma nota de pesar por parte do Ministério da Administração Interna e também do Comando Territorial de Leiria da GNR.
2: A reportagem com o jornalista Francisco Gomes. No meio da crise de água em Almada, que já dura há cerca de 2 semanas, há um talho que, na compra da carne, oferece um garrafão de água aos clientes. Vamos à reportagem com os pormenores e o jornalista Nuno Gil Ferreira.
4: No talho do Tejo, na zona de Cacilhas, com a compra de um cabaz de carne, acaba por ser também oferecido um garrafão de água para ajudar as pessoas que vivem na zona de Almada a combater a falta de água nos canos. Mas para falar disso, Patrícia, uma das proprietárias deste talho, o talho do Tejo, explique-me como é que surgiu esta ideia.
5: Alguns clientes desabafaram os problemas que tinham os problemas que tinham com a falta de água. Nós pensámos como é que podíamos ajudar. A primeira foi a ideia inicial de fazer um desconto, mas depois lembrámos-nos porque não também ajudar a carregar, e então levamos um garrafão de água em cada entrega que fazíamos de cabazes.
4: Sei que esta iniciativa não começou há muito tempo, mas já estão a ver um aumento nos pedidos para estes cabazes?
5: Sim, não temos aumento de pedidos, mas também há a parte engraçada das pessoas. Temos direito ao garrafão, não temos? Há essa parte engraçada.
4: Acaba por haver essa expectativa a partir de agora?
5: Eu acho que é mais o alívio, não é a expectativa, é o alívio, mais alguém a ajudar e pronto.
4: Têm visto estes pedidos de cabazes de carne com os garrafões de água a vir mais da zona de Costa de Caparica, que é a zona que sabemos estar mais afetada, ou um pouco por toda a Almada?
5: Um pouco por toda a Almada. Ontem foi engraçado que as zonas que sabiam que à noite iam enfrentar o corte pediram. E sempre a dizer é que logo à noite não vamos ter água, porque não estão habituados com uma costa que infelizmente já começa a estar habituada a esta situação.
4: Tenho ouvido também bastantes queixas, presumo eu, dos clientes.
5: Sim, uma cliente confidenciou que já estava há 2 dias sem tomar banho, outra cliente que tinha que ver bem os horários em que tinha que cozinhar, e por exemplo a nossa Joana, que já há vários dias que anda a carregar para o 6º andar sem elevador água.
4: Disse então, muito obrigado. A Patrícia, a dona deste talho do Tejo, que como podemos ver neste momento tem bastantes garrafões aqui à espera para serem levantados com o cabaz de água e que neste momento, com a compra do cabaz de água, serão levados para as casas de quem os pede. Como podemos ouvir, houve um aumento no pedido destes cabazes e também existe neste momento o alívio de que com a compra de bens essenciais para a casa, este bem mais essencial que a água acaba por vir de oferta.
2: A reportagem com o jornalista Nuno Gil Ferreira em Almada. Ora, o Conselho do Seixal vai ceder um furo de captação de água para ajudar a suprimir a falta de água que se tem feito sentir em Almada. De acordo com o Jornal de Notícias, o furo vai produzir entre 1.800 e 2.000 metros de água, metros cúbicos, claro, por dia, e vai corresponder a cerca de 20% das necessidades da água de Almada. O presidente da APA revela que este ano é um ano bom para Portugal em termos de precipitação, porque choveu muito nos primeiros 3 meses do ano. A APA diz estar a fazer de tudo para simplificar a emissão de licenças para novas captações de água. Foram apreendidas 3 toneladas de cocaína em Olhão. O Rafael Domingues vai contar-nos os pormenores da Unidade de Controlo Costeiro e Fronteiriço.
0: Muito boa tarde, exatamente. Estamos aqui junto de Marina Prazeres, a comandante aqui da Unidade de Controlo Costeiro e Fronteira de Olhão, em suplência, que nos irá fazer aqui um balanço de como é que decorreu esta operação realizada esta madrugada e que permitiu então a apreensão destas 3 toneladas de cocaína. Muito boa tarde. Pergunto-lhe como é que desenvolveram esta operação e que depois terminou então na apreensão destas 3 toneladas.
6: Ora, numa primeira fase foi através do nosso Sistema Integrado de Vigilância, Comando e Controlo da Unidade de Controlo Costeiro e Fronteiras, que detectou uma embarcação de alta velocidade a cerca de 2 milhas náuticas da costa, a realizar um transbordo para 2 embarcações com dimensões mais pequenas. Imediatamente, através da nossa Unidade de Controlo Costeiro e Fronteiras, foram ativados os meios terrestres, marítimos e aéreos disponíveis, através do próprio Destacamento de Controlo Costeiro de Olhão, do nosso Comando Territorial de Faro e também da Unidade de Emergência, Proteção e Socorro, para podermos operar com uma aéreo não tripulado. Durante a ação desenvolvida, foi possível verificar uma viatura de ligeira mercadorias de grandes dimensões, em tudo semelhante à utilizada no tráfico de subfacientes, pelo que imediatamente foi dada ordem de parada aos ocupantes. Os mesmos não acataram e iniciaram a fuga. Imediatamente os nossos militares iniciaram o seguimento, os mesmos continuaram em fuga. Passado uns momentos, os mesmos pararam a fuga e pararam a fuga auto e iniciaram a fuga a piada. Até o momento ainda não foi possível realizar a sua detenção. No entanto, chegados junto da viatura que teria sido largada pelos ocupantes, foi possível verificar que se encontrava carregada de produtos subfacientes, pelo que realizámos a apreensão da viatura, dos 91 fardos de cocaína que continha no interior, perfazendo cerca de 3 toneladas e 130 quilos e 2 inibidores de sinais que se encontravam também no interior da viatura.
0: Neste caso agora a investigação prossegue com a Polícia Judiciária, é isso?
6: Sim, agora nós vamos realizar, já realizámos o auto de notícia por tráfico de estupefacientes internacional e o auto de apreensão, e agora o produto estupefacente vai ser entregue à Polícia Judiciária.
0: Muito bem, obrigado. Portanto, o testemunho aqui de Tenente Marina Prazeres, a comandante aqui do destacamento do CCF de Olhão, a dar-nos conta então do balanço desta operação que foi realizada nesta madrugada aqui no Conselho de Olhão. Estamos a falar de 3 toneladas de cocaína, uma das maiores apreensões deste produto subfaciente realizadas aqui na região, e que de facto demonstra bem ainda a atuação destas redes criminosas aqui na costa algarvia. Portanto, este período, este produto acabou por ser apreendido e agora a investigação, como ouvimos, prossegue a cargo da Polícia Judiciária, que irá também perceber a origem deste produto e também tentar, de alguma forma, localizar estes suspeitos que, como ouvimos, iniciaram inicialmente uma fuga de carro, mas depois acabaram por fugir a pé, largando esta viatura que estava então carregada deste produto estupefaciente. Uma operação realizada esta madrugada que que culminou na apreensão então de 3 toneladas de cocaína aqui em Olhão.
2: Apreensão destas 3 toneladas de cocaína, a reportagem de Olhão com o jornalista Rafael Domingues. A terminar, viveram-se momentos de grande tensão em Pamplona. Um homem foi colhido por um touro durante a largada de São Firmino e sofreu ferimentos graves no rosto. A corrida ficou marcada por várias quedas e pelo pânico entre os participantes quando um dos touros se separou do grupo e investiu contra dezenas de pessoas. Um homem foi perfurado por um corno na cara e outras 12 pessoas precisaram de assistência médica. A tradicional largada decorreu quase 900 metros em pouco mais de 2 minutos, apesar dos ferimentos serem frequentes. A última morte nesta festa espanhola aconteceu no ano de 2009. 10 minutos depois das 4, muito boa tarde com a sua Correio da Manhã em Rádio.
1: Obrigado, Orlando. Estamos efetivamente nesta tarde de sábado aqui na Correio da Manhã Rádio, Grande Porto, Grande Lisboa. Temperaturas para amanhã máxima de 23 para o Porto, 28 para Lisboa. Avisos laranja apenas para Bragança e Guarda, com um tempo um pouco mais quente, acima dos 35 graus. Isto para amanhã de domingo. Para já, e nesta hora, vamos ter já a seguir música com Sam Smith. Depois, as músicas da nossa vida, vamos ter as escolhas de Rita Andrade. Não perca ainda a música de Adam Porte Carlão e também a edição de Há Vidas Assim, com o Vítor Figueiredo. Agora então, Sam Smith com uma grande canção, chama-se My Guy.

0: edição de sábado, dia também de Nós Alive, com muita gente já a dirigir-se para Algés. Atenção que há cortes na zona da Cril, com acesso cortado entre as 11 e as 4 da manhã, na via descendente entre o nó de Miraflores e também a rotunda junto à Avenida Brasília. Entretanto, vamos às músicas da nossa vida. Hoje, quem escolhe é a Rita Andrade, a nossa nutricionista de serviço. Vamos ouvir já a seguir o que é que ela nos promete e o que nos conta.
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2: Olá, o meu nome é Rita Andrade, sou nutricionista e estou na Correio da Manhã Rádio com o Rita Saúde. Hoje vou escolher quais são as músicas da minha vida. É uma pergunta tão difícil, mas eu vou começar pela primeira música, Brandi Carlile, The Story. Esta é uma música de uma artista que nasceu no mesmo ano que eu, em 1981, já ganhou muitos prémios, mas acima de tudo eu sou do rock, eu sou do metal, também gosto de música clássica, sou eclética, mas sou música, costumo dizer, da cabeça aos pés. O meu pai é músico e canta melhor ainda do que a fantástica Brandi Carlile, esta The Story. E quando eu ouço o meu pai cantar, é inevitável eu me emocionar muito, especialmente porque o meu pai canta olhar para o céu, onde está o meu querido avô. E por isso, Brandi Carlile com The Story é a música que eu espero que vos dê força, que vos dê alegria e também que vos toque aí no coração pela letra maravilhosa que tem. Vou só dizer que esta frase "All of the lines across my face tell you the story of who I am" é aquilo que mais me emociona, porque todos nós temos histórias, todos nós temos passado e todos nós temos com toda a certeza um grande futuro, e o futuro é Brandi Carlile com The Story, agora mesmo nas músicas da minha vida. 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
1: São duas músicas da minha vida e eu tenho tantas. Eu podia falar da minha banda preferida, que são os AC/DC, Elvis Presley, adoro Beatles, claro, Marco, Rolling Stones, meu Deus, já ouvi tanto. Smashing Pumpkins, Alanis Morissette, e vamos para Vivaldi, Quatro Estações, que música linda. Mas não, nenhum deles vai ser aqui destacado na minha segunda oportunidade de pôr aqui nesta prateleira as músicas da minha vida. Eu decidi escolher uma música porque, mais uma vez, a letra é importante para mim. A música chama-se That's Life e, interpretada pelo Frank Sinatra, é uma delícia. Curiosamente, foi escrita por Dean Kay e Kelly Gordon, a música de 63. Eu nem estava pensada sequer. O cantor Marion Montgomery foi o primeiro a gravá-la, mas a canção só ganhou mesmo notoriedade em 66 com o Frank Sinatra. A música diz: quando estamos em baixo, e vamos estar muitas vezes na vida, vamos sempre levantar. E quando estamos lá em cima, atenção, vamos sempre ter também uns baixos. Isto quer dizer em tudo, no amor, nunca mais vamos amar, vamos sim. No dinheiro, temos mais do que pensávamos que iríamos ter e de repente não temos nada. Já todos tivemos fome, já todos tivemos mal e já todos precisámos de uma mão. E já todos também demos a mão. Esta é uma música fantástica e interpretada pelo grande Sinatra. Toca-nos, sabem? Aquelas músicas que me tocam mesmo. E portanto, That's Life, Frank Sinatra, vai puxar-vos para cima e dar-vos a certeza que, se estiverem lá em baixo, bora lá, porque we'll get back on the race. Ou então, se estamos mesmo lá em cima, aproveitem muito, porque um dia destes, já sabemos como é que é a vida, tem umas curvas e umas contracurvas. Espero que apreciem esta, que é a segunda música da minha vida. That's Life, Frank Sinatra. That's life.

0: Espero que tenham gostado metade do que eu gosto destas canções. O Frank Sinatra e a Brandi Carlile interpretarem o That's Life e, respectivamente, o The Story. Eu estou aqui no Correio da Manhã Rádio convosco, como a vossa nutricionista de serviço no Rita Saúde e no Rita Mais Saúde, às terças e sextas. Espero que se tenham divertido. Ouçam música e, acima de tudo, ouçam poemas cantados, porque essas são, para mim, na minha opinião, a verdadeira música.
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0: aquele método infalível de Carlão, todos os anos a lançar um single de sucesso, este chama-se A Sorte. É isso mesmo, grande Carlão. 4:30 da tarde, vamos às notícias já a seguir. Mais uma vez com o jornalista de serviço a esta hora, Orlando Azevedo, boa tarde.
1: Muito boa tarde, Joaquim. O ministro da Administração Interna lamentou a morte por atropelamento do militar Jorge Monteiro, do destacamento de trânsito de Leiria da Guarda Nacional Republicana, defendendo que nenhuma vida deve ser perdida por indiferença, negligência ou irresponsabilidade. Refere a nota de pesar que o guarda Jorge Manuel Fernandes Monteiro, de 29 anos, natural de Faf, perdeu a vida enquanto cumpria o seu dever na regularização do trânsito junto a uma viatura que estava parada no IC2 por estar a arder, quando foi atropelado por um outro veículo cujo condutor não cumpriu as indicações e se colocou em fuga. O Ministério da Administração Interna também confirma que o condutor fugiu, mas depois regressou voluntariamente, acusando uma taxa superior a 1,2 gramas de litro de álcool no sangue, uma taxa que é crime. 11 zonas do Conselho de Almada vão ficar sem água a partir das 10 da noite de hoje até às 6 da manhã de amanhã domingo, no âmbito das medidas da Câmara Municipal para restabelecer reservas de água, anunciou a autarquia. Numa nota conjunta divulgada nas redes sociais da Câmara e dos Serviços Municipalizados de Água e Saneamento, o SEMAS, de Almada, é especificado que o corte total de abastecimento de água vai afetar a localidade do Pragal até à Praceta Ricardo Jorge, a vila de Monte de Caparica, a localidade de Raposo, Torre do Bairro de Murfacém, a localidade de Pera, o bairro do Alto Índio, também o bairro do Val de Flores, o bairro da Quinta do Secretário e ainda o bairro de Val de Mourelos. O aumento de residentes estrangeiros em Portugal nos últimos anos tem permitido atenuar a queda dos nascimentos no país, uma realidade que contrasta com o crescimento da população idosa a um ritmo 5 vezes superior ao da população em idade ativa. Em 2025, a população residente em Portugal atingiu os 11 milhões e 424 mil habitantes, mais quase 37 mil do que no ano anterior. O retrato do portal Pordata para assinalar o Dia Mundial da População indica que a natalidade está em níveis historicamente baixos e que o aumento da população nos últimos anos acontece graças ao aumento da esperança de vida e também da imigração. Novos dados revelam a violência do ataque de elementos dos No Name Boys a adeptos do Sporting após o derby.

0: E de futsal em Alvalade. Segundo a investigação, uma das vítimas foi perseguida quando tentava fugir. O jovem adepto na casa dos 20 anos foi atingido com uma paulada na cabeça e no pescoço, caiu no chão. Já em defesa, sofreu novos golpes com paus e barras de ferro, pontapés na cabeça e no corpo. Foi ainda atingido com uma tocha em combustão. Os agressores acabaram ainda por destruir o telemóvel deste adepto sportinguista. A operação da PSP inclui o cumprimento de 11 mandados de busca domiciliária e resultou na detenção de 10 suspeitos. Um dos suspeitos é o autor do novo hino do Benfica, Kiari Flores. O incêndio, que continua a lavrar em Almeria, no sul de Espanha, já consumiu mais de 6.600 hectares e fez pelo menos 12 mortos. Há carros carbonizados e mato queimado. As autoridades revelam que o fogo continua por dominar, apesar das descidas das temperaturas durante a madrugada ter permitido uma melhoria das operações de combate. A maioria das vítimas terá morrido enquanto tentava fugir às chamas e continuam desaparecidas ainda 23 pessoas. As primeiras investigações apontam para a queda de um poste de eletricidade como origem do incêndio, considerado mais grave com mais vítimas em Espanha nos últimos 20 anos. Estamos agora a 24 minutos das 4, Joaquim.
1: É isso mesmo.
0: Das 5.
1: Não faz mal, os 5. Falavas tu há pouco do envelhecimento da população e hoje, de facto, é o Dia Mundial que se celebra da população. Daqui a pouco já conta a história de como é que estamos em termos de população mundial. É um número um pouco astronómico, mas já lá vamos. Entretanto, já a seguir vamos ter um clássico dos anos 80 com Fergal Shark e daqui a pouco também Há Vidas Assim. Vítor Figueiredo que nos vai contar a história de O Grão Usado como Dinheiro.
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0: Grande clássico a abrir aqui então mais uma sequência na antena da Correio da Manhã Rádio nesta tarde de sábado. Espero que esteja bem disposto, temperaturas muito agradáveis, certamente também para aqueles que puderem estar na praia aí com o seu rádio a pilhas, ouvir a Correio da Manhã Rádio, ou até mesmo na nossa app no telemóvel, ou consigo estar aí no carro também. Para si uma ótima tarde de sábado. E hoje é realmente, como há pouco tinha falado com o Orlando, hoje é o Dia Mundial da População. Assinala-se exatamente neste dia. Esta data foi criada pela ONU para recordar que a 11 de julho de 87 a população mundial atingiu os 5 mil milhões de pessoas pela primeira vez. E hoje, quase 40 anos depois, somos mais de 8.2 mil milhões de seres humanos a partilhar este planeta. A população mundial demorou séculos a atingir o primeiro milhar de milhão em 1804 e apenas 12 anos a passar de 7 para 8 mil milhões em 2022. A Índia tornou-se em 2023 o país mais populoso do mundo, ultrapassando a China. Portugal, agora com 11.4 milhões de habitantes, representa uma pequena, minúscula fração daquilo que é o planeta, é verdade. Mas mesmo assim, Lisboa está um bocadinho atolhado. Já somos um bocadinho demasiados aqui na capital, mas pronto. Não é, Orlando? O trânsito, aquele trânsito.
1: Ah, pois é.
0: E ontem tiveste mais 2 horas paradinho.
1: Para ir e para vir.
0: Pois, 4 horas. Pronto, e é o que é. Olha. Nunca mais inventam aqueles carros que têm asas, estás a ver, não é?
1: Está quase.
0: Não, mas tem que ser mesmo um carro em que tu ligas o botão, levantas as asas e coisas e vamos embora lá pela. Por cima da A5.
1: O teletransporte também era bem-vindo.
0: Olha, também era giro, mas isso talvez daqui a uns aninhos, se nos visitarem os aliens. Bom, e hoje estamos em dia de grande festival também em Lisboa, com o Nós Alive. Entretanto, agora mais música nova, neste caso, Colby Carlett com I Do. Daqui a pouco, então, há Vidas Assim com o Vítor Figueiredo. Ótimo fim de semana. Sintoniza a Correio da Manhã Rádio. Boa tarde.

0: Era a fraude quase perfeita. Pegavam num pequeno grão, abriam-no com extremo cuidado, retiravam-lhe o conteúdo e enchiam-no com barro. Depois voltavam a fechá-lo de forma tão convincente que à primeira vista ninguém suspeitava do embuste. Mas que grão era este tão valioso que era usado como dinheiro e até falsificado? Era nada mais, nada menos que o grão de cacau, usado como dinheiro na época de maias e astecas na região que hoje conhecemos como México. Funcionava como dinheiro de uso corrente para pequenas e médias transações. Por exemplo, um coelho podia custar 10 sementes de cacau. Um escravo variava entre 80 a 100. Para transações de maior valor, os astecas utilizavam pequenos machados de cobre, sem fio, que não cortavam, mas serviam como moedas padronizadas. Um machado podia valer até cerca de 8 mil grãos de cacau. O cacau e tecidos de algodão eram utilizados para pagar impostos ao Estado e tributos entre diferentes regiões. Há vidas assim. O mais curioso é que aquilo que hoje associamos a sobremesas e bombons era, naquela época, uma verdadeira fortuna. E como qualquer moeda valiosa, também teve os seus falsificadores. Agora, imaginem uma barra de chocolate com mais de 5.700 quilos, o equivalente ao peso de um elefante africano adulto e que foi criada há 15 anos. No tempo de maias e astecas, seria provavelmente o tesouro de um trilionário. Já perceberam agora porque dizemos por vezes, quando nos referimos a dinheiro, cacau?
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3: Oi, vamos até aos anos 80.
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3: Banda formada por Jorge Loução, também na altura com uma guitarrista baixista que dava nas vistas, que era Amidos, loira, que tinha aquele aspecto bem roqueira. Este provavelmente foi o único grande single desta banda, que apenas durou um ano. Chamavam-se Roquivários e que toda a gente andava a cantar na rua. E se tivesse uma amiga Cristina, pronto, lá tinha ela que vá com a música. Era? Era ou não era? Cristina, beleza é fundamental. Os Roquivários, daqui a pouco vamos também com a música nova de Alessio e Katy Perry. Às 5 em ponto, voltamos às notícias. Até já, boa tarde.

0: Midos Guerreiro a cantar esta Cristina, beleza é fundamental. Os Rock e Várias, na altura a banda fez este single, faz um álbum e a banda acaba porque a Midos, que era a baixista e também vocalista neste tema, namorava com o Jorge Loução, portanto outro membro da banda, mas como terminaram o namoro, terminaram a banda. Há coisas que só a mesma história nos pode explicar.
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0: provavelmente o grande êxito de Miquel Erentxun. Ele era o líder dos Ducandu com este Há um Minuto Odé a Ti, onde a gente cantarolava este tema. Estamos a 3 minutos das 5 da tarde, emissão de sábado. Espero que esteja a ter um ótimo fim de semana. Às 5 em ponto, voltamos às notícias.
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1: Muito boa tarde, estamos com um minuto depois das 5, emissão de sábado, dia 11 de julho. Temperaturas atuais 23 graus em Lisboa, 19 no Porto. Notícias com Orlando Azevedo, boa tarde.
2: Muito boa tarde, Joaquim. Boa tarde também a quem nos ouve. Um militar da GNR de Leiria morreu na noite desta sexta-feira após ter sido atropelado no IC2 em Alcobaça. O militar estava a sinalizar um caminhão em chamas quando foi colhido por um condutor alcoolizado. Este condutor abandonou o local, voltando por iniciativa própria ao sítio onde aconteceu o atropelamento. O jornalista Francisco Gomes traz-nos mais pormenores.
3: Exato, essa revelação foi feita pelo próprio Ministério da Administração Interna, que emitiu uma nota de consternação pelo sucedido e nesse mesmo apontamento acaba por revelar essa situação de fuga do local por parte deste condutor que, de forma voluntária, depois acabou por regressar e aqui foi detido pelas autoridades policiais presentes. No entanto, segundo informações que recolhemos há pouco, este condutor foi constituído arguído, mas ficou em liberdade. Depois tem uma ordem para se apresentar a primeiro interrogatório judicial, o que também fará de forma voluntária, não acompanhada pela GNR, e acontecerá isso nos próximos dias num tribunal aqui da zona de Leiria. Ora, este militar de 29 anos que morreu atropelado estava numa ocorrência de incêndio num caminhão que o motivou a ficar aqui durante várias horas, permaneceu aqui no IC2.

0: antes do cruzamento das redondas no concelho de Alcobaça, após o alerta dado pelas 18h57 de ontem. Para essa situação de incêndio, as chamas foram combatidas pelos bombeiros da Benedita, por também bombeiros de Alcobaça. Esta operação obrigou a cuidados de segurança orientados pela GNR. Foi um trabalho exaustivo e, por isso mesmo, quando estava prestes a abandonar o local, a concluir este trabalho, Jorge Monteiro, o militar que morreu pelas 23h19, foi a hora do alerta do atropelamento, acabou então por ser atingido por um carro que passou a alta velocidade aqui na reta do IC2. Como vemos agora, por exemplo, uma moto a passar a alta velocidade aqui é uma reta extensa e que permite, dá aso a estas velocidades bastante altas, e foi exatamente isso que se verificou ontem à noite no sentido norte-sul, no lado oposto da estrada onde a galera do caminhão incendiada se encontrava. O embate foi de tal forma violento que o veículo que atropelou este militar também ficou bastante danificado. O corpo foi arrastado a várias centenas de metros. Há aqui marcações no piso. Estamos exatamente no local onde foi o atropelamento, e depois de 5 a 5 metros há marcações do piso feitas pelo Núcleo de Investigação Criminal de Acidentes de Aviação da GNR, até aos 105 metros, ou seja, o militar foi arrastado 105 metros. Foi levado para o gabinete médico legal em Coimbra para a realização da autópsia. O óbito havia sido declarado aqui no local, porque de nada valeram os esforços das equipas de socorro.
1: A reportagem com o jornalista Francisco Gomes. Um homem ficou em estado crítico depois de ter sido esfaqueado no pescoço e na cabeça na madrugada deste sábado, junto a um bar nas imediações do Parque da Cidade Lourosa, no concelho de Santa Maria da Feira. Vamos aos pormenores com o repórter Fernando Coelho.
2: Ficou em estado crítico já antes e também durante esse transporte até ao Hospital de São Sebastião, em Santa Maria da Feira. A vítima é um homem de 27 anos, já o agressor, aliás, a vítima é um homem de 31 anos, o agressor um homem de 27, e não sabe para já o que é que causou estes desacatos que aconteceram aqui junto a este bar atrás de mim, que depois levaram a essa agressão com uma arma branca, tanto no pescoço como na cabeça, e também levou a que a vítima sofresse ferimentos na zona do abdómen. Foi transportada para o hospital. Isto aconteceu por volta das 2 da madrugada. A vítima ainda foi assistida aqui no local e depois transportada para o hospital em estado crítico. Não sabemos neste momento em que estado se encontra. Já o suspeito, esse homem de 27 anos, foi detido aqui no local pela GNR. A investigação está agora a cabo da Polícia Judiciária e agora, sobretudo, as autoridades tentam perceber também o que é que motivou estes desacatos e em que circunstância ocorreu esta violenta agressão, como eu dizia, aconteceu por volta das 2 da manhã, aqui junto a este bar onde nos encontramos neste momento. E, portanto, uma agressão violenta com uma arma branca e que fez com que este homem, uma vítima de 31 anos, tivesse de ser transportado para o Hospital de São Sebastião, em Santa Maria da Feira. O agressor foi detido aqui no local pela GNR. Está agora a Polícia Judiciária a investigar os motivos.
1: A reportagem em Lourosa, em Santa Maria da Feira, com o jornalista Fernando Coelho. José Luís Carneiro afirma que, neste momento, a prioridade deve ser a situação de milhares de alunos que aguardam o acesso ao ensino superior. O secretário-geral do Partido Socialista defende que o foco deve estar na resolução dos problemas que afetam os estudantes e garante que haverá oportunidade para discutir as restantes questões políticas numa fase posterior.
3: Relativamente ao Ministro da Administração Interna, desculpe, mas tem mesmo de ser, está ou não em causa, na sua opinião, que já também esteve neste cargo, está ou não em causa a transparência perante os portugueses, neste caso?
4: Eu, neste momento, peço ao Primeiro-Ministro, exijo ao Primeiro-Ministro, e é o mais importante que eu quero transmitir agora para o país, eu exijo ao Primeiro-Ministro que meta a mão na sua consciência para ter consciência do que se está a passar com as famílias, com os professores, com as escolas e com os

0: atores das escolas.
1: Do que estamos, relativamente a Luís Neves.
0: Do que estamos a falar neste momento é de um assunto de uma grande gravidade. Haverá momentos para concentrar noutros assuntos. Neste momento quero-me concentrar naquilo que diz respeito à vida de milhares e de milhares de alunos, de professores, de milhares de professores deste país.
2: José Luís Carneiro a exigir também explicações a Luís Montenegro sobre os exames dos alunos e admite uma comissão de inquérito. O Ministério da Educação está a esconder o contrato de urgência para resolver o caos na correção dos exames nacionais. O acordo foi feito por ajuste direto com a consultora Deloitte, mas o governo não revela quanto custa nem quando foi assinado.
3: O Ministério da Educação contratou a Deloitte para ajudar a resolver os problemas na correção dos exames nacionais. O contrato foi feito por ajuste direto por causa da urgência da situação. Mas o governo não revela quanto vai pagar à empresa nem quando o contrato foi assinado. Até agora, o acordo também não foi publicado no portal Base, onde devem aparecer os contratos do Estado. Entretanto, o Ministro da Educação, Fernando Alexandre, autorizou o Instituto de Educação, Qualidade e Avaliação a gastar até 500 mil euros em apoio técnico para a plataforma dos exames. Não é, no entanto, claro se o dinheiro será usado para pagar o contrato com a Deloitte. O ministro garante que mais de 75% das provas já foram corrigidas e diz que as notas vão ser divulgadas na próxima sexta-feira. Mas continuam a surgir queixas dos professores. Segundo a Missão Escola Pública, existem exames que chegam aos classificadores com páginas em falta. Ainda assim, alguns professores estão a ser orientados para dar notas às respostas que receberam. Os exames em papel continuam guardados num armazém em Sintra, onde estão a ser digitalizadas cerca de 300 mil provas antes de serem devolvidas às escolas.
2: Um trabalho do jornalista Nuno Adães. Uma ação de despejo prevista para ontem terá levado um casal ao desespero no Cacém. O homem de 78 anos foi encontrado morto dentro do apartamento, enquanto a mulher estava trancada, em pânico, na casa de banho da habitação. A PSP foi chamada para uma tentativa de suicídio, mas quando chegou ao local, deparou-se com um cheiro intenso a gás. Os bombeiros identificaram que os quatro bicos do fogão estavam abertos. Os moradores foram retirados e a rua cortada por prevenção. A porta da casa de banho foi arrombada para que se procedesse à retirada da mulher, que precisou de apoio psicológico. A terminar, um homem de 65 anos foi detido em Peniche por suspeitas de crime de importunação sexual. De acordo com a informação avançada este sábado pelo Comando Distrital da PSP de Leiria, a detenção ocorreu na passada segunda-feira. O suspeito terá agido no decorrer da transmissão pública do jogo da Seleção Nacional de Futebol, aproveitando a grande afluência de populares que assistiam à partida naquele local. Após o alerta para o comportamento de importunação sexual, os agentes da Polícia de Segurança Pública atuaram de imediato e interromperam os comportamentos ilícitos do indivíduo, que acabou por ser detido dentro do perímetro do evento. O homem foi conduzido às instalações policiais e presente às autoridades judiciais competentes para a aplicação das medidas de coação adequadas. 11 minutos depois das 5, espero que a sua tarde esteja a decorrer sobre rodas aqui na Correio da Manhã Rádio.
4: Muito bem, por falar sobre rodas, para já não há indicação de qualquer tipo de ocorrência em termos de trânsito. Naturalmente, na Grande Lisboa há sempre um pouco mais de trânsito, tanto no acesso da ponte, também na segunda circular, e naturalmente hoje na zona de Algés, tudo a ver com o Nós Alive. Notícias que voltam às 6 da tarde. Para já, daqui a pouco, vamos ter a edição de estreia de Doa Quem Doer, sobre o assunto da idosa assaltada. Antes disso, vamos com o Supertramp para um grande clássico da Logical Song.
5: O caso foi revelado por um documentário da BBC. É um dos temas na primeira página do Correio da Manhã.
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0: gigantesco Supertramp com The Logical Song na abertura de mais uma hora aqui na Correio da Manhã Rádio. Estamos com 16 minutos depois das 5, edição de sábado, 11 de julho, Dia Mundial da População. Vamos à edição de Doa Quem Doer, edição de estreia sobre o caso da idosa assaltada.
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3: Começa agora o Doa Quem Doer. Hoje vamos lhe revelar a história de uma idosa de 96 anos que foi assaltada na própria casa em Matosinhos. Laura viveu momentos de pânico há duas semanas quando um homem entrou dentro da habitação e começou a remexer todos os bens da idosa. Inventou ser um neto para levar tudo o que queria.
4: Oi, quem é? Quem é que está aí? Quem é? A sua Maria. Quem é?
5: Uma idosa indefesa, um assalto registado do início ao fim. Aos 96 anos e sem conseguir reagir, Laura tornou-se alvo de um assaltante que entrou durante a noite na sua própria casa. O momento ficou registado por câmaras de videovigilância. O suspeito é conhecido por Zezé e pelas imagens tudo indica que já sabia o que ia. Depois de mais de 10 minutos, entre a sala e a cozinha, entrou no quarto de Laura e dirigiu-se de imediato ao colar de ouro que a idosa traz ao pescoço. Não perde tempo à procura, vai diretamente ao objetivo. Durante todo o tempo em que está no quarto, Zezé tenta convencer a idosa de que é um familiar.
4: Quem é? Quem é? Ai, meu Deus! Ai, meu Deus! Não tenho.
5: Laura tentou perceber quem é que estava à sua frente, enquanto o ladrão permaneceu junto à cama. Procurou objetos de valor. O quarto ficou neste estado. Raul não tem dúvidas que Zezé conhecia a rotina da mãe.
6: Foi complicado ver a minha mãe naquele estado. Eu por acaso cheguei naquele dia às 7h30, às vezes chego mais cedo. E vejo a minha mãe sentada na janela do quarto, a gritar, a chorar, e um vizinho dizer se a mãe foi assaltada. E foi complicado, assaltada não pode ser. Vinha correr para abrir a porta, quando abro a porta, ela estava com uma corrente de segurança por dentro. Então tive que ir a dar a volta e entrar pela janela onde a minha mãe está, no quarto, com uma vizinha trouxe um escadote. E fui por dentro e vi que a pessoa que assaltou, quer dizer, aqui por meio por cima das roupas, que assaltou, tive cuidado de pôr a corrente, talvez para não ser incomodado se alguém entrasse algum filho de repente. A mãe disse, depois de falar comigo em voz alta, estava acompanhada da minha mãe, da minha irmã, disse-me que a minha irmã mostrou umas imagens. Ah, isso parece a pessoa que lá esteve a oferecer-me café na cozinha. E eu disse, mas quando? Quando? E ela, eu acho que foi há 2 meses. Eu pensei, bom, vou tentar ver as imagens e ainda vou apanhar quem foi a pessoa. Só que as imagens já tinham, ou seja, a gravação já tinha passado por cima, só tinha de um mês, não consegui ver. Pronto, eu deduzo, conhecia porquê. Porque este quarto atrás de mim, que está cheio de gavetas, não foi sequer mexido. Ele teve cuidado de entrar pela varanda, cerca de 10 minutos andou na sala, na cozinha, sem ir ao quarto. Só no final, quando a minha mãe pergunta quem está aí, é que ele vai ao quarto, ou seja, esperou pelo fim para ir roubar aquilo que queria, que era o cordão de ouro.
5: Preparou ao pormenor o assalto. Sabia que a idosa estava sozinha, só não sabia que estava a ser gravado.
6: Ele não foi a este quarto, nem foi a este, abriu esta porta, que é uma cave. Antigamente nós tínhamos um cofre, era aqui que o ouro era guardado. Quando o meu pai faleceu, ele veio todo para um cofre do banco. Portanto, ele nem se preocupou em ir lá abaixo verificar o cofre, porque de certeza ouviu alguma conversa que o ouro já não estaria cá, mas sim no banco. E nessa semana, por acaso, a minha irmã veio trazer um fio dado por mim, que ela pediu, que o Estado de vez em quando pedia peças, traz-me aquela peça, traz-me aquela. Essa gargantilha do meu pai andava sempre com ela. De vez em quando queria uma peça nova e a minha irmã Beta foi buscar ao banco, buscá-la, trouxe-a, e como as janelas estavam abertas, é bem possível também que alguém ouvisse. E tipo, hoje há mais uma peça de ouro, é o dia indicado. E depois o engraçado disto, ali em frente há um café e há muita gente aqui. Quem é que se lembra de roubar às 22h50, com tanto movimento, uma sexta-feira à noite? E o que eu penso é, uma pessoa que sabia que é uma entrada com tudo com idosos, reformados, e que a melhor maneira, ele tentou pela frente, não conseguiu, e foi por trás, porque está a escuro, e avançou pela varanda. Portanto, e quanto a mim, eu não posso afirmar, mas tenho quase a certeza que havia um segundo elemento, porque é impossível trepar aquela varanda e tirar a janela. Além disso, ele no final vira-se para alguém e diz: "Hã? O que é que tu queres, moço?"
7: Porque estava a entender que havia uma segunda pessoa.
6: Segunda pessoa. E provavelmente até se calhar uma terceira na esquina, para ver se não viria ninguém. Não sei, aí não posso afirmar. Só posso afirmar esta pessoa que foi vista, que tem as filmagens, tem as imagens.
5: Aos gritos e sem oferecer qualquer resistência, a idosa pediu ao ladrão que deixasse pelo menos o telemóvel. Por isso, antes de fugir, Zezé desliga o telemóvel que estava programado com um botão de emergência. Corta a única ligação de pedido de ajuda. A partir desse momento, a idosa fica sozinha, sem forma de contactar os familiares durante toda a noite. Desde o dia em que aconteceu o assalto, esta família não tem tido paz. Raul tornou público o assalto violento à casa da mãe e começou a receber mensagens anónimas com ameaças de morte.

0: As ameaças é que têm recebido desde o momento em que sabem que o Raul foi falar com a PSP e também começou a dar entrevistas por causa deste caso mediático.
1: Do estilo, bom, já morreste, já sabemos onde é que tu moras, já temos o buraco aberto, esse tipo de ameaças. Não, e pode... são anónimas. É impossível detectar que são mensagens anónimas.
0: Relativamente a essas mensagens, Raul, acredita que quem as está a mandar é o suspeito, o ladrão que entrou em casa da sua mãe, ou alguém ligado a ele?
1: Não, eu acho que é alguém ligado a ele, porque, honestamente, eu vou dizer isto, se virem as imagens que eu vou mandar, ele parece-me um idiota autêntico. Uma pessoa que vem assaltar, há uma coisa que ele esqueceu, foi tapar a cara. Porque, por cima, tem barba. E depois eu notei que ele tem um sinal aqui na face esquerda. Eles dizem que já rapou a barba, mas o sinal continua lá.
0: A idosa continua em pânico. Não quer voltar à casa onde viveu momentos de verdadeiro horror.
1: Assim, honestamente, eu desde que ela foi, ela teve que sentar um bocado com o PSP contra a doença, a minha irmã levou para casa, eu nunca mais voltei a falar com a minha mãe, a não ser nesse dia à tarde, quando ela disse que teve uma pessoa aqui e que parecia ser aquela. E dividem, com 7 crimes, estão à espera que ele mate alguém ou prender. Ou estão à espera que alguém se defenda. Imagina, assalta uma sua mãe ou você entra, pode ter uma arma, dá-lhe um tiro, mas prepara-se, vai preso. E o senhor é um coitadinho, porque ele tem direitos, nós não temos.
0: As imagens estão agora a ser analisadas pelas autoridades. A investigação tenta identificar todos os movimentos do suspeito.
1: O Tribunal de Matosinhos, para mim, é o responsável por ter solto 7 vezes este indivíduo. 7 vezes de crimes públicos. Ele tem mais do que 7, pode ir averiguar. Portanto, para mim, o Tribunal é responsável.
0: Os prejuízos rondam os 9 mil euros. Para trás fica gravado na memória os gritos de desespero de uma idosa que foi apanhada de surpresa por um assaltante que tinha planeado o assalto ao promenor.
2: O Duarte Noer fez a reconstituição passo a passo deste assalto. Foi pelas traseiras que o ladrão teve acesso à habitação. Usou uma tenaz para partir uma porta em vidro e depois disso causou pânico à idosa.
0: O assaltante entrou pela janela, mas para isso recorreu à força para conseguir ter acesso ao interior. Primeiro entrou na marquise de casa, depois usou uma tenaz e partiu o vidro que lhe bloqueava a passagem.
1: Parei que esta persiana, que é metálica, estava toda para cima e arrebentada. Ou seja, foi para aqui que ele entrou. E esta tenaz tinha aqui vidros, e eu achei esquisito, e é quando reparo que esta porta está partida e aberta.
0: Ou seja, ele usa a tenaz para partir aqui o vidro.
1: Enfiou a mão e abriu, reparo que estava aqui a pó, abriu esta porta e foi por aqui que ele entrou.
0: Isso dá à sala?
1: Isto aqui dá à sala. Na sala existem 2 portas, uma das quais tinha a chave por dentro. A minha mãe tinha a preocupação de fechar uma delas, mas é que ela não se preocupava porque ela estava tapada por um carrinho de bar, que ele tirou para depois sair.
0: Durante toda a ação, teve o cuidado de manter as mãos protegidas com luvas vermelhas, numa tentativa de não deixar quaisquer vestígios.
1: Ele entra por esta janela, faz este percurso aqui, vem por aqui, esta porta estava fechada à chave, pelo exterior, esta porta tinha aqui uma chave. Ele afasta isto e abre esta porta aqui. Está fechada agora e sai por aqui.
0: E é essa porta que depois dá acesso ao quarto.
1: Casa. Então depois eu voltei por isto assim. E ele depois o que é que faz? Esta porta nunca abriu, esteve sempre fechada a chave. Ele veio por aqui. Esta câmara não capta porque está a apontar para a porta e estava toda parada.
0: Uhum.
1: E é nesse momento que eu vou ver as câmaras da cozinha e reparo que ele entrou, abriu esta chave da cozinha e entra por aqui. E é aí que eu capto que ele vem de chinelos. E começa aqui a mexer, a tirar tudo daqui, abre esta gaveta, tira daqui uma faca.
0: Durante este percurso, ele não sabe se alguém está em casa, supostamente.
1: Não, para mim, ele sabe que alguém está em casa, mas ela estava lá no quarto, no escuro, e como houve mal, ele tem um aparelho, raramente usa, ela não ouve praticamente nada. Ele pode estar aqui à vontade a tirar a faca, a fazer o que quis.
0: Ou seja, ele pegou numa faca para intimidar, caso oferecesse resistência.
1: Ou isso, ou se caso viesse alguém, porque ele antes foi à porta da entrada, que é aquela, e colocou a corrente.
0: Precisamente.
1: Por isso ele não conseguiu entrar.
0: Ou seja, ele mete a corrente.
1: É, eu, quando tento entrar em casa, abri a porta e a corrente estava assim. Portanto, eu reparo que ele tentou entrar por aqui.
0: Foi assim que a encontrou quando chegou aqui logo.
1: Exatamente.
0: De manhã. Não conseguiu abri-la.
1: Então entrei pelo quarto da minha mãe, que tinha a janela aberta. Eu vinha depois.

0: aqui abri isto, abri a porta, para depois, entretanto, foram chegando as pessoas da minha família, chegaram.
1: Ele teve este cuidado e depois da cozinha segue para...
0: Foi para não ser incomodado.
1: Pois.
0: Ele depois da cozinha andou aqui muito tempo, cerca de 10 minutos, abriu tudo, mexeu tudo, já tinha mexido a sala toda, levou a faca com ele, pegou neste banco, veio para aqui, e é aí que eu tiro uma imagem dele, da cara dele, veio para aqui, andou aqui assim, a câmara está aqui.

0: sala diversas vezes. Deslocou-se ao quarto onde estava a idosa.
1: Portanto, foi para o quarto, conheci um novo vídeo, não é? No quarto. A minha mãe pergunta várias vezes quem é, eu sou Maria, que é a neta. E ele, passar um tempo, entra por esta porta, acende a luz e vai devagarinho à beira dela, sou eu, vó, e arranca o cordão. Entretanto, começa a retirar tudo desta cómoda, vai ao telefone que estava ali, tira o telefone, pousa, a minha mãe pede para o telefone, ele pega o telefone, tira-o, depois volta atrás e desliga e volta a tirá-lo.
2: Porque a sua mãe tinha contactos de emergência, ou seja, tem se funcionasse uma tecla,
1: exatamente,
2: chamava.
1: Vai um filho, a segunda tecla é filha, é daqueles telefones antigos. E depois, a minha mãe, e claro, a primeira coisa que ele não chega cá é a minha mãe tapa-se. E ele destapa e arranca o tal cordão de ouro onde tem a foto do meu pai.
2: Ou seja, ele já sabia que a sua mãe tinha aquele colar, porque senão era impossível ir até ela e tirar logo o colar.
1: A minha mãe, durante o dia, tira esta cadeira daqui, a minha irmã põe aquela. E a minha mãe está aqui sentada nesta varanda. O que acontece? Está sempre assim. Ora, dali as pessoas veem, quem vier aqui, vê que ela tem um cordão enorme e que tem nas mãos anéis. Não é difícil saber uma pessoa daquela idade que tem isso. E a minha mãe não tem inocência. Claro que eles viram bem que ela tinha aquela quantidade de ouro.
2: E foi precisamente aí que também encontra logo de manhã, quando se desloca
1: Foi por aqui que eu avancei, visto não conseguir abrir a porta. Avancei por aqui, fui abrir a porta e só depois é que vim andar cá lá a minha mãe.
0: O objetivo do ladrão era, claro, roubar todo o ouro da casa.
1: Porque isto estava carregado de roupa, ele abriu, tirou tudo. Despejou tudo que tinha aqui, levou as caixas, inclusive, que tinham aqui de prata, levou-as com ele, despejou algumas coisas, e tudo o que estava aqui, meteu tudo ao chão, aqui, andou aqui um tempo em que ele está aqui e me dizia: tia, dá-me dinheiro para o cafezinho, abrir a gaveta, sempre procurar ele, não tem mais nada.
2: Que era, no fundo, para acalmar e para ela não gritar.
1: E mesmo assim, a minha mãe chegou a um ponto onde ela está aqui a mexer: não tem mais nada, vai com Deus. Para a inocência da pessoa.
2: E depois ele teve cuidado, porque, por exemplo, temos aqui algumas joias que nem sequer...
1: Não, porque não são joias de um terço, como quem é que não interessava. Até a pessoa conheceu que era ouro, que não era ouro. Mas uma das caixas que está aqui, por exemplo, isto estava tudo no chão. Isto estava tudo no chão e voltei por aqui. Isto também estava no chão. Ou seja, eu isto não interessou. De facto, não é ouro. São terços da minha mãe, não é?
2: A sua mãe tinha ouro escondido aqui nesta gaveta?
1: Não, tinha aqui assim uma caixa que levou com ele. Essa caixa ele despejou e levou com ele a caixa, porque a caixa era de prata. E esta aqui também tinha aqui coisas, ele meteu fora. Repara uma coisa, tinha aqui isto aqui, ele viu. Mostra. Deve ser o conhecedor, se calhar melhor do que eu. Não é o anel, não se preocupe, porque não é ouro, é fantasia.
0: O quarto ficou virado do avesso. Esta mulher não conseguiu de maneira alguma pedir ajuda.
1: A minha mãe, mesmo que se levantasse, o darilho não conseguia passar para ali.
2: Passar.
1: Portanto, teve das 11h13 até às 7h30, eu imagino o desespero dela. E aquela câmara captou, mas por azar não estava a mexer, porque ela pedia para não ponhas a mexer, que irrita-me ver a câmara sempre a mexer.
0: Depois de ter conseguido levar tudo o que queria, saiu por onde entrou.
1: E ele sai da casa então. Mas ele sai, e eu tenho isto gravado pelas duas câmaras, sai por aqui, vai, entra pela cozinha, sai por aqui fora. Esta persiana que está aqui, eu chego a casa, persiana, estava a esta altura, ou seja, nem se deu o trabalho de abrir ele todo. Eu saí, já ouço o barulho, abre a persiana, abre esta persiana aqui, já não sai pelo mesmo sítio. Abre esta persiana aqui, abre esta janela aqui, e eu ouço ele dizer: hã? O que é que queres, moço? Só ouço isso pela cama, e vai embora. E eu, quando chego, ao passar ali na rua que eu vinha de casa, achei esquisito. A minha mãe já abriu a janela. É normal, sou que abre. É quando eu vejo que ele só pode ter. Ele saiu por aqui, mas entrou por ali.
3: O principal suspeito deste assalto foi detido e já está em prisão preventiva. Antes de ser apanhado, tentou vender o ouro que tinha roubado à idosa, mas não conseguiu. Escondeu-se em casa de um amigo em Gondomar.
0: José Cristóvão Lourenço Mendes é conhecido por Zezé e tem 36 anos. É pescador de profissão, embora esteja atualmente desempregado, e é o principal suspeito do assalto à casa de uma idosa de 96 anos, em Matosinhos.

0: Zezé está referenciado em cerca de 14 processos pela prática do mesmo tipo de crimes. De acordo com a investigação, o modus operandi é sempre semelhante. Rouba, mas não recorre à violência. Depois do assalto à idosa, a investigação centrou-se na recuperação do ouro roubado e na identificação de todos os envolvidos. As peças em ouro acabaram por ser levadas para uma loja de compra e venda de ouro, a Ouro Damas, na rua Alfredo Cunha, em Matosinhos. Quem tentou vender os artigos foi Ana Patrícia, alegadamente companheira de Zezé. O negócio nunca chegou a ser concluído. Na loja, como acontece em todas as transações deste tipo, foram pedidos documentos de identificação. A mulher não apresentou qualquer documento, o que acabou por levantar suspeitas. Foi isso que fez com que a responsável pelo estabelecimento recusasse comprar os artigos. Segundo a investigação, o objetivo seria vender o ouro rapidamente para conseguir dinheiro. Enquanto tentavam perceber o destino do ouro roubado, a Polícia de Segurança Pública continuava também a seguir o rastro de Zezé, do principal suspeito. Recorde-se que o ouro foi levado por Zezé na noite do assalto. Está avaliado, segundo os familiares da idosa, em cerca de 9 mil euros. José Cristóvão já era velho conhecido das autoridades. A polícia, desde o momento em que teve acesso às imagens do assalto, sabia que se tratava de Zezé. Só nos primeiros 4 meses deste ano, voltou a surgir associado a vários assaltos. Entre eles, um abastecimento com fuga numa bomba de gasolina. O furto de dinheiro de uma caixa registadora no Palácio do Pão, em Lessa da Palmeira. O furto de uma viatura em abril. E ainda um furto no interior de um automóvel. Situação em que foi apanhado em flagrante pela polícia com outros suspeitos. Era detido, mas acabava sempre por ser libertado pelo tribunal. Voltava ao ativo, voltava a causar traumas em várias pessoas. Mas o que acabou por ser fatal para Zezé, depois de uma semana em fuga, foi o abastecimento do carro em que seguia numa bomba de gasolina. José abandonou o local sem efetuar o pagamento. Tal como aconteceu no assalto à casa da idosa, as câmaras de videovigilância registaram toda a situação e tramaram Zezé novamente. As imagens permitiram aos investigadores da PSP seguir-lhe o rastro. Os agentes da Esquadra de Investigação Criminal de Matosinhos localizaram suspeito escondido na casa de um amigo, em Gondomar. Foi detido. Durante o tempo em que esteve em fuga, teve o cuidado de ficar diferente para escapar à polícia. Cortou a barba para não ser reconhecido. As autoridades já conseguiram recuperar parte do ouro furtado, que agora será entregue aos familiares da vítima. A idosa tem receio de voltar a casa, com medo do que poderá voltar a acontecer-lhe. Ficou com trauma depois do assalto violento em que Zezé se fez passar por um familiar. Quando foi preso, Zezé foi levado para as celas da Bela Vista. Foi constituído arguído, esteve em primeiro interrogatório judicial e presente a juiz foi colocado em prisão preventiva por decisão do Tribunal de Matosinhos. É agora no estabelecimento prisional de Custóias, onde vai aguardar julgamento atrás das grades.
1: O Duarte Doer recorda-lhe ainda um outro caso, o rei dos catalisadores, que fez centenas de assaltos até ser finalmente apanhado.
2: Foram centenas de crimes cometidos ao longo de vários anos. Vítor Macedo praticava pequenos furtos ilícitos que não permitiam que ficasse preso quando era apanhado. Rapidamente ganhou o nome de rei dos catalisadores. Em poucos minutos conseguia furtar esta peça dos automóveis que depois vendia. Só nos primeiros 9 meses de 2022, ano em que cometeu muitos dos crimes, Vítor Macedo foi detido 16 vezes, 5 em flagrante delito, 11 para comparecer em diligências do Ministério Público.
1: A 7 de outubro de 2022, Vítor Macedo foi detido, mas saiu em liberdade. Menos de 24 horas depois, foi novamente apanhado pelas autoridades quando seguia na estrada da circunvalação no Porto. Circulava em contramão para fugir à PSP e atropelou 3 ciclistas de forma violenta. Vítor Macedo foi então detido novamente, presente a um juiz, mas desta vez não escapou, ficou em prisão preventiva.
2: O acidente ficou para sempre na memória de João Pinto, um dos ciclistas atingidos. No momento do embate, o homem pensou que não ia sobreviver.
3: Ver o carro vir contra mim e nesse momento parece que há um apagão na minha memória e a minha memória volta quando caio do outro lado e me levanto de imediato. E vou-me palpar, afinal eu estou vivo, eu não parti nada. Num instante parece que vou morrer, no outro instante estou a me palpar, mas afinal estou vivo. E depois ainda no hospital eu de vez em quando ainda me palpava. Será que estou vivo? Será que estou a sonhar? Mas não, felizmente não.
2: Também Luís Souto, que seguia com João, não esquece o acidente. Ainda se lembra do momento em que viu o rei dos catalisadores a fugir do local.
4: Polícias tiveram que usar um meio forçoso para tirar o indivíduo.
5: Lá o tentaram tirar, tiveram que chutar 2 vezes da porta para o tirar, que o indivíduo fez força para que não saísse do carro. Entretanto, o enfermeiro João bate de frente e cai para o outro lado de lá. E eu disse, ai, o homem morreu. Pá, a bicicleta do João sempre debaixo do carro, ele sempre a arrancar. Portanto, ele só parou quando a carrinha policial o abalou. Claro, a carrinha chegou ali e abalou, automaticamente a tinha que parar, não é? Entretanto, o João, os óculos espalhados, o capacete espalhado, eu disse para o Reis, ai, lá foi o João.
2: Por este caso, Vítor Macedo foi julgado e condenado no Tribunal de Matosinhos a 3 anos e 4 meses de prisão efetiva. Estava inicialmente acusado de 3 crimes de homicídio na forma tentada, mas foi ilibado. Foi punido, sim, por 1 crime de ofensas à integridade física qualificada em concurso real com 3 crimes de condução perigosa e ainda desobediência. Também foi condenado a pagar 3.700 euros de indemnização a um dos ciclistas que atropelou. O rei dos catalisadores continuou durante muito tempo a enfrentar a justiça. Foram inúmeros os processos que o levaram a julgamento. Apanhou a pena mais pesada também no Tribunal de Matosinhos, 6 anos e meio de prisão por 39 furtos. Uma condenação que no início de 2023 foi confirmada pelo Supremo Tribunal de Justiça.
1: Neste processo judicial estava em causa o facto de Vítor Macedo ter abastecido carros com combustível por 39 vezes e ter fugido sem pagar. 37 dos crimes foram cometidos na mesma gasolineira na Estrada Nacional 14, na Maia. Ora, o rei dos catalisadores usou nesta altura 21 viaturas diferentes. Em alguns dos casos, o furto ultrapassou os 100 euros.
2: Vítor Macedo tornou-se num velho conhecido das autoridades após tantas detenções. Elementos da polícia chegaram num dos julgamentos a fazer uma descrição da personalidade do suspeito.
6: O arguído é há vários anos conhecido pelos agentes da autoridade, sendo referenciado pelo seu historial de toxicodependência e furtos que realiza, referindo inclusivamente os agentes ouvidos que é uma pessoa fria e sem qualquer tipo de empatia, nada tendo a perder, sendo reconhecido como um criminoso perigoso.
2: Vítor Macedo tem agora 35 anos, enquanto cometia crimes tinha alcunha de Pintas ou Bexigoso. Os vários processos judiciais revelam um pouco da sua história. Chegou a trabalhar como marmorista, jardineiro e ainda pintor da construção civil. Em 2011, esteve também 6 meses emigrado no Canadá. Já na cadeia, o rei dos catalisadores adotou outro comportamento e começou a trabalhar como mecânico. ou uma atividade que lhe dava um salário de 32 euros. Nos processos ficou claro que Vítor atuava sobretudo por estar desesperado por dinheiro para alimentar o vício das drogas. Desde os 17 anos que consumia cocaína, a partir dos 22 começou também a consumir heroína. No estabelecimento prisional, o arguído iniciou assim um tratamento por causa do problema da toxicodependência. Passou ainda a ter consultas de psiquiatria e frequentou programas de estabilidade emocional.
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0: está a Shakira com esta Solteira, provavelmente será um dos nomes confirmados para atuar também no final, na final do Mundial. Para uma atuação, naturalmente, dá a ver também com a canção oficial do Mundial 2026. Estamos a 13 minutos das 6 da tarde. Às 6 vamos atualizar de novo as notícias nesta tarde de sábado, dia 11 de julho. Temperaturas, pelo menos já pouco amenas, tanto no Porto como em Lisboa. Para amanhã, previsão de 23 para o Porto, 28 para Lisboa. Bragança com 36, 37 para Castelo Branco, 35 para Évora e 32 para Faro. Já a seguir vamos à edição da Check-Up com Bruto Anja. Acaso para ouvir a seguir.
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2: Com a chegada do calor, há uma palavra que volta todos os anos, a miliária, mais conhecida como brutoeja. Embora seja frequentemente associada aos bebés, a verdade é que pode afetar pessoas de qualquer idade, sobretudo em ambientes quentes e úmidos. A brutoeja surge quando os ductos das glândulas sudoríparas ficam obstruídos. O suor, em vez de evaporar à superfície da pele, fica retido nas camadas superficiais, desencadeando uma reação inflamatória. O resultado são pequenas lesões avermelhadas, acompanhadas de comichão, sensação de picadas ou ardor. Nem todas as brutoejas são iguais. A forma mais comum é a miliária rubra, caracterizada por pequenas pápulas vermelhas e pruriginosas. Existe também a miliária cristalina, mais frequente nos recém-nascidos, que provoca pequenas bolhas transparentes e superficiais. Mais raramente surgem formas pustulosas ou profundas que podem exigir observação médica. Os bebés são particularmente vulneráveis porque as suas glândulas sudoríparas ainda são imaturas. Nos adultos, a brutoeja aparece sobretudo em zonas onde a roupa provoca fricção ou onde há pregas cutâneas como axilas, virilhas, debaixo do peito ou nas costas. Roupas demasiado apertadas, tecidos pouco respiráveis e a transpiração intensa aumentam o risco. A brutoeja resolve-se sem medicamentos. O mais importante é reduzir a transpiração, manter a pele fresca e seca, usar roupa leve de algodão, evitar ambientes excessivamente quentes e optar por duches tépidos. Também é aconselhável evitar cremes muito gordos que podem favorecer a obstrução dos poros. Em situações mais intensas, poderá ser necessário recorrer a um creme anti-inflamatório, mas apenas por indicação médica. A miliária raramente representa um problema grave. Importa, no entanto, distinguir a miliária de outras doenças de pele. Se surgir dor intensa, febre, pus ou se as lesões persistirem durante vários dias, pode haver uma infecção ou outro problema dermatológico que exige observação médica. A miliária ou brutoeja lembra-nos uma ideia simples. O suor não serve apenas para nos incomodar. É um dos mecanismos mais sofisticados que o corpo humano possui para regular a temperatura. Quando esse sistema falha, mesmo uma alteração aparentemente banal da pele pode ser um sinal de que o organismo está a sofrer com o calor. E nos dias de temperaturas extremas, proteger a pele é também uma forma de proteger a sua saúde.
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música para alegrar esta tarde de sábado, música de Alok com Summer's Back e agora este What Just Happened, da Kid Laroi, até às notícias às 6 da tarde.

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2: Muito boa tarde, são 6 da tarde, 6 horas, 18 horas. Vamos às notícias. Jornalista Orlando Azevedo em antena. Boa tarde, Orlando.
3: Muito boa tarde, Joaquim. Boa tarde também aos nossos ouvintes. A Almada encerra hoje as piscinas municipais devido à crise no abastecimento de água. A Câmara justifica a decisão com a situação de alerta no concelho. Vamos à reportagem com o jornalista Nuno Gil Ferreira.
4: São vários os complexos de piscinas que vão estar fechados até dia 31 de julho aqui na zona de Almada. Sabemos que os complexos que serão, no fundo, já afetados a partir já do dia de hoje são os complexos de o Complexo Municipal de Desportos da cidade de Almada, no Feijó, o Complexo Municipal de Piscinas da Caparica, o Complexo Municipal de Piscinas de Charneca de Caparica e o Complexo Municipal de Piscinas da Sobreda. Sabemos que estes são os complexos que serão para já afetados pelo encerramento das piscinas devido à falta de água que se sente no concelho de Almada. Sabemos também que este encerramento estará até dia 31 deste mês, 31 de julho, mas existe a possibilidade de este encerramento poder vir a estender-se durante mais tempo. É uma situação que ainda está em desenvolvimento e, no fundo, caso a situação da falta de água em Almada se mantenha ou pior, existe uma grande probabilidade deste encerramento vir a durar para também agosto. Sabemos que, para além disso, o Parque Urbano da Costa de Caparica, ginásios e algumas salas de exercícios podem ser utilizados, mas a zona dos balneários dos chuveiros estará interdita ao uso pelos utentes para, no fundo, tentar conservar água aqui no concelho de Almada, enquanto a situação de alerta se mantém. Sabemos que os pagamentos das atividades das piscinas vão ser reembolsados de acordo com o tempo já usado pelos utentes, e, no fundo, serão reembolsados pelo tempo não usado na mensalidade deste mês. A ver, vamos quais são os desenvolvimentos nesta frente no que toca à falta de água em Almada, mas para já existem vários complexos municipais de piscinas que estarão encerrados até ao final do mês.
3: Reportagem com o jornalista Nuno Gil Ferreira. 11 zonas do concelho de Almada vão ficar então sem água a partir das 10 da noite de hoje até às 6 da manhã de amanhã domingo, no âmbito das medidas da Câmara Municipal para restabelecer as reservas de água. Isto foi anunciado pela autarquia numa nota conjunta divulgada nas redes sociais da Câmara e dos Serviços Municipalizados de Água e Saneamento, os SEMAS, de Almada. É especificado nesta nota que o corte total de abastecimento de água vai afetar a localidade do Pragal até à Praceta Ricardo Jorge, também Monte de Caparica, a localidade de Raposo, Torre, bairro de Morfacém, ainda a localidade de Pera e o Alto do Índio, também em Val Flores, na Quinta do Secretário e no bairro do Val Morelos. Uma idosa está desde as 7:30 da tarde de ontem no Hospital da Amadora à espera de ser atendida. O jornalista Gonçalo Gato falou com um familiar desta mulher.
5: Uma idosa de 80 anos está à espera nas urgências do Hospital Amadora Sintra já há cerca de 20 horas, até um pouco mais. Comigo

0: Tenho a Rui Paixão, é a sua sogra que está à espera este tempo todo. O que é que lhe foi dito? Conte-me o que é que aconteceu desde que chegaram aqui.
1: É assim, nós chegamos aqui com urgência vindo do centro de saúde. Teve lá, telefonamos para o SNS, ela teve uma triagem feita no posto médico, mandou para aqui com uma dor no estômago e febres. Pá, estamos aqui já há 21 horas, desde o dia ontem, desde as 7 horas da tarde, desde as 7 e meia. Pá, pedi esclarecimentos de porque é que estava a atrasar tanto ao fim de 4 horas de uma espera. Disseram que não podiam dizer nada nas informações. Tive que pedir à triagem de como é que era a situação. Disseram que tinha falta de médicos, não podiam atender por falta de médicos.
0: E esse esclarecimento depois, penso que já hoje, já de um médico responsável, o que é que lhe disse?
1: O médico responsável pediu desculpa pelo sucedido, que estavam a tratar das pessoas que entravam com outras senhas sem ser a amarela. E temos estado aqui a aguardar e disse que ainda poderia aguardar mais entre 3 a 4 horas, mas estas 3, 4 horas já passou.
0: E como é que está o estado da sua sogra? As dores vão piorando?
1: Está com as mesmas dores que entrou aqui no hospital, ainda não foi medicada com nada, ninguém foi ter com ela a não ser a triagem feita na sexta-feira ou ao final do dia.
0: E há muitas pessoas na mesma situação?
1: Está lá várias pessoas na mesma situação. Houve pessoas que até já abandonaram o serviço de urgência por não ficarem à espera. Eram 3 da manhã, eram pessoas a irem embora. E as que ficaram eram a dormir em cima dos bancos.
0: Durante a noite?
1: Durante a noite. Pessoas a dormir literalmente em cima dos bancos.
0: Agora, penso que disse há pouco que quando falou com o médico responsável falou em 3 ou 4 horas, mas já está a chegar essa hora.
1: Essas 3, 4 horas terminava a 1 hora da tarde.
0: Terminava a uma hora da tarde,
1: já passou, esse tempo já passou, as 3, 4 horas passou o tempo de previsão do médico.
0: É preocupante esta situação nas urgências do hospital, neste caso deste hospital, mas em mais?
1: Eu acho que é super preocupante, porque quando dizem que estamos bem a nível de saúde, isso é tudo mentira, nós não estamos bem a nível de saúde. Pode estar bem os que vão a particular e que consigam ter despesas a nível de particular para ir a particular. Agora, a nível do Estado, está cada vez pior. E mostra, eu não venho aqui muitas vezes ao médico, ela adiou 2, 3 dias porque já se sentia mal há mais tempo, mas adiou já mesmo por causa disso. Viemos aqui, estamos aqui há 21 horas.
0: Obrigado, muito obrigado pelo esclarecimento. A sogra deste senhor que está já há mais de 20 horas à espera de um médico, de ser assistida no fundo, foi feita a triagem, já passa das 20 horas e ainda não foi atendida.
2: Esta idosa que espera há mais de 20 horas na urgência do Hospital Amadora Sintra, ouvimos a reportagem com o jornalista Gonçalo Gato. Dois homens de 24 e 25 anos foram baleados na madrugada deste sábado na rua Almada Negreiros, na freguesia de Algueirão Meio Martins, no concelho de Sintra. Vamos saber mais pormenores com a jornalista Patrícia Marques Rodrigues.
3: Dois jovens de 24 e 25 anos foram atingidos a tiro durante esta madrugada aqui em Algueirão Meio Martins, nesta precisa rua onde me encontro atualmente. E comigo tenho um morador que chega mesmo a constatar que este tipo de situações não é nova, acaba por infelizmente ser algo constante.
4: É sim, constante. Realmente é verdade, sim.
3: Não sei se o senhor se apercebeu também do aparato aqui provocado no local, mas pergunto-lhe se este tipo de situações lhe causam aqui algum medo.
4: É, causa sim.
3: Esta é uma situação que tem vindo a ser agravada aqui nesta zona, ou sente, aliás, que existe até aqui alguma prevenção?
4: Não nos sentimos seguros a morar aqui. Realmente.
3: Não vê patrulhas da polícia aqui neste local?
4: Passam às vezes, não é sempre, mas passa sim. Muita ambulância e os bombeiros passam sempre e a polícia está sempre também a andar por aqui. Mas não é constante.
3: Pelo menos a presença das autoridades não é suficiente para vocês sentirem segurança?
4: Não é suficiente. Porque nós estamos inseguros com estas situações, que nós moramos aqui e não temos assim uma segurança como deve ser, não é?
3: Já mora aqui há muito tempo?

0: Há 2 anos.
1: Muito obrigada pelo seu testemunho, que também é importante aqui para perceber a gravidade desta situação, até porque os moradores acabam por se sentirem inseguros, uma vez que este tipo de ocorrências acaba por acontecer de forma bastante frequente, mais do que devia acontecer, apesar da presença da polícia aqui no local em alguns momentos. O certo é que essa mesma presença não traz ainda a segurança suficiente aqui à população local, segundo aquilo que conseguimos também testemunhar juntamente deste mesmo senhor. Estamos aqui a falar de um crime cometido cujas autoridades já foram acionadas e estão neste momento a trabalhar, aliás, assim é que é, para conseguir identificar não só as circunstâncias como também os autores do crime.
2: A reportagem é em Sintra com a jornalista Patrícia Marques Rodrigues. As duas jovens que morreram num violento acidente na madrugada de quinta-feira na A4 em São Mamede Festa, em Matosinhos, foram projetadas da viatura durante o voo do automóvel em despiste. Vamos à reportagem com o David Monteiro.
3: Terá sido durante o despiste da viatura em que seguiam estes 4 jovens que as 2 vítimas mortais, 2 jovens de 16 e 20 anos, terão sido projetadas da viatura. Antes de se imobilizar, o BMW de matrícula francesa entrou em despiste, depois de percorrer aqui a rua Santos Dias, percorreu vários metros na rotunda, basicamente seguiu a direito na rotunda, derrubou uma árvore, furou 2 vedações da autoestrada e depois voou literalmente para o separador central da autoestrada, onde ficou imobilizado e onde se incendiou. Antes disso, este carro derrubou ainda um poste de iluminação da autoestrada e terá sido nesse momento que estas 2 jovens foram projetadas. À chegada das equipas de socorro, estavam na berma da autoestrada. É um acidente que está agora a ser investigado pelas autoridades, que estiveram aqui nessa madrugada a fazer várias diligências. O condutor da viatura, um jovem de 29 anos, tem já referências na justiça, está de resto a cumprir uma pena de prisão suspensa na sua execução por violência doméstica contra a ex-namorada e é também conhecido por ser consumidor da chamada droga do riso, motivo pelo qual terá tido recentemente também um AVC devido ao consumo excessivo desta droga. Se durante a investigação se vier a provar que este jovem estava a conduzir sob o efeito de alguma destas substâncias ou até de álcool, se estava também a conduzir de forma negligente ou em excesso de velocidade, este condutor de 29 anos pode vir mesmo a responder por homicídio por negligência, dado que na sequência deste brutal acidente, 2 jovens de 16 e 20 anos perderam a vida, um acidente que deixou também um forte sentimento de consternação na comunidade, na família e sobretudo nos amigos destas 2 jovens.
2: Reportagem com David Monteiro. A terminar, o Presidente da República, António José Seguro, que lamentou este sábado a morte em serviço do militar da Brigada de Trânsito da GNR, na sequência do atropelamento em Alcobaça, reconheceu o sentido de missão no cumprimento do dever. O chefe de Estado transmitiu as suas mais sentidas condolências à família do militar, associando-se à dor dos quantos o conheceram. Seguro reconheceu o sentido de missão e de cumprimento do dever deste militar, expressou a sua solidariedade à GNR neste momento de luto. Recorde-se que o militar estava a controlar o trânsito junto de um caminhão que se havia incendiado pouco antes, a cerca das 11h20 da noite, foi atropelado por um condutor que não parou no local, mas depois regressou e apresentou-se junto das autoridades, tendo sido detido. 12 minutos depois das 6, continuação de boa tarde, bom sábado aqui na sua Correio da Manhã Rádio.
4: Muito obrigado, Orlando. Voltamos às notícias às 19. Para já, mais música nesta tarde da rádio. Vamos ter Dire Straits, Taylor Swift, Elton John, 24 Gold e Travis Barker para ouvir então nesta próxima hora.
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Taylor Swift com este I Knew It, I Knew You. I knew it, I knew. Atrás da Straits com Brothers in Arms. Vamos de novo à edição de Há Vidas Assim com o Vítor Figueiredo, ele que nos vai falar da cigarra. Cantava noite e dia.

Já lá vão 400 anos que uma tartaruga desafiou uma lebre para uma corrida. E uma cigarra cantava a toda hora, noite e dia. E é tempo delas, das cigarras, lá fora, no meio do calor. São histórias para todas as idades, apesar do tom aparentemente infantil. Jean de La Fontaine, francês, fez parte do grupo dos quatro com Boileau, Racine e Molière. Escreveu peças de teatro, poemas e contos daqueles ao melhor estilo do nosso Bocage, e mais não digo. Mas foi com as fábulas que La Fontaine ficou conhecido e famoso ao adaptar e recriar histórias de autores da Antiguidade e da Idade Média. O seu grande talento foi reinventá-las em verso com humor, elegância e uma crítica subtil à sociedade do seu tempo. Muitos dos animais das fábulas de La Fontaine tinham um significado bem definido. A raposa representava a astúcia, o lobo simbolizava a força ou a tirania, o leão era o poder e o burro, quase sempre, a ingenuidade. Muitos dos bichos das suas fábulas diziam, na verdade, aquilo que as pessoas não se atreviam a dizer. Era uma forma engenhosa de criticar reis, nobres e juízes sem os nomear diretamente. Há vidas assim. Não podes dizer diretamente o que te vai na alma. Em O Corvo e a Raposa, a lição não é sobre animais, mas sobre o perigo dos elogios exagerados. Já em O Lobo e o Cordeiro, La Fontaine mostra que quem tem poder encontra sempre uma desculpa.

0: desculpa para ter razão, mesmo quando não a tem. E em A Lebre e a Tartaruga, lembra-nos que a confiança excessiva pode ser a pior inimiga do talento. Já na famosa A Cigarra e a Formiga, não existia originalmente a intenção de condenar a cigarra. Ao longo dos séculos, muitos leitores passaram a vê-la como símbolo da arte, da música e da criatividade, enquanto a formiga representa o trabalho e a disciplina. Afinal, uma sociedade precisa das duas. No total, La Fontaine escreveu mais de 240 fábulas e é talvez o único escritor que conseguiu transformar uma raposa, um lobo, uma tartaruga e até uma cigarra em especialistas da natureza humana.
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3: Mais música na antena, agora um grande tema Daft Punk com The Weeknd, este I Feel It Coming, 6h24, com a trilha de som de um ótimo sábado para si, bom fim de semana, sintoniza a Correio da Manhã Rádio.

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4: Muito boa tarde, são 6:30, edição de sábado, dia 11 de julho. Vamos à síntese de notícias a esta hora. Jornalista Orlando Azevedo em antena. Boa tarde, Orlando.
5: Muito boa tarde, vamos atualizar as notícias nesta tarde de sábado. A Agência Portuguesa do Ambiente diz que a Almada teve picos de consumo de água até às 2 da manhã de hoje. De acordo com o jornal público, a APA já está no terreno a tentar perceber os motivos destes picos súbitos e de perdas de água. A média de consumo de água aumentou em relação ao igual período do ano passado em 4,3%. A Câmara de Almada admite que os reservatórios de água estão a 10% da capacidade e só promete resolver as falhas no abastecimento em 2 ou 3 semanas. Ora, 11 zonas do Conselho de Almada vão ficar sem água a partir das 10 da noite de hoje até às 6 da manhã de amanhã domingo, no âmbito das medidas da Câmara Municipal para restabelecer as reservas de água, anunciou a autarquia numa nota conjunta divulgada nas redes sociais da Câmara e dos Serviços Municipalizados de Água e Saneamento, o SEMAS, de Almada. É especificado que o corte total de abastecimento de água vai afetar localidades como Pragal, até à Praceta Ricardo Jorge, a Vila de Monte Caparica, também Raposo, Torre, bairro de Mufacém, a localidade de Pera, ainda os bairros do Alto Índio e Val Flores, também a Quinta do Secretário e bairro de Val Moreiros. Um homem de 27 anos foi detido pela PJ por ser suspeito de ter violado e agredido a ex-namorada de 18 anos na madrugada da passada quinta-feira, nos Açores. Segundo apurou o CM, o suspeito não aceitou o fim da relação, tentando sempre manter o contacto com a vítima. No entanto, a situação agravou-se quando este descobriu que a jovem tinha um novo relacionamento. Depois de ver mais um pedido de encontro recusado, o homem entrou de forma ilegítima em casa da vítima na noite de 8 para 9 de julho, onde, com recurso à violência, obrigou à prática de atos sexuais de relevo, suscetíveis de integrar o crime de violação. O detido de nacionalidade estrangeira será presente a juiz para a aplicação das adequadas medidas de coação. Está indiciado pela prática dos crimes de violação, violência doméstica e violação de domicílio. O troço do IC3, que liga Penela a Condeixa Nova, reabriu de forma condicionada ao trânsito. Apesar desta decisão, ainda há marcas evidentes da passagem da tempestade de Christine por aquela localidade.
6: 5 meses depois da tempestade Christine e das enxurradas que afetaram a zona centro do país, o troço do IC3 que liga Penela à Condeixa Nova reabriu de forma parcial ao trânsito. A circulação neste troço está condicionada a uma faixa e é regulada através de semáforos e com limites de velocidade reduzidos. Além disso, o trânsito está limitado a viaturas ligeiras e veículos de emergência, estando assim os pesados ainda impedidos de circular nesta via. A Infraestruturas de Portugal adiantou que só agora, devido às condições meteorológicas favoráveis, estão reunidas as condições de segurança para a abertura parcial do troço. Ainda assim, esta é uma zona que vai estar em constante monitorização devido às marcas evidentes da passagem da tempestade. As chuvas fortes de fevereiro abriram fendas bastante visíveis na estrada, o que levou ao corte da via. Esta é uma situação que afeta a população da região, nomeadamente comércio e empresas. A Câmara Municipal de Penelas está satisfeita com a solução temporária, mas continua a pressionar a infraestrutura

0: alturas de Portugal para uma intervenção definitiva de forma a minimizar o impacto na vida do concelho.
1: A reportagem com a jornalista Carolina Cunha. São mais de 20 horas à espera nas urgências do Hospital Amadora Sintra. Uma idosa de 80 anos continua por observar desde quinta-feira à noite, dia em que deu entrada no hospital. Os familiares denunciam a falta de médicos, a falta de informação e de assistência aos doentes. A mulher deu entrada na unidade hospitalar com dores de estômago e febre, recebeu a pulseira amarela. Passadas cerca de 21 horas, continua à espera de ser observada. Segundo os familiares, durante todo este tempo não lhe foi administrada qualquer medicação para aliviar os sintomas. A explicação dada pelos profissionais de saúde é que há falta de médicos para responder ao elevado número de doentes. Durante a noite, várias pessoas acabaram mesmo por abandonar o Hospital Amadora Sintra e procuraram atendimento em unidades de saúde privadas. A terminar, subiu para 648 o número de mortos e para 1830 o número de casos confirmados de ébola na República Democrática do Congo. Nas últimas 48 horas, as autoridades registaram mais 23 mortes e 38 novos casos de infectados, mantendo o surto concentrado nas províncias do norte e do sul africano. Segundo o governo congolês, 780 doentes continuam isolados e 285 pessoas recuperaram da doença. O atual surto é já o terceiro mais grave de sempre e, segundo a Organização Mundial da Saúde, o risco de propagação continua elevado, sobretudo na África subsaariana. Estamos a 24 minutos das 7. 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
2: Obrigado, Orlando. Voltarás à hora certa. Já a seguir vamos ter mais música, os The Weasel e também Black Eyed Peas.
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5: Bom, estou quase de saída, Joaquim Batalhão. Estive aqui desde as 11 da manhã e já tinha idade para ter juízo. Quem diz é a Beatriz Caixinha, mas quem tem mesmo muito juízo é o Alberto Rocha, que está todos os dias e que vai estar daqui a pouco também em antena, a partir das 19. Bom, mas para já, vamos então ouvir a música portuguesa nova, Beatriz Caixinha, com idade para ter juízo. Depois ainda Coração Espinado do Santana. Tenha um ótimo sábado. Fique connosco, Correio da Minha Rádio.

Bom, e eu não vou estar em despejo ou despejo com a música de Ana Joyce. Joaquim Pantaleão promete voltar mais logo para a edição da Bola de Espelhos. Vamos dançar tanto, até que vamos aqui para o lado na pista de dança, da qual nos canta Sofia Alex Baxter, Murder on the Dance Floor. De minha parte, bom sábado, bom fim de semana. Às 7 notícias, depois chegue o Alberto Rocha, aqui na emissão da Correio da Minha Rádio.

0: Boa tarde, são 7 horas.
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0: Tempo para notícias, a edição de Orlando Azevedo. Boa tarde.
3: Muito boa tarde, Alberto Rocha. Boa tarde aos nossos ouvintes. O Conselho do Seixal vai ceder um furo de captação de água para ajudar a suprir a falta de água que se tem feito sentir em Almada. De acordo com o Jornal de Notícias, o furo vai produzir entre 1.800 e 2.000 metros cúbicos de água por dia e vai corresponder a cerca de 20% das necessidades de água de Almada. O presidente da APA revela que este ano é um ano bom para Portugal em termos de precipitação, porque choveu muito nos primeiros 3 meses do ano. A APA diz estar a fazer de tudo para simplificar a emissão de licenças para novas captações de água. Falamos agora de um crime em Alvalade. Um homem atingiu um outro com uma garrafa na cabeça. O Gonçalo Gato está no local e conta-nos o que conseguiu apurar.
4: É uma situação denunciada pelos moradores, de facto, muito sangue aqui na Avenida do Brasil, como conseguimos ver agora nas imagens. Um homem terá então atingido com uma garrafa de vidro na cabeça de outro homem. Há sangue por toda a calçada da Avenida do Brasil, onde nos encontramos neste momento, em frente ao prédio 88, e tudo para baixo. Está na calçada muito sangue. Portanto, o homem terá feito aqui uma rota ensanguentada já depois do ataque. Sabemos que o homem foi socorrido pelo INEM, perto de uma farmácia cá aqui, nesta avenida mais em baixo. Sabemos também que esteve cá a polícia, também os inspectores do local do crime, a realizar as devidas diligências neste local, mas o sangue ainda muito visível à porta deste prédio. Falámos com alguns populares, muitos deles não sabiam o que é que tinha acontecido, inclusive alguns moradores deste prédio, que falámos com dois que saíram, que ficaram muito surpreendidos com o sangue que estava no chão e que não sabiam de nada deste caso. É daqui, desta zona para baixo, onde estamos a mostrar neste momento que o sangue continua a ser visível na calçada, mas falámos com um popular, o único que percebeu o que estava a acontecer, que viu e que diz que o mais provável será o ataque. Agora no final desta avenida, e que o homem será refugiado para cima e acabou por entrar neste prédio. Não sabemos se será o seu prédio, será apenas um prédio que conseguiu entrar. É essa a versão que os populares dizem. Naturalmente carece confirmação, mas o que sabemos é que foi então um ataque com uma garrafa de vidro na cabeça. A PSP esteve cá também a realizar as devidas diligências. Este popular, como disse, disse-nos que viu primeiro a Polícia de Segurança Pública para baixo desta avenida, só depois cá em cima já a inspecionar o local do crime, e diz inclusive que alguns moradores lhe disseram que neste prédio, né, numa destas janelas, o morador estava a pedir ajuda, ou seja, a vítima deste ataque estava a pedir ajuda. Naturalmente carece confirmação, mas o sangue ajuda-nos a perceber que de facto o homem esteve dentro deste prédio, não só aqui na entrada, mas também dentro do prédio, muito sangue nas escadas também, e portanto agora naturalmente as autoridades investigam o caso. Vemos muito sangue dentro do prédio, sabemos

0: Que foi um ataque com uma garrafa de vidro na cabeça. PSP no local, também o INEM.
1: Crime em Alvalade, a reportagem com o Gonçalo Gato. Um homem ficou em estado crítico depois de ter sido esfaqueado no pescoço e na cabeça na madrugada deste sábado, junto a um bar nas imediações do Parque da Cidade de Lourosa, no concelho de Santa Maria da Feira. Vamos saber mais sobre este caso, a reportagem com o jornalista Fernando Coelho.
0: Ficou em estado crítico já antes e também durante esse transporte até ao Hospital de São Sebastião, em Santa Maria da Feira. A vítima é um homem de 27 anos, já o agressor, aliás, a vítima é um homem de 31 anos, o agressor um homem de 27, e não se sabe para já o que é que causou estes desacatos que aconteceram aqui junto a este bar atrás de mim, que depois levaram a essa agressão com uma arma branca, tanto no pescoço como na cabeça, e também levou a que a vítima sofresse ferimentos na zona do abdómen. Foi transportada para o hospital, isto aconteceu por volta das 2 da madrugada, a vítima ainda foi assistida aqui no local e depois transportada para o hospital em estado crítico, não sabemos neste momento em que estado se encontra. Já o suspeito, esse homem de 27 anos, foi detido aqui no local pela GNR, a investigação está agora a cabo da Polícia Judiciária e agora, sobretudo, as autoridades tentam perceber também o que é que motivou estes desacatos e em que circunstância ocorreu esta violenta agressão, que, como eu dizia, aconteceu por volta das 2 da manhã, aqui junto a este bar onde nos encontramos neste momento. E, portanto, uma agressão violenta, com uma arma branca, e que fez com que este homem, uma vítima de 31 anos, tivesse de ser transportado para o Hospital de São Sebastião, em Santa Maria da Feira. O agressor foi detido aqui no local pela GNR. Está agora a Polícia Judiciária a investigar os motivos.
1: O relato de Fernando Coelho deste crime que aconteceu em Lourosa, no concelho de Santa Maria da Feira. O Presidente da República, António José Seguro, lamentou este sábado a morte em serviço de Jorge Manuel Fernandes Monteiro, o militar da Brigada Trânsito da GNR, na sequência de um atropelamento em Alcobaça. O chefe de Estado transmite as suas mais sentidas condolências à família do militar e associa-se à dor de quantos o conheceram. O Presidente da República reconheceu o sentido de missão no cumprimento do dever deste militar e expressou a sua solidariedade à GNR neste momento de luto. O militar estava, recordo, a controlar o trânsito no IC2, em Redondas, junto a um caminhão que se tinha incendiado pouco antes, e cerca das 11h20 da noite foi atropelado por um condutor que não parou no local, mas depois regressou e apresentou-se junto das autoridades, tendo sido detido. O preço dos combustíveis volta a aumentar nesta segunda-feira. Os portugueses preparam-se para pagar mais 7 cêntimos no gasóleo e mais 3 cêntimos na gasolina.
2: As empresas que têm várias viaturas a circular diariamente sentem cada vez mais dificuldades em pagar as despesas.
3: Cada vez mais difícil para a gente trabalhar, então já viu bem, é que 7 cêntimos é muito dinheiro, pá. É que é uma coisa mesmo impressionante. Então temos que abastecer. Temos que levar com isto.
4: E utiliza muito a carrinha para trabalhar?
3: Várias carrinhas, tenho mais 3 ou 4, está a ver o que é só em gasóleo e em inspeções e em pneus, quanto é que se paga? É uma fortuna, mas pronto. E depois ainda mais os impostos.
2: A população que precisa do carro para trabalhar sente na carteira os aumentos de forma imediata.
5: Vejo este aumento dos combustíveis muito mal, visto que o custo de vida está cada vez mais insuportável e isto, as viaturas, é um bem de necessidade para a maior parte dos portugueses, não é?
4: Utiliza muito o carro?
5: Sim, trabalho em Sines, moro em Vila Nova de Mil Fontes e trabalho em Sines. Isto é um bem de cidade, isto é o meu ganha-pão para vir trabalhar, né?
6: Complicado, né? Trabalhar e dar conta, andar todos os dias e com esses aumentos a gente tem que aproveitar enquanto está um pouco mais baixo o valor, né? Abastecer hoje para amanhã, para a semana ter uma vantagem melhor, entendeste?
4: Utiliza muito o carro no dia a dia?
6: Sim, sim. Rodo cerca de 100 km por dia, todos os dias. Não moro aqui em Sines, mas tem que trabalhar. Aí fica esse deslocamento, aí o consumo de combustível, né? O orçamento pesa no bolso.
2: Os preços dos combustíveis vão sofrer uma subida acentuada a partir de segunda-feira, com o gasóleo simples a aumentar.

0: cerca de 7 cêntimos por litro e a gasolina simples 95 a subir 3 cêntimos por litro.
1: O jornalista Joaquim Bernardo a dar-nos conta dos aumentos nos combustíveis a partir da próxima segunda-feira. A terminar a reposição de areias que vai arrancar na próxima segunda-feira também na praia do Forte Novo em Quarteira, são obras que serão feitas no pico do verão e acontece depois das tempestades que engoliram grande parte do areal. O Rafael Domingos explica aqui todos os pormenores.
2: São cerca de 600 mil metros cúbicos de areia que as praias do Forte Novo e do Trafal aqui em Quarteira irão receber já a partir de segunda-feira, uma obra que a autarquia justifica pelo facto da empresa responsável estar a laborar aqui em Espanha neste momento e aproveita essa proximidade para realizar estas obras, apesar de estarmos no pico do verão e de saber as condicionantes que isso acaba por afetar os próprios banhistas. Nós temos connosco aqui um senhor de Aveiro que já há muitos anos escolhe esta praia para passar férias. O que lhe pergunto é se de facto estas obras aqui acabam por atrapalhar aqui um bocadinho os seus planos ou se ainda assim há espaço neste momento suficiente para que as duas coisas ocorram na mesma altura.
3: Sim, o espaço é suficiente para que todos possamos usufruir dele. É simplesmente uma pequena compreensão de quem aqui frequenta esta praia e vê que a praia está excelente em termos de extensão de areia e de condições para que possamos usufruir de umas boas férias, mas com a melhoria que acaba de anunciar na CMTV, efetivamente vai haver um pequeno ajustamento, né? Porque vai haver trabalhos, né? Máquinas, vai haver trabalhos de dragagem, mas isso, com, volto a dizer, com a compreensão dos que já estão, vai correr muito bem, de certeza absoluta, porque vamos melhorar este espaço para que nós possamos cá estar mais tempo e vir quando quisermos.
2: Muito bem, obrigado, portanto, o testemunho aqui deste banhista que há muitos anos escolhe então esta praia para passar férias, depois da tempestade ter afetado muito aqui esta praia, destruindo inclusive aqui os passadiços, acaba por haver este reforço de areia, além das obras que já tinham sido feitas nos últimos meses e que permitiram repor aqui em grande parte o areal do Forte Novo e do Trafal. Ainda assim, a autarquia vai então reforçar para já precaver os próximos anos e garantir que esta praia continua a ser acessível para a maioria dos turistas que visitam aqui Quarteira.
1: A reposição de areias que arranca na próxima segunda-feira, ouvimos a reportagem do jornalista Rafael Domingos, a partir, aliás, de Quarteira, no Algarve. 12 minutos depois das 7, deixe-se ficar desse lado, na sua Correio da Manhã Rádio, com o Alberto Rocha.
4: Obrigado. Assim as notícias com Orlando Azevedo. Vamos em frente. Sábado, 11 de julho. 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

0: Outra forma de ouvir e também de cantar a música do José Cid, da minha música, HMB. Boa tarde para si, bom fim de tarde, como queira. Um excelente sábado. Meu nome é Alberto Rocha e vou ficar consigo agora para abrir assim as portas desta noite. Sim, de sábado, dia 11. Vamos aos comerciais e depois trago-lhe as músicas da nossa vida.
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0: E agora vamos a isto.
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4: Olá a todos, sou o João Ferreira, sou jornalista do Nau. Fui aqui desafiado pela Correio da Manhã Rádio para revelar duas das músicas mais importantes da minha vida. Vamos a isto. A primeira música é o Sunday Bloody Sunday, dos U2. É uma música muito importante para mim. Aliás, está ligada com o início da minha carreira na rádio. Eu passo a explicar muito rapidamente. Eu, quando tinha 16 anos, fui com o meu grande amigo Jorge Vox a Madrid ver um concerto dos U2. Na altura, as grandes bandas pura e simplesmente não vinham a Portugal. E quem tinha o privilégio de ir ao estrangeiro assistir a esses concertos era, de facto, uma pessoa importante, entre aspas, especialmente

aconteceu. Eu tive o privilégio de ir com o meu grande amigo Jorge Vox ver os U2 a Madrid, e quando voltámos, durante umas boas semanas, fomos os heróis da escola. Na sequência disso, na Amadora existiam muitas rádios piratas e nós fomos convidados para ser entrevistados numa dessas rádios. Entretanto, o senhor dono da rádio, que também era amigo da família do Jorge Vox, gostou muito de nós, e este vosso amigo, neste caso eu, começo a fazer rádio com o meu amigo Jorge, porque fomos a uma rádio pirata, fomos entrevistados sobre a nossa experiência de termos visto o concerto dos U2 em Madrid. O senhor gostou muito de nós, da maneira como nós falávamos, eventualmente, não sei, e foi assim que eu comecei a fazer rádio. Devo isso aos U2.

mais sublinhar que eu devo o início da minha carreira na rádio aos U2. Segunda música, uma das segundas músicas mais importantes da minha vida, Timor, dos Trovão. Para além de ser uma música absolutamente maravilhosa e mágica, em 1999, pouco tempo depois do referendo em Timor-Leste, em que Portugal se uniu em defesa do povo timorense, eu, como jornalista da SIC, fui fazer uma reportagem a um concerto que os Trovão deram, na altura, a pedido do Presidente da República, Jorge Sampaio, na Expo. E há um momento verdadeiramente especial, arrepiante, em que é o momento em que os Trovão tocam essa canção. Porque houve ali uma harmonia, uma comunhão de todas as pessoas que estavam presentes nesse espetáculo. E eu, por motivos profissionais, poucos meses depois, fui para Timor como enviado especial da SIC, onde fiquei 3 meses. Foi uma experiência absolutamente maravilhosa, porque eu cheguei, em termos profissionais, não é? Para além de ter sido muito dura, porque eu cheguei a Dili, ainda vi casas a arder, não havia rigorosamente nada, estavam lá as forças das Nações Unidas, tinham entrado há pouco tempo, e eu cheguei lá no início de dezembro, fiquei lá 3 meses, fiz reportagens muito especiais, consegui mesmo fazer 1 ou 2 exclusivos mundiais, e foi uma experiência absolutamente avassaladora para mim em termos pessoais e em termos profissionais. E ainda hoje, sempre que ouço essa música, fico emocionalmente muito, num estado muito, muito frágil, porque me remete para esses meus 3 meses em Timor, que foram uma experiência absolutamente fantástica.

0: Só para relembrar, eu sou o João Ferreira, jornalista do Now. Espero que tenham gostado destas duas das músicas mais importantes da minha vida. Continuem a ouvir a Correio da Manhã Rádio.
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2: As escolhas de João Ferreira, gostamos, sim senhor. Estamos com 7h26, daqui a pouco, às índices informativa, de novo em antena, Orlando.

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0: Daqui a pouco vamos para o grande Jornal da Noite, simultâneo com a CMTV. Mas antes, ainda vamos atualizar a informação. A síntese informativa, edição de Orlando Azevedo.
3: Um homem armado barricou-se esta tarde com a ex-companheira e a filha bebé de ambos, de apenas 6 meses, na casa de uma vizinha da ex-mulher em Loulé. A mulher já tinha apresentado queixa por violência doméstica contra este suspeito. Temos a reportagem com a jornalista Helena Ramos Lota.
4: Boa tarde. O que é certo, e como disseste bem, estivemos aqui perante um cenário que durante várias horas acabou por criar aqui uma grande tensão, mesmo no centro de Loulé. Homem, cuja idade não conseguimos precisar, barricou-se dentro da casa de uma vizinha, no prédio onde vivia a ex-companheira, que já o teria acusado por violência doméstica, e também acabou por barricar-se não só com a ex-companheira, mas também com a filha de apenas 6 meses de idade. Importa realçar que o alerta para esta ocorrência foi dado por um popular através do 112, e de acordo com a GNR, o suspeito e a vítima já não coabitavam. A mulher vivia atualmente neste prédio, e o que é certo é que este homem acabou por dirigir-se aqui até ao local e barricou-se na casa de uma vizinha com a ex-companheira e com a filha de apenas 6 meses, com a qual já não coabitava. Segundo as autoridades, o homem acabou por se refugiar, como já referi, e barricar precisamente aqui no prédio onde a ex-companheira vivia, o que obrigou naturalmente aqui à montagem, no fundo, de uma operação policial para garantir a segurança de todas as pessoas envolvidas e resolver da forma mais rápida possível toda esta situação. No decorrer da intervenção, importa naturalmente reforçar que o suspeito tentou escapar pela janela da habitação. Através das imagens da Vânia Martins conseguimos ainda ver alguns operacionários, nomeadamente da GNR, aqui no local, que continuam a fazer as últimas diligências para tentar voltar a dar acesso ao que havia, que neste momento se encontra cortada, e até através de alguns testemunhos que conseguimos recolher através dos populares, são muitos aqueles que não conseguem dirigir-se até casa, uma vez que esta operação policial se encontra aqui pelo menos há 3, 4 horas. Realça ainda que o homem, ao tentar fugir pela janela, acabou por sofrer ferimentos ligeiros numa das mãos. É esta a informação que nos foi confirmada pela Guarda Nacional Republicana, uns ferimentos ligeiros e naturalmente resultantes precisamente dessa tentativa de fuga. Pouco depois da tentativa de fugir daqui do local, foi interceptado e imobilizado pelos militares do GNR, sem oferecer qualquer resistência, ficando a situação rapidamente controlada.
3: Este homem, relembro, esteve barricado na casa de uma vizinha durante várias horas com a ex-companheira e a filha de apenas 6 meses de idade. É um caso a que vamos certamente dar atenção em próximos serviços de notícias. O Presidente da República emitiu um comunicado a lamentar a morte do militar da GNR atropelado mortalmente no IC2 em Alcobaça. No comunicado pode ler-se que António José Seguro manifesta o seu profundo pesar pela morte de Jorge Manuel Fernandes Monteiro. O Presidente da República transmite as suas mais sentidas condolências à família do militar, associando-se à dor de quantos o conheceram e reconhecendo o seu sentido de missão no cumprimento do dever. O chefe de Estado expressa ainda a sua solidariedade à GNR neste momento de luto. Um homem está a ser procurado pela PSP depois de ter fugido às autoridades durante uma perseguição policial na madrugada deste sábado em Castelo Branco. Segundo a PSP, o homem tinha sido inicialmente identificado durante uma operação de fiscalização rodoviária, no qual os agentes confirmaram que não possuía carta de condução. Mais tarde, por volta das 5:30 da manhã, o mesmo indivíduo voltou a ser apanhado ao volante, na sequência

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1: Um militar da GNR morreu atropelado no IC2 em Alcobaça. Jorge Monteiro tinha 29 anos, estava de serviço quando foi colhido. O condutor estava bêbado, chegou a fugir do local. Foram apreendidas 3 toneladas de cocaína em Olhão. A droga estava numa carrinha. Os ocupantes fugiram a pé, deixaram a viatura carregada de fardos para trás. Em Almada, a população continua a adaptar o dia-a-dia à falta de água nas torneiras. Esta noite, o fornecimento vai ser cortado em 11 zonas do concelho. Esta noite, no Grande Jornal, há Doa Quem Doer, com a entrevista exclusiva à psicóloga que foi presa na Indonésia com munições na bagagem. O relato de Carolina Nunes sobre os dias de terror, para ver no Grande Jornal, que começa agora.
0: Ângela Gonçalves Marques.
1: Boa noite. Um militar da GNR morreu atropelado no IC2 em Alcobaça quando estava de serviço. O condutor que o colheu estava alcoolizado e ainda fugiu do local. Jorge Monteiro tinha 29 anos, era natural de Faf, morreu na zona de Turquel, no concelho de Alcobaça. Estava a sinalizar um caminhão em chamas quando foi atropelado. Tudo aconteceu perto da meia-noite, quando a equipa da GNR no local se preparava para sair. Jorge foi colhido ao quilómetro 90 da estrada. O condutor não parou, regressou pouco depois ao local onde tinha atropelado o militar. Tinha uma taxa de álcool no sangue superior a 1,2, o que é considerado crime aos olhos da lei portuguesa. O jornalista Francisco Gomes tem a reportagem no local do acidente, ainda com marcas visíveis daquilo que aconteceu.

0: condutor que atingiu de forma mortal este militar colocou-se em fuga, mas voltou pouco depois ao local de forma voluntária e entregou-se nas autoridades. Foi detido pela GNR, foi efetuado aqui um teste de álcool no sangue e registou uma taxa superior à permitida por lei. 1,2 gramas litro é a taxa que foi ultrapassada e é o valor que foi ultrapassado e por isso mesmo também estão agora a ser feitas diligências no sentido de apresentar este homem a primeiro interrogatório judicial. Foi numa ocorrência em que primeiro o militar estava aqui acompanhado de outros elementos e também dos bombeiros no sentido de acompanhar um caminhão que tinha ardido por volta das 18h57, mais de 4 horas depois, por circunstâncias que se devem também ao material combustível que era trazido por este caminhão, nomeadamente muitos papel, livros escolares, por exemplo, ficou aqui um rastro de destruição e acabou por também ocupar mais tempo desta ocorrência. No final, mesmo quando se encontrava aqui apenas um tanque e dois elementos dos bombeiros da Benedita e também alguns militares, mas já estavam a ausentar-se, foi quando se verificou este atropelamento. O condutor vinha no sentido norte-sul, a grande velocidade, e acabou por atingir de forma mortal o militar da GNR. Um militar que é elemento do destacamento de trânsito da GNR de Leiria, natural de Faf, 29 anos, o guarda Jorge Manuel Fernandes Monteiro, mereceu uma nota de pesar por parte do Ministério da Administração Interna e também do Comando Territorial de Leiria da GNR.
1: Jorge Monteiro estava de serviço no destacamento de trânsito de Leiria, mas era natural de Faf. Regressava várias vezes à terra da família, em Vila Cova, onde a população recebeu a notícia da morte do jovem com consternação. A jornalista Fátima Vilaça contam que Jorge sempre quis seguir as pisadas do pai, também ele militar da GNR.
2: São muitas as pessoas que aqui na freguesia de Vila Cova se recordam de ver por aqui Jorge Monteiro, quando era criança, quando o frequentava aqui a escola primária da freguesia, antes da escola ser encerrada, e depois quando saiu, quando se mudou com os pais para Faf. Mas era uma presença habitual aqui na freguesia e toda a gente se recorda do sonho que Jorge tinha ainda em criança de seguir as pisadas do pai, de ser militar da GNR. O pai de Jorge Monteiro é também militar da Guarda, embora agora já não esteja no ativo, mas cumpriu o serviço durante anos e o filho quis seguir-lhe as pisadas. Chegou a estagiar na GNR em Faf, agora estava ao serviço do destacamento de trânsito em Leiria, depois de já ter passado por missões internacionais. Todas as pessoas recordam então homem alegre, um jovem muito alegre, muito apaixonado por aquilo que fazia e que frequentava várias vezes, era uma presença assídua aqui em Vila Cova, embora já não resida aqui há pelo menos 15 anos, era uma presença assídua porque a família, a grande parte da família reside aqui e Jorge frequentava também as reuniões e as festas de família aqui nesta localidade. Ora, a família soube da morte de Jorge durante a madrugada, por volta das 2:30 da manhã. Uma patrulha da GNR de Faf com os psicólogos da Guarda foram dar esta notícia aos pais, os pais que estão agora rodeados dos familiares, além da irmã de Jorge, também os familiares mais próximos estão a dar apoio a estes pais que perderam o filho de forma muito trágica, atropelado com a violência durante o cumprimento do seu serviço, um serviço que sempre sonhou e que exercia agora na zona de Leiria.

0: Daqui a pouco vamos perceber como em Almada a população continua a adaptar-se à falta de água nas torneiras. Esta noite o fornecimento volta a ser cortado em 11 zonas. Temos reportagem mais à frente. Um homem barricou-se durante várias horas em Loulé, na casa onde já tinha vivido com a ex-mulher e a filha bebé. Este homem foi, entretanto, detido, como nos explica a jornalista Helena Lota.
1: Um homem armado barricou-se numa habitação com a ex-companheira e com a filha de apenas 6 meses. Falamos numa situação que naturalmente acabou por criar aqui um grande aparato no centro de Loulé, uma vez que este homem esteve barricado durante várias horas com a ex-companheira e com a filha de apenas 6 meses, com a qual já não coabitava. Neste momento esteve aqui no local, ainda se encontram alguns operacionais, não só da Guarda Nacional Republicana, mas também da Unidade de Intervenção e ainda alguns meios do INEM. Apesar da complexidade desta ocorrência, que acabou naturalmente por mobilizar vários meios e por criar também um grande aparato aqui nesta zona da cidade de Loulé, estamos neste momento no centro da cidade, a mulher e a criança conseguiram sair ilesas e o suspeito acabou detido. Tudo começou depois de um popular ter feito uma chamada para o 112, que acabou por alertar para o que estava a acontecer e, segundo uma fonte da GNR, o homem encontrava-se na casa de uma vizinha, da ex-companheira, onde acabou por se barricar com a mulher e também com a filha de apenas 6 meses. O casal já não vivia junto e a vítima residia atualmente com a mãe, e o que é certo é que este suspeito, este homem, tinha ainda antecedentes de violência doméstica contra a ex-companheira. Portanto, a tarde ficou marcada por uma situação bastante delicada. Falamos de uma mulher que já teria apresentado queixa contra o ex-companheiro, precisamente por violência doméstica, e também uma bebé de apenas 6 meses, filha de ambos, que acabou por se ver envolvida em toda esta situação. Importa realçar que ao longo desta operação foram feitas várias diligências para resolver a situação da forma mais segura possível, e o momento de maior, diria, tensão aconteceu quando o suspeito tentou mesmo abandonar a habitação onde se encontrava barricado pela janela numa tentativa de fuga. E foi precisamente devido a esta tentativa de fuga por parte do suspeito que foi necessário efetuar um disparo de advertência para o ar, ainda que este suspeito tenha ficado magoado numa das mãos devido a alguns vidros, uma vez que tentou fugir precisamente pela janela da habitação. Realçou ainda que na sequência desta detenção foi apreendida uma arma de fogo. Portanto, este homem, este suspeito de se barricar com a ex-companheira e com a filha de apenas 6 meses, encontrava-se armado com uma arma de fogo que estava precisamente na posse deste suspeito. A GNR confirma ainda que o alerta inicial recebido já dava conta da existência de uma arma no local, cenário que veio a confirmar-se durante toda esta operação policial, que mobilizou naturalmente vários meios aqui até ao centro da cidade de Loulé. O que é certo é que, apesar da situação a esta hora já estar resolvida, a operação ainda não terminou por completo. Os militares da GNR continuam no local a realizar as últimas diligências, nomeadamente a recolha de vestígios para tentar determinar o que esteve na origem deste suspeito, que se barricou juntamente com a ex-companheira e a filha de apenas 6 meses. Concluo e realço que neste momento as autoridades, nomeadamente a Guarda Nacional Republicana, já se encontram a investigar e este suspeito já foi detido.
0: Um homem foi esfaqueado esta madrugada junto a um bar em Lourosa, no concelho de Santa Maria da Feira. A vítima ficou com ferimentos na cabeça e no pescoço. Tudo aconteceu pouco depois das 2 da manhã, junto ao parque da cidade de Lourosa. A vítima foi assistida, ainda no local, e levada para o hospital em estado crítico. O agressor, um homem de 27 anos, foi detido pela GNR. O caso está agora na alçada da Polícia Judiciária. As motivações do ataque ainda estão a ser investigadas.
2: Foi aqui, junto a um bar, a 400 metros, sensivelmente, do parque da cidade de Lourosa, em Santa Maria da Feira, que aconteceu esta violenta agressão. Um homem de 27 anos acabou por agredir violentamente um outro homem de 31 anos, com recurso a uma arma branca. Acabou

0: por esfaqueá-lo na zona da cabeça, também na zona do pescoço. A vítima contraiu ainda ferimentos na zona do abdómen e ainda do tórax. Aconteceu durante a madrugada do dia de hoje, por volta das 2 da manhã, na sequência de desacatos. Não sabe ainda o motivo claro que tinha acontecido, o motivo claro para que isso tenha acontecido, apenas de que estamos a falar de ferimentos muito graves e que levaram a vítima a ser transportada para o hospital de São Sebastião, em Santa Maria da Feira. Estava em estado crítico antes e no momento em que foi transportado para o hospital. E, portanto, nesse sentido, o alegado agressor, de 27 anos, foi detido de imediato pela GNR e agora está a Polícia Judiciária a investigar. Passou para o âmbito da Judiciária, uma vez também que se trata de um crime com arma branca, que procura agora também perceber os motivos e as circunstâncias por trás desta agressão.
1: Foram apreendidas 3 toneladas de cocaína em Olhão. A droga estava numa carrinha, os ocupantes fugiram a pé, deixaram a viatura carregada de fardos para trás. Temos a reportagem, todos os detalhes, mais à frente neste grande jornal. Onze zonas do Conselho de Almada vão ficar sem água a partir das 10 da noite e até às 6 da manhã. Esta é uma das medidas levadas a cabo pela Câmara Municipal para tentar restabelecer as reservas de água no concelho. Foi emitida uma nota nas redes sociais, divulgada pela Câmara e pelos serviços municipalizados de água e saneamento de Almada. Falam num corte total no abastecimento que vai afetar a localidade do Pragal até à Praceta Ricardo Jorge, a vila de Monte de Caparica, a localidade de Raposo, Torre, bairro de Murfacém, localidade de Pera, bairro do Alto Índio, bairro de Vale Flores, bairro da Quinta do Secretário e bairro do Vale Morelos. São estas as 11 zonas do Conselho de Almada que a partir das 10 da noite podem contar que não haverá água nestas localidades. É um dos temas ao qual vamos regressar depois deste curto intervalo. Conto consigo no regresso.
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4: São agora 8 horas, quase um minuto. Está na boa companhia da Correio da Manhã Rádio. Bom fim de semana, um ótimo sábado. O meu nome é Alberto Rocha, vou continuar consigo, fazer-lhe companhia. Já passamos para a noite. 11 de julho, para nos ouvir em 94.8 no Grande Porto, 90.4 Grande Lisboa, cmradio.pt em

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0: É daquelas músicas, penso eu, que a qualquer altura do ano sabe bem ouvir, especialmente nesta altura que o tempo está mais quente, estamos no verão. Toto com África. O Porto está com 21 graus, Lisboa neste momento está com 22 graus, muito idêntico.
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0: Há muitos motivos para estar na nossa companhia, porque estamos aqui pela nossa música e por todos estes outros motivos que vamos aqui apontando ao longo desta emissão. E porque daqui a pouco vamos regressar também para o simultâneo com a...

0: Para o simultâneo com a CMTV.
1: Dias com os cortes no fornecimento de água. Há negócios que somam prejuízos e os moradores acusam a autarquia de falta de planeamento. Vamos à reportagem em direto com a Inês Campana, no Monte da Caparica, um dos locais, Inês, abrangidos pelo corte total a partir das 10 da noite. O que é que está a ser feito?
2: Boa tarde, Ângela. É verdade, esta é uma das zonas que será afetada por este corte noturno de água, das 10 da noite até às 6 da manhã deste domingo. Duarte, boa tarde novamente.

0: realmente é o dono deste café, Mon Café, aqui no Monte de Caparica, disse-me que esta tem sido uma zona muito afetada pelas falhas de água.
1: Sim, bastante.
0: Quando é que tem tido uma falhas de água aqui no restaurante?
1: Normalmente à hora do almoço, que é chato, né? Porque à hora do almoço já cheguei a fechar por não ter água, porque não se tem condições nenhumas, né?
0: Claro, já teve mesmo que fechar porque não havia condições.
1: Mesmo o domingo passado tive mesmo que fechar porque ficamos sem água desde as 8 da manhã até às 4 da manhã por aí.
0: Muito tempo sem água. E como é que tem feito para remediar esta situação?
1: Vou utilizando copos de plástico, coisas assim de plástico, mas como não dá, não vale a pena.
0: Tem mesmo que fechar. E há pouco disse-me que não teve a oportunidade de ver as explicações da Presidente da Câmara, mas que também não lhe interessa porque sente que...
1: Exatamente, porque não vai levar a nada, porque nada se resolve. Mesmo que ela fale alguma coisa, para mim não me diz nada, porque não resolve mesmo nada, então...
0: E hoje, se faltar água, como está previsto, das 10 da noite até às 6 da manhã, vai ter mesmo que fechar ou consegue...?
1: Sim, vejo que não tem mesmo que fechar, principalmente por causa da cozinha, as gorduras, essas coisas, e não dá mesmo.
0: Já por não haver condições nenhumas de continuar a ver.
1: Exatamente.
0: Obrigada mais uma vez, Duarte, o dono deste café aqui no Monte de Caparica, que tem sofrido com as falhas sucessivas no abastecimento de água. Hoje, há pelo menos 11 zonas do Conselho de Almada que vão sofrer um corte noturno de água, do abastecimento de água, pelo menos é esse o aviso que a Câmara deu aos moradores, os moradores que têm sentido uma grande revolta com esta situação.
2: A GNR encontrou 3 toneladas de cocaína numa carrinha em Olhão. A viatura foi abandonada depois de uma perseguição. Os suspeitos fugiram a pé e ainda não foram capturados, como nos explica o jornalista Rafael Domingues, a partir da unidade de controlo costeiro em Olhão.
3: Mais de 3 toneladas de cocaína foram apreendidas esta madrugada pela Unidade de Controlo Costeiro e Fronteiras da GNR aqui de Olhão, numa operação desenvolvida aqui no concelho, depois de ter sido detectada uma embarcação suspeita. Nós temos connosco a Tenente Marina Prazeres, a comandante aqui da UCCF em suplência, a quem pergunto desde já como é que tiveram a informação de que esta embarcação estava a passar nesta zona e depois o que é que resultou na apreensão deste produto estupefaciente.
4: Boa tarde. Inicialmente foi através do nosso sistema integrado de vigilância e comando e controlo da Unidade de Controlo Costeiro e Fronteiras que detectámos uma embarcação de alta velocidade a cerca de 2 milhas náuticas da costa que realizava um transbordo para outras 2 embarcações de dimensões mais pequenas. Desde esse momento, de imediato, a unidade ativou os meios marítimos, terrestres e aéreos disponíveis através do destacamento de controlo costeiro de Olhão, do Comando Territorial de Faro e da Unidade de Emergência, Proteção e Socorro para podermos operar com o meio aéreo não tripulado. De seguida, no decorrer da ação, foi possível detectar uma viatura ligeira de mercadorias que se encontrava próxima do local onde teria estado a embarcação de alta velocidade, pelo que, dadas as características parecidas às viaturas utilizadas neste tipo de tráfico de estupefacientes, foi dada ordem de paragem. No entanto, os ocupantes da viatura não acataram e iniciaram fuga. Imediatamente, os nossos militares iniciaram o seguimento à viatura. Posteriormente, momentos mais tarde, eles abandonaram a viatura e continuaram a fuga a piada. Até ao momento ainda não nos foi possível realizar a detenção. No entanto, quando nos aproximarmos da viatura que teria sido abandonada por eles, conseguimos constatar que se encontrava carregada de fardos, neste caso de cocaína, 91 fardos de cocaína, que faz cerca de 3 toneladas, 130 quilos, 2 inibidores de sinal e... Pronto, a própria viatura também foi apreendida.
3: E conseguiram perceber se esta droga estaria a ser transportada pela embarcação ou não, dada também essa semelhança e a diferença de tempo?
4: Sim, nós não conseguimos garantir a 100%. No entanto, é uma prática comum as embarcações de alta velocidade transportarem o produto estupefaciente e depois fazerem o desembarque para a logística que têm terrestre, para depois a logística terrestre conseguir fazer chegar o produto estupefaciente ao consumidor final.
3: Agora a investigação prossegue com a PJ, não é?
4: Sim, agora nós realizamos o auto de notícia, o auto de apreensão e a droga vai ser entregue nas instalações da Polícia Judiciária.
3: Muito bem, obrigado. Portanto, os esclarecimentos aqui da comandante daqui do CCF de Olhão a dar-nos conta então desta mega apreensão de cocaína realizada esta madrugada aqui em Olhão e que permitiu então a apreensão de mais de 3 toneladas de cocaína, ainda 2 inibidores de sinal e uma viatura, depois então de ter sido detectada essa embarcação suspeita. Os suspeitos conseguiram fugir a pé e ainda estão a ser procurados pelas autoridades.

0: duas jovens que morreram num violento acidente na madrugada de quinta-feira em São Mamé de Infesta foram projetadas da viatura quando o carro caiu de um viaduto. Érica tinha 20 anos, Mariana, 16. Outros dois jovens ficaram feridos neste acidente, como nos explica o jornalista David Monta.
1: Terá sido durante o despiste da viatura em que seguiam estes quatro jovens que as duas vítimas mortais, duas jovens de 16 e 20 anos, terão sido projetadas da viatura. Antes de se imobilizar, o BMW de matrícula francesa entrou em despiste depois de percorrer aqui a rua Santos Dias. Percorreu vários metros na rotunda, basicamente seguiu a direito na rotunda, derrubou uma árvore, furou duas vedações da autoestrada e depois voou literalmente para o separador central da autoestrada, onde ficou imobilizado e onde se incendiou. Antes disso, este carro derrubou ainda um poste de iluminação da autoestrada e terá sido nesse momento que estas duas jovens foram projetadas. À chegada das equipas de socorro, estavam na berma da autoestrada. É um acidente que está agora a ser investigado pelas autoridades, que estiveram aqui nessa madrugada a fazer várias diligências. O condutor da viatura, um jovem de 29 anos, tem já referências na justiça, está de resto a cumprir uma pena de prisão suspensa na sua execução por violência doméstica contra a ex-namorada e é também conhecido por ser consumidor da chamada droga do riso, motivo pelo qual terá tido recentemente também um AVC devido ao consumo excessivo desta droga. Se durante a investigação se vier a provar que este jovem estava a conduzir sob o efeito de alguma destas substâncias ou até de álcool, se estava também a conduzir de forma negligente ou em excesso de velocidade, este condutor de 29 anos pode vir mesmo a responder por homicídio por negligência, dado que na sequência deste brutal acidente, duas jovens de 16 e 20 anos perderam a vida, um acidente que deixou também um forte sentimento de consternação na comunidade, na família e sobretudo nos amigos destas duas jovens.
0: Dois homens foram atingidos a tiro esta madrugada na freguesia de Algueirão, Mãe Martins, no concelho de Sintra. Os disparos foram feitos a partir de um carro em andamento que fugiu do local. A Patrícia Marques Rodrigues acompanha a investigação a este caso.
2: Dois jovens de 24 e 25 anos foram atingidos a tiro durante esta madrugada aqui em Algueirão Meia Martins, nesta precisa rua onde me encontro atualmente. E comigo tenho um morador que chega mesmo a constatar que este tipo de situações não é nova, acaba por infelizmente ser algo constante.
3: É sim, constante. Realmente é verdade, sim.
2: Não sei se o senhor se apercebeu também do aparato aqui provocado no local, mas pergunto-lhe se este tipo de situações lhe causam aqui algum medo.
3: É, causa sim.
2: Esta é uma situação que tem vindo a ser agravada aqui nesta zona, ou sente, aliás, que existe até aqui alguma prevenção?
3: Não nos sentimos seguros a morar aqui. Realmente.
2: Não vi patrulhas da polícia aqui neste local?
3: Passam às vezes, não é sempre, mas passa sim. Muita ambulância e os bombeiros passam sempre e a polícia está sempre também a andar por aqui. Mas não é constante.
2: Pelo menos a presença das autoridades não é suficiente para vocês sentirem segurança?
3: Não é suficiente. Porque nós estamos inseguros com estas situações, que nós moramos aqui e não temos assim uma segurança como deve ser, não é?
2: Já mora aqui há muito tempo?
3: Há 2 anos.
2: Muito obrigada pelo seu testemunho, que também é importante aqui para perceber a gravidade desta situação, até porque os moradores acabam por se sentirem inseguros, uma vez que este tipo de ocorrências acaba por acontecer de forma bastante frequente, mais do que devia acontecer, apesar da presença da polícia aqui no local em alguns momentos. O certo é que essa mesma presença não traz ainda a segurança suficiente aqui à população local, segundo aquilo que conseguimos também

0: a testemunhar juntamente deste mesmo senhor. Estamos aqui a falar de um crime cometido cujas autoridades já foram acionadas e estão neste momento a trabalhar, aliás, assim é que é, para conseguir identificar não só as circunstâncias como também os autores do crime.
1: Hoje no Grande Jornal há Doa Quem Doer com entrevista exclusiva à psicóloga que foi presa na Indonésia com munições na bagagem. O relato de Carolina Nunes sobre os dias de terror para ver daqui a pouco neste Grande Jornal. Uma mulher matou o marido à facada em Corroios. O crime terá acontecido num contexto de violência doméstica. A mulher já foi detida, está em prisão preventiva, como apurou o jornalista Nuno Adães.
2: Um homem de 57 anos sucumbiu aos graves ferimentos depois de ter sido esfaqueado pela mulher de 54 no final do mês de junho, mais concretamente a 29 do passado mês de junho. Esta mulher foi detida fora de flagrante delito, acabou por ser presente a um juiz de instrução criminal, foi decretada à medida de coação mais gravosa a prisão preventiva. De realçar que estes atos de violência doméstica já eram do conhecimento das autoridades pelo menos desde 2009, ou seja, há quase 20 anos que tanto autoridades como as pessoas já sabiam destes, no fundo, destas agressões tanto físicas como verbais de parte a parte, porque havia denúncias tanto desta agressora, no fundo dos dois agressores, já havia agressões de parte a parte, já havia o conhecimento também das autoridades e agora culminou na morte deste homem de 57 anos no passado mês de junho, mais concretamente no dia 29. A investigação ficou a cargo da Polícia Judiciária, a par do Departamento de Investigação e Ação Penal do Seixal. Esta mulher foi detida fora de flagrante delito, foi presente um juiz de instrução criminal e está neste momento em prisão preventiva a aguardar julgamento.
1: Novos dados revelam a violência do ataque levado a cabo por elementos dos No Name Boys, adeptos do Sporting, depois do derby de futsal em Alvalade. Segundo a investigação, uma das vítimas foi perseguida quando tentava fugir. O jovem, com cerca de 20 anos, foi atingido com um pau na cabeça e no pescoço. Nessa altura, caiu no chão. Já indefeso, foi novamente atacado com paus e barras de ferro. Foi também alvo de pontapés na cabeça e no corpo e atingido com uma tocha em chamas. Os agressores também lhe destruíram o telemóvel. A operação da PSP esta semana incluiu o cumprimento de 11 mandados de busca domiciliária e resultou na detenção de 10 suspeitos. Um deles é o autor do novo hino do Benfica, Chiari Flores. O PS quer uma comissão de inquérito aos atrasos na correção dos exames nacionais. José Luís Carneiro diz que Luís Montenegro está a trabalhar para ser um dos piores primeiros ministros desde o 25 de abril.
3: Eu estou a chamar o primeiro-ministro para explicar como é que vai garantir a fiabilidade do processo. Os professores não estão à venda. Um primeiro-ministro que esteve no Mundial de Futebol, quando o país estava em situação de alerta, ou seja, quando a vida das pessoas está em risco. O primeiro-ministro regressa do futebol e temos as famílias a viver momentos de profunda angústia. E vemo-lo a responder uma matéria desta natureza. Num festival de música mostra tudo sobre a insensibilidade de alguém que, do meu ponto de vista, está a trabalhar para ser um dos piores primeiros ministros desde o 25 de abril até hoje.
1: Sobre a polémica em torno de Luís Neves e os contratos com o empreiteiro, José Luís Carneiro diz que é uma questão para discutir depois do problema dos exames nacionais estar resolvido.
4: Da administração interna, desculpe, mas tem mesmo de ser. Está ou não em causa, na sua opinião, que já também esteve neste cargo, está ou não em causa a transparência perante os portugueses, neste caso?
3: Eu, neste momento, peço ao Primeiro-Ministro, exijo ao Primeiro-Ministro, e é o mais importante que eu quero transmitir agora para o país, eu exijo ao Primeiro-Ministro que meta a mão na sua consciência para ter consciência do que está a passar com as famílias, com os professores, com as escolas e com os diretores das escolas.
4: Do que estamos a falar.

0: neste momento é de um assunto de uma grande gravidade. Haverá momentos para concentrar noutros assuntos. Neste momento quero-me concentrar naquilo que diz respeito à vida de milhares e de milhares de alunos, de professores, de milhares de professores deste país.
1: Os professores que estão a corrigir os exames nacionais vão receber horas extraordinárias como reconhecimento pelo esforço extraordinário. O anúncio foi feito hoje pelo porta-voz do PSD, Sebastião Bugalho.
2: A única coisa que tenho para lhe transmitir hoje é que o reconhecimento notável do esforço dos professores no que diz respeito à correção das provas será recompensado com o pagamento de horas extraordinárias. Em momento algum, o Governo falhará ou falha a sua responsabilidade aos alunos e às famílias, mas também não foge de assumir as suas responsabilidades. O formato de pagamento das horas extraordinárias aos professores que estão neste momento a corrigir as provas dos exames nacionais será anunciado, está a ser definido neste momento e será anunciado pelo Sr. Ministro da Educação em reconhecimento pelo esforço enorme que os professores portugueses estão a ter para corrigir os exames no tempo que as famílias e os alunos necessitam e merecem que sejam corrigidos.
1: O Ministério da Educação está a esconder um contrato de urgência para resolver o caos na correção dos exames nacionais. O acordo foi feito por ajuste direto com a consultora Deloitte, mas o Governo não revela quanto custou nem quando foi assinado.
3: O Ministério da Educação contratou a Deloitte para ajudar a resolver os problemas na correção dos exames nacionais. O contrato foi feito por ajuste direto por causa da urgência da situação. Mas o Governo não revela quanto vai pagar à empresa, nem quando o contrato foi assinado. Até agora, o acordo também não foi publicado no portal Base, onde devem aparecer os contratos do Estado. Entretanto, o Ministro da Educação, Fernando Alexandre, autorizou o Instituto de Educação, Qualidade e Avaliação a gastar até 500 mil euros em apoio técnico para a plataforma dos exames. Não é, no entanto, claro se o dinheiro será usado para pagar o contrato com a Deloitte. O ministro garante que mais de 75% das provas já foram corrigidas e diz que as notas vão ser divulgadas na próxima sexta-feira. Mas continuam a surgir queixas dos professores. Segundo a Missão Escola Pública, existem exames que chegam aos classificadores com páginas em falta. Ainda assim, alguns professores estão a ser orientados para dar notas às respostas que receberam. Os exames em papel continuam guardados num armazém em Sintra, onde estão a ser digitalizadas cerca de 300 mil provas antes de serem devolvidas às escolas.
1: O incêndio que continua a lavrar em Almeria, no sul de Espanha, já consumiu mais de 6.600 hectares, fez pelo menos 12 mortos. Há carros carbonizados, casas destruídas pelo fogo. Para além das 12 vítimas mortais, há 8 pessoas feridas, 4 delas em estado muito grave. Há ainda pessoas dadas como desaparecidas. Este fogo continua por dominar, apesar da descida das temperaturas durante a madrugada ter permitido uma melhoria nas condições de combate. A maioria das vítimas terá morrido enquanto tentava fugir às chamas. Segundo o ministro responsável pela Proteção Civil, as vítimas ignoraram, num primeiro momento, a ordem de evacuação. Depois acabaram por fugir para o lado errado, indo ao encontro do fogo. As primeiras investigações apontam para a queda de um poste de eletricidade como a origem do incêndio, considerado o mais grave e com mais vítimas em Espanha nos últimos 20 anos.
4: La incertidumbre, no sabemos lo que nos vamos a encontrar.
5: Entramos numa situação de incerteza que vamos encontrar quando pudermos voltar. Evacuaram o hotel e o apartamento porque o fogo está perto da estrada. O parque campismo não corre perigo, mas se o fogo mudar às 3 da manhã, teremos problemas. Botijas a explodir, tudo. Casas a arder, vidros a partir-se.
1: Agora uma reportagem com a marca do Doa Quem Doer, que teve acesso exclusivo a um áudio que mostra o horror que vários idosos viveram às mãos de 7 pessoas em Lousada. A violência física e psicológica acontecia em lares ilegais que já foram encerrados pela GNR. Os idosos eram maltratados, passavam fome e não tinham quaisquer condições.
6: Eu vou amarrar as mãos. Não se admite. Palavras duras e uma forma de falar que impressiona. A maneira como se dirige às idosas não deixa margem para dúvidas sobre o tratamento que Guilhermina, uma das 7 arguidas num processo por alegados maus-tratos, dava a quem estava aos seus cuidados. As gravações foram feitas por familiares durante as visitas. Alice é uma das filhas que tinha a mãe num dos lares, que estão agora no centro da investigação. Conta que sempre que a visitava, encontrava a mãe completamente sedada. A idosa entrou no lar pelo próprio pé, mas acabou por sair incapaz de andar.
7: O que me fez perceber foi que a minha mãe, sempre que íamos visitá-la, ela estava virada para a parede. E estava sedada completamente, ela não falava. Ou seja, desde que ela entrou, eu nunca consegui falar com ela, porque ela estava sempre a dormir. E então eu nunca gostei. Quando lá fui, eu apercebi-me logo ali, falar delas que não era bom para cuidar de idosos. Nunca mais andou. Elas nunca mais a puseram nem numa cadeira, nunca mais a puseram com o andarilho. Quer dizer, a minha mãe perdeu tudo completamente.
6: Os relatos falam em maus tratos. Os áudios comprovam todas as acusações. Guilhermina e as restantes arguidas humilhavam as idosas e insultavam-as. Neste caso, por exemplo, porque uma das vítimas recusava-se a estar tapada até ao pescoço, como alegadamente exigia Guilhermina.
8: Você é a próxima que você tirar, você vai ver. Eu vou buscar para aqui as coisas que estão por ali, para você ver, então vou amarrar as mãos. Vocês têm quieta na roupa. A roupa de passar quieta. Vem por aí, alguém. Eu é que me f***. Estão aqui feitas tolas. F***. Ei, é o c***. Aqui é. Não vai lavar. Você vai lavar o quê? O que é que você vai lavar? Vai lavar quem?
6: A comida era pouca. Algumas das idosas estavam irreconhecíveis. Segundo Alice, a comida que era da mãe, quando já não queria mais, era aproveitada para outra idosa.
7: Um dia, a minha irmã, fomos lá visitá-la e a minha irmã disse, vou dar um iogurte à mãe. Que a minha irmã levava-la quase todos os dias o lanche e ela ralhava. Não gostavam que a minha irmã levasse. Então a minha irmã abriu um iogurte a ver se conseguia dar à minha mãe, porque a gente via e dia a dia a emagrecer. E a minha mãe, claro, estava a dormir ali toda drogada, não abria os olhos, não mexia, estava sempre virada para o muro. Para o lado esquerdo, era para o lado esquerdo, é, para o lado esquerdo. Ela depois, ela não comeu. Botou para fora o que a minha irmã lhe chegou aos lábios. E a minha irmã rapou a boca com a colher e meteu dentro do iogurte. E perguntou à dona Guilhermina onde é que podia meter o iogurte. E ela disse, ela não comeu. E a minha irmã disse, não, ela não comeu. Diz ela, ai, mas não bote fora, que dou ali à abelhinha, que era a tal senhora que estava de sonda, já muito magrinha.
6: Os familiares das vítimas várias vezes assistiram à maneira de como as arguidas se dirigiam aos idosos.
7: Chegou lá dentro, e ela fez um barulho a ralhar com elas, estas tolas, eram palavrões e palavrões que ela dizia.
9: Vocês ficavam em choque ao ouvir isso?
7: Pois, e ela nunca saía dali, da nossa beira. Nós ríamos umas para as outras, era o que nós fazíamos, não dizíamos.
9: Vocês eram controladas.
7: Éramos controladas pela câmara e por ela que estava ali, era o mesmo que se tivesse uma polícia ao nosso lado. Exatamente, uma polícia.
8: Ora, vai lá ver, seja de se entende. Ai, a menina, está a ficar muito má. Está a ficar muito má. Vamos lá ver. É roupa, é roupa dela, é roupa da cama. Bota a m*** na cama, bota tudo. Está cansada, estou cansada. Estou. Bota toda a na cama, é preciso a cama dela ser mudada quase todos os dias.
6: Palavrões atrás de palavrões, insultos apenas porque urinavam na cama. Os idosos viviam aterrorizados e com traumas. Eram maltratados em todos os sentidos.
7: E então trouxe duas fatias de melancia a essa senhora. A senhora deitada. E ela trouxe duas fatias de melancia seca, mesmo seca, sabe quando é que fica assim aqui em cima da mesa? No

0: prado um dia, era assim que estava a melancia. E pô-lo assim em cima do peito, nem chegou a senhora nem nada. Depois ia lá, ai Emília, tu não comeste? Ora, vamos lá comer. A mulher sempre abria os olhos, mas pô-me outra vez, não comia. Pronto.
1: Há um episódio em que a mãe dele disse foi-lhe retirada a dentadura. A mulher nem sequer conseguia alimentar-se.
0: Os dentes da minha mãe tiraram-lhes, meteram-lhes por baixo da cama num recipiente com água. Uma altura a minha irmã encostou-se mais para a cama e molhou os pés. E diz ela, ui, molhou os pés, o que é que ela tem aqui debaixo? E diz lá outra minha irmã. Ó, oh, dona Guilhermina, o que é que está ali por baixo que a minha irmã molhou os pés? Dizia lá, é os dentes da sua mãe. É os dentes da sua mãe. Olha, eu não os lavo. Eu não tenho estômago para lavar os dentes. Então, como temos aí? Já cheirava mal aquilo.
2: Ou seja, a sua mãe tinha uma dentadura, mas não era utilizada.
0: Não, não, é. Pronto. Eu não gostei disso também. E depois, quando vi a minha mãe sozinha, que elas tinham caminhadas, aí piorou a situação. Então foi aí que eu decidi tirá-la.
1: Os idosos que passaram por estes lares dizem que nunca vão esquecer o que ali viveram. Para quem sobreviveu àquele ambiente, o trauma continua presente e jamais esquecerão.
3: Oh, menina, acaba de passar assim, toda estragada. É? Eu que digo, acaba de passar sempre direitinha. Está bem? Vou lá às bênçãos, está bem assim?
4: Uma vizinha contou que ouvia os gritos de desespero dos idosos que eram maltratados em Lousada. Eram trancados em casa e ficavam horas e horas sozinhos, sem assistência.
5: Seu filho deste, seu filho daquele, come-se, comes, vou-te pôr lá fora na rua. As pessoas dizem, chama o meu filho que eu quero ir embora. Ah, mas o teu filho não quer saber de ti para nada, eu vou-te pôr ali no meio da rua. Era um bocadinho por aí.
6: Os idosos eram humilhados, insultados e maltratados por Carla, a dona das várias casas onde estavam alojados, pelas filhas Sandra e Eduarda, pelo marido Jorge e outros membros da família. Era com gritos que os assustavam e os intimidavam, muitas vezes porque não queriam, por exemplo, almoçar. Madalena, nome fictício, não quer dar a cara. Tem medo da família que está por detrás do esquema, mas diz ter ouvido por diversas vezes os berros vindos de uma das casas usadas como lar ilegal em Lousada. Fala em agressões físicas e verbais. Os idosos viveram momentos de verdadeiro horror às mãos de quem fazia parte do esquema.
5: Eu perguntei quando ouvi a senhora, eu achei que ela que lhe bateu, foi o que eu senti. Porque ela estava pegada com a velhinha, chamar nomes e essa coisa toda, e entretanto eu ouvi assim um bum. E a mulher começou assim aos gritos, aos gritos, aos gritos. E eu, a sensação que eu tive foi que ela que lhe bateu. E eu acho que podia jurar que ela que lhe bateu. Eu saí fora, a minha vizinha do lado também estava, comentámos as duas e ela disse, eu estou farta de ouvir isto, eu vou chamar a GNR. Chamamos a GNR. Isto era 11h30, meio-dia. A GNR só veio às 3 da tarde. Quando veio, claro que a senhora já estava quietinha, não é? Já tinha passado aquela confusão toda. Ao outro dia, eu vi a senhora e perguntei-lhe. Eu disse, olha, afinal, o que é que aconteceu ontem? Bateste na mulherzinha? E ela disse, não, ela é que me bateu a mim. E eu disse, olha, mas a GNR veio aí às 3 da tarde? E ela disse, ai, veio. E eu disse, e então? Eles entraram lá dentro, ela estava já na cama a dormir. Perguntaram-lhe o nome dela e a data de nascimento. Ela nem sabia responder. E eles depois disseram assim para mim, eu não sei como é que você é tão nova e consegue olhar assim, você tem uma vida de olhar pelos velhinhos? E ela disse, ah, é assim, sabe que eles às vezes são um bocadinho difíceis de lidar, e não passou daquilo. Portanto, claro que ela nessa altura, e voltou-me a te dizer, eles são velhinhos, eu não posso pôr um pano na boca deles. E depois também é assim, já lhe tinha dado as gotinhas, eu agora também não posso estar a dar sempre a dar gotas. Portanto, eu acho que essa história das gotas deve ser para os acalmar, então, deve ser para pôr a dormir, deve ser isso, porque eu não sei que tipo de gotas, mas para dar gotas, alguma coisa tem que...
7: Sim, mas... Efetivamente as gotas não faziam parte da medicação.
5: Exato.

0: mesmo.
1: Portanto...
2: Dentro destas casas tentavam ocultar a realidade. Ninguém sabia o que realmente estava a acontecer. Muitos dos idosos precisavam de um cuidado permanente, mas isso não acontecia. Ficavam sozinhos durante horas. Chamavam e chamavam, mas como

0: fulano, que ele é muito chatinho, que ele quer água, quer isto, quer aquilo. Mas desde as 5 às vezes só vinha à meia-noite, só vinha às 11 da noite, e eles ficaram lá sozinhos e acabavam por se calar de tanto estar a chamar as pessoas. Chegámos a falar nisso, a falar e a chamar a atenção, e depois no fim de semana vão vender pão com chouriço num relote qualquer, numa coisa qualquer. Portanto, elas diz que tem alguém que fica lá.
1: Mas havia?
0: Não, não, nunca vi lá ninguém a ficar lá, a não ser uma senhora que de vez em quando vai lá fazer limpeza.
2: Estes lares ilegais não reuniam condições de salubridade, higiene e o número adequado de cuidadores para garantir o bem-estar e a segurança dos utentes.
0: A vassoura era de noite, quando eles gritavam muito à noite e essa coisa toda, ela batia com a vassoura, calando, já disse, calem-se, quero dormir e não sei quanto. E agora às vezes eles faziam xixi e ela dizia, vai ficar assim até de manhã, não vou mudar, não vou fazer nada, fica assim até de manhã. Era isto montes de vezes. Ela não queria comer, ela insistia, isso eu ouvia, porque com as janelas abertas assim a gente ouve tudo, mora ali ao lado. Ouvia e ele chorar como uma criança, que metia-me dó, o homenzinho a chorar como uma criança, e ela dizia, come, senão eu vou-te pôr lá fora na rua, come, porque ficas lá fora no meio da estrada e não te quero cá em casa. E ele dizia, leva-me ao meu filho, e ela dizia, o teu filho não te quer para nada, a tua família não te quer em casa, eles viram-se livre de ti e agora queres ir lá para casa. Não, senhora, come, abre a boca. Era sempre esta conversa, de vez em quando que a gente ouvia.
2: Muitas vezes eram trancados dentro de um quarto, não conseguiam sair de maneira alguma.
0: Entravam para dentro de casa os velhinhos e não saíam mais. Entravam lá para dentro, e aqui nem é casas que tenha próprias para isso. Por exemplo, esta casa que eu moro lá ao lado é uma casa que era num segundo andar e tem umas escadas por dentro. Tem um terraço enorme na parte de trás. E nós até dizíamos, olha, coitados, vai ser bom para eles estar uma voltinha cá fora no terraço. Eles nunca vinham ao terraço. Eles eram cada um no seu quarto e mais nada, não saíam dali. Eu só os via quando entrava para a ambulância, ou porque iam uma consulta, ou porque saíam para ir num carro de alguém fazer, não sei, não faço a mínima ideia, mas muito raramente eles saíam dentro das casas.
2: E como se não bastasse, os idosos eram obrigados a andar de casa em casa, numa alegada tentativa de esconder o esquema e evitar que as autoridades descobrissem.
0: Estavam a mudar porque eu sabia, por outras pessoas, não pela senhora, que quando ela era fiscalizada, poucas vezes, porque é uma das coisas que eu também acho uma coisa fora de normal, é estas casas nunca ser fiscalizadas. Porquê é que não vão lá mais vezes? A senhora era avisada por alguém de lá dentro que tal dia ou amanhã a fiscalização vai aí. E ela encarregava-se de tirar dois ou três, ficava só ali um ou dois dentro de casa, e a fiscalização vinha, poucas vezes, mas vinha, e ia embora, e não acontecia nada. Continuava tudo igual.
2: 7 pessoas foram detidas. São todos suspeitos de maus tratos, mas também de homicídio qualificado.
3: Para fugir às autoridades, os idosos eram retirados, transferidos de casa em casa com frequência. Havia ainda um apartamento modelo, utilizado para enganar os familiares das vítimas. Nesse espaço, tudo parecia perfeito e organizado, mas depois da transferência, a realidade mudava.
2: Susana chegou mesmo a considerar colocar o tio num dos lares ilegais que agora foram encerrados. No entanto, foi alertada para não o fazer por uma assistente social.
4: Com ela, para o meu familiar entrar em novembro para o lar, só que entretanto o meu familiar dias antes sentiu-se mal e foi para o hospital. Ficou internado e eu liguei para ela a dizer que ele só ia entrar no lar quando saísse do hospital. Ela, nessa altura, pediu-me o mês de novembro, mais o mês de caução. Ora seja, era logo 2.000 euros de entrada. E depois, quando ele entrasse no lar, só pagaria no mês de dezembro, pagava o

0: mês de dezembro e tinha que levar o subsídio de férias, que era mais 2 mil, na altura. Só que quando ele teve no lar, eu fui a falar com a assistente social do hospital. E essa senhora perguntou-me se ele iria ser encaminhado para um lar ou se ficava em casa com a família, ao qual ele disse que ele ia para um lar. Ela perguntou-me qual era o lar, eu disse-lhe que era um lar em Lousada e a resposta dela foi para eu pensar duas vezes.
1: O que você fica logo em alerta.
0: Exato, aí alertou-me logo.
2: O que a alertou foi também a insistência constante pelo dinheiro, assim como a completa falta de interesse dos cuidadores pelo estado de saúde do senhor, o que a levou a desconfiar do funcionamento daquelas instituições.
0: Como começou a alertar foi a resposta da senhora da assistente social e foi a exigência do dinheiro.
1: Estava constantemente a pedir-lhe dinheiro.
0: Era de dia, era às 11 da noite a ligar-me, porque queria o dinheiro para assegurar o lugar dele.
1: Porque o seu dinheiro nem sequer tinha dado entrada no lar.
0: Exatamente, ele ainda não tinha dado entrada no lar. E queria o dinheiro para assegurar o lugar dele. Eu primeiro fiquei assim meia coisa, porque acho que uma pessoa em um lar não dá mesmo de calção. Já para começar. Mas prontos. E foi da senhora ter-me dito aquilo e eu comecei a ficar desconfiada. Comecei a ficar desconfiada, ela sempre a ligar, sempre a ligar. Houve um dia que ela me ligou, era quase 11 da noite, a dizer-me que no dia a seguir vinha à Póvoa trazer uma doente ao hospital a uma consulta, que era para eu ir ter com ela ao hospital para lhe dar o dinheiro em mão, ao qual eu me neguei. Disse logo, nem pensar, eu não ia, precisava de uma prova em como levava o dinheiro.
1: E qual foi a reação dela?
0: Ela aí ficou, mas não se preocupe, que eu passo-lhe um papel na mão, eu dou-lhe uma prova. Mas eu disse à minha mãe, porque era a minha mãe que tomava conta do meu tio na altura, e eu disse, mãe, isto não me está a agradar, não é? E fiquei com a pulga atrás da orelha. Mas quando ela começou a insistir nos telefonemas e nas mensagens, quando eu comecei a desconfiar, eu pensei que a longo prazo que ia ser complicado. Ia ser muito complicado, principalmente em questões do dinheiro. Porque ela, quando começou a ligar para mim, só o que ela mais falava era o dinheiro. Porque eu, quando falei com ela, eu expliquei-lhe a situação do meu tio, expliquei-lhe que ele tomava várias medicação, mas ela não se importou muito em saber realmente qual era o estado dele, porque eu, na altura, ele mal andava. E eu falei-lhe que ele precisava do andarilho, que precisava de cadeira de rodas, que nós tínhamos isso tudo para levar. E ela não deu grande importância. Ai, não faz mal, o que interessa é que ele venha, que será bem recebido. Não mostrou muita preocupação em questão do idoso em si, por assim dizer.
2: Estas fotografias são de um dos lares. Serviam de demonstração. Era aqui onde os idosos eram colocados quando recebiam visitas. Tudo parecia limpo, organizado e bem cuidado. No entanto, depois das visitas, a realidade era bem diferente.
0: É que o meu pai foi lá para visitar um familiar nosso. Foi com outro familiar nosso. Só que teve que se ligar primeiro, a avisar que iam lá, para poderem ver a pessoa que lá estava em questão.
1: Isso também é estranho.
0: Também estranhei, porque eu depois na altura falei com o meu pai, tivemos várias conversas acerca do lar e do meu tio ir para o lar, não é? E eu achei estranho. Eu é a primeira vez que tenho um familiar no lar, mas em conversa com as minhas filhas e com várias pessoas, toda a gente me dizia, não, nós vamos ao lar quando queremos, não temos que avisar. Eu, depois de ver o que passou na televisão, a meu ver, as fotografias que eu recebi, que foi exatamente o apartamento onde o meu pai foi ver o meu familiar, a meu ver, esse apartamento estava preparado para quando as famílias quisessem ver os idosos. A meu ver, é estilo um apartamento modelo, prontos, por assim dizer.
1: Eles estavam noutras casas, mas quando avisados de que iam receber visitas, eles levavam os idosos para um apartamento arranjado, limpo, com condições.
0: Exatamente. Exatamente, porque houve uma altura em que ela, quando nós começámos a falar ao princípio, ela disse que tinha vagas no tal apartamento que ela me mandou as fotos. E depois disse-me que o meu tio teria que passar uma

0: semana para um lar de um amigo dela, porque ela iria receber outras pessoas e depois eu voltava para o mesmo lar.
1: Isso era mentira.
0: Claro, agora chego à conclusão que isso era mentira. E eu na altura até disse, você nem pensa que vai meter o meu tio em qualquer sítio. O meu tio não sai daí sem eu ver as condições do outro lar.
2: O pesadelo chegou ao fim para 11 idosos. Os culpados estão em prisão preventiva.
0: Eu, quando vi as notícias, eu só pensei, graças a Deus, que eu mudei de ideias. E os meus pais também concordaram em mudar de ideias, porque depois o meu tio até acabou por não ir para lar nenhum. Acabou por ficar em casa com a minha mãe e com o meu pai e faleceu em casa, prontos. Mas fiquei muito aliviada, mas ao mesmo tempo com muita pena. Muita pena porque eu tive lá um familiar meu que se calhar passou por algumas coisas que a gente nunca soube. E com pena das pessoas que lá estavam também.
3: O Ministério Público descreve episódios de verdadeiro terror vividos por mais de 170 idosos. Eram agredidos, insultados e forçados a tomar medicação para ficar sonolentos. As vítimas passavam fome, uma delas morreu a pesar apenas 20 quilos.
2: São relatos de verdadeiro horror, humilhações constantes a que mais de 170 idosos foram sujeitos nos lares ilegais geridos por Carla Ribeiro e familiares em Lousada. As vítimas eram ameaçadas, insultadas e agredidas, tratadas como um mero veículo para que os suspeitos enriquecessem. É isto que sustenta o Ministério Público de Penafiel.
4: Está a ver? Ninguém quer saber de você. Os seus filhos não o querem. Todos o abandonaram.
2: Os suspeitos criavam a convicção nos idosos de que estes estavam sozinhos no mundo, que não tinham mais a quem recorrer. A procuradora descreve que os maus-tratos duraram 10 anos, pelo menos desde 2016, que Carla Ribeiro explorava lares ilegais juntamente com os familiares. Diz o Ministério Público que, ao longo desse tempo, as vítimas foram sujeitas a um tratamento desumano e degradante.
5: Recebiam refeições manifestamente insuficientes e deterioradas, apresentando quadros graves de subnutrição e desidratação severa. Permaneciam dias consecutivos sem banho, deitados em colchões urinados e sem a muda periódica de fraldas, o que originou o desenvolvimento de escaras profundas e infecções cutâneas graves. Não existia assistência médica. Os arguidos proibiam a chamada de ambulância ou do INEME face ao agravamento do estado de saúde dos utentes, com receio de que as autoridades fiscalizassem o local ilegal.
2: A procuradora vai ainda mais longe e diz que as vítimas eram medicadas sem que tivessem necessidade. O objetivo dos arguidos era que os idosos ficassem num estado de letargia constante, sonolentos, sem reação, para que não incomodassem os suspeitos e não necessitassem de tanta vigilância. Em algumas situações, eram também amarrados às cadeiras. São descritos vários episódios de agressões, idosos que chegaram a ser espancados com vassouras. Nas poucas idas ao hospital, em situações já muito graves, algumas vítimas conseguiam relatar o sofrimento em que viviam.
5: O doente recorre ao serviço de urgência por forte dor abdominal. O doente, que se encontra consciente e orientado, diz que é vítima de maus-tratos pela cuidadora. Refere que não é alimentado, só o alimentam de manhã e à tarde e o fazem dormir no chão. Diz residir com a cuidadora que o maltrata. Não se consegue contactar a cuidadora. O doente está visivelmente emagrecido com múltiplas equimoses.
2: A investigação descreve depois que Carla Ribeiro contactou mais tarde este idoso no hospital e que o convenceu a não formalizar qualquer queixa. Prometeu à vítima que esta iria para outra residência com melhores cuidados. A 2 de maio de 2025, este idoso foi alvo de uma perícia no Instituto Nacional de Medicina Legal, que revelou múltiplas áreas cicatrizadas nos braços. Tal é compatível com agressões ao longo do tempo. Apresentava ainda um traumatismo que terá sido causado por um objeto contundente. A proprietária dos lares ilegais mentia muitas vezes aos profissionais de saúde. Dizia que os doentes apenas estavam aos seus cuidados há 1-2 meses, que os maus-tratos teriam ocorrido em outros locais. Foi o que aconteceu no caso de um idoso que teve de amputar

0: um dedo do pé devido à falta de cuidados. Relata à procuradora que este doente nunca chegou a ir ao hospital fazer os curativos necessários após a amputação. Os pontos foram retirados com um corta-unhas. Carla Ribeiro e a arguida Flávia Rocha terão, ao longo de 3 semanas, usado lixívia para desinfetar a ferida. O mesmo aconteceu com outra idosa que sofreu ferimentos na cabeça após uma queda. Foi Carla que depois lhe retirou os pontos em casa. No processo constam também vários vídeos e fotografias que os suspeitos partilhavam, idosos com sarna despidos, alguns envoltos em urina e fezes. O Ministério Público diz que com esta atuação, alguns dos arguidos provocaram a morte de pelo menos 4 idosas que eram utentes dos lares ilegais em Lousada. Uma delas morreu no hospital de Penafiel a 30 de agosto de 2024. Maria deu entrada 3 dias antes nesta unidade de saúde, pesava apenas 20 quilos e tinha feridas profundas. Uma médica descreveu no relatório que a idosa não apresentava cuidados de higiene, estava em mau estado geral, muito magra e que também aparentava passar fome.
1: Um militar da GNR morreu atropelado no IC2 em Alcobaça. Jorge Monteiro tinha 29 anos, estava de serviço quando foi colhido. O condutor estava bêbado, chegou a fugir do local, regressou depois onde fez o teste do álcool e onde foi detectada essa taxa crime que vale pena de prisão em Portugal. O jovem militar tinha 29 anos, era natural de Faf, é um dos temas em destaque depois de um curto intervalo.
2: Nove horas.
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4: O caso foi revelado por um documentário da BBC. É um dos temas na primeira página do Correio da Manhã.
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1: Daqui a cerca de uma hora, 11 zonas do concelho de Almada vão ficar sem água até às 6 da manhã. Temos a reportagem em direto depois do intervalo.
2: Agora mais um minuto.

0: juntaram-se para cantar este Tipicamente Casados, Mimi Cat com Ana Bacalhau.
1: Casados.
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0: Só para que saiba, a previsão amanhã traz chuva. É verdade, tanto para o Porto como Lisboa, períodos de chuva ou aguaceiros, em geral fracos, até o início da tarde, isto no que diz respeito à Grande Lisboa, e também para o Porto. O vento será fraco a moderado e temos para o Grande Porto uma pequena subida da temperatura mínima. Daqui a pouco vou-lhe dar conta das temperaturas previstas para o dia de amanhã, domingo. Espero que esteja bem, uma boa noite para si. Se estiver a conduzir, vá com muito cuidado. Boa viagem.

0: Sonho Azul, tema de 1982, originalmente interpretado por Né Ladeiras, aqui com a apresentação dos Seda.
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0: Ainda em português, Bárbara Bandeira com Amália Rodrigues.

0: E desta forma, com imaginação e com bom gosto, se podem criar canções assim. Rapariga, o tema que escutamos com Bárbara Bandeira, simultâneo, CMTV.
1: Da morte de um militar da GNR atropelado em Alcobaça. Mostramos-lhe agora as imagens da viatura que colheu este militar de 29 anos, Jorge Monteiro. Foi este o carro envolvido neste atropelamento, com a parte da frente e também a lateral a ficarem completamente destruídas. As circunstâncias estão a ser investigadas, mas sabemos já que o condutor seguia alcoolizado, com uma taxa de álcool no sangue acima de 1,2, portanto já uma taxa considerada crime. Este militar foi arrastado mais de 100 metros pelo carro que o atropelou. O condutor fugiu, regressou depois ao local e entregou-se às autoridades.
2: Um incêndio num caminhão levou o militar do destacamento de trânsito da GNR de Leiria a permanecer várias horas no IC2 antes do cruzamento para Redondas, no concelho de Alcobaça, após o alerta dado pelas 18h57 desta sexta-feira. As chamas foram combatidas pelos bombeiros da Benedita e Alcobaça,

0: numa operação que obrigou a cuidados de segurança no trânsito que ali circulava, sob orientação da GNR. Quando estava prestes a concluir o trabalho, o militar Jorge Monteiro, de 29 anos, natural de Faf e ao serviço do destacamento de trânsito da GNR de Leiria, foi atingido por um carro que passou a alta velocidade na reta do IC2 ao quilómetro 90, no sentido norte-sul, no lado oposto da estrada onde estava a galera do caminhão incendiada. O embate, cujo alerta foi dado pelas 23h19, foi de tal forma violento que o veículo que o atropelou ficou bastante danificado e o corpo do militar foi arrastado ao longo de 105 metros. Como marcou no piso, o Núcleo de Investigação Criminal de Acidentes de Viação da GNR. Espalhados em vários sítios estavam a arma, o crachá, a lanterna e uma das botas, num cenário chocante. De nada valeram os esforços das equipas da Viatura Médica de Emergência e Reanimação das Caldas da Rainha e da Ambulância de Suporte Imediato de Vida de Alcobaça. O óbito seria declarado no local. O corpo foi levado para o Instituto de Medicina Legal de Coimbra para ser autopsiado. Equipas de psicólogos da GNR e do INEM prestaram apoio aos militares e socorristas que presenciaram o acidente. Segundo relatou o Ministério da Administração Interna, o condutor, que não cumpriu as indicações de trânsito, colocou-se em fuga e posteriormente voltou ao local do acidente. Foi sujeito a testes e acusou uma taxa superior a 1,2 gramas litro de álcool no sangue, correspondente à taxa crime punível com coima ou pena de prisão. Foi detido, constituído arguído com termo de identidade e residência e ficou em liberdade, com marcação de se apresentar em tribunal para primeiro interrogatório judicial.
1: Este militar estava ao serviço da Brigada de Trânsito de Leiria, mas era natural de Faf, na freguesia de Vila Cova, freguesia de onde a família é natural. A notícia foi recebida com consternação.
2: Jorge Manuel Fernandes Monteiro, 29 anos, cresceu em Vila Cova, uma pequena aldeia do concelho de Faf, filho de um militar da GNR. Desde menino quis seguir os passos do pai e aos 20 anos cumpriu o sonho de ingressar na GNR. O percurso deste militar da guarda, que na sexta-feira à noite morreu na sequência de um brutal atropelamento no IC2 em Alcobaça, quando estava de serviço, começou em Faf, onde fez estágio. Passou depois por missões internacionais e, após concluir a formação no destacamento de trânsito, estava agora colocado na Brigada de Trânsito em Leiria. A morte do jovem militar foi recebida na terra natal com grande consternação. Apesar de já não viver na freguesia desde os 14 anos, era nesta localidade que, juntamente com a família, passava todos os momentos festivos. Os pais de Jorge Monteiro e a irmã, que residem agora na cidade de Faf, souberam da notícia da morte trágica do filho durante a madrugada deste sábado. Contaram com apoio de psicólogos da GNR.
1: Daqui a menos de uma hora, o Monte da Caparica vai ficar sem água. Não é caso único. São 11 locais que vão sofrer este corte total até às 6 da manhã. A Inês Campana junta-se a nós. Inês, já são muitos dias com estes cortes, muitos deles sem aviso. O que é que dizem os moradores?
3: Boa tarde novamente, Ângela. Agora encontramos-nos aqui no bairro Cor-de-Rosa, na zona do Pragal, mesmo ao lado da estação ferroviária do Pragal. E, Rosa, tem sofrido muito com estas falhas de água?
4: Sim, principalmente porque tenho uma pessoa deficiente em casa e faz muito transtorno.
3: E hoje, supostamente, vai faltar novamente a água. Como é que se tem prevenido?
4: Enchi uns garrafõezinhos de água.
3: Porque, desta
4: vez avisaram, não é? Outras vezes fui... Por ouvir falta de água noutros sítios, fui enchendo e tenho-me remediado assim.
3: E disse-me que no domingo não teve água o dia todo?
4: Domingo não tive água o dia todo.
3: Como é que fez para fazer aqui as atividades básicas do dia-a-dia?
4: Olha, não fiz. Não fiz.
3: Alguma vez pensou estar a passar por uma situação assim?
4: Não. Não. E acho que no meu ver, acho que não havia necessidade. Porque até foi um ano que choveu bastante, não havia necessidade de haver esta falta de água.
3: Acha que houve aqui uma má organização por parte da autarquia?
4: De certeza. Há aqui qualquer coisa que não se percebe, mas que não...
3: Como é que viu as respostas da Presidente da Câmara de Almada?
4: sem comentários, não é? Sem comentários, porque eles desculpam-se sempre de qualquer maneira. Mas o facto é que para a população não é bem assim.
3: E disse-me que tem um marido com um problema.
4: Marido, sim.
3: Isto para si é ainda o dobro do problema.
4: Claro, claro, porque pronto, de vez em quando faz as suas necessidades na fralda, tem que ser lavado, tem que ser arranjado e não há água para isso.
3: Sem água é muito difícil.
4: É muito difícil.
3: Muito obrigada, Rosa, pelo seu testemunho. Esta senhora que mora aqui no bairro Cor-de-Rosa, no Pragal, muito perto da estação ferroviária do Pragal, e que de facto nos tem dito que as falhas sucessivas no abastecimento de água criam aqui muito poucas condições para viver e para fazer as atividades do dia-a-dia. Neste caso, a Rosa tem um marido com uma deficiência e torna-se tudo muito mais difícil aqui com a falta de água. São 11 zonas do concelho de Almada que hoje vão ficar sem água, pelo menos das 10 da noite até às 6 da manhã deste domingo. O Pragal está incluído nessas zonas do concelho de Almada e tem sofrido também com as sucessivas falhas no abastecimento de água. A autarquia prevê que a situação esteja resolvida entre 2 a 3 semanas, mas enquanto isso os moradores desesperam porque é naturalmente uma situação muito difícil para a população do concelho de Almada, como é o caso da Rosa, que mora aqui no Pragal e que se viu no domingo, por exemplo, sem água durante todo o dia. É isto que nos vão dizendo os moradores que desesperam com a falta de água. Estes cortes noturnos vão agora acontecer, pelo menos é o aviso que a Câmara tem dado para as reservas de água, e as pessoas vão naturalmente preparando-se, enchendo aqui garrafões da melhor forma que conseguem para tentar ultrapassar este problema que tem afetado o concelho de Almada. São falhas sucessivas no abastecimento de água que levam os moradores ao desespero. A Presidente da Câmara de Almada já veio pedir desculpas à população, também o SEMAS, e dizem que está a ser feito agora, estão a ser tomadas várias medidas para ultrapassar este problema, mas a previsão é de 2 a 3 semanas a que seja restabelecida a normalidade. Enquanto isso, as pessoas vão tentando aqui, de alguma forma, remediar este problema que continua a causar uma grande revolta entre a população.
1: Inês Campana com a reportagem em direto. A Agência Portuguesa do Ambiente diz que a Almada teve picos de consumo de água até às 2 da manhã de hoje. De acordo com o Público, a APA está no terreno a tentar perceber o motivo destes picos súbitos e das perdas de água. A média do consumo aumentou em relação a igual período do ano passado em mais de 4%. A Câmara da Almada admite que os reservatórios estão a 10% da capacidade e só promete resolver as falhas no abastecimento daqui a 2 ou 3 semanas. Entretanto, o Conselho do Seixal vai ceder um furo de captação de água para ajudar a colmatar a falta de água em Almada. Este furo vai produzir entre 1.800 a 2.000 metros cúbicos de água por dia, corresponde a cerca de 20% das necessidades do Conselho de Almada. O presidente da APA diz que este ano foi um ano bom em termos de precipitação, porque choveu muito nos primeiros 3 meses. A APA diz estar a fazer de tudo para simplificar também a emissão de licenças para novas captações. E, entretanto, no meio da crise surgem gestos de solidariedade. Há um talho que, na compra de carne, oferece um garrafão de água aos clientes. A reportagem é do Nuno Gil Ferreira.
5: No talho do Tejo, na zona de Cacilhas, com a compra de um cabaz de carne, acaba por ser também oferecido um garrafão de água para ajudar as pessoas que vivem na zona de Almada a combater a falta de água nos canos. Mas para falar disso, Patrícia, uma das proprietárias deste talho, o talho do Tejo, explique-me como é que surgiu esta ideia.
6: Alguns clientes desabafaram os problemas que tinham os problemas que tinham com a falta de água. Nós pensámos como é que podíamos ajudar. Primeiro foi a ideia inicial de fazer um desconto, mas depois lembrámos-nos porque não também ajudar a carregar, e então levamos um garrafão de água em cada entrega que fazemos de cabazes.
5: Sei que esta iniciativa não começou há muito tempo, mas já estão a ver um aumento nos pedidos para estes cabazes.
6: Sim, não. temos aumento de pedidos, mas também há a parte engraçada das pessoas. Temos direito ao garrafão, não temos? Há essa parte engraçada.
5: Acaba por haver essa expectativa a partir de agora.
6: Eu

0: Acho que é mais o alívio, não é a expectativa, é o alívio, mais alguém a ajudar e pronto.
1: Têm visto estes pedidos de cabazes de carne com os garrafões de água a vir mais da zona de Costa de Caparica, que é a zona que sabemos está mais afetada, ou um pouco por toda a Almada?
0: Um pouco por toda a Almada. Ontem foi engraçado que as zonas que sabiam que à noite iam enfrentar o corte pediram, já, e sempre a dizer é que logo à noite não vamos ter água, porque não são habituados com uma costa que infelizmente já começa a estar habituada a esta situação.
1: Tenho ouvido também bastantes queixas, presumo eu, dos clientes.
0: Sim, uma cliente confidenciou que já estava há 2 dias sem tomar banho, outra cliente que tinha que ver bem os horários em que tinha que cozinhar, e por exemplo a nossa Joana, que já há vários dias que anda a carregar para o 6º andar sem elevador água.
1: Sim, então, muito obrigado. Patrícia, a dona deste talho do Tejo, que como podemos ver neste momento tem bastantes garrafões aqui à espera para serem levantados com o cabaz de água, e que neste momento, com a compra do cabaz de água, serão levados para as casas de quem os pede. Como podemos ouvir, houve um aumento no pedido destes cabazes e também existe neste momento o alívio de que, com a compra de bens essenciais para a casa, este bem mais essencial que a água acaba por vir de oferta.
2: Almada encerrou hoje as piscinas municipais por causa da crise no abastecimento. Foi enviada uma nota aos utentes, onde a autarquia refere que as piscinas abrangem todas as atividades, exceto para equipas, que o encerramento das piscinas, aliás, abrange todas as atividades, exceto para equipas que estão em competições desportivas oficiais. Falamos do Complexo Municipal de Desporto, Cidade de Almada, no Feijó, do Complexo Municipal de Piscinas da Caparica, do Complexo Municipal de Piscinas da Charneca de Caparica e também da Sobreda. O Parque Urbano da Costa da Caparica, ginásios e salas de exercício podem ser utilizados, contudo, há interdição de banhos, está interdito o acesso à zona dos duches nos balneários. Chegou há poucos dias a Portugal a psicóloga que tinha sido detida em Bali, na Indonésia, por ter munições na bagagem. Ana Carolina Nunes relata momentos de horror enquanto esteve detida. É uma entrevista exclusiva ao Doa a Quem Doer, para ver na íntegra daqui a pouco.
3: Durante muito tempo quase perdi a esperança de chegar.
4: O conceito que quiseram trabalhar de mim em Bali foi que eles são a polícia exemplar que apanharam uma terrorista da Europa. Disse, estou entregue aqui a pessoas que naquele momento queriam partir. E era mesmo, eles queriam que eu vergasse até dizer que realmente eu sabia que tinha aquilo. Aquilo que nós temos de mais natural, que é a nossa liberdade, nós virmos a ir à casa de banho num hospital com a polícia, vemos que realmente nada está garantido. 40 mulheres, não há camas, há uma sanita. Quando na entrevista o polícia da imigração me disse que poderia comprar o voo nas próximas 24 horas, para as próximas 24 horas, eu naquele momento, eu costumo acreditar, tive fé, uma pequena fé naquele momento, e disse, eu não posso perder esta fé, eu tenho que ter isto, e tenho que me agarrar a isto. Eu fechei os olhos quando entrei, sentei-me, fechei os olhos. Só no momento que o avião começa a rolar na pista e a levantar, aí eu caí. Quando caí emocionalmente, eu fechava e abri os olhos várias vezes e disse, será que isto é verdade? Será que isto é verdade? E estava a vir para cá. E estava a vir para o nosso país. Mas o que lhe posso dizer é que o carimbo que eu tenho no meu passaporte vermelho a ser deportada, para mim tem um grande significado, que é o significado de voltar a casa.

0: Um homem foi esfaqueado junto a um bar esta madrugada em Lourosa, no concelho de Santa Maria da Feira. A vítima ficou em estado crítico. O agressor foi detido.
1: Foi junto a um bar, nas imediações do Parque da Cidade de Lourosa, que a madrugada de sábado ficou marcada por um violento ataque à arma branca. O alerta foi dado pouco depois das 2 da manhã, na sequência de desacatos. Durante a discussão, um homem foi esfaqueado no pescoço e na cabeça, sofrendo ferimentos muito graves. A vítima foi assistida pelos meios de emergência e transportada para o Hospital de São Sebastião em estado crítico. O alegado agressor, um homem de 27 anos, foi interceptado e detido pela GNR ainda no local, pouco depois da agressão. Face à gravidade dos factos, a investigação passou para a Polícia Judiciária, que procura agora apurar o que esteve na origem do conflito e esclarecer todas as circunstâncias em que ocorreu o ataque.
0: A Unidade de Controlo Costeiro e de Fronteiras da GNR de Olhão apreendeu mais de 3 toneladas de cocaína dentro de uma viatura de mercadorias em Olhão. Caso chegasse ao mercado, a droga podia render mais de 100 milhões de euros.
2: Os alarmes soaram com a detecção de uma embarcação de alta velocidade em tudo semelhante às usadas no tráfico de estupefacientes.
3: Para, no momento inicial foi através do nosso Sistema Integrado de Vigilância, Comando e Controlo da Unidade de Controlo Costeiro e Fronteiras que detectou uma embarcação de alta velocidade a cerca de 2 milhas náuticas da costa que realizava um transbordo para 2 embarcações de dimensões mais pequenas. No decorrer da ação, foi necessário imediatamente a unidade ativar os meios marítimos, terrestres e aéreos, através da Unidade de Controlo Costeiro e Fronteiras, neste caso do Destacamento de Controlo Costeiro de Olhão, do Comando Territorial de Faro e também da Unidade de Emergência, Proteção e Socorro, para podermos operar com o meio aéreo não tripulado. No decorrer da ação, foi possível verificar que se encontrava uma viatura ligeira de mercadorias próxima do local onde se encontrava a embarcação de alta velocidade.
2: Os traficantes tentaram a fuga numa viatura, mas acabaram por desaparecer a pé por uma zona de mato.
3: Os ocupantes abandonaram a viatura e continuaram a fuga a piada. Até ao momento ainda não nos foi possível realizar a sua detenção. No entanto, chegados juntos da viatura, foi possível verificar que se encontrava carregada com um produto estupefaciente, pelo que procedemos à apreensão da viatura ligeira de mercadorias, dos 91 fardos de cocaína.
4: Para a frente.
0: O Benfica acaba de perder por 2-1 com o Flamengo em jogo de pré-temporada no Algarve. É o primeiro jogo de Marco Silva ao serviço do Benfica. Aos 40 minutos, os ânimos exaltam-se no estádio do Algarve. Leonardo Jardim fica muito irritado com o Fernando Ferreira, o treinador de guarda-redes do Benfica. Momentos de tensão entre os bancos. No 5º minuto da compensação da primeira parte, Samuel Lino faz o 1-0 para o Flamengo.
4: Mas a arrancada do lateral direito, Emerson Royal, poderosíssimo. Bola para Emerson Royal.
0: Ainda na primeira parte, Fábio Veríssimo assinala penalti para o Benfica por falta sobre Bá.
4: Joga Rafa.
0: Pavlidis assume a marcação e empata o jogo para o Benfica. Aos 58 minutos, Marco Silva faz várias alterações, lança para jogo os reforços Kaminski e Gabriel Índio. O Flamengo volta a ficar na frente do marcador com este golo de Wallenciane. O jogador brasileiro festeja como Vinícius Júnior. Perto do final do jogo, Prestiani acerta no poste da baliza do Flamengo.
4: Pela Prevanovic, o remate para a defesa de Rossi, o jogo, a bola ia enrolada e depois...
5: São agora 9 horas mais 32 minutos. Ainda vamos regressar ao simultâneo com a CMTV ao longo desta emissão de sábado, noite de sábado 11 de julho.
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1: Tenho algumas propostas em jeito de música para si nesta noite. Se está por casa, faz muito bem em ter o seu rádio aí ligado. 94.8 no Grande Porto, 90.4 Grande Lisboa e cmradio.pt em qualquer parte do mundo. Quero também dizer-lhe que estamos sempre por perto. Há um contacto pelo WhatsApp que está sempre disponível para si. Quer seja para escrever a sua mensagem, quer seja para ouvirmos aquilo que grava, ou seja, uma mensagem áudio de voz, o 92-779-4422. Este é o número para poder assim enviar a sua mensagem de voz ou então escrita, 92-779-4422. Agora digo-lhe, o amor é bicho, tal como canta Garota Não, Garota Não. Vamos lá para a nossa sequência musical. Começamos assim, em português. Boa noite, é bom saber que está aí desse lado. Estamos juntos.
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2: Daqui a pouco vamos regressar à CMTV, Grande Jornal da Noite, com Ângela Gonçalves Marques. Para já, trago-lhe Vai-a com Deus, mas antes, aqui estão eles, Bandidos.

0: Veia com Deus. Vamos já para o simultâneo com a CMTV. Vamos continuar com o Grande Jornal da Noite. Grande Jornal da Noite. Para ouvir.
1: O Hospital de Porto Alegre está a investigar as circunstâncias da morte de um homem nas urgências. Deu entrada com dores no peito e foi-lhe atribuída a pulseira verde. A reportagem é do jornalista José Lameiras.
2: O caso está a ser investigado até pelo próprio hospital, que tenta perceber em concreto aquilo que se passou. Aqui, depois do almoço da passada quarta-feira, um homem veio pelos próprios meios para o hospital de Porto Alegre, com alguma indisposição e também com queixas ao nível do peito. Foi-lhe atribuída a pulseira verde na triagem. Pouco tempo depois terá caído inanimado na zona da sala de espera do serviço de urgência, em paragem cardiorrespiratória. Foi naturalmente logo assistido.

0: sido por parte dos profissionais de saúde do hospital, mas não foi possível reverter essa paragem cardiorrespiratória. O hospital, para já, não presta declarações sobre este sucedido, está a tentar perceber em concreto o que é que terá acontecido no caso desta morte. O que é certo é que morte foi confirmada, este homem morreu de 63 anos aqui dentro das instalações, portanto na sala de espera do serviço de urgência do hospital de Porto Alegre. A autópsia vai naturalmente trazer a informação sobre as causas da morte. Foi pedida, como de resto se esperava, por parte do Ministério Público, depois de ser comunicado, portanto, esta morte, e agora essa diligência, portanto, essa vai ser importantíssima para perceber em concreto o que é que terá acontecido com este homem de 63 anos. Chegou aqui ao Hospital de Porto Alegre com uma indisposição, algumas queixas também ao nível do peito, pulseira verde atribuída ao nível da triagem, onde foi visto naturalmente logo numa primeira instância, mas depois piorou bastante e caiu inanimado e já em paragem cardiorrespiratória aqui no, na sala de espera da urgência do Hospital de Porto Alegre. O hospital está também a tentar perceber em concreto o que é que aconteceu, está também a fazer averiguações para perceber o que é que aconteceu aqui em concreto. O Ministério Público, como disse, pediu a autópsia para ter outras conclusões.
1: Uma idosa esteve 23 horas nas urgências do Hospital Amadora Sintra até ser observada. A denúncia foi feita pela família, que fala em falta de médicos e poucos esclarecimentos durante a demora.
2: Aos 80 anos, a sogra de Rui Paixão deu entrada nas urgências do Hospital Amadora Sintra na sexta-feira, por volta das 7h30 da tarde. Tinha dores de estômago, febre e recebeu pulseira amarela.
3: Ela deu um caso de urgência, foi ao Centro de Saúde, do Centro de Saúde mandaram para cá, com uma carta recomendada da médica. Deu aqui a entrada, fez a triagem e teve, desde a triagem até agora, ainda não foi atendida.
2: Só foi chamada para observação às 7 da tarde deste sábado. Ao todo, esperou cerca de 23 horas e meia para ser vista por um médico. Segundo a família, durante todo esse período não lhe foi administrada qualquer medicação para aliviar os sintomas. A explicação dada pelos profissionais de saúde foi a falta de médicos para responder ao elevado número de doentes nas urgências.
3: Na triagem, eu depois, ao fim de 4 horas, fui à recepção para saber o porquê do atraso. Disseram que não podiam dar explicações, que não eram com eles. O trabalho deles foi feito, que foi fazer a inscrição. Depois fui à triagem saber o que é que se passava e eles disseram que não tinham médicos para atender as pessoas.
2: Rui Paixão queixa-se da demora no atendimento, da falta de informações e da ausência de esclarecimentos sobre os tempos de espera.
3: Isto é muito preocupante, porque quando dizem que está tudo bem a nível de saúde, nada está bem. As coisas continuam, eu não sei onde é que andam a ir aos médicos, porque aqui no Hospital da Amadora Sintra está mesmo muito a mal.
2: Durante a madrugada deste sábado, muitos utentes acabaram mesmo por desistir. Ao que conseguimos apurar, várias pessoas abandonaram as urgências do Hospital Amadora Sintra e procuraram assistência em hospitais privados.
4: Ainda vamos regressar ao simultâneo com a CMTV. No grande Jornal da Noite, a apresentação é de Ângela Gonçalves Marques, para assim fazermos toda a atualização da informação na sua Correio da Manhã Rádio, em simultâneo, conforme disse, com a CMTV.
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4: Quero aproveitar para cumprimentar a nossa ouvinte Lourdes Guedes, que nos escuta em Inglaterra, pela internet em www.cmr.correiodamanharadio.pt. Luís Lusquinhas, agora a solo. Este jovem de Felgueiras nos traz Margem da Lei.

Vítor Lusquinhas e os jovens trazerem assim as suas canções. E fica aqui uma sugestão, quem sabe que pode ser a forma de também descobrirem o seu talento. Talentos de Lisboa acontece amanhã em Marvila, no Polidesportivo Dr. Fernando Amado. É lá que está o palco Talentos de Lisboa. Marvila é o palco das 6 às 9 da noite, amanhã dia 12 de julho. O convite é para se deslocar precisamente ao palco Talentos de Lisboa em Marvila. Repito, no Polidesportivo Dr. Fernando Amado, é a oportunidade de mostrar aquilo que vale. Já agora, se quiseres saber mais informações desta iniciativa, é só aceder ao site talentosdelisboa.cmjornal.pt.

0: Shakira. E agora vamos falar do tempo. A previsão do estado do tempo para amanhã, domingo, dia 12 de julho. Grande Porto, períodos de céu muito nublado, períodos de chuva ou aguaceiros em geral fracos até o início da tarde. Vento fraco a moderado do quadrante sul, rodando para o oeste, a partir da tarde. Exatamente até aqui, igual a Lisboa. A única diferença é que depois para o Grande Porto há uma pequena subida da temperatura mínima. Agora, aproveitar para lhe falar das temperaturas máximas previstas para o dia de amanhã, segundo a informação do IPMA. Para amanhã temos 23 graus em Viana do Castelo, 27 em Braga, 24 na cidade do Porto. A máxima prevista para Aveiro é de 25 graus, assim como para Lisboa, 26 para Setúbal. As temperaturas mínimas, 16 graus para Viana do Castelo e para Braga, 17 no Porto e Aveiro, mínima de 17 também para Lisboa e de 15 graus para Setúbal. É esta a previsão do estado do tempo para amanhã, domingo.
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0: Se o Jorge, alguém falou nele, então não tarda, vai aparecer também. Aqui, Virgo e Maninho, não está fácil. Não está fácil também para a Noruega e a Inglaterra, ainda está também. Ainda temos muitos minutos de jogo, está com 11 minutos e em branco o resultado. Se quer assistir ao jogo de futebol, por que não este? E está aí aborrecido em casa, saia de casa. 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É ali no, na Praça do Centro Cívico, em Vila Nova de Gaia. Um ecrã super gigante e muita gente que adora o futebol que está lá a assistir a este jogo.
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0: Lisboa com 20 graus, Setúbal está com 18. Vamos lá para cima, Viana do Castelo está com 17 graus, Braga 20, Aveiro está com 19 graus, bem diferente das temperaturas altíssimas que tivemos há umas semanas, mas temperaturas que afetaram não só as pessoas, como também os animais. Aliás, esta onda de calor também não ajudou muito. E há uma notícia interessante que encontramos no Correio da Manhã de hoje. Várias cegonhas brancas que regressaram ontem ao Baixo Voga, depois de terem sido recuperadas no Parque Biológico de Gaia e devido a quedas, uma vez que as crias começam a abandonar os ninhos com pouca experiência de voo e, claro, também devido a esta onda de calor.
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0: A cada passo saio da grande cidade e vou para o campo, e é engraçado que no local para onde vou há diversas árvores de fruto também, que têm, e geralmente quando se começa a podar as árvores vai-se descobrir diversos ninhos que já estão abandonados, é claro, mas a perfeição com que fazem os pássaros fazem aqueles ninhos é uma coisa fabulosa.
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0: E o mais certo é que eu muitas das vezes ando à procura dos ninhos, a ver se os vejo ainda lá com os pássaros, mas não, nunca. Estão lá tão escondidinhos, ninguém vê. Vamos lá até à Lua, tu e a Lua, com Irina Barros. Boa noite, está na Correio da Manhã Rádio. Grande Porto, grande

que quando entramos de férias aquilo passa num instante, é assim a voar. Agora, se não está de férias, não interessa, está em fim de semana, tanto melhor. Vou-lhe dar uma dica para a sua tarde, por exemplo, de domingo, ou a sua manhã, amanhã de manhã, por exemplo, vai tomar o seu pequeno almoço à esplanada, ou então, se bem que a previsão é de chuva amanhã, cuidado com isso. Mas de qualquer forma, para tempos livres, ou então enquanto faz a viagem de comboio, de metro, de autocarro, desde que não esteja a conduzir. Dou-lhe aqui uma dica, aliás, já dei por diversas vezes porque eu acho muito interessante, porque é uma forma também de exercitar o cérebro, dependendo, obviamente, daquilo que escolhe, mas passar o tempo de uma forma agradável. Para isso, vai encontrar em cmjornal.pt ou correiodamanhã.pt ou até mesmo pode ir ao site da Correio da Manhã Rádio e procure passatempos, porque vai encontrar inúmeros passatempos, inúmeros jogos para passar o seu tempo de uma forma agradável. As palavras cruzadas, Sudoku tem também o jogo da memória, sopa de letras e tantos outros, as diferenças, até isso vai encontrar, tantos outros jogos para passar momentos agradáveis. Eu já dei comigo à noite num jardim, enquanto, e naquela altura de tempo muito quente, porque durante o dia não tem muito tempo, é um facto. Ali no fresquinho, agradável, utilizando o telemóvel, e pôs-me a jogar as palavras cruzadas. Agora você pode fazer no seu telemóvel, no computador, no tablet. Convém que não seja no computador de serviço, aí não. Mas se estiver de férias ou então tiver assim um tempinho, aproveite, vai ao site da Correio da Manhã e só tem de procurar passatempos, apenas isso, e vai encontrar aquele passatempo que você vai gostar de jogar uma vez, duas, três. Tem a vantagem de que pode recuperar os jogos dos dias anteriores, porque todos os dias há um jogo diferente. Correio da Manhã, Rádio. É claro que nós pensamos em si, sempre, sempre em si. Eu acho que esta é uma boa música para uma noite de verão. Olha.

0: Zig Farney, a garota de Ipanema. Eu sei que ainda é de noite, eu sei que é sábado e isto só começa na segunda-feira de manhã. A melhor forma de lhe darmos bom dia é com boa disposição, é com informação e, claro, com a melhor música. Ora, os melhores bons dias que pode encontrar estão aqui na Correio da Manhã Rádio com Júlio Heitor.
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0: Vai mesmo, a sério. Você vai gostar, vai ouvir a primeira vez, se ainda não ouviu, e vai ouvir a segunda, a terceira e por aí fora. Pronto. Agora à noite. Vá lá. Vamos olhar para o céu. Vamos lá ver os aviões. Não convido a ver os aviões comigo, porque eu não posso sair daqui. Mas está aí a música. Azeitonas. Eu sei que 99% das pessoas conhecem a música, porque é que não aproveita? Já que está aí no carro, a noite ainda é uma criança, vamos lá cantar e bem alto. E o pessoal todo.

0: Bom, esta música já teve o efeito desejado, que foi pô-la a cantar, tanto melhor. Venha aí mais.
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1: Boa noite para si, estamos em 94.8 Grande Porto, estamos na Grande Lisboa em 90.4, fazendo votos para que esta noite esteja a ser agradável para si.

0: Irmãos, que bons tempos, diz você, deixe lá, os de agora também são bons. Uma coisa importante é que nós estamos cá. E isso é o mais importante de tudo. Aproveite bem. Pode aproveitar também para tirar boas lições do passado, mas vamos lá. O presente é o que está a viver agora. Boa noite com a Correio da Manhã Rádio. Depois dos comerciais, regressamos à música em português.
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0: Já a seguir tenho duas músicas seguidinhas para você ouvir. Temos Bubi Espinho e Miguel Araújo e também Afonso do Brás. Vamos a isto?
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0: Há mesmo. Vale a pena continuar connosco e uma saudação para aqueles que nos escutam no estrangeiro em cmradio.pt. Nunca nos esquecemos de vocês. E são muitos os nossos ouvintes.

0: Eu disse que eu ia deixar sossegadinho ouvir duas músicas, e assim foi, seguidinhas, para ouvir Afonso Dobrás e agora Buba Espinho com Miguel Araújo. Há mais para si. 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

0: Betano, em Vila Nova de Gaia, está cheinha e com muita emoção neste jogo, onde a Noruega está empatada uma bola com a Inglaterra. Já agora, todas as tardes, ou melhor, fim da manhã, início da tarde, aqui entre nós, podemos passar bons momentos na rádio.
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Perfect. Estou eu aqui a ver o que é que vamos ter no mês de julho e há muito, muito, muito que vai acontecer. Tenho aqui, por exemplo, 29 de julho, é praticamente a fechar este mês, até 9 de agosto, Santa Maria da Feira, a viagem medieval e seguramente que são muitos os que vão ter a curiosidade de visitar Santa Maria da Feira e já lá vão uns bons aninhos da Feira Medieval e neste caso a viagem medieval que acontece em Santa Maria da Feira é de 29 de julho a 9 de agosto.

0: Texas Midnight Runners, 11 e 16. Depois dos comerciais, vou-lhe falar de algumas iniciativas que vão ter lugar amanhã, domingo.
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0: Já cá estou. E vamos começar a norte por Viana do Castelo, mais concretamente Paredes de Coura. Amanhã tem início e vai prolongar-se até ao dia 17. A Escola do Rock Paredes de Coura 2026. Durante uma semana, cerca de 30 jovens músicos juntam-se para conhecer e ensaiar temas intemporais do universo do rock. Com orientação de músicos profissionais, têm também a oportunidade de participar em workshops, concertos e outras atividades durante a residência, que culmina no concerto final que apresenta o resultado desta semana de trabalho coletivo. É no Centro Cultural de Paredes de Coura. Interessante, esta iniciativa começa amanhã, dia 12, e vai então até ao dia 17. Em Torres Vedras, vamos até Lisboa. É o último dia para o Festival de Música Antiga de Torres Vedras, um festival que é promovido pela Câmara Municipal de Torres Vedras e é um festival que propôs uma viagem pelo património histórico do concelho, associando monumentos à obra musical desde a Idade Média até ao Barroco. A edição deste ano foi dedicada à obra de Bach e ao repertório português da corte de Dom João V. Amanhã, às 4 da tarde, no último dia, o concerto de música antiga para palheta livre, harmónio e acordeão. Isto acontece na Igreja de Nossa Senhora da Ajuda e São Lourenço Ramalhal. No Porto, concerto solidário para apoiar as instituições afetadas pela tempestade Kristin. Isto é na Casa da Música, na Sala Sugiás, de 6 da tarde, Orquestra Sinfónica do Porto, Casa da Música, sob direção do maestro Diogo Costa e Pedro Brunhosa, voltam a partilhar o palco num concerto solidário para apoiar duas instituições: a Associação das Filarmónicas do Concelho de Leiria e do Sport Operário Marinhense, afetadas pela tempestade Kristin, que atingiu a região no centro de Portugal no início de 2026. Neste concerto teremos, claro,

Algumas das canções mais marcantes de Pedro Brunhosa, que serão assim apresentadas numa nova dimensão sinfónica. A não perder, na Casa da Música, Sala Surgia, amanhã às 6 da tarde. Portanto, ficam aqui algumas sugestões para amanhã domingo. Uma boa noite para si. Noruega, Inglaterra, o jogo continua já com 50, quase 60 minutos e continua o empate. Um para a Noruega, um para a Inglaterra.

oportunidade de fazer simultâneo com a CMTV, mas isso será mais para a frente agora. E já que estou numa de lhe dar indicações de sugestões para amanhã domingo, já não falta assim tanto quanto isso, por que não aproveitar este domingo e dar um passeio e, por exemplo, ir ao final da Festa Templária, porque amanhã é o último dia. Isto acontece na Vila Templária, em Tomar. O tema é a fundação do castelo, 1160, e neste último dia pode ver o cortejo de encerramento. Esta é uma iniciativa do município de Tomar, a Associação para o Desenvolvimento Integrado do Ribatejo Norte, Instituto Politécnico de Tomar e o Convento de Cristo. É a forma de fazer o seu passeio amanhã, domingo, e...

0: e ainda tenho a oportunidade de passar por Tomar e pelo menos às 6 da tarde ver este cortejo de encerramento desta festa
1: como
0: templária.
1: Como que eu vou dizer para ela que eu gosto do seu
0: Ana Vitória e Vitor Clay. Tá

0: Uma curiosidade, faria ontem, se estivesse entre nós, 101 anos. Refiro-me daquele que foi um dos maiores divulgadores da banda desenhada e do cinema de animação em Portugal, Vasco Granja, que animou a infância de muitos daqueles que me estão a escutar neste momento, seguramente.
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0: Acontece aqui na sua Correio da Manhã Rádio durante a semana, terças e quintas-feiras, é no regresso a casa. Cuidado com a velocidade, cuidado com aquilo que você faz na estrada, não só pela multa, mas pela sua vida, pela vida dos outros.

0: Ainda vamos este ter hoje ligador.
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0: Vamos explicar para quem nos acompanha através da Coelho da Manhã Rádio.
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0: Ainda para esta noite temos a Ligador e não perder mais uma edição da Bola de Espelhos. Promete.
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0: Schultz e Bundabés preparam o físico para gingar. Depois da publicidade, trago mais música. 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
0: Um bom sábado para si, o que resta dele, porque já são 11h43. A fechar o sábado, que seja em grande. Daqui a alguns minutos, tempo para Ligador na Correio da Manhã Rádio, simultâneo com a CMTV.

seguramente que a fanzone Betano está com muita, muita, muita, muita gente e também nervos à flor da pele. Já vamos com 91 minutos, Noruega 1, Inglaterra 1. Vamos ver o que isto vai dar. Se depois da meia-noite vamos ter os comentários a estes e outros jogos que entretanto decorreram também neste sábado que está prestes a terminar com a Liga de Ouro, a apresentação de Mariana D'Água. Mariana.

Bananarama, a passarem também por aqui, quase na despedida deste sábado. Estamos a 3 minutos de entrarmos no domingo, dia 12 de julho. Bye bye, sábado é com Bob Sinclair e ainda Steve Edwards que vamos fechar o dia. E vamos entrar noutro, claro. Daqui a pouco, um simultâneo com a CMTV, a sua Correio da Manhã Rádio, para si que nos escuta, porque está a trabalhar, porque está na estrada, ou pura e simplesmente porque nos tem como companhia. Espero que se divirta, espero que esteja bem connosco. 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Depois da Ligador, não esquecer, temos o DJ da Fox com mais uma edição.

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Taylor Swift a trazer-nos esta Elizabeth Taylor. Já estamos no prolongamento, o jogo Noruega-Inglaterra. Empate, uma bola, mantém-se.

0: de noite para si. Está com a Correio da Manhã Rádio. Esta é a frequência 94.8 Grande Porto, 90.4 Grande Lisboa. cmradio.pt para todo o mundo. Muitas outras músicas vão surgir lá mais para a frente, depois da Ligador, com o DJ da Fox. Bola de Espelhos, que também vai animar a sua madrugada.
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Estamos já com 105 minutos de jogo, prolongamento, Noruega 1, Inglaterra 2. Daqui a pouco vamos para o simultâneo com a CMTV. É claro que...

para a Liga de Ouro. Espero que esteja a passar bem a sua noite de domingo com a Correio da Manhã Rádio.

já vamos para a segunda parte do prolongamento. Enquanto a Fanzone Betano, em Vila Nova de Gaia, no Centro Cívico, a Fanzone Média Livre, da Correio da Manhã Rádio, Correio da Manhã e da Record. Está ao rubro com este jogo, apesar de a Inglaterra estar a vencer por 2 bolas a 1. O certo é que a qualquer altura tudo pode mudar. Nós por aqui vamos fazendo esta noite com música. Quer dizer, música não. Muita e boa música. Não é uma música qualquer. É

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0: para a Liga de Ouro. 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
1: Náguas.
2: Boa noite. O Benfica perdeu por 2-1 com o Flamengo no troféu do Algarve, na estreia de Marco Silva, ainda que na pré-época. O novo treinador do Benfica lançou o jovem Jaden Umé no 11, que contou com Sudakov atrás do ponta-de-lança, Pavlidis e com Rafa como extremo-direito. O jogo fica marcado por um momento de tensão entre os bancos, em que Leonardo Jardim, treinador do Flamengo, se pegou com o treinador de guarda-redes do Benfica. Foi já depois disso que o Flamengo inaugurou o marcador neste jogo no estádio Algarve por Samuel Lino. Ainda na primeira parte, Bá foi derrubado dentro da área do Flamengo e foi assinalado o penalti para o Benfica. Pavlidis empatou o encontro. No segundo tempo, Marco Silva lançou os reforços Kaminski e Gabriel Índio. O Flamengo fez o 2-1 final com um golo de Wallaciano. Marco Silva promete mais reforços para atacar a nova época. Na zona de entrevistas rápidas, depois do jogo com o Flamengo, o treinador lembrou que há jogadores fundamentais que ainda estão no Mundial. Além disso, diz que o Benfica quer reforçar a equipa em posições em que claramente precisa de reforços e garante que essas contratações vão acontecer. Lamenta ainda que a chegada dos reforços não esteja a acontecer tão rápido como no Benfica gostariam. Ainda assim, sobre a derrota por 2-1 frente ao Flamengo, o treinador do Benfica considera que foi um bom teste para a equipa. Questionado sobre uma eventual má impressão junto dos adeptos, Marco Silva responde que os adeptos têm é de ficar satisfeitos com o Benfica no final de maio. Acrescenta que é preciso que muita gente tenha calma, foi a expressão utilizada. Já em relação ao interesse em João Palhinha, Marco Silva diz que não fala sobre jogadores que não são do Benfica. Marco Silva ficou furioso depois da derrota do Benfica frente ao Flamengo. Assim que acabou o jogo, o novo treinador do Benfica cumprimentou Leonardo Jardim e saiu disparado em direção ao árbitro assistente, Pedro Martins. Durante algum tempo esteve

numa troca de palavras com o assistente de Fábio Veríssimo, com alguns gestos pelo meio. A conversa terminou com um abraço e com cada um a seguir caminho. Este momento de tensão aconteceu já depois da confusão ser instalada no relvado durante o jogo. Leonardo Jardim, treinador do Flamengo, envolveu-se numa acesa troca de palavras com Fernando Ferreira, treinador de guarda-redes do Benfica. Esta discussão obrigou mesmo à intervenção dos vários elementos da

0: A voz de Ullmann, que em português diz que é uma grande responsabilidade ser capitão do Sporting e que a palavra que escolhe para o definir é dedicação. Há mais um semifinalista no Campeonato do Mundo. Vamos ver tudo com a Ângela Gonçalves Marques, também os principais momentos do jogo entre Benfica e Flamengo.
1: A Inglaterra venceu a Noruega por 2-1 após o prolongamento. Está nas meias-finais do Mundial. Sheldrup marcou o golo da Noruega. Os ingleses vão defrontar o vencedor do jogo entre a Argentina e a Suíça. Haaland cabeceia para a defesa de Pickford aos 35 minutos. No lance seguinte, Sheldrup coloca a Noruega em vantagem. Belo golo do jogador do Benfica.
2: Está a fazer um belíssimo golo. Grande golo do jogador do Benfica. Veja bem onde a bola entra. Bate ali ainda no lugar.
1: A Inglaterra empata o jogo na compensação da primeira parte. O golo é de Bellingham.
2: Era isto que os ingleses queriam. Empatar o jogo.
3: Dominou e depois muito bem. Atacar ali a baliza e o Jude Bellingham é um jogador de mão cheia a fazer isso.
1: Ainda na primeira parte, Kane marca para a Inglaterra, mas o golo é anulado por fora de jogo.
2: Teve no pé. Mas foi apanhado ali na ratura do fora de jogo.
1: A Noruega marca aos 55 minutos. O golo acaba anulado devido a uma falta de Haaland antes da marcação do canto. O jogo seguia depois para prolongamento. Bellingham bisa na partida aos 93 minutos. O médio inglês aproveita a má abordagem do guarda-redes para fazer o 2-1. A Inglaterra está nas meias finais. Já o Benfica perdeu por 2-1 com o Flamengo no troféu do Algarve. Esta foi a estreia de Marco Silva no banco. O novo treinador do Benfica lançou o jovem Yaden Omen no 11. Sudakov começa atrás de Pavlidis e Rafa é o extremo direito. Aos 40 minutos, os ânimos exaltam-se no estádio do Algarve. Leonardo Jardim fica muito irritado com o treinador de guarda-redes do Benfica. Foram momentos de tensão entre os bancos das duas equipas. No quinto minuto da compensação da primeira parte, Samuel Lino faz o 1-0 para o Flamengo. Estava aberto o marcador.
4: Emerson Royal, poderosíssimo.
1: Ainda na primeira parte, Fábio Veríssimo assinala penalti para o Benfica por falta sobre Bá. Pavlidis assume a marcação, empata o jogo desta forma para o Benfica. Aos 58 minutos, Marco Silva faz várias alterações, lança para jogo os reforços Kaminski e Gabriel Índio. O Flamengo volta a ficar na frente do marcador com este golo de Wallenciana. O jogador brasileiro festeja como Vinícius Júnior. Já perto do final do jogo, ainda houve tempo para Prestiani acertar no poste da baliza do Flamengo. Neste lance, o Benfica acaba por perder neste jogo de estreia de Marco Silva. Tempo agora de voltar à Liga Douro.
0: Com destaque para o jogo do Benfica frente ao Flamengo, uma derrota da equipa de Marco Silva na pré-época no troféu Algarve. É o ponto de partida da Liga Douro de hoje com o Fernando Mendes, o Jorge Amaral, o António Figueiredo e o Vítor Pinto. Uma boa noite aos quatro. Vítor, Marco Silva tem razão quando diz, depois deste jogo, que o Benfica precisa claramente de reforços e utiliza mesmo a palavra claramente?
5: Mariana, parabéns por essa análise, que era precisamente por aí que eu também começaria, porque acho que foi este o ponto marcante deste jogo com o Flamengo. Um abraço para o Sr. António Figueiredo, para o nosso grande craque Fernando Mendes, para o professor Jorge Amaral, e dizer-lhes desde já o seguinte, o plano do Benfica para esta temporada parecia fácil de concretizar, Mariana. A ideia era pegar nos jogadores que não tinham brilhado, nos jogadores que não se tinham afirmado, nos todos os milhões que o Benfica tinha gasto na época passada e juntar-lhe três reforços, eram um central experiente, um central jovem e extremo esquerdo. E agora, ainda nem voltaram os seis jogadores que estiveram no Mundial, arriscando Otamendi, obviamente, os outros seis ainda nem voltaram, Marco Silva já disse assertivamente que o Benfica precisa de reforços e que vai trazer os reforços. Nós já estávamos desconfiados por causa da entrada

0: na corrida no processo de Palhinha, que era uma corrida dispendiosa. Neste momento, Marco Silva já lança um claro aviso, a meu ver, porque isto é importante para os benfiquistas saberem, mas também é um recado para cima. É dizer que é preciso reforço. Eu estou surpreendido porque não era este o plano. Nós, inclusivamente, chegámos a revelar que a ideia do Benfica era fechar a primeira fase das contratações com Kaminski e, a partir daí, só em caso de alguma necessidade premente ou saída de jogadores é que o Benfica voltaria ao mercado. Afinal, as ideias de Marco Silva são diferentes porque assentam na análise do rendimento da equipa face àquilo que ele pretende que ela faça. E a verdade é que hoje contra o Flamengo, mesmo com tantas baixas, não vimos de forma nenhuma uma equipa capaz de executar aquilo que o Marco Silva lhe pede, pelo menos de forma que tranquilize o treinador. Agora, pensaria eu, como talvez tu, Mariano, e muitas pessoas que acompanharam hoje o jogo, que isto era apostar numa fase inicial de processo, por ainda não terem vindo os jogadores do Mundial, que Marco Silva, com este grupo, com provavelmente com a chegada de Palhinha, poderia compor o plantel. Neste caso, não. Neste caso, Marco Silva foi muito assertivo a dizer que precisa claramente de reforços e dando ideia que serão vários reforços que ainda têm que chegar, o que é surpreendente face ao volume de jogadores que o Benfica já tem nesta fase, aos 6 jogadores que chegarão no Mundial e, sobretudo, à forma como o Benfica pretendia gerir os investimentos nesta fase do mercado, já depois de todo o dinheiro que investiu na época passada. Portanto, vamos ter que estar atentos em que é que se vai materializar esta análise de Marco Silva, porque a partir de agora, as eventuais insuficiências que Marco Silva detectou ficaram à vista de toda a gente. Foi injusta esta derrota do Benfica, como o Prestiani podia ter empatado, mas a questão aqui nem é o resultado. A questão aqui é a forma como a equipa se sentiu ou não confortável, desempenhou ou não aquilo que o treinador pretendia, e o que se percebe é que até pela sua irritação, no final do jogo, Marco Silva ficou descontente com a prestação da equipa e está preocupado e a pedir reforço a Rui Costa.
1: António, o Vitório estava ali a realçar um eventual recado de Marco Silva para Rui Costa, além de dizer que o Benfica precisa claramente de reforços e de prometer que os reforços vão chegar também. Exatamente. Lamenta que não tenham chegado mais rápido. Diz que gostariam que os reforços tivessem chegado mais rápido. Deve ser entendido como um recado para a direção de Rui Costa ou acha que há aqui um alinhamento entre treinador e presidente nesse ponto?
2: Eu acho que o assunto está mais que resolvido entre os dois, não é? Não é agora através de declarações do final do jogo que está a mandar, mal seria que assim fosse no final do jogo, o treinador recente do Benfica tivesse a necessidade de mandar recados ao presidente. Acho que não. Portanto, agora
1: então
2: evidente.
1: Então é um desabafo.
2: É evidente que
1: é preciso. É um desabafo
2: de
1: Marco Silva, nesse
2: sim,
1: caso.
2: Sim, mas é um desabafo. É um desabafo que não é um recado. Pronto. Agora, mal seria, todos nós sabemos que o Benfica precisa de reforços. Precisa de reforços, não só precisa de reforços, como precisa dos jogadores que ainda não estão a jogar. Este ano, isto calhou, mais uma vez, tudo mal ao Benfica. Tem que disputar ainda este mês, daqui a pouco mais de uma semana, tem que estar a preparar-se para a primeira eliminatória da Liga Europa. E ainda por cima tem uma série de jogadores, um jogador importantíssimo do Benfica, dois jogadores importantíssimos do Benfica acabaram agora o prolongamento do jogo. Portanto, não é só de reforços que o Benfica precisa. Precisa também dos jogadores que são do Benfica que regressem.
1: Mas isso Marco Silva também diz que
2: exato,
1: tem de regressar portanto, jogadores que são fundamentais, mas que além disso
2: claro,
1: precisa
2: é evidente,
1: de
2: evidente, Mariana, que o ideal nestas coisas é quando se começa a época ter já a equipe toda formada. Mas isso a gente sabe que nem sempre acontece e que dificilmente acontece mesmo.
1: E neste caso a época do Benfica começa cedo. Jorge, o Vítor também estava a lembrar, e normalmente é assim, quando acontecem os jogos de pré-época, Marco Silva diz que foi um bom teste, apesar de tudo, mas há sempre um discurso também mais leve, precisamente por ser o início do trabalho. Mas neste caso, Marco Silva, como estava a dizer o Vítor, foi bastante assertivo. Achas que tem motivos para estar preocupado a esta altura?
3: Boa noite, Mariana. Quem nos ouve e vê. Mariana, o que eu senti nesta equipa é que tem duas semanas de trabalho em que tudo aquilo que eu achava ou pensava que ia trazer alguma coisa de novo, que o Benfica ia apresentar alguma coisa de novo, independentemente de jogar contra uma equipa do Flamengo.
1: Podemos dizer que foi um pouco surpreendente a inclusão de Sudakov e Rafa ao mesmo tempo no 11, não é?
3: Exatamente.
1: Diria que essa foi a principal.
3: Foi. Mas o Rafa até teve muitíssimo bem. Eu vi que já há ali algum processo em termos de construção de equipa. Quando a equipa não tem a bola, ela está toda junta, está muito junta, tenta-se logo recuperar em termos de posicionamento. A pressão sobre

0: a defesa contrária a querer ser uma equipa muito mais pressionante. Agora depois, com bola é que eu vi alguma dificuldade, porque eu, se me lembro, na primeira parte, Pavlidis tocou no penalti, acho eu, e depois se calhar fez mais uma jogada. Pouca intervenção, ou pouco jogaram com o ponta de lança.
1: Quando vinha
0: pouco
1: fora buscar a ponta de lança.
0: Pouco ou nada jogaram com o ponta de lança. Agora, nós estamos lá ainda no Campeonato do Mundo, tem o Lukaku, o Seldrup, gente, esta com a contratação deste miúdo.
1: Mas isso era o que eu achava também, Amaral, mas o Marco Silva, pelos bichos, não concorda connosco.
0: Do quê?
1: Eu também achava, com os jogadores que vêm do Mundial, a perspectiva seria completamente diferente, mas ele diz que quer esses jogadores e ainda quer mais reforços.
0: O que eu acho, e o que eu acho onde ele pode estar-se a referir, e hoje isso foi visível, tem a ver no eixo da defesa. É que, independentemente de o central francês ainda não está certamente em condições.
1: É mais um caso em que vem
0: Tomás Araújo. Não é um central rápido, joga bem, tem alguma boa saída de bola, mudanças boas. Agora, em termos de velocidade de reação, não a tem, de recuperação, não a tem. E se tiver o António Silva, e hoje ficou provado, se é por esta imagem que ele no fim chegou, é preocupante, é. Porque é muito curto. É que, nem que seja com Tomás Araújo, fica curto. O eixo defensivo fica muito curto. Com o Enzo na primeira parte, que aquilo não andou nem para a frente nem para trás. Gente a vir buscar a bola, a não haver saída de bola dos centrais, porque não saem com alguma, tirando o francês, de resto, saem com pouca qualidade. A Enzo andou ali a mais. Eu gostei muito mais quando entrou o Manu. Gostei até, acho que o Manu até pode ser tirar-se proveito deste jovem. Pronto. Portanto, eu acho que não é na parte ofensiva que se calhar o Marco está tão preocupado, porque vai ter ali muitas coisas que vão vir e todas para desequilibrar. E o Rafa hoje até teve uma boa atitude da ala para dentro, teve uma atitude competitiva muito assertiva mesmo. Vamos ver se há continuidade. Eu acho que ele ficou muito preocupado, foi com a parte defensiva. Muito preocupado. Tanto o lado esquerdo, como o Dal, ainda, o Bá ainda foi dos melhorzinhos, o resto deixou muito a desejar, muito sinceramente. Se esta equipa, que até andou um bocado, andou bastante mais do que, se aquilo sai em mais jogadas, aquilo podia ser muito mais preocupante para o Benfica não fez praticamente nada. Portanto, eu acho que foi bastante direto, porque realmente quem não defende bem tem muita dificuldade. As equipas costumam-se dizer que se começam a fazer de trás. E quando tu não defendes bem, dificilmente consegues ter capacidade para conseguires ganhar mais jogos.
2: Fernando, depois da apresentação de Marco Silva, e não só daquilo que foi dizendo Rui Costa, a ideia que passou foi a de que o Benfica queria ser cirúrgico no mercado de transferências, reforçar sobretudo ali uma outra posição, com jogadores que chegassem para jogar, mas pelos vistos, afinal, já foram contratados 3 reforços e Marco Silva acha que são precisos mais. Isto pode ser sinal de que Marco Silva ficou algo desiludido com aquilo que encontrou no Benfica, ou não?
3: Boa noite. Mas isso normalmente, vamos lá ver, o Marco Silva conhece os jogadores que estão lá, conhece-os do nome e alguns dos de ver jogar, não é? Uma coisa é conhecê-los, outra coisa é estares com eles e a trabalhar diariamente com eles, e aí começas
1: a ver... Parece que aconteceu ao Zé.
3: Não, e aí começas a ver algumas deficiências de alguns jogadores para a forma, e ainda para mais para um treinador, como o Marco Silva vem habituado onde vem, não é? Aquilo é com andamento, aquilo não é bola para trás, bola para trás, bola para trás, bola para o lado. É, mas frente. É normal isso acontecer, mas felizmente, se calhar para ele, o Benfica tem essa capacidade financeira para lhe oferecer ou comprar alguns jogadores que ele possa precisar. Certeza que a maior parte de alguns que possam vir ainda, fala-se agora, por exemplo, no Palhinha, sabe-se bem, se não vem, que acho que é um excelente reforço para...
2: Entrava de caras nesta equipa do Benfica.
3: Fácil, não. Ah,
1: caretas.
3: Palhinha mais 10. Se for o caso, eu espero que ele não venha.
4: Mas não resolve o problema da defesa, pá.
3: Não, mas isso depois continua, é outro assunto. Agora,
4: continua a haver uma lacuna na defesa.
3: Sim, mas isso é... Agora, não, é claro, eu sempre disse, se olhar para aquela defesa...
1: São 2, 3 reforços, doutor.
3: Pá, é um jogador de zarrasca. Não é... Sei lá, acho que não é um lateral esquerdo, na minha modesta opinião. Não é um lateral esquerdo para uma equipa da dimensão do Benfica.
0: Ele sobressaiu quando jogou com o Grimaldo atrás, quando entrava.